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Todo mundo ligado no Balada Jovem, finalizando com chave de ouro o seu domingo na presença de Deus. Como é que foi a semana? Tudo tranquilo? Graças a Deus. E hoje iniciando a nova semana, é verdade, na sua vida e com certeza iniciando sempre o nosso domingo. Você que já tá saindo agora da missa da noite, a última missa do domingo, que beleza, hein? Vamos fechar com chave de ouro na presença do Senhor, louvando a nossa Deus através do Balada Jovem até às 10 da noite. E teremos um programa de hoje, o quadro Sequência Máxima, com muita música católica chegando para você, totalmente mixado no seu rádio, é verdade. Também teremos o quadro Conexão de Ritmos, Alegria Missionária, com o nosso jovem Ídalo Barros, diretamente de Fortaleza, no Ceará, nos estúdios da FM do Bosco, entrevistando neste domingo nosso querido amigo Marcos Pavel. Alô, Pavel! Um abraço para você, meu jovem! O Ídalo Barros estará aqui trazendo hoje o tema deste domingo, falando sobre a proteção dos anjos. É verdade, no próximo dia 29 estaremos celebrando o Dia dos Arcanjos, São Miguel, São Gabriel e São Rafael Arcanjo. E no segundo bloco teremos aí este tema tão especial, falando sobre a proteção dos anjos, Marcos Pavel dando uma canja especial no quadro Alegria Missionária. Também teremos o Clássicos do Balada, você revivendo grandes momentos da sua vida cristã, e fechando a tampa de hoje no quadro Papo Reto, Padre Igor Gomes, que é o reitor do Santuário Nossa Senhora de Fátima e São João de Deus, no bairro de Realengo do Rio de Janeiro, trazendo o tema de hoje sobre a virtude da caridade. Tudo isso até às 10, a festa começa agora no seu rádio. Vamos lá!

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1: Que maravilha, o somzão do Sequência Máxima totalmente mixado. Que sequência foi essa, hein, meu jovem? Pra sacudir todo o Brasil, você ligado numa boa, onde quer que você esteja. Você ouviu aí esta versão maravilhosa do Padre Guilherme, na verdade foram três, é verdade, Cidade Maravilhosa, versão Brasil e a Oração de São Francisco. Também toquei Gerados pela Imaculada, música Odres Novos, e abri a Sequência Máxima com Colo de Deus, a música Desperta.
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1: Galera, deixa aqui mandar um abraço totalmente especial para essa juventude que ontem fez uma grande festa lá na praça principal da Igreja Matriz de São Miguel Arcanjo, na cidade de Augusto Corrêa, interior do estado do Pará. Cidade Augusto Corrêa, um abraço ao senhor Padre Rômulo Pereira e toda a juventude que fez bonito ontem naquela cidade maravilhosa. Eu estive ontem lá tocando para muitos jovens. Foi uma alegria muito grande estarmos juntos na noite de ontem. Cheguei agora há pouco aqui no Rio e quero aqui registrar esse abraço a toda a juventude que esteve ontem lá na cidade de Augusto Corrêa, fazendo bonito a grande festa dos jovens em honra a São Miguel Arcanjo. Um abraço, Padre Rômulo, e toda a juventude de Augusto Corrêa, no estado do Pará.
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1: Maravilha, galera, intervalo chegando, daqui a pouquinho estaremos de volta trazendo pra você o quadro Conexão de Ritmos e o Alegria Missionária. Não sai daí, galera.
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1: Opa, é comigo mesmo, até às 10 da noite com a nossa balada jovem pra todo o Brasil. Você ligado numa boa, onde quer que você esteja, tá todo mundo ligado aqui.
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1: É, galera, lembrando que, olha, tá chegando o DNJ 2026 aqui no Rio de Janeiro. Já está com a data marcada, dia 24 de outubro, começando 1 da tarde na Catedral Metropolitana do Rio de Janeiro, e você é o nosso convidado especial. 0800, ninguém paga nada, galera. Entrada franca, vale agora a sua divulgação nas redes sociais, chamando todo mundo para estarmos nesse dia tão especial, o Dia Nacional da Juventude, dia dedicado para você jovem, de 0 a 120 anos. É verdade, que eu sempre digo que juventude está no coração, galera, com toda certeza. Então, pô, coloca na sua agenda aí, 24 de outubro, às 13 horas, na Catedral Metropolitana do Rio.
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1: E bora para o quadro Conexão de Ritmos. Músicas de todos os estilos para você curtir e dançar em nosso Balada Jovem. Vamos lá.
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1: É, galera, este pupurri maravilhoso no seu Conexão de Ritmos com o nosso general e a música Eu Navegarei. Antes, porém, toquei DDD, a música Tão Bom É. Toquei também Irmã Kelly Patrícia, música São Miguel. E a primeira abri com Banda Dominus, a música Com Jesus é Festa. Galera, até às 10 da noite com o nosso Palavra da Jovem, agora abrindo espaço para o quadro Alegria Missionária. Diretamente dos estúdios da FM do Bosco, em Fortaleza, no Ceará, o nosso jovem Ítalo Barros, trazendo hoje uma participação mais do que especial do nosso querido amigo Marcos Pavel, diretamente de Fortaleza, trazendo o tema desse domingo, Proteção dos Anjos. Estamos aí na expectativa do dia 29 de setembro, que é o dia da preparação ao Dia dos Arcanjos. Portanto, vale a pena você conferir agora o quadro Alegria Missionária. Vamos lá!
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3: Fala, juventude, tudo beleza? Eu sou o Ítalo Barros e estou aqui com vocês em mais um quadro do Alegria Missionária.
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3: Hoje, vou trazer um convidado bastante especial. Vem pra cá, Marcos Pavel. Tudo bem, meu irmão? Como é que você tá?
4: Bem, fácil, graças a Deus.
3: Cara, dia 29, a gente celebra o dia dos Santos Anjos, né? São Gabriel, São Miguel, São Rafael. Conta pra mim um pouco do papel dos anjos na Igreja Católica.
4: Nós temos duas classificações de anjos que eu quero falar. Claro, temos várias, mas no dia 29 nós celebramos os arcanjos. São Rafael, que é Deus cura, porque ele apareceu em um momento bíblico, trazendo a cura de Deus. São Gabriel, que é o mensageiro de Deus, que nós encontramos ele em passagens bíblicas, que ele vai falar do anúncio de Deus, o chamado como o anúncio a Nossa Senhora. E também temos São Miguel Arcanjo, que vai aparecer na palavra de Deus como aquele que vence o demônio, que derrota o mal. Então esses são os arcanjos. Mas nós também lembramos daqueles que nós vamos celebrar um pouquinho mais à frente, que são os anjos da guarda. A nossa relação com os anjos, ela acontece, a igreja nos ensina, através do próprio fundamento bíblico, acontece de uma forma muito peculiar. Para isso, a gente precisa fazer uma distinção. Os santos, eles têm uma intercessão na nossa vida muito particular, porque os santos viveram o que nós vivemos. Então, eles intercedem como quem tem conhecimento de causa e pedem como quem pede por nós. Os anjos, não. Os anjos, eles não têm o conhecimento de causa e a propriedade da vivência dos anjos, ou melhor, dos santos, mas eles têm um ofício divino, um serviço que eles fazem pelo reino dos santos. E esse ofício divino é principalmente de cuidar de nós e influenciar positivamente as nossas ações. Por exemplo, às vezes você está ali dirigindo, você está acelerado, de repente vem aquele sentimento, aquela coisinha, sabe? Como o Lucival trabalha aqui com a gente, ele gosta de dizer, Pavel, eu senti aquela vozinha de novo no meu ouvido. Eu fiz o que a vozinha disse e deu certo. É a influência do anjo. É o anjo da guarda chegando, cuidando de nós, dizendo, desacelera, desacelera. Quando você chega no sinal, passa um carro em alta velocidade, você, meu Deus. O que foi isso? Foi a influência do anjo. O anjo não nos livra do livre-arbítrio. Nós temos responsabilidade por todos os nossos atos. Só que em alguns momentos, uma ação extraordinária da graça acontece que dá aquele alerta pra gente e nós tomamos determinadas decisões.
3: E é com essa alegria que finalizamos mais um episódio do quadro Alegria Missionária com Marcos Pavel. Muito obrigado, meu irmão, por sua participação. Até mais!
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1: Valeu, Ítalo Barros! Obrigado aí pela presença mais do que especial do nosso grande amigo Marcos Pavel, diretamente de Fortaleza, no Ceará. E na semana que vem, com certeza, né, Ido? Estará de volta trazendo mais um tema especial aqui no quadro
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1: Maravilha, galera. Intervalo chegando. Daqui a pouquinho seremos de volta na sua reta final, trazendo pra você o clássico do Balada e o quadro Papo Reto. Sai daí, galera!
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7: Oi, galera, sou Cida Moura da banda Inspiração Divina e tô aqui junto com vocês também no programa Balada Jovem. Tchauzinho, um beijo!

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7: Opa, é comigo mesmo. Até às 10 da noite, agora na sua reta final do nosso Balada Jovem para todo o Brasil. Você ligado na Rádio Catedral FM em 106,7 no Rio de Janeiro, na FM do Bosco em Fortaleza em 96,1, nas rádios irmãs que retransmite pela internet e a galera que acompanha pela plataforma sacrabits.com. Tá todo mundo ligado aí no Sacrabits? Pode mandar sua mensagem, hein? Com certeza é uma alegria muito grande contar com a sua presença aqui nesta noite na plataforma sacrabits.com. Tá todo mundo ligado aqui.
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0: galera, agora vem chegando o quadro Clássicos do Balada, aquele momento de você abrir o baú da saudade e reviver grandes momentos da sua vida cristã em forma de música, pra você no Balada Jovem, vamos lá!
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0: um dom. Que Deus te abençoe. Em nome do Pai, e do Filho, e do Espírito Santo. Amém.
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2: Valeu, Padre Igor. De volta no próximo domingo, trazendo mais um tema especial do nosso quadro Papo Reto.

se o ímpio se afasta da impiedade que praticou e pratica o direito e a justiça, ele preservará sua vida. Refletiu e converteu-se de todas as transgressões que praticou. Certamente viverá e não morrerá. Então,

0: Continuamos a contar com cada um de vocês. Queremos chegar e ultrapassar a meta também nesse mês de setembro, mês da Bíblia. Deus abençoe a todos.
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Boa noite, prezados amigos e ouvintes da Rádio Catedral FM. Está no ar o Expresso da Saudade desse domingo, dia 27 de setembro de 2026, em que celebramos o 26º domingo do tempo comum. Em verdade vos digo que os cobradores de impostos e as prostitutas

viver as alegrias do reino de Deus. Hoje, meditamos uma destas três parábolas. A parábola dos dois filhos aponta duas atitudes diferentes diante das propostas de Deus. O primeiro filho foi convidado pelo pai para trabalhar na vinha. E este filho recusa de imediato. No contexto familiar da Palestina do tempo de Jesus, a resposta causaria ao pai vergonha, porque acabava com sua autoridade e honra diante dos familiares, dos amigos, dos vizinhos. No entanto, o primeiro filho acaba por se arrepender da sua atitude e, sem informar a ninguém, resolve atender o pedido paterno e ir trabalhar na vinha. O segundo filho, diante do mesmo convite, respondeu: "Sim, senhor, eu vou." Ele oferece uma resposta satisfatória que não desrespeita a honra paterna. Foi então considerado por todos como um filho exemplar. No entanto, na verdade, ele decidiu não ir trabalhar na vinha. A parábola ensina na sua vida que, na perspectiva de Deus, não interessam as convenções externas, mas a atitude interior. O que honra a Deus não é o mero cumprimento de ritos externos para aparentar bondade, mas o coração que cumpre verdadeiramente a sua vontade. Os ritos celebrados devem ser acompanhados pela verdade do coração. Os fariseus celebravam ritos escrupulosamente. No entanto, se recusavam a praticar a misericórdia para com aqueles que já consideravam como condenados aos olhos de quem não conhece o coração de Deus. Nós devemos celebrar o que vivemos e viver o que celebramos, como nos recorda parte do rito de ordenação. Toma consciência do que irás fazer, imita o que irás a realizar e conforma a tua vida com o mistério da cruz do Senhor. Por isso, irmãos e irmãs, é justo e necessário viver dia a dia os valores do Evangelho e seguir Jesus no caminho do amor que ele percorreu, e assim construir, através de palavras e gestos concretos, um mundo de justiça, de bondade, de solidariedade, de paz e de perdão. E você está na agradável companhia do Expresso da Saudade, sempre produzindo o melhor para você e para sua família. Como de costume, nós vamos iniciar nosso programa com uma canção religiosa, e essa música é, na verdade, um hino a São Cosme e São Damião, que nós celebramos no dia de ontem. A letra diz: "Livrai-nos do mal, ó meu Senhor, pedimos de coração, fazei-nos de Deus servidores como Cosme e Damião. Vós sempre unidos estás, ó São Cosme e Damião, ouvi sempre nossas preces, dai-nos paz e união. Livrai-nos do mal, ó meu Senhor, pedimos de coração, fazei-nos de Deus servidores como Cosme e Damião. Na paz ou na guerra atendei-nos, na alegria ou na tristeza, enchei nossas almas de luz com a vossa singeleza. Ó São Cosme, São Damião, dai-nos a luz." Vamos ouvir esse lindo hino aqui no Expresso da Saudade.

E temos aqui uma poesia da nossa amiga Celi Luz, que se chama Gratidão. O dia se espreguiça pela soleira da porta e um canto rouco de juriti diz que é hora. Quem está lá fora? Uma flor se espreguiça com as pétalas. Encontro o jardineiro assim tão cedo. Agradeço pelas belas flores, ele sorri. Quem está aí? O entregador de jornal e o padeiro. O recolhedor de lixo, a lavadeira, tão cedo. Agradeço pelo trabalho, eles sorriem. Olha, quem está aqui? Perto de mim, um sabiá petisca o chão. Fica o silêncio, ele canta para mim. Então agradeço a Deus por tudo isso existir. Olha, lindíssimo. Parabéns, Celi. Temos outro poema dela, se chama Outra Vez. Passamos do jeito que passaram antes. O tempo é provocante. Somos pássaros, às vezes pássaros sonhantes. Preparamos nossas asas, nossas árvores. Vem um vento da colina, um amor inesperado, pronto. Agimos outra vez, feito criança. Lindíssimo e verdadeiro, né? Devemos sempre preservar essa criança que tem dentro de nós. Como diz nosso Senhor, né? Para entrar no reino dos céus, é preciso ter um coração de criança. E Celi está muito feliz porque ela recebeu uma moção de louvor e aplausos da OAB. Parabéns! E ela também, né, recebe aí uma missão como membro conselheira de cultura da subseção da Barra da Tijuca, na OAB. Então, parabéns, Celi. Parabéns, você é merecedora. Você é uma mulher de fibra, de coragem, né? Uma mulher da cultura, da literatura. Que Deus te abençoe. Vamos seguindo então nosso programa, nosso Expresso da Saudade, com mais uma canção. Nós agora vamos ouvir a canção Ronda, na voz do grande Nelson Gonçalves. E vamos ver o que que diz a letra dessa canção. De noite eu rondo a cidade a te procurar sem encontrar. No meio de olhares espio, em todos os bares você não está. Volto para casa abatido, desencantado da vida. O sonho alegria me dá, nele você está. Ah, se eu tivesse quem bem me quisesse, e se alguém me diria: desiste, essa busca é inútil, eu não desistia. Porém, com a perfeita paciência, sigo a te buscar e hei de encontrar. Bebendo com outras mulheres, rolando um dadinho, jogando um bilhar. E nesse dia então, vai dar na primeira edição, cena de sangue num bar da Avenida São João. Vamos ouvir essa belíssima canção na voz do grande Nelson Gonçalves.

E temos mais uma poesia aqui no Expresso da Saudade. Essa poesia que fala deste tempo, da primavera. Se chama Quando Vier a Primavera. Quando vier a primavera, se eu já estiver morto, as flores florirão da mesma maneira, e as árvores não serão menos verdes que na primavera passada. A realidade não precisa de mim. Sinto uma alegria enorme ao pensar que a minha morte não tem importância nenhuma. Se soubesse que amanhã morria e a primavera era depois de amanhã, morreria contente, porque ela era depois de amanhã. Se esse é o seu tempo, quando havia ela de vir se não no seu tempo? Gosto que tudo seja real e que tudo esteja certo. E gosto porque assim seria, mesmo que eu não gostasse. Por isso, se morrer agora, morro contente, porque tudo é real e tudo está certo. Podem rezar latim sobre o meu caixão se quiserem. Se quiserem, podem dançar e cantar à roda dele. Não tenho preferências para quando já não puder ter preferências. O que for, quando for, é que será o que é. Olha, que lindo. Muito, muito bom, né? Alberto Caeiro, heterônimo de Fernando Pessoa, o grande Fernando Pessoa, aqui no Expresso da Saudade. E vamos às curiosidades de hoje, as curiosidades que fazem parte do Expresso. Elas serão sobre o mês de setembro, que é o mês da Bíblia. A gente vai descobrir por que, né, nós temos como tradição aqui no Brasil direcionar esse mês para o estudo bíblico. Vamos lá. Na tradição da Igreja do Brasil, o mês de setembro é um mês dedicado à promoção e ao estudo da Bíblia Sagrada. Entretanto, por que é que escolhemos o mês de setembro? A resposta é simples e clara. Porque no dia 30 de setembro celebra-se a memória de São Jerônimo, um dos grandes responsáveis por termos a Bíblia em nossas mãos do jeito que ela é. Jerônimo nasceu em Estridon, por volta do ano 347, e foi dele a missão de traduzir os textos sagrados, escritos originalmente em grego e em hebraico, para o latim, a pedido do Papa Damaso. No entanto, São Jerônimo não deu somente uma contribuição intelectual para a humanidade. O seu testemunho de vida e atendimento ao chamado de Jesus também ensinam muito. Nascido em uma família rica e de cultura cristã, São Jerônimo herdou uma pequena fortuna após a morte dos seus pais. Depois desse fato, Jerônimo resolveu ir morar em Roma e lá estudou bastante, tendo acesso a grandes mestres. Apesar de nascer em uma família cristã, São Jerônimo foi batizado somente quando adulto, por iniciativa própria. Depois disso, sentiu um chamado à vida monástica e decidiu dedicar-se à oração e ao estudo. Foi após uma viagem a Constantinopla, onde se encontrou com São Gregório, que despertou em São Jerônimo interesse no estudo pela Sagrada Escritura. Ele, que tinha facilidade na aprendizagem de línguas estrangeiras, dedicou-se a estudar a fundo o hebraico e o grego para compreender o que dizia a Sagrada Escritura e assim poder transmitir aos fiéis. Esse interesse no estudo das Escrituras gerou fama que se espalhou e chegou a Roma. Quando Jerônimo estava em Roma, por volta do ano 382, ele foi apresentado ao Papa Damaso como grande estudioso e fama de asceta, uma pessoa dedicada à oração, privações e mortificações. O Papa decidiu assumi-lo como secretário e o encorajou a empreender uma nova tradução latina dos textos bíblicos por motivos pastorais e culturais. O trabalho de tradução foi árduo. São Jerônimo retirou-se em um mosteiro em Belém, na Terra Santa. Conta a história que muitas vezes ele precisava esperar a noite para ter acesso a alguns textos, pois estes estavam sendo usados nas celebrações pelo povo local. Realizava o trabalho à luz de velas. Ele traduzia minuciosamente cada versículo, buscando entender o sentido em que as palavras foram escritas, não somente valendo-se a tradução literal.
Após entregar o trabalho ao Papa, Jerônimo continuou seus estudos sobre as Escrituras. Revisou a tradução dos Salmos, dos Evangelhos, do Antigo Testamento. Dedicou-se a escrever notas e comentários sobre o texto bíblico para auxiliar o leitor, atento a fazer a interpretação da palavra de Deus. O Papa Bento XVI, em uma catequese sobre o santo, no dia 7 de novembro de 2007, disse: tendo em conta o original hebraico e grego dos 70, a versão grega clássica do Antigo Testamento, que remontava ao tempo pré-cristão, e as precedentes versões latinas, Jerônimo, com a ajuda de outros colaboradores, pôde oferecer uma tradução melhor. Constitui a chamada Vulgata, o texto oficial da Igreja Latina, que foi reconhecido como tal pelo Concílio de Trento, e que depois de recente revisão, permanece o texto oficial da Igreja e da língua latina. Por tão grande empenho e devoção à Sagrada Escritura, São Jerônimo foi declarado doutor bíblico e padroeiro dos que se dedicam ao estudo da Bíblia. No dia de sua memória, 30 de setembro, celebra-se o Dia da Bíblia. Veja que bonito, não é? Nós temos aí São Jerônimo como esse santo patrono, ele que traduziu a Sagrada Escritura, né, para o latim, e do latim pôde se traduzir para o português, para o francês, para o espanhol, para o inglês e para tantas outras línguas, né? Graças a São Jerônimo. A Bíblia só era tida como na língua hebraica e grego, né? Então era lida pelos intelectuais, por aqueles que conheciam grego, sabiam grego, hebraico, né? E quando São Jerônimo traduz, a Bíblia fica ali, né, ao acesso de muita gente, do povo. Por isso que foi chamada de Vulgata. Essa palavra Vulgata vem de vulgar, ou seja, a língua vulgar, a língua falada, o latim. Então nós devemos muito a São Jerônimo, né? Que ele interceda por nós e que ajude os estudiosos aí das Sagradas Escrituras, né? Que ele ilumine sempre essas pessoas que se dedicam ao estudo da palavra de Deus. Vamos a mais uma canção aqui no Expresso da Saudade, porque o Expresso é música. Nós vamos ouvir agora Meus Tempos de Criança, na voz de Odaí José, e vamos ver o que é que diz a letra dessa canção. Eu daria tudo o que tivesse para voltar meus tempos de criança. Eu não sei por que a gente cresce se não sai da mente essa lembrança. Aos domingos, missas na matriz da cidadezinha onde eu nasci. Ah, meu Deus, eu era tão feliz no meu pequenino Miraí. Que saudades da professorinha que me ensinou o beabá. Onde andará Mariazinha, meu primeiro amor, onde andará? Eu, igual a toda meninada, quantas travessuras eu fazia, jogos de botões pela calçada, eu era feliz e não sabia. Eu era feliz e não sabia. Vamos ouvir essa linda canção na voz de Odaí José, aqui no Expresso da Saudade.

E vamos a mais uma poesia sobre a primavera. Essa poesia é de Cecília Meirelles. A primavera chegará, mesmo que ninguém mais saiba seu nome, nem acredite no calendário, nem possua jardim para recebê-la. A inclinação do sol vai marcando outras sombras, e os habitantes da mata, essas criaturas naturais que ainda circulam pelo ar e pelo chão, começam a preparar sua vida para a primavera que chega. Finos clarins que não ouvimos devem soar por dentro da terra, nesse mundo confidencial das raízes. E arautos sutis acordarão as cores e os perfumes, e a alegria de nascer no espírito das flores. Há bosques de rododendros que eram verdes e já estão todos cor-de-rosa, como os palácios de Jeipur. Vozes novas de passarinhos começam a ensaiar as áreas tradicionais de sua nação. Pequenas borboletas brancas e amarelas apressam-se pelos ares e certamente conversam, mas tão baixinho que não se entende. Oh, primaveras distantes, depois do branco e deserto inverno, quando as amendoeiras inauguram suas flores alegremente e todos os olhos procuram pelo céu o primeiro raio de sol. Esta é uma primavera diferente, com as matas intactas, as árvores cobertas de folhas, e só os poetas, entre os humanos, sabem que uma deusa chega, coroada de flores, com vestidos bordados de flores, com os braços carregados de flores, e vem dançar neste mundo cálido, de incessante luz. Mas é certo que a primavera chega, é certo que a vida não se esquece, e a terra maternalmente se enfeita para as festas da sua perpetuação. Cecília Meirelles, obra em prosa, aqui no Expresso da Saudade. Só no Expresso você tem essa maravilhosa seleção de poesias, onde os poetas trazem um alento para nossa alma, né?

Cerca de 25 mil pessoas participaram da audiência geral na Praça de São Pedro, com o Santo Padre. Em sua catequese, o pontífice deu prosseguimento ao ciclo sobre os documentos do Concílio Vaticano II. Qual é o valor da atividade humana no mundo e, por conseguinte, do processo técnico, social e científico? Esta é a pergunta que norteou a catequese de quarta-feira do Papa Leão XIV. O pontífice deu continuidade à análise da Constituição Pastoral Gaudium et Spes, do Concílio Vaticano II, comentando hoje que a atividade humana no mundo é importantíssima. Criado à imagem e semelhança de Deus, o ser humano é um agente do progresso. Com a liberdade e a inteligência, ele amplia os seus conhecimentos, fazendo assim progredir toda a sociedade, afirmou o Santo Padre. Isso é facilmente visível quando se consideram as melhorias nas condições de vida ao longo das sucessivas gerações. O ser humano e Deus não são rivais, reiterou o pontífice. E o progresso técnico-científico não é antagonista da fé cristã, como os humanismos pós-cristãos defenderam. A essas considerações, o concílio foi claro. As vitórias do gênero humano manifestam a grandeza de Deus. Ele colocou nas mãos do homem e da mulher uma criação ainda in statu vie, ou seja, em caminho, em crescimento, para que eles a conduzam à plenitude através da sua atividade sensata. Desta perspectiva, prosseguiu o Papa, surge uma verdade importante. Para encontrar Deus, o ser humano não deve abandonar as ocupações terrenas, mas pode viver plenamente a sua vocação, desempenhando bem o trabalho cotidiano e santificando-o. E não só. Para se tornar um autêntico progresso humano, isto é, de todo homem e de todos os homens, o progresso técnico e científico deve ser animado e orientado pela caridade. Só assim poderá estar sempre ao serviço da defesa da dignidade do homem e promover as condições de vida de todos, especialmente dos mais desfavorecidos. O Santo Padre então concluiu: queridos irmãos e irmãs, o Concílio Vaticano II convida-nos a partilhar o pão do conhecimento e do saber fazer, para que cada homem e cada povo possa desenvolver o seu potencial e juntos possamos construir, com a ajuda de Deus, um futuro melhor. Tá aí as palavras do nosso querido Papa, né? Palavras importantíssimas. O progresso é importante, né? Deus dá condição ao homem para progredir. Mas dentro desse progresso deve haver a caridade. A caridade. O que temos visto por aí, né? São chefes de Estado, pessoas que comandam os países, que querem progredir passando por cima da vida humana, né? Sem caridade, sem humildade, né? Então isso não vem de Deus. Isso não é de Deus. O progresso deve ser acompanhado pela caridade sempre, né? Devemos sempre pensar principalmente naqueles abandonados, né? Principalmente nessas pessoas que o mundo não enxerga. Então é preciso observar bem aqueles que se movem pela ganância, mas também de uma forma toda singular, né? Enxergar na pessoa do pobre a pessoa de Jesus, aquele que nós devemos ajudar e socorrer. Vamos a mais uma canção aqui no Expresso da Saudade. Dessa vez nós vamos ouvir Carinhoso. E essa canção é uma canção especial aqui do Expresso, né? Pedido aí pela dona Glória, que oferece ao seu filho Charles. Então vamos ver o que diz a letra dessa canção. Essa canção belíssima. 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

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Vamos ouvir essa linda canção Carinhoso aqui no Expresso da Saudade.

E está na hora dos nossos abraços. Os nossos ouvintes estão aí ansiosos por esse momento. Então vamos abraçando aí a Fátima Macauser, Fátima Moreira, Fátima de Souza, o Edson Dias, a Fátima Gonçalves, Ana Rezende, Luiz Sérgio Macedo, a Jocely, a Tereza Barroso, a Cristina Rocha, a Carla Albuquerque, sua mãe Terezinha, a Cida Nunes, a Socorro, a Tereza, a Célia Vieira, Carlos Alberto, a Micaela, a Maria José de Mesquita, nossa poeta Celi Luz, Dom Roberto, Padre Luiz Carlos, Inês Helena, Dom José Maria, Dom Urani, a Helena, a Margarete, o Márcio de Macaé, a Ruth da Paixão, a Simone Correia, a Lucia, a Lucineide, minha prima Alessia, que está doente. Melhoras, Alessia. Deus te abençoe. Abraço também para minha mãe Edilene, a Wanda da Paróquia Cristo Rei, Jorge e a Elza, Ana Maria Loyola, Ana Maria Mairinque, Mauro Magalhães, a Vera Lúcia Magalhães, também a Edneia Landim, a Rosália, o Carlos Eduardo, a Suzana do Loreto, a Nazareia Mariette, Fátima e o Renato, Paulo Lima e Jurandir, a Cecília Nazaré, a Gracinha, a Maria Augusta do Apostolado, a Zoraia Balbino, a Sônia Miranda, a Francisca Moreira, a Fátima Jesus, a Neó, a Marcelena, Sandra Helena, a Lúcia Mota, a Neide Macedo, Graça Teixeira, Minervina, Regina Araújo, a Maria Auxiliadora, o esposo Ricardo, a filhinha Lauane, também o Flávio Monteiro, que está ligadinho no Expresso, a Selma, quem mais? A Ivete Floriano, Leonardo Xavier, Jane Xavier, seu Moisés e Dona Laura, a Antônia Mendes, a Maria Batista, a Elaine Agrícola da Santo Antônio, o Paulinho da Jesus Sacramentado, o Charles Reis, a Ivone, o Aloísio, a Ermelinda, meu amigo Jonatas, a Dona Ilma, a Dona Dominga, Walter José, a Tiana, meu tio, sua esposa, Marilene, minhas primas Cristiane e Tatiane, primo Caleb, também o Paulo, pai do José, esposo da Karina, tá ligadinho aí no Expresso da Saudade, quem mais? Também o pessoal lá da paróquia, né, do Cônego Aldo, tá sempre mandando mensagem, Nossa Senhora da Conceição do Engenho Novo, também os ouvintes do Santuário Basílica Nossa Senhora da Penha, estão ligadinhos aí no Expresso, meus paroquianos, Júlia, Elvira, Aldenaí, Raquel e Antônio, São, Isméria, Marilene César, Irene, Ana, Sônia, Tânia, Lurdinha, a Marilza, Tereza, Fátima, Geni, pessoal do Apostolado, Maria do Céu, Rosa, Conceição, a Lurdinha da Jesus Sacramentado, Maria Eugênio Andrei, Marco Aurélio Rufino, Geraldo, sua esposa Val, Conceição Zandonade, também a Olga, Manuel Vital, a Cida Rocha, a Tânia da Lagoa, filho Ricardo, também Zé Carlos e a Cláudia, Ana Lúcia da Ressurreição, a Neide, a Virgínia, a Dona Norma, a Sônia Maria, pessoal de Acari, Carminha, Sueli Moreira, Irécio, Dona Ivanilde, Suane, o Emanuel, a Inês e o Vicente da Auxiliadora, a Marilene, a Crescilene, a Janes, a Deusa Vitória, a Zezé, o Ramos, o Netinho Bernardo, Ana Maria da São Geraldo, a Dona Alvina, enfim, todos que estão ligadinhos aí no Expresso da Saudade. O Expresso é música, então vamos a mais uma canção. Dessa vez nós vamos ouvir Classic, na voz de Adrian Gervitz. Vamos ver o que diz a letra dessa canção, na verdade a tradução. O título, clássico, e a letra, tenho que escrever um clássico, tenho que escrever isso no sótão. Querida, agora sou um viciado em seu amor. 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
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Seria um clássico? Tenho que enviar imediatamente, tenho que escrever um clássico. 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Meu sangue não pode fluir, não há vida sem você. Querida, agora sou viciado. No fundo, eu sei que você não está ouvindo uma palavra do que eu digo. 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Vamos ouvir essa linda canção aqui no Expresso da Saudade.

E vamos caminhando, vamos seguindo com a nossa viagem aqui pelo Expresso. Dessa vez nós vamos a São Mateus, apóstolo e evangelista. Festa litúrgica celebrada na última segunda-feira. São Mateus era pecador, um cobrador de impostos. Deixou tudo e seguiu Jesus, tornando-se um dos 12. Os evangelistas Lucas e Marcos também o chamam de Levi, o nome dado pelos seus pais. Ele mudou o nome como uma forma típica da época de indicar a mudança de vida. O nome Mateus algumas vezes foi citado nos Atos dos Apóstolos. O anúncio de Cristo foi a sua missão. São Mateus é identificado com o apelido de publicano, termo carregado de consequências negativas e socialmente relevantes. O desprezo pelos cobradores de impostos no tempo de Jesus estava muito enraizado. Eram cobradores de impostos e não se odeia alguém só porque trabalha no que hoje chamamos de finanças. Mas os judeus na época não pagavam impostos ao seu estado soberano e livre, mas aos ocupantes romanos. Na prática, tratava-se de financiar aqueles que os oprimiam e consideravam o cobrador de impostos um colaborador detestável. São Mateus fez esse trabalho em Cafarnaum da Galileia. Com seu banco ali, ao ar livre, Jesus o vê pouco depois de curar um paralítico. Ele o chama. Mateus se levanta de repente, deixa tudo e segue Jesus. A partir desse momento, os impostos, as finanças, os romanos deixam de existir. Deixa tudo por aquela palavra de Jesus: siga-me. São Mateus é autor do primeiro evangelho, escrito não em grego, mas em aramaico. Os destinatários do evangelho de Mateus são os cristãos de origem judaica. No texto, ele coloca em realce o fato de que Jesus é o Messias, que cumpre as promessas do Antigo Testamento. Depois da morte e ressurreição de Jesus, os apóstolos espalharam-se pelo mundo, e Mateus foi para a Arábia e Pérsia para evangelizar aqueles povos. Porém, foi vítima de uma grande perseguição por parte dos sacerdotes locais, que mandaram arrancar-lhe os olhos e o encarceraram para depois ser sacrificado aos deuses. Mas Deus não o abandonou e mandou um anjo que curou seus olhos e o libertou. Mateus seguiu então para a Etiópia, onde mais uma vez foi perseguido por feiticeiros que se opunham à evangelização. Porém, o príncipe herdeiro morreu e Mateus foi chamado ao palácio. Por uma graça divina, fez o filho da rainha Candice ressuscitar, causando grande espanto e admiração entre os presentes. Com esse ato, Mateus conseguiu converter grande parte da população. Na época, a igreja da Etiópia passou a ser uma das mais ativas e florescentes dos tempos apostólicos. Segundo algumas fontes, Mateus teria morrido por causas naturais. No entanto, segundo algumas tradições, consideradas pouco críveis, a sua existência terminou na Etiópia. As suas relíquias encontram-se na cripta da Catedral de Salerno. Ali, o santo é festejado em 21 de setembro com uma procissão solene. São Mateus é considerado santo padroeiro dos banqueiros, bancários, alfandegários, cambistas, contadores, consultores tributários, contabilistas e cobradores de dívidas. O documento papal atestando o patrocínio reconhecido é datado de 10 de abril de 1934 e assinado pelo cardeal Eugênio Pacelli, futuro Papa Pio XII. O Papa, que acolheu o pedido do comandante-geral e apoiado pelo ordinário militar da época, foi o Papa Pio XI. O pontifício breve, ao declarar São Mateus patrono da Guardia de la Finança, espera que todos os membros do corpo possam seguir o seu exemplo, unir o fiel exercício do dever para com o Estado com o fiel seguimento de Jesus. Vamos rezar. Tu que conheceste Jesus de modo tão profundo e a partir disso soube relatar seus mistérios, que o sentido da nossa vida seja reconhecer o Cristo e testemunhá-lo, assim como tu o fizeste.
que sejamos fiéis seguidores e adoradores do Senhor. Assim seja. Amém. São Mateus, apóstolo e evangelista, rogai por nós. Vamos a mais uma canção aqui no Expresso da Saudade. Dessa vez nós vamos ouvir um pupurri. São duas músicas. Primeiro, Primavera, depois, Azul da Cor do Mar. Ambas na voz do saudoso Tim Maia. Vamos ver o que que diz as letras. 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Depois, Azul da Cor do Mar. Ah, se o mundo inteiro me pudesse ouvir, tenho muito para contar, dizer que aprendi. E na vida a gente tem que entender que um nasce para sofrer enquanto o outro ri. Mas quem sofre sempre tem que procurar, pelo menos.

E você está na agradável companhia do Expresso da Saudade, sempre produzindo melhor para o seu entretenimento. Agora nós vamos às charadinhas de hoje, que vocês adoram. Eu sei que vocês ficam aí ansiosos por esse momento, né? Na verdade, tem algumas pessoas, alguns ouvintes aqui do Expresso da Saudade, que até mandam algumas charadinhas aqui para mim, né? Sempre contribuindo aqui com o nosso Expresso da Saudade. Isso é muito bom, né? Isso é muito bom. Ter a contribuição, poder contar com a contribuição de vocês aqui no Expresso da Saudade. Então vamos às charadinhas. O que um álcool disse para outro álcool? Vocês sabem? Ele disse: "Eita, nós." Essa é boa, hein? Agora vamos a mais uma. O que é um piolho na cabeça de um careca? O que é um piolho na cabeça de um careca? Vocês sabem? É um sem terra. Agora a última de hoje. Por que o menino estava falando ao telefone deitado? Alguém sabe? Por que o menino estava falando ao telefone deitado? Alguém sabe? Ora, para não cair a ligação. E essas foram as charadinhas do Expresso da Saudade, que vocês tanto gostam, né? Espero que tenham curtido as charadinhas de hoje. Agora vamos a mais uma canção aqui, porque o Expresso é música, né? Expresso é música e música é vida. Nós vamos ouvir Saudade de Amar, uma bela canção, lindíssima. Essa canção nós vamos ouvir na voz de Nana Caymmi, e a letra diz: saudade daquele romance que a gente viveu, saudade do instante em que eu te encontrei, saudade do imenso desejo que a gente perdeu. Eu tenho é muita saudade do tempo que amei, saudade da força que tinha, os meus olhos nos teus. Eu vivo mercê das lembranças, depois desse adeus. A gente não deve sofrer por amor tanto assim, porém todo amor, mesmo breve, eu guardo bem dentro de mim. Saudade de cada momento que eu lembro de cor. Só sabe de amor e de saudade quem já ficou só. Saudade, eu tenho saudade, mas não de contigo voltar. Eu vivo sentindo saudade de amar. 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Vamos ouvir essa linda canção na voz da grande Nana Caymmi.

E você está viajando com o Expresso da Saudade, esse trem que tem como itinerário a felicidade, o coração dos nossos ouvintes. Esse programa que chega à sua casa através das ondas da Rádio Catedral FM, a sintonia da felicidade. Temos aqui algumas frases para iniciarmos bem a semana. O importante não é vencer todos os dias, mas lutar sempre. É uma frase de Valdemar Vale Martins. Temos uma outra aqui. Não desista de um sonho apenas pelo tempo que levará para realizá-lo. O tempo passará de qualquer forma. Aqueles que não fazem nada estão sempre dispostos a criticar os que fazem algo. Oscar Wilde. Quando surgirem os obstáculos, mude a sua direção para alcançar a sua meta, mas não a decisão de chegar lá. Olha, frases que nos ajudam aí a iniciar a semana e não desistir do nosso propósito, dos nossos projetos, né? Isso é muito importante. Vamos agora a mais uma poesia aqui no Expresso da Saudade, porque o Expresso é poesia. E as poesias de hoje falam da primavera, né? Esse tempo tão bonito que nós vamos viver agora. Essa poesia é de Mário Quintana. Primavera cruza o rio, cruza o sonho que tu sonhas. Na cidade adormecida, primavera vem chegando. Catavento enlouqueceu, fico girando, girando. Em torno do catavento, dancemos todos em bando. Dancemos todos, dancemos, amadas, mortos, amigos, dancemos todos, até não mais saber-se o motivo, até que as paineiras tenham, por sobre os muros, florido. Mário Quintana, aqui no Expresso da Saudade, o Expresso que sempre traz o melhor para você, melhores poesias, melhores canções. Temos aqui uma seleção maravilhosa para vocês toda semana. Agora vamos a mais uma canção, essa canção internacional, Crying for Help. Vamos ouvir essa canção na voz de Rick Astley. Vamos ver o que que diz a tradução dessa canção. A canção que nós vamos ouvir agora aqui no Expresso. Primeiramente o título, Grito por Ajuda. E a letra, ela tomou meu tempo, me convença que ela está bem, mas quando ela vai embora eu não tenho tanta certeza. É sempre a mesma coisa, ela está jogando seu jogo, e quando ela vai eu me sinto culpado. Por que ela não diz que precisa de mim? Eu sei que ela não é tão forte quanto parece. Por que não a vejo gritar por socorro? Por que não sinto seu grito de socorro? Por que não a ouço gritar por socorro? Eu vaguei por aí, as ruas desta cidade, tentando encontrar sentido em tudo isso. A chuva no meu rosto cobre o traço de todas as lágrimas que tive que desperdiçar. Por que devemos esconder as emoções? Por que nunca devemos desabar e chorar? Tudo o que eu preciso é gritar por socorro. Alguém, por favor, me ouça clamar por ajuda. Tudo o que posso fazer é gritar por ajuda. Não precisa se sentir envergonhado. Liberte a dor, grite por ajuda. Um grito de socorro é tudo o que eu preciso. Tudo o que eu preciso é pedido de ajuda. Um grito de socorro é tudo o que eu preciso. Vamos ouvir esta canção aqui no Expresso da Saudade.

E você está viajando com esse trem que se chama Expresso da Saudade, através das ondas da Rádio Catedral FM. Vamos aqui viajar um pouco na história de São Cosme e São Damião, esses irmãos gêmeos médicos. São Cosme e São Damião nasceram na Arábia. Se dedicaram ao cuidado dos enfermos, o que foi a alavanca principal da vida dos dois irmãos que viveram no século III, no tempo da perseguição contra os cristãos. Eles cuidavam dos doentes sem aceitar remuneração, por isso receberam o apelido de Anárgeros, palavra grega que significa sem prata. Sua fama de homens corajosos e distintos benfeitores espalhou-se rapidamente por toda a região. A atividade desses santos gêmeos não se limitou apenas aos cuidados do corpo enfermo. Na sua prática profissional, visavam também o bem das almas, com o exemplo e a palavra. De fato, converteram muitos pagãos ao cristianismo. É famoso o episódio da cura de uma mulher hemorroíça, chamada Paládia, que por gratidão deu 3 ovos aos dois irmãos. Porém, por não aceitarem, ela implorou a Damião que os aceitasse, em nome de Cristo, aquela pequena oferta. Para não ofender a mulher, Damião aceitou os ovos. Esse seu gesto provocou a reação de Cosme, que pediu publicamente após sua morte para não ser enterrado com seu irmão. Isso despertou a ira do imperador Diocleciano, implacável perseguidor do povo cristão. Na Ásia Menor, o governador deu ordens imediatas para que os dois médicos cristãos fossem presos, acusados de feitiçaria, de usarem meios diabólicos em suas curas. O suplício dos dois irmãos é narrado pela lenda áurea, segundo a qual foram primeiro jogados no fogo, de onde saíram ilesos. Depois foram condenados à lapidação, mas as pedras voltavam contra os atiradores. E ainda as flechas lançadas pelos arqueiros feriram seus algozes. Por fim foram decapitados. O ano não pode ser confirmado, mas com certeza foi no século IV. Quando o imperador Justiniano, por volta de 530, ficou gravemente enfermo, deu ordens para que se construísse em Constantinopla uma grandiosa igreja em honra aos seus protetores São Cosme e São Damião. Mas a fama dos dois correu rápida no Ocidente também, a partir de Roma, com a basílica dedicada a eles, construída a pedido do Papa Félix, em 526 e 530. Tal solenidade ocorreu no dia 26 de setembro, assim passaram a ser festejados nesta data. São Cosme e São Damião são padroeiros dos médicos, dos cirurgiões, farmacêuticos, parteiras e das faculdades de medicina. Vamos rezar. Reconhecidos como grandes médicos, curai as doenças da nossa alma, assim como as mazelas do nosso corpo. Pedimos aos irmãos a graça da fraternidade familiar, da paz e amizade entre os irmãos e irmãs. Assim seja. Amém. São Cosme e São Damião, rogai por nós. Vamos a mais uma canção aqui no Expresso. Dessa vez nós vamos ouvir Lindo Lago do Amor, na voz do grande Gonzaguinha. Vamos ver o que que diz a letra dessa canção. 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Vamos ouvir essa linda canção na voz do grande Gonzaguinha aqui no Expresso da Saudade.

E temos mais uma poesia aqui. Abre-te, primavera, tem um poema à espera do teu sorriso, um poema indeciso entre a coragem e a covardia, um poema de lírica alegria refreada, a temer ser tardia, a ser antecipada. Dantes nascias quando eu te anunciava, cantava. No teu canto acontecias, com o tempo depois te confirmava. Cada verso era a flor que prometias no futuro sonhado. Agora a lei é outra, principias e só então eu canto confiado. Um poema de Miguel Torga, aqui no Expresso da Saudade. E como que é bom durar pouco, nosso Expresso está chegando ao fim. Depois das despedidas, nós vamos ouvir a canção All for Love, na voz de Michael Bolton. E vamos ver o que, que diz a tradução desta música, essa música que é tão bela e vai emocionar os corações dos nossos ouvintes. A tradução do título: Tudo por Amor. E a letra: A noite se torna um amanhecer para provar que o amor continua, está escrito nas estrelas e no fundo do meu coração. Meu lugar ainda é ao seu lado. Em todas as páginas que viramos, cada lição que aprendemos, finalmente nos libertará e nos colocará de joelhos. Mas o amor está certo e nunca errado. Sabemos que podemos dizer que demos tudo por amor. Ao longo da jornada, demos a nossa alma. Demos tudo por amor, em orações silenciosas eu rezo, o que as palavras nunca poderiam dizer, para alcançar o seu coração, não importa onde você está, eu prometo que vamos encontrar um jeito, para percorrer a estrada que conhecemos, a estrada que nos leva para casa. Um milhão de sonhos eu tenho sonhado, em cada um tenho visto o seu rosto e somente o seu. Sabemos que podemos dizer, demos tudo por amor, demos tudo por amor. Ao longo da jornada, demos nossa alma, demos tudo por amor, tudo por amor. Fiquem com Deus e até o próximo domingo, se Deus quiser. Lenta e calma sobre a terra, desce a noite, vai-se a luz. Quero agora despedir-me. Boa noite, meu Jesus. Boa noite, meus ouvintes.

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Um dia, Maria Madalena, chorosa, foi ao Santo Sepulcro encontrar Jesus, que tinha morrido. Mas quando ela chega lá, ela encontra o anjo que diz:

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0: Ele derramou o seu amor por cada um de nós. Bendito seja o preciosíssimo sangue de Jesus.
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0: Louvado seja o nosso Senhor Jesus Cristo.
1: Para sempre seja louvado.
0: Amados irmãos e irmãs, que alegria podermos mais uma vez nesta hora da misericórdia rezar com você pela nossa tão querida Rádio Catedral. Mais uma vez eu quero agradecer a você por estar sempre conosco rezando esse terço da misericórdia. Hoje, de forma muito especial, está na nossa mesa, ou melhor, estão em nossa mesa as nossas queridíssimas irmãs lá da central de relacionamento da nossa querida Rádio Catedral, a querida Denise e a querida Jane. Boa tarde, minhas irmãs.
2: Boa tarde, Padre Valnei. Boa tarde, ouvintes e amigos da Rádio Catedral.
3: Boa tarde a todos os amigos, ouvintes. Boa tarde, Denise. Boa tarde, Padre Valnei.
0: Boa tarde, povo de Deus. Que muita alegria. Estamos aqui para rezar esse terço da misericórdia. Já coloca a sua intenção, a intenção que está no íntimo do seu coração, aquilo que você hoje acordou bem cedinho, diz assim: Senhor, toma essa minha intenção, toma a intenção do meu coração. E que agora, nessa tarde da misericórdia, você está repetindo: Senhor, toma esta minha oração, esse meu apelo, toma essa minha angústia nas tuas mãos, toma minha vida, toma minha família, toma minha casa, toma esse desafio. Senhor, segura sempre, sempre as minhas mãos. Iniciamos o Santo Terço. Em nome do Pai, e do Filho, e do Espírito Santo.
1: Amém.
0: Pai nosso,
1: que estás nos céus, santificado seja o vosso nome. Venha a nós o vosso reino. Seja feita a vossa vontade, assim na terra como no céu. O pão nosso de cada dia nos dai hoje. Perdoai as nossas ofensas, assim como nós perdoamos a quem nos tem ofendido. E não nos deixeis cair em tentação, mas livrai-nos do mal. Amém.
0: Ave Maria, cheia de graça, o Senhor é convosco. Bendita sois vós entre as mulheres, e bendito é o fruto do vosso ventre, Jesus. Santa Maria, Mãe de Deus, rogai por nós, pecadores, agora e na hora de nossa morte. Amém. Creio em Deus Pai Todo-Poderoso, Criador do céu e da terra, e em Jesus Cristo, seu único Filho, nosso Senhor, que foi concebido pelo poder do Espírito Santo, nasceu da Virgem Maria, padeceu sob Pôncio Pilatos, foi crucificado, morto e sepultado, desceu à mansão dos mortos, ressuscitou ao terceiro dia, subiu aos céus, está sentada à direita de Deus Pai Todo-Poderoso, de onde há de vir a julgar os vivos e os mortos. Creio no Espírito Santo, na Santa Igreja Católica, na comunhão dos santos, na remissão dos pecados, na ressurreição da carne, na vida eterna. Amém. Nessa nossa primeira dezena, nós queremos apresentar a Jesus todas as pessoas que hoje estão angustiadas, todas as pessoas que hoje acordaram com uma angústia profunda no coração, que não tem e não sabe o que fazer, não sabe que atitude tomar. Eu falo para você o que deve fazer: confia em Jesus, confia. Tudo isso que você hoje possa estar vivendo, possa estar passando, sobre a guarda daquele que é o Senhor dos senhores, que é o Senhor Jesus, fonte de misericórdia. Eterno Pai, eu vos ofereço o corpo e o sangue, a alma e a divindade de vosso diletíssimo Filho, nosso Senhor Jesus Cristo, em expiação dos nossos pecados e os do mundo inteiro. Pela sua dolorosa paixão,
1: tende misericórdia de nós e do mundo inteiro.
0: pela sua dolorosa paixão.
1: Tende misericórdia de nós e do mundo inteiro.
0: Pela sua dolorosa paixão.
1: Tende misericórdia de nós e do mundo inteiro.
0: Pela sua dolorosa paixão.
1: Tende misericórdia de nós e do mundo inteiro.
0: Pela sua dolorosa paixão.
1: Tende misericórdia de nós e do mundo inteiro.
0: Pela sua dolorosa paixão.
1: Tende misericórdia de nós e do mundo inteiro.
0: Pela sua dolorosa paixão.
1: Tende misericórdia de nós e do mundo inteiro.
0: Pela sua dolorosa paixão.
1: Tende misericórdia de nós e do mundo inteiro.
0: Pela sua dolorosa paixão.
1: Tende misericórdia de nós e do mundo inteiro.
0: Pela sua dolorosa paixão.
1: Tende misericórdia de nós e do mundo inteiro.
0: Ó sangue e água
1: que jorraste do coração de Jesus como fonte de misericórdia para nós, eu confio em vós.

0: E nessa nossa segunda dezena, nós queremos pedir a Jesus misericordioso por todas as pessoas que hoje se encontram com uma situação na justiça, que tem um processo que já está há tempo travado lá na justiça, de repente engavetado em uma sala, em alguma gaveta lá, está esquecido, e que você, com o coração sempre desejoso, sempre cheio de esperança, que esse processo de encaminhamento ande e que você saia vitorioso, vitoriosa desse processo. Então eu quero apresentar a Jesus nessa segunda dezena você que está com um processo trabalhista, ou um processo familiar, ou um processo, seja ele qual for a qualidade, a situação desse processo. Queremos confiar a Jesus misericordioso essa sua situação, e que você possa, em Jesus Cristo, nosso Senhor, na sua infinita misericórdia, sair vencedor, vencedora desse processo. Eterno Pai, eu vos ofereço o corpo e o sangue, a alma e a divindade de vosso diletíssimo Filho, nosso Senhor Jesus Cristo, em expiação dos nossos pecados e os do mundo inteiro. Pela sua dolorosa paixão,
1: tende misericórdia de nós e do mundo inteiro.
0: Pela sua dolorosa paixão,
1: tende misericórdia de nós e do mundo inteiro.
0: Pela sua dolorosa paixão,
1: tende misericórdia de nós e do mundo inteiro.
0: Pela sua dolorosa paixão,
1: tende misericórdia de nós e do mundo inteiro.
0: Pela sua dolorosa paixão,
1: tende misericórdia de nós e do mundo inteiro.
0: Pela sua dolorosa paixão,
1: tende misericórdia de nós e do mundo inteiro.
0: Pela sua dolorosa paixão,
1: tende misericórdia de nós e do mundo inteiro.
0: Pela sua dolorosa paixão,
1: tende misericórdia de nós e do mundo inteiro.
0: Pela sua dolorosa paixão,
1: tende misericórdia de nós e do mundo inteiro.
0: Pela sua dolorosa paixão,
1: tende misericórdia de nós e do mundo inteiro.
0: Ó sangue e água
1: que jorraste do coração de Jesus como fonte de misericórdia para nós, eu confio em vós.

0: Nesta nossa terceira dezena, nós queremos rezar por todas as pessoas hoje que se encontram no mundo das drogas, que se encontram na dependência química, essa família que está sendo destruída, essa família que está sendo aniquilada, essa família que hoje sofre angústia de ter um filho, de ter uma filha, de ter um esposo ou uma esposa, de ter um afilhado, uma afilhada, de ter um irmão, de ter uma irmã que sofre com o flagelo das drogas. Nós sabemos que as drogas não escolhe raça, não escolhe classe social, não escolhe sexo. As drogas, ela não escolhe, a qualquer um. Todos estão sujeitos a viver essa miséria, essa desgraça. Por isso, nessa nossa terceira dezena, nós apresentamos você que passa por essa angústia, que passa por essa provação, que a misericórdia de Deus alcance o seu coração e toda a sua luta seja vencedora em Jesus. Que você possa ter certeza de que nós aqui da Rádio Catedral, nós levantamos um clamor ao nosso Senhor Jesus Cristo pela sua casa, pela sua vida, você que está vivendo a angústia do flagelo dessas drogas que tem consumido a sua vida, consequentemente tem consumido a sua casa, a sua família. Eterno Pai, eu vos ofereço o corpo e o sangue, a alma e a divindade de vosso diletíssimo Filho, nosso Senhor Jesus Cristo, em expiação dos nossos pecados e os do mundo inteiro. Pela sua dolorosa paixão,
1: tende misericórdia de nós e do mundo inteiro.
0: Pela sua dolorosa paixão,
1: tende misericórdia de nós e do mundo inteiro.
0: Pela sua dolorosa paixão,
1: tende misericórdia de nós e do mundo inteiro.
0: Pela sua dolorosa paixão,
1: tende misericórdia de nós e do mundo inteiro.
0: Pela sua dolorosa paixão,
1: tende misericórdia de nós e do mundo inteiro.
0: Pela sua dolorosa paixão,
1: tende misericórdia de nós e do mundo inteiro.
0: Pela sua dolorosa paixão,
1: tende misericórdia de nós e do mundo inteiro.
0: Pela sua dolorosa paixão,
1: tende misericórdia de nós e do mundo inteiro.
0: Pela sua dolorosa paixão,
1: tende misericórdia de nós e do mundo inteiro.
0: Pela sua dolorosa paixão,
1: tende misericórdia de nós e do mundo inteiro.
0: Ó sangue e água
1: que jorraste do coração de Jesus como fonte de misericórdia para nós, eu confio em vós.

0: E nessa nossa quarta dezena, nós queremos pedir a Jesus Cristo, nosso Senhor, pelos doentes, por todos aqueles que são em especial amigo da nossa rádio, que hoje está passando pelo flagelo de uma enfermidade, que está passando por essa provação. Você que está vivendo esse momento de provação na área da sua saúde, que é física, que é emocional, que é espiritual, que o Senhor nosso Deus, na sua infinita misericórdia, te dê a vitória. A vitória. Jesus muitas vezes diz assim para aquele que ele havia curado, ele falou assim, ó: a tua fé te salvou. Que você seja uma mulher de fé, que nesse momento em que você está vivendo, você possa entregar tudo ao Senhor, que você seja um homem de coragem e de fé, que tudo aquilo que você está passando, que o Senhor está contigo, o Senhor vive em ti, por toda a missão, por todo o trabalho, por todo o cuidado que você tem pela obra do Senhor, que o Senhor te conceda a graça da cura, que essa tarde da misericórdia seja a tarde da sua libertação. Eterno Pai, eu vos ofereço o corpo e o sangue, a alma e a divindade de vosso diletíssimo Filho, nosso Senhor Jesus Cristo, em expiação dos nossos pecados e os do mundo inteiro. Pela sua dolorosa paixão,
1: tende misericórdia de nós e do mundo inteiro.
0: Pela sua dolorosa paixão,
1: tende misericórdia de nós e do mundo inteiro.
0: Pela sua dolorosa paixão,
1: tende misericórdia de nós e do mundo inteiro.
0: Pela sua dolorosa paixão,
1: tende misericórdia de nós e do mundo inteiro.
0: Pela sua dolorosa paixão,
1: tende misericórdia de nós e do mundo inteiro.
0: Pela sua dolorosa paixão,
1: tende misericórdia de nós e do mundo inteiro.
0: Pela sua dolorosa paixão,
1: tende

0: sua dolorosa paixão.
1: Tende misericórdia de nós e do mundo inteiro.
0: Pela sua dolorosa paixão.
1: Tende misericórdia de nós e do mundo inteiro.
0: Ó sangue e água
1: que jorraste do coração de Jesus, como fonte de misericórdia para nós, eu confio em vós.

0: E nessa nossa quinta dezena, nós queremos pedir a Jesus misericordioso que olhe pelo Santo Padre o Papa, olhe pelas orações pessoais do Santo Padre o Papa Leão, olhe pelo nosso Papa. Pedimos pelo nosso cardeal, em especial o cardeal do Rio de Janeiro, e nele pedimos por todos os cardeais, pedimos pelos nossos bispos, de forma muito carinhosa e especial, reza pelo padre da sua paróquia, reza pelo padre que hoje assume a missão na sua paróquia, reza pelo padre que batizou você, que quer esteja vivo ou que já esteja na eternidade, reze por ele, reze pelo padre que você conhece, que hoje possa estar vivendo uma grande tribulação, que hoje está vivendo uma angústia, que hoje está sendo afetado diretamente na sua vocação, no seu chamado. Reze por esse padre que está angustiado, talvez por uma calúnia, talvez por uma fragilidade afetiva, talvez por uma provação, um desencontro com seu bispo, com as suas autoridades. Reze por o seu padre, reza por cada religiosa, por cada religioso, reza pelos seminaristas, em especial os seminaristas que são seus amigos, reze pelas vocações sacerdotais e religiosa, reza por todas as religiosas, as freiras que estão diretamente nas missões, reze por aqueles leigos e leigas que hoje precisam das suas orações diante das lutas que estão passando, diante das provações que possam estar vivendo. Reze por essa parte da igreja tão importante, que são os leigos e leigas que dão verdadeiramente vida à igreja. Nós padres damos a força espiritual pelas nossas orações. Vocês leigos dão a força da missão, do seu trabalho, do seu carisma, da sua vocação, colocando a serviço da Santa Igreja. Por isso, nessa quinta dezena, nós rezamos por todos aqueles que hoje suplicam, pedem a Deus a graça de um novo na vocação. Eterno Pai, eu vos ofereço o corpo e o sangue, a alma e a divindade de vosso diletíssimo Filho, nosso Senhor Jesus Cristo, em expiação dos nossos pecados e os do mundo inteiro. Pela sua dolorosa paixão,
1: tende misericórdia de nós e do mundo inteiro.
0: Pela sua dolorosa paixão,
1: tende misericórdia de nós e do mundo inteiro.
0: Pela sua dolorosa paixão,
1: tende misericórdia de nós e do mundo inteiro.
0: Pela sua dolorosa paixão,
1: tende misericórdia de nós e do mundo inteiro.
0: Pela sua dolorosa paixão,
1: tende misericórdia de nós e do mundo inteiro.
0: Pela sua dolorosa paixão,
1: tende misericórdia de nós e do mundo inteiro.
0: Pela sua dolorosa paixão,
1: tende misericórdia de nós e do mundo inteiro.
0: Pela sua dolorosa paixão,
1: tende misericórdia de nós e do mundo inteiro.
0: Pela sua dolorosa paixão,
1: tende misericórdia de nós e do mundo inteiro.
0: Pela sua dolorosa paixão,
1: tende misericórdia de nós e do mundo inteiro.
0: Ó sangue e água que jorraste do coração de Jesus como fonte de misericórdia para nós, eu confio em vós. Deus Santo, Deus forte, Deus imortal, tende piedade de nós e do mundo inteiro. Deus Santo, Deus forte, Deus imortal, tende piedade de nós e do mundo inteiro. Deus Santo, Deus forte,
2: Deus imortal, tende piedade de nós e do mundo inteiro.
0: Levanta-se, Deus, por intercessão da bem-aventurada Virgem Maria, de São Miguel Arcanjo e de todas as milícias celestes, que sejam dispersos seus inimigos e fuja de sua face todos que vos odeiam. Antes de dar a bênção, quero agradecer a você que nos acompanhou pela Rádio Catedral. Atento à nossa meta, por favor, nos ajude a terminar, a chegarmos a 100% da nossa meta. Por favor, eu vos imploro que o seu coração animado, caridoso, nos ajude a chegar à meta deste mês. Vos peço, por caridade, caridade. Nós, padres e diáconos, que estamos aqui trabalhando na Rádio Catedral, oferecemos com amor o nosso trabalho para a Rádio Catedral. E com o mesmo amor, essa rádio tem funcionários e que precisam ser sustentados. E é o seu algo a mais, a sua amizade com a nossa rádio, que faz com que, de fato, nós consigamos chegar à meta e os funcionários poderem levar o sustento para a sua casa com a sua caridade. Por isso eu te peço, cuide da Rádio Catedral. E te peço, já te agradecendo por todo o zelo que você tem para com a nossa Rádio Catedral. Vamos dar aquele grito bem bonito. Vamos dar a bênção primeiro? Vamos dar a bênção? E logo depois da bênção, vamos dar aquele grito bem bonito. O Senhor esteja convosco.
1: Ele está no meio de nós.
0: Que por intercessão de Santa Faustina, que por intercessão de São José e da Santíssima Virgem Maria, abençoe-vos o Deus Todo-Poderoso, o Pai, o Filho e o Espírito Santo.
1: Amém.
0: A nossa igreja é
1: linda!
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Deus do céu, me dê forças. Jesus Cristo me deu o poder do bem. Nossa Senhora me dê coragem para esta luta eu vencer, sem morrer, sem enlouquecer, sem muito me abater. Deus pode, Deus quer esta batalha. E eu

0: Graças e louvores sejam dados a todo momento
1: ao Santíssimo e Diviníssimo Sacramento.
0: Graças e louvores sejam dados a todo momento
1: ao Santíssimo e Diviníssimo Sacramento.
0: Graças e louvores sejam dados a todo momento
1: ao Santíssimo e Diviníssimo Sacramento.
0: Meu Deus, eu creio, adoro, espero e amo-vos. Peço-vos perdão por aqueles que não creem, não adoram, não esperam e não vos amam. Meu Deus, eu creio, adoro, espero e amo-vos. Peço-vos perdão por aqueles que não creem, não adoram, não esperam e não vos amam. 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Peço-vos perdão por aqueles que não creem, não adoram, não esperam e não vos amam.
2: Estamos aqui reunidos em nome do Pai e do Filho e do Espírito Santo.
1: Amém.
2: Amém. Coloquemos as nossas intenções para o Santo Rosário de hoje. Queremos rezar pela vida do Papa Leão, pela sua vida, pela sua saúde, pelas suas intenções. Rezamos pelos bispos do mundo inteiro. Coloque o nome do seu bispo. Coloque o meu bispo Dom José Negre, seu auxiliar Dom Marcelo, emérito Dom Fernando, pela Diocese de Santa Amaro. Rezamos pelos padres, pelos sacerdotes do mundo inteiro. Pedimos a Deus santas vocações para a sua igreja. Rezo pelo meu Instituto dos Carmelitas, mensageiros do Espírito Santo, irmãos e irmãs. Pela nossa fundadora, irmã Maria José do Espírito Santo. Pela santificação das famílias, pela santificação dos casais, pela conversão dos pecadores, pelas almas do purgatório, pela paz no mundo, por tantos países em guerra, pelas necessidades da nossa nação, pelas pessoas e lugares vítimas de catástrofes naturais no mundo inteiro, pelos desempregados, pelos doentes, pelos sofredores, pela obra de Nossa Senhora de Guadalupe, por todos os que rezam este rosário conosco. Do fundo do teu coração, coloque teu pedido, coloque a tua prece,

Obrigado, Jesus, por mais um dia de vida. Obrigado, Jesus, por mais este momento de oração. Toda a honra e toda a glória a Ti, Jesus. Bom dia, minha gente! Bom dia, bom dia, bom dia! Que alegria estarmos juntos! 39º dia, meu Deus do céu, hoje é o penúltimo dia, amanhã é o último dia, vocês têm noção disso? Amanhã é o último dia. Ah, que alegria nós estarmos unidos neste momento, que alegria nós estarmos unidos nesta hora. Obrigado, Jesus, obrigado, Senhor. Quero receber você com muita alegria, você que nos acompanha pelo Twitch, pelo X, pelo TikTok, pelo Instagram, pelo canal do YouTube, Facebook. Pega seu celular, vai compartilhando essa live, vai compartilhando com o máximo de pessoas que você puder. Vai ficando de pé se você ainda não ficou de pé. Anda de um canto para outro, vai lavar esse rosto, toma seu cafezinho. Quero acolher você que nos acompanha pela TV Canção Nova, pela Rede Vida de televisão, por todas as rádios. Obrigado, Senhor. Quero agradecer a minha equipe que está aqui, o Jadson, o Claudemir, o Matheus.

0: Deus, Natan. Benícia, bom dia.
1: Só bênção, Frei.
0: Tiago, bom dia.
2: Bom dia, Frei, sua bênção.
0: Que alegria estarmos juntos. Esse final de semana foi muito intenso. Estávamos em Belém do Pará. Uma viagem longa para chegar lá e uma viagem longa para voltar. Praticamente toda a nossa equipe estava lá. Deve estar todo mundo acabado hoje aqui. Todo mundo, o que sobrou de nós? Não sei quantos por cento nós estamos aqui hoje, não. Mas nós estamos aqui. Tiago não pôde ir, o filhinho dele acabou de nascer, né? Tá, também deve estar, não está muitos por cento, não, porque cuidar de um filhinho novinho, muitas noites em claro, com certeza. Mas é isso aí, todo mundo está assim, creio que você também. Creio que você também tem suas lutas, creio que você também tem suas batalhas, mas você está aí perseverando.

0: ergue teus braços e começa a louvar ao Senhor. Diga comigo, eu te louvo, Jesus.
1: Eu te louvo, Jesus.
0: Eu te louvo por todas as obras.
1: Eu te louvo por todas as obras
0: que tens realizado na minha vida.
1: Que tens realizado na minha vida.
0: Eu te louvo por todas as obras.
1: Eu te louvo por todas as obras
0: que realizou neste rosário na minha vida.
1: Que realizou neste rosário na minha vida.
0: Eu te louvo porque tu cuidas de mim.
1: Eu te louvo porque tu cuidas de mim.
0: Eu te louvo porque cuidas da minha família.
1: Eu te louvo porque cuidas da minha família.
0: Eu te louvo porque cuidou do meu passado.
1: Eu te louvo porque cuidou do meu passado.
0: Cuida do meu presente.
1: Cuida do meu presente.
0: E já está cuidando do meu futuro.
1: E já está cuidando do meu futuro.
0: E quando o Senhor cuida.
1: E quando o Senhor cuida.
0: E quando o Senhor protege.
1: E quando o Senhor protege.
0: Eu já posso contar com a vitória.
1: Eu já posso contar com a vitória.
0: Eu já conto com a vitória.
1: Eu já conto com a vitória.

É o Senhor em quem nós temos a vitória. É o Senhor em quem nós temos a vitória. Que nos ajuda contra o inimigo. Que nos ajuda contra o inimigo. Por isso, diante dele, nos prostramos.

0: Pegue seu terço e vamos rezar com fé. Creio em Deus, Pai
1: Todo-Poderoso, Criador do céu e da terra, e em Jesus Cristo, seu único Filho, nosso Senhor, que foi concebido pelo poder do Espírito Santo, nasceu da Virgem Maria, padeceu sob Pôncio Pilatos, foi crucificado, morto e sepultado, desceu à mansão dos mortos, ressuscitou ao terceiro dia, subiu aos céus, está sentada à direita de Deus Pai Todo-Poderoso, donde há de vir a julgar os vivos e os mortos. Creio no Espírito Santo, na Santa Igreja Católica, na comunhão dos santos, na remissão dos pecados, na ressurreição da carne e na vida eterna. Amém.
0: Um Pai Nosso com três Ave Marias e honra a Santíssima Trindade. Pai Nosso que estais no céu, santificado seja o vosso nome. Venha a nós o vosso reino, seja feita a vossa vontade, assim na terra como no céu.
2: O pão nosso de cada dia nos dai hoje, perdoai-nos as nossas ofensas, assim como nós perdoamos a quem nos tem ofendido. E não nos deixeis cair em tentação, mas livrai-nos do mal. Amém.
0: Ave Maria, cheia de graça, o Senhor é convosco, bendita sois vós entre as mulheres, e bendito é o fruto do vosso ventre, Jesus.
2: Santa Maria, Mãe de Deus, rogai por nós, pecadores, agora e na hora de nossa morte. Amém.
0: Ave Maria, cheia de graça, o Senhor é convosco, bendita sois vós entre as mulheres, e bendito é o fruto do vosso ventre, Jesus.
2: Santa Maria, Mãe de Deus, rogai por nós, pecadores, agora e na hora de nossa morte. Amém.
0: Ave Maria, cheia de graça, o Senhor é convosco, bendita sois vós entre as mulheres, e bendito é o fruto do vosso ventre, Jesus.
2: Santa Maria, Mãe de Deus, rogai por nós, pecadores, agora e na hora de nossa morte. Amém.
0: Glória ao Pai, ao Filho e ao Espírito Santo.
2: Como era no princípio, agora e sempre. Amém.
0: Ó meu Jesus,
2: perdoai-nos, livrai-nos do fogo do inferno, levai as almas todas para o céu e socorrei principalmente as que mais precisarem da vossa misericórdia.
0: Se você tem o itinerário, nós estamos na página 339. Página 339. Nosso tema hoje vai ser o louvor pelas vitórias de Deus. Nós vamos louvar a Deus hoje pelas vitórias dele na nossa vida, por essas vitórias que a gente colheu nestes 40 dias que nós vamos rezar. Salmo 99, versículo 4, vai nos dizer: entrai cantando sob os pórticos, vinde aos seus átrios com cânticos, glorificai-o e bendizei o seu nome. E neste primeiro mistério gozoso nós contemplamos o anúncio do anjo Gabriel à Virgem Maria. Abra sua Bíblia em Êxodo, capítulo 15, versículo de 1 a 2. Êxodo, capítulo 15, versículo de 1 a 2. Então Moisés e os israelitas entraram em honra... Ou melhor, então Moisés e os israelitas entoaram em honra do Senhor o cântico de, o seguinte cântico de Moisés: cantarei ao Senhor porque ele manifestou a sua glória. Precipitou no mar cavalos e cavaleiros. Veja, meu irmão e minha irmã, esse canto eles cantam depois que eles passaram pelo Mar Vermelho. Vocês lembram? O povo que foi perseguido, o povo que foi viveu escravo no Egito durante 430 anos. 430 anos escravos no Egito, Deus levanta Moisés para libertar o povo está sendo libertado, os egípcios os perseguem, mas Deus, quando eles estão na frente do mar, Deus abre o mar e eles passam a pé enxuto no Mar Vermelho, e quando eles passam, o Mar Vermelho volta ao normal e todos os egípcios são destruídos e aquele povo sai vitorioso. O povo fraco, o povo que não tinha armas, o povo escravo, o povo que confiava só na força de Deus. Quando eles passam esse perigo todo, eles cantam. Eles dizem, então Moisés e os israelitas, então Moisés que chefiava e os israelitas entoaram em honra do Senhor o seguinte cântico: Cantarei ao Senhor porque ele manifestou sua glória. Precipitou no mar cavalos e cavaleiros. O Senhor é minha força, o objeto do meu cântico. Foi ele quem me salvou. Ele é o meu Deus. Eu o celebrarei, o Deus de meu pai. Eu o exaltarei. Olha que bonito. Eles confiam a sua vitória a Deus. Todas as vitórias que a gente já teve na vida foi Deus quem fez. Todas. Veja que eles não se atribuem a eles mesmos. Ah, nós vencemos porque nós fomos bons. Eles não estão agora se cumprimentando uns aos outros. Nossa estratégia foi maravilhosa. A gente correu porque a gente se preparou. A gente fez a estratégia melhor de todas. Não. A gente venceu porque Deus venceu. Porque Ele foi a nossa força. Você passou nesse curso porque Deus te deu sabedoria, Deus te deu inteligência. Você cresceu no seu trabalho porque Deus te deu sabedoria, Deus te deu saúde, Deus te deu inteligência. Você venceu muita coisa na vida porque Deus te deu força. Santo Agostinho vai dizer: ele se manifestou gloriosamente. Aquele que já nos concedeu aquilo que estávamos a cantar, cavalo e cavaleiro lançou no mar. Todos os nossos pecados passados, ele afogou e apagou no batismo. Ah, que bonito. Agostinho, aqui ele faz uma leitura espiritual. Assim como aquele mar apagou os egípcios, na Sagrada Escritura a gente pode entender egípcios como pecado. E o batismo é aquele que apaga os nossos pecados. Olha que bonito isso. Estes fardos eram cavalgados por espíritos imundos, fomos libertos pelo batismo. Então, assim como egípcios foram derrotados pelo Mar Vermelho, nós derrotamos os nossos pecados pela água do batismo. Que bonito. Na Anunciação, Maria acolhe o Salvador que vem libertar o seu povo e lhe trazer a vitória. Pai nosso que estais no céu, santificado seja o vosso nome, venha a nós o vosso reino, seja feita a vossa vontade, assim na terra como no céu.
1: O pão nosso de cada dia nos dai hoje, perdoai-nos as nossas ofensas, assim como nós perdoamos a quem nos tem ofendido. E não nos deixeis cair em tentação, mas livrai-nos do mal. Amém.
0: Ave Maria, cheia de graça, o Senhor é convosco, bendita sois vós entre as mulheres, e bendito é o fruto do vosso ventre, Jesus.
1: Santa Maria, Mãe de Deus, rogai por nós, pecadores, agora e na hora de nossa morte. Amém.
0: Ave Maria, cheia de graça, o Senhor é convosco. Bendita sois vós entre as mulheres e bendito é o fruto do vosso ventre, Jesus.
1: Santa Maria, Mãe de Deus, rogai por nós, pecadores, agora e na hora de nossa morte. Amém.
0: Ave Maria, cheia de graça, o Senhor é convosco. Bendita sois vós entre as mulheres e bendito é o fruto do vosso ventre, Jesus.
1: Santa Maria, Mãe de Deus, rogai por nós, pecadores, agora e na hora de nossa morte. Amém.
0: Ave Maria, cheia de graça, o Senhor é convosco. Bendita sois vós entre as mulheres e bendito é o fruto do vosso ventre, Jesus.
1: Santa Maria, Mãe de Deus, rogai por nós, pecadores, agora e na hora de nossa morte. Amém.
0: Ave Maria, cheia de graça, o Senhor é convosco. Bendita sois vós entre as mulheres e bendito é o fruto do vosso ventre, Jesus.
1: Santa Maria, Mãe de Deus, rogai por nós, pecadores, agora e na hora de nossa morte. Amém.
0: Ave Maria, cheia de graça, o Senhor é convosco. Bendita sois vós entre as mulheres e bendito é o fruto do vosso ventre, Jesus.
1: Santa Maria, Mãe de Deus, rogai por nós, pecadores, agora e na hora de nossa morte. Amém.
0: Ave Maria, cheia de graça, o Senhor é convosco. Bendita sois vós entre as mulheres e bendito é o fruto do vosso ventre, Jesus.
1: Santa Maria, Mãe de Deus, rogai por nós, pecadores, agora e na hora de nossa morte. Amém.
0: Ave Maria, cheia de graça, o Senhor é convosco. Bendita sois vós entre as mulheres e bendito é o fruto do vosso ventre, Jesus.
1: Santa Maria, Mãe de Deus, rogai por nós, pecadores, agora e na hora de nossa morte. Amém.
0: Ave Maria, cheia de graça, o Senhor é convosco. Bendita sois vós entre as mulheres e bendito é o fruto do vosso ventre, Jesus.
1: Santa Maria, Mãe de Deus, rogai por nós, pecadores, agora e na hora de nossa morte. Amém.
0: Ave Maria, cheia de graça, o Senhor é convosco. Bendita sois vós entre as mulheres e bendito é o fruto do vosso ventre, Jesus.
1: Santa Maria, Mãe de Deus, rogai por nós, pecadores, agora e na hora de nossa morte. Amém.
0: Glória ao Pai, ao Filho e ao Espírito Santo,
1: como era no princípio, agora e sempre. Amém.
0: Ó meu Jesus,
1: perdoai-nos, livrai-nos do fogo do inferno, levai as almas todas para o céu e socorrei principalmente as que mais precisarem da vossa misericórdia.
0: E no segundo mistério gozoso nós contemplamos a visitação de Nossa Senhora, sua prima Santa Isabel. Abra sua Bíblia em Mateus capítulo 15, versículo 31. Mateus capítulo 15, versículo 31. De sorte que o povo estava admirado ante o espetáculo dos mudos que falavam, daqueles aleijados curados, de coxos que andavam, dos cegos que viam, e glorificavam ao Deus de Israel. Que bonito, meu irmão, minha irmã, nós temos que glorificar a Deus pelas suas obras. Olha que bonito, aquele povo vendo tudo que Deus estava fazendo, de sorte que o povo estava admirado ante o espetáculo, dos mudos que falavam, dos aleijados curados, de coxos que andavam, dos cegos que viam, e glorificavam a Deus. Precisamos glorificar a Deus. Glorificar a Deus por tudo. Convido você a erguer teus braços para Jesus e glorifica o Senhor. Quantas pessoas agora no meio de nós estão rezando e estão doentes? Senhor, como te glorificar na doença? Mas glorifica o Senhor, porque mesmo você doente, o Senhor está cuidando de você. Pessoas que estão rezando no hospital, mesmo nessa situação difícil, o Senhor está cuidando de vocês. Glorifica o Senhor, mesmo em meio à doença, mesmo em meio à enfermidade, mesmo em meio a situações difíceis. Na visitação, Maria leva Cristo e os corações vão se encher de louvor. Maria louva a Deus. Maria diz: a minha alma engrandece ao Senhor. Pai nosso que estais no céu, santificado seja o vosso nome. Venha a nós o vosso reino. Seja feita a vossa vontade, assim na terra como no céu.
2: O pão nosso de cada dia nos dai hoje, perdoai-nos as nossas ofensas, assim como nós perdoamos a quem nos tem ofendido. E não nos deixeis cair em tentação, mas livrai-nos do mal. Amém.
0: Ave Maria, cheia de graça, o Senhor é convosco. Bendita sois vós entre as mulheres, e bendito é o fruto do vosso ventre, Jesus.
2: Santa Maria, Mãe de Deus, rogai por nós, pecadores, agora e na hora de nossa morte. Amém.
0: Ave Maria, cheia de graça, o Senhor é convosco. Bendita sois vós entre as mulheres, e bendito é o fruto do vosso ventre, Jesus.
2: Santa Maria, Mãe de Deus, rogai por nós, pecadores, agora e na hora de nossa morte. Amém.
0: Ave Maria, cheia de graça, o Senhor é convosco. Bendita sois vós entre as mulheres, e bendito é o fruto do vosso ventre, Jesus.
2: Santa Maria, Mãe de Deus, rogai por nós, pecadores, agora e na hora de nossa morte. Amém.
0: Ave Maria, cheia de graça, o Senhor é convosco. Bendita sois vós entre as mulheres, e bendito é o fruto do vosso ventre, Jesus.
2: Santa Maria, Mãe de Deus, rogai por nós, pecadores, agora e na hora de nossa morte. Amém.
0: Ave Maria, cheia de graça, o Senhor é convosco. Bendita sois vós entre as mulheres, e bendito é o fruto do vosso ventre, Jesus.
2: Santa Maria, Mãe de Deus, rogai por nós, pecadores, agora e na hora de nossa morte. Amém.
0: Ave Maria, cheia de graça, o Senhor é convosco. Bendita sois vós entre as mulheres, e bendito é o fruto do vosso ventre, Jesus.
2: Santa Maria, Mãe de Deus, rogai por nós, pecadores, agora e na hora de nossa morte. Amém.
0: Ave Maria, cheia de graça, o Senhor é convosco. Bendita sois vós entre as mulheres, e bendito é o fruto do vosso ventre, Jesus.
2: Santa Maria, Mãe de Deus, rogai por nós, pecadores, agora e na hora de nossa morte. Amém.
0: Ave Maria, cheia de graça, o Senhor é convosco. Bendita sois vós entre as mulheres, e bendito é o fruto do vosso ventre, Jesus.
2: Santa Maria, Mãe de Deus, rogai por nós, pecadores, agora e na hora de nossa morte. Amém.
0: Ave Maria, cheia de graça, o Senhor é convosco. Bendita sois vós entre as mulheres, e bendito é o fruto do vosso ventre, Jesus.
2: Santa Maria, Mãe de Deus, rogai por nós, pecadores, agora e na hora de nossa morte. Amém.
0: Ave Maria, cheia de graça, o Senhor é convosco. Bendita sois vós entre as mulheres, e bendito é o fruto do vosso ventre, Jesus.
2: Santa Maria, Mãe de Deus, rogai por nós, pecadores, agora e na hora de nossa morte. Amém.
0: Glória ao Pai, ao Filho e ao Espírito Santo.
2: Como era no princípio, agora e sempre. Amém.
0: Ó meu Jesus,
2: perdoai-nos, livrai-nos do fogo do inferno, levai as almas todas para o céu, e socorrei principalmente as que mais precisarem da vossa misericórdia.
0: E no terceiro mistério gozoso, nós contemplamos o nascimento de Jesus em Belém. Abra sua Bíblia em Mateus capítulo 21, versículo 9. Mateus 21, versículo 9. E toda aquela multidão que o precedia e o seguia clamava: Hosana ao Filho de Davi. Bendito seja aquele que vem em nome do Senhor. Hosana no mais alto dos céus. Santo Hilário de Poitiers, até as palavras da sua aclamação apontavam para o poder da redenção. Hosana em hebraico significa a redenção da casa de Davi. Então, a invocar o Filho de Davi, estão a celebrar a herança do reino eterno. Então, a proclamar as bênçãos no nome do Senhor, ainda que com emoções confusas, estavam sem o querer a apontar para as coisas celestes que se desdobravam. Quando Jesus nasce, os anjos também louvam. Glória a Deus nas alturas e paz na terra aos homens por ele amados. O rosário de hoje está nos ensinando a louvar a Deus. Vamos louvar a Deus. Em meio às nossas batalhas, em meio às nossas dores, vamos louvar a Deus. Que o louvor nunca deixe os nossos lábios. Que o louvor nunca deixe os nossos lábios, que a gente sempre possa louvar a Deus. Que da nossa boca saia todo espírito de reclamação, todo espírito de murmuração e que nós possamos louvar a Deus. Pai nosso que estais no céu, santificado seja o vosso nome. Venha a nós o vosso reino, seja feita a vossa vontade, assim na terra como no céu.
2: O pão nosso de cada dia nos dai hoje, perdoai-nos as nossas ofensas, assim como nós perdoamos a quem nos tem ofendido. E não nos deixeis cair em tentação, mas livrai-nos do mal. Amém.
0: Ave Maria, cheia de graça, o Senhor é convosco. Bendita sois vós entre as mulheres, e bendito é o fruto do vosso ventre, Jesus.
2: Santa Maria, Mãe de Deus, rogai por nós, pecadores, agora e na hora de nossa morte. Amém.
0: Ave Maria, cheia de graça, o Senhor é convosco. Bendita sois vós entre as mulheres, bendito é o fruto do vosso ventre, Jesus.
2: Santa Maria, Mãe de Deus, rogai por nós, pecadores, agora e na hora de nossa morte. Amém.
0: Ave Maria, cheia de graça, o Senhor é convosco. Bendita sois vós entre as mulheres, bendito é o fruto do vosso ventre, Jesus.
2: Santa Maria, Mãe de Deus, rogai por nós, pecadores, agora e na hora de nossa morte. Amém.
0: Ave Maria, cheia de graça, o Senhor é convosco. Bendita sois vós entre as mulheres, bendito é o fruto do vosso ventre, Jesus.
2: Santa Maria, Mãe de Deus, rogai por nós, pecadores, agora e na hora de nossa morte. Amém.
0: Ave Maria, cheia de graça, o Senhor é convosco. Bendita sois vós entre as mulheres, e bendito é o fruto do vosso ventre, Jesus.
2: Santa Maria, Mãe de Deus, rogai por nós, pecadores, agora e na hora de nossa morte. Amém.
0: Ave Maria, cheia de graça, o Senhor é convosco. Bendita sois vós entre as mulheres, e bendito é o fruto do vosso ventre, Jesus.
2: Santa Maria, Mãe de Deus, rogai por nós, pecadores, agora e na hora de nossa morte. Amém.
0: Ave Maria, cheia de graça, o Senhor é convosco. Bendita sois vós entre as mulheres, e bendito é o fruto do vosso ventre, Jesus.
2: Santa Maria, Mãe de Deus, rogai por nós, pecadores, agora e na hora de nossa morte. Amém.
0: Ave Maria, cheia de graça, o Senhor é convosco. Bendita sois vós entre as mulheres, e bendito é o fruto do vosso ventre, Jesus.
2: Santa Maria, Mãe de Deus, rogai por nós, pecadores, agora e na hora de nossa morte. Amém.
0: Ave Maria, cheia de graça, o Senhor é convosco. Bendita sois vós entre as mulheres, e bendito é o fruto do vosso ventre, Jesus.
2: Santa Maria, Mãe de Deus, rogai por nós, pecadores, agora e na hora de nossa morte. Amém.
0: Ave Maria, cheia de graça, o Senhor é convosco. Bendita sois vós entre as mulheres, e bendito é o fruto do vosso ventre, Jesus.
2: Santa Maria, Mãe de Deus, rogai por nós, pecadores, agora e na hora de nossa morte. Amém.
0: Glória ao Pai, ao Filho e ao Espírito Santo.
2: Como era no princípio, agora e sempre. Amém.
0: Meu Jesus,
2: perdoai-nos, livrai-nos do fogo do inferno, levai as almas todas para o céu, e socorrei principalmente as que mais precisarem da vossa misericórdia.
0: E no quarto mistério gozoso, nós contemplamos a apresentação do menino Jesus no templo e a purificação de Nossa Senhora. Marcos capítulo 7, versículo 37. Marcos capítulo 7, versículo 37. E tanto mais se admiravam, dizendo: ele fez bem todas as coisas, fez ouvirem os surdos e falarem os mudos. Deus faz bem todas as coisas. Tudo concorre para o bem daqueles que amam a Deus. Deus não faz nada de mal na nossa vida. Às vezes a gente não faz bem algumas coisas, mas Deus faz bem todas as coisas. Deus faz bem todas as coisas. Diga comigo, Deus faz bem todas as coisas.
1: Deus faz bem todas as coisas.
0: Deus é perfeito em todas as coisas.
1: Deus é perfeito em todas as coisas.
0: Pai nosso que estais no céu, santificado seja o vosso nome, venha a nós o vosso reino, seja feita a vossa vontade, assim na terra como no céu.
2: O pão nosso de cada dia nos dai hoje, perdoai-nos as nossas ofensas, assim como nós perdoamos a quem nos tem ofendido. E não nos deixeis cair em tentação, mas livrai-nos do mal. Amém.
0: Ave Maria, cheia de graça, o Senhor é convosco, bendita sois vós entre as mulheres, e bendito é o fruto do vosso ventre, Jesus.
2: Santa Maria, Mãe de Deus, rogai por nós, pecadores, agora e na hora de nossa morte. Amém.
0: Ave Maria, cheia de graça, o Senhor é convosco, bendita sois vós entre as mulheres, e bendito é o fruto do vosso ventre, Jesus.
2: Santa Maria, Mãe de Deus, rogai por nós, pecadores, agora e na hora de nossa morte. Amém.
0: Ave Maria, cheia de graça, o Senhor é convosco, bendita sois vós entre as mulheres, e bendito é o fruto do vosso ventre, Jesus.
2: Santa Maria, Mãe de Deus, rogai por nós, pecadores, agora e na hora de nossa morte. Amém.
0: Ave Maria, cheia de graça, o Senhor é convosco, bendita sois vós entre as mulheres, e bendito é o fruto do vosso ventre, Jesus.
2: Santa Maria, Mãe de Deus, rogai por nós, pecadores, agora e na hora de nossa morte. Amém.
0: Ave Maria, cheia de graça, o Senhor é convosco, bendita sois vós entre as mulheres, e bendito é o fruto do vosso ventre, Jesus.
2: Santa Maria, Mãe de Deus, rogai por nós, pecadores, agora e na hora de nossa morte. Amém.
0: Ave Maria, cheia de graça, o Senhor é convosco, bendita sois vós entre as mulheres, e bendito é o fruto do vosso ventre, Jesus.
2: Santa Maria, Mãe de Deus, rogai por nós, pecadores, agora e na hora de nossa morte. Amém.
0: Ave Maria, cheia de graça, o Senhor é convosco, bendita sois vós entre as mulheres, e bendito é o fruto do vosso ventre, Jesus.
2: Santa Maria, Mãe de Deus, rogai por nós, pecadores, agora e na hora de nossa morte. Amém.
0: Ave Maria, cheia de graça, o Senhor é convosco, bendita sois vós entre as mulheres, e bendito é o fruto do vosso ventre, Jesus.
2: Santa Maria, Mãe de Deus, rogai por nós, pecadores, agora e na hora de nossa morte. Amém.
0: Ave Maria, cheia de graça, o Senhor é convosco, bendita sois vós entre as mulheres, e bendito é o fruto do vosso ventre, Jesus.
2: Santa Maria, Mãe de Deus, rogai por nós, pecadores, agora e na hora de nossa morte. Amém.
0: Ave Maria, cheia de graça, o Senhor é convosco, bendita sois vós entre as mulheres, e bendito é o fruto do vosso ventre, Jesus.
2: Santa Maria, Mãe de Deus, rogai por nós, pecadores, agora e na hora de nossa morte. Amém.
0: Glória ao Pai, ao Filho e ao Espírito Santo.
2: Como era no princípio, agora e sempre. Amém.
0: Ó meu Jesus,
2: perdoai-nos, livrai-nos do fogo do inferno, levai as almas todas para o céu e socorrei principalmente as que mais precisarem da vossa misericórdia.
0: E no quinto mistério, gozoso, nós contemplamos a perda e o encontro do menino Jesus no templo. Lucas capítulo 1, versículo de 46 a 47. Lucas capítulo 1, versículo de 46 a 47. E Maria disse: minha alma glorifica ao Senhor, meu espírito exulta de alegria em Deus, meu Salvador. Veja, a alma do cristão é uma alma que louva a Deus, é uma alma que glorifica ao Senhor. São Beda vai dizer: Maria é tomada de um desejo de cantar um hino de louvor, porque crê que estas coisas se hão de cumprir, apesar da baixeza da sua condição. Assim, todos que se tornaram participantes da sua graça devem esforçar-se por magnificar o Senhor nas suas almas, bendizendo-o no seu espírito. O rosário de hoje está nos ensinando a ter nos nossos lábios louvor, louvor, louvor. Eu te louvo, Jesus. Eu te agradeço, Jesus. Eu te bendigo, Jesus. Em tudo que te acontece, eu te louvo, Senhor. Eu te louvo, Senhor. Pai nosso que estais no céu, santificado seja o vosso nome, venha a nós o vosso reino. Seja feita a vossa vontade, assim na terra como no céu.
1: O pão nosso de cada dia nos dai hoje, perdoai-nos as nossas ofensas,
2: assim como nós perdoamos a quem nos tem ofendido. E não nos deixeis cair em tentação, mas livrai-nos do mal. Amém.
0: Ave Maria, cheia de graça, o Senhor é convosco. Bendita sois vós entre as mulheres, e bendito é o fruto do vosso ventre, Jesus.
2: Santa Maria, Mãe de Deus, rogai por nós, pecadores, agora e na hora de nossa morte. Amém.
0: Ave Maria, cheia de graça, o Senhor é convosco. Bendita sois vós entre as mulheres, e bendito é o fruto do vosso ventre, Jesus.
2: Santa Maria, Mãe de Deus, rogai por nós, pecadores, agora e na hora de nossa morte. Amém.
0: Ave Maria, cheia de graça, o Senhor é convosco. Bendita sois vós entre as mulheres, e bendito é o fruto do vosso ventre, Jesus.
2: Santa Maria, Mãe de Deus, rogai por nós, pecadores, agora e na hora de nossa morte. Amém.
0: Ave Maria, cheia de graça, o Senhor é convosco. Bendita sois vós entre as mulheres, e bendito é o fruto do vosso ventre, Jesus.
2: Santa Maria, Mãe de Deus, rogai por nós, pecadores, agora e na hora de nossa morte. Amém.
0: Ave Maria, cheia de graça, o Senhor é convosco. Bendita sois vós entre as mulheres, e bendito é o fruto do vosso ventre, Jesus.
2: Santa Maria, Mãe de Deus, rogai por nós, pecadores, agora e na hora de nossa morte. Amém.
0: Ave Maria, cheia de graça, o Senhor é convosco. Bendita sois vós entre as mulheres, e bendito é o fruto do vosso ventre, Jesus.
2: Santa Maria, Mãe de Deus, rogai por nós, pecadores, agora e na hora de nossa morte. Amém.
0: Ave Maria, cheia de graça, o Senhor é convosco. Bendita sois vós entre as mulheres, e bendito é o fruto do vosso ventre, Jesus.
2: Santa Maria, Mãe de Deus, rogai por nós, pecadores, agora e na hora de nossa morte. Amém.
0: Ave Maria, cheia de graça, o Senhor é convosco. Bendita sois vós entre as mulheres, e bendito é o fruto do vosso ventre, Jesus.
2: Santa Maria, Mãe de Deus, rogai por nós, pecadores, agora e na hora de nossa morte. Amém.
0: Ave Maria, cheia de graça, o Senhor é convosco. Bendita sois vós entre as mulheres, e bendito é o fruto do vosso ventre, Jesus.
2: Santa Maria, Mãe de Deus, rogai por nós, pecadores, agora e na hora de nossa morte. Amém.
0: Ave Maria, cheia de graça, o Senhor é convosco. Bendita sois vós entre as mulheres, e bendito é o fruto do vosso ventre, Jesus.
2: Santa Maria, Mãe de Deus, rogai por nós, pecadores, agora e na hora de nossa morte. Amém.
0: Glória ao Pai, ao Filho e ao Espírito Santo,
2: como era no princípio, agora e sempre. Amém.
0: Ó meu Jesus,
2: perdoai-nos, livrai-nos do fogo do inferno, levai as almas todas para o céu, e socorrei principalmente as que mais precisarem da vossa misericórdia. Meu Deus, eu creio, adoro, espero e amo-vos. Peço-vos perdão por aqueles que não creem, não adoram, não esperam e não vos amam. Meu Deus, eu creio, adoro, espero e amo-vos. Peço-vos perdão por aqueles que não creem, não adoram, não esperam e não vos amam. Meu Deus, eu creio, adoro, espero e amo-vos. Peço-vos perdão por aqueles que não creem, não adoram, não esperam e não vos amam.
0: Quero convidar você a ficar de pé, dar aquela espreguiçada. Ah, Jesus, como é bom a gente estar na tua presença, te louvando, te bendizendo, te agradecendo. Obrigado, Jesus. Ergue teus braços e começa a louvar o Senhor. Senhor, eu te louvo, Senhor, eu te louvo, Senhor, eu te dou graças. Senhor, eu glorifico o teu nome. Mesmo em tantas situações que estou vivendo na minha vida, eu te louvo, Jesus. Eu te louvo, Jesus, quando eu não entendo tudo que está acontecendo, tudo que estou vivendo, mas eu te louvo, Jesus. Eu te louvo porque o Senhor é sempre vitorioso. Eu te louvo, Jesus, porque o Senhor é sempre bom comigo. Eu te louvo, Jesus, porque o Senhor sempre cuida de mim. Eu te louvo, Senhor, porque o Senhor sempre me fortalece. Eu te louvo, Senhor, porque o Senhor é aquele que me sustenta. Eu te louvo, Senhor, porque o Senhor é aquele que conduz a minha vida. O Senhor é aquele que conduz os meus caminhos. O Senhor é aquele que conduz os meus passos. Eu te louvo, Senhor, porque o Senhor conhece o meu coração. Eu te louvo, Senhor, porque o Senhor conhece o meu coração. Eu te louvo, Senhor, porque o Senhor conhece a minha vida. Eu te louvo, Jesus. Eu te louvo, te glorifico. Eu te bendigo. Eu te agradeço.

Eu te louvo, Jesus. Eu te louvo mesmo na situação que eu estou vivendo, mesmo nas trevas, mesmo, Senhor, nessa noite escura. Eu te louvo. Mesmo na confusão dos meus pensamentos, eu te louvo. Eu te louvo, Jesus, eu te louvo, Jesus, mesmo quando tudo à minha volta diz que não. Eu te louvo, Jesus, mesmo que tudo à minha volta esteja em grande tormenta. Eu te louvo, Jesus, mesmo que o mar esteja agitado. Eu te louvo, eu te louvo, eu te louvo. Eu sei que tudo que tem de bom na minha vida veio de ti. E tudo que tem de mal na minha vida não veio de ti. Não, não veio de ti, veio de mim mesmo. Ou veio de pessoas más. O mal que tem na sua vida, meu irmão e minha irmã, não veio de Deus. O mal só pode vir de nós mesmos, de pessoas más, do demônio. Mas de Deus só vem o bem para nós. Se vós que sois maus sabeis dar coisas boas aos vossos filhos, quanto mais o vosso Pai no céu dará o Espírito Santo a quem os pedirem. Vocês são maus e eu sou bom. Tu és bom, Jesus. Tu és bom, Jesus. Tu és bom o tempo inteiro. Tu és bom a toda hora. Tu és bom a todo instante. Perdão, Jesus, pelas vezes que eu não soube reconhecer, que eu não soube ver. Perdão, Jesus, pelas vezes que eu não soube enxergar que tu eras bom comigo o tempo inteiro. Eu que tomei muitas vezes decisões erradas. Eu que muitas vezes tomei decisões que não era para tomar. Obrigado, Jesus. Obrigado, Jesus. Pois somente a tua atitude.

0: Neste primeiro mistério gozoso, nós vamos, luminoso, nós vamos contemplar o batismo de Jesus no Rio Jordão.
1: Abra sua Bíblia em Lucas capítulo 2, versículo 20. Lucas capítulo 2, versículo 20. Voltaram os pastores, glorificando e louvando a Deus por tudo que tinham ouvido e visto, e que estava de acordo com o que lhes fora dito. Mal contemplaram a glória que lhes fora anunciada, correram a proclamá-la. É o ofício de todo o coração que encontrou o Senhor. Vede neles o modelo. Quem prova a vitória de Deus não pode calar. E o louvor irrompe naturalmente dos lábios. Ver Jesus é a vitória para nós. Aqueles pastores contemplam Jesus e veem a vitória, estão contemplando a vitória, como Simeão no templo, que diz: agora podeis deixar o vosso servo partir em paz, porque os meus olhos viram a vossa salvação, a vossa vitória. Portanto, quem vê Jesus já deve proclamar a vitória de Jesus. A palavra de Deus nos diz no Evangelho de São Mateus que, ao nascimento de Jesus, quando Herodes fica sabendo, ele fica perturbado e toda Jerusalém se perturba com ele. Mas aqui os pastores não estão perturbados, porque vem Jesus, porque vem a vitória. Isso nos ensina, ainda que o mundo esteja agitado, ainda que ao redor de nós esteja uma agitação tremenda, em nós deve habitar o louvor. Nos nossos lábios devem habitar o louvor. Você deve glorificar a Deus em toda circunstância, em todo momento da tua vida, pela alegria, pela dor, pela tristeza, pelos acertos, pelos erros, em tudo glorificar a Deus, porque em tudo Deus está cuidando de nós. Deus está nos sustentando. Deus te sustentou até aqui para que você pudesse olhar para Ele. Estamos contemplando o Senhor Jesus. Estamos contemplando nosso Senhor. Assim como aqueles pastores contemplaram, nós também podemos ver Jesus, que é o caminho, a verdade e a vida. Ele é alegria para os nossos corações. Ainda que os nossos olhos tenham visto tanta dor, olhar para Jesus, nós vemos o amor, nós vemos a vitória, nós vemos aquele que nos garante a vitória no seu nome. Pai nosso que estás no céu, santificado seja o vosso nome. Venha a nós o vosso reino, seja feita a vossa vontade, assim na terra como no céu.
2: O pão nosso de cada dia nos dai hoje, perdoai-nos as nossas ofensas, assim como nós perdoamos a quem nos tem ofendido. E não nos deixeis cair em tentação, mas livrai-nos do mal. Amém.
1: Ave Maria, cheia de graça, o Senhor é convosco, bendita sois vós entre as mulheres, e bendito é o fruto do vosso ventre, Jesus.
3: Santa Maria, Mãe de Deus, rogai por nós, pecadores, agora e na hora de nossa morte. Amém.
1: Ave Maria, cheia de graça, o Senhor é convosco, bendita sois vós entre as mulheres, e bendito é o fruto do vosso ventre, Jesus.
3: Santa Maria, Mãe de Deus, rogai por nós, pecadores, agora e na hora de nossa morte. Amém.
1: Ave Maria, cheia de graça, o Senhor é convosco, bendita sois vós entre as mulheres, e bendito é o fruto do vosso ventre, Jesus.
3: Santa Maria, Mãe de Deus, rogai por nós, pecadores, agora e na hora de nossa morte. Amém.
1: Ave Maria, cheia de graça, o Senhor é convosco, bendita sois vós entre as mulheres, e bendito é o fruto do vosso ventre, Jesus.
3: Santa Maria, Mãe de Deus, rogai por nós, pecadores, agora e na hora de nossa morte. Amém.
1: Ave Maria, cheia de graça, o Senhor é convosco, bendita sois vós entre as mulheres, e bendito é o fruto do vosso ventre, Jesus.
3: Santa Maria, Mãe de Deus, rogai por nós, pecadores, agora e na hora de nossa morte. Amém.
1: Ave Maria, cheia de graça, o Senhor é convosco, bendita sois vós entre as mulheres, e bendito é o fruto do vosso ventre, Jesus.
3: Santa Maria, Mãe de Deus, rogai por nós, pecadores, agora e na hora de nossa morte. Amém.
1: Ave Maria, cheia de graça, o Senhor é convosco, bendita sois vós entre as mulheres, e bendito é o fruto do vosso ventre, Jesus.
3: Santa Maria, Mãe de Deus, rogai por nós, pecadores, agora e na hora de nossa morte. Amém.
1: Ave Maria, cheia de graça, o Senhor é convosco, bendita sois vós entre as mulheres, e bendito é o fruto do vosso ventre, Jesus.
3: Santa Maria, Mãe de Deus, rogai por nós, pecadores, agora e na hora de nossa morte. Amém.
1: Ave Maria, cheia de graça, o Senhor é convosco, bendita sois vós entre as mulheres, e bendito é o fruto do vosso ventre, Jesus.
3: Santa Maria, Mãe de Deus, rogai por nós, pecadores, agora e na hora de nossa morte. Amém.
1: Ave Maria, cheia de graça, o Senhor é convosco, bendita sois vós entre as mulheres, e bendito é o fruto do vosso ventre, Jesus.
3: Santa Maria, Mãe de Deus, rogai por nós, pecadores, agora e na hora de nossa morte. Amém.
1: Glória ao Pai, ao Filho e ao Espírito Santo,
3: como era no princípio, agora e sempre. Amém.
1: Ó meu Jesus, perdoai-nos, livrai-nos do fogo do inferno, levai as almas todas para o céu, e socorrei principalmente as que mais precisarem da vossa misericórdia.
0: E no segundo mistério luminoso, nós contemplamos o milagre de Jesus nas bodas de Caná. Abra sua Bíblia em 1 Coríntios capítulo 15. 1 Coríntios capítulo 15, versículo 57. 1 Coríntios 15, 57. Graças, porém, sejam dadas a Deus que nos dá vitória por nosso Senhor Jesus Cristo. Meu irmão e minha irmã, Deus é aquele que nos dá vitória. Deus é aquele que te dá vitória em todas as situações. A vitória sempre na nossa vida, ela vem de Deus, minha gente. Em Cristo eu sou vitorioso, em Cristo eu sou vencedor, em Cristo Ele me dá vitória. Graças sejam dadas a Deus que nos dá vitória. Quem nos dá vitória é Cristo, quem nos dá vitória é Deus. Em Cristo nós podemos vencer. Em Cristo você pode vencer o pecado, em Cristo você pode vencer os maus pensamentos, em Cristo você pode vencer as doenças, em Cristo você pode vencer as pessoas más, em Cristo você pode vencer os perseguidores. E veja como é que Cristo vence: sempre com amor, sempre com o bem, sempre com a bondade, sempre com a honestidade. As armas dele não são as armas do nosso inimigo. O inimigo vem com ódio, o inimigo vem com mentira. Deus, ele vence com verdade. Deus, ele vence com amor. Deus, ele vence com bondade. Deus sempre vence. Deus sempre vence. Eu quero que neste momento você esteja seguro da vitória. Você não perde teu tempo enquanto você reza. Ah, será que não estou perdendo tempo aqui? Eu poderia estar fazendo outra coisa. Ah, será que enquanto eu rezo eu não poderia estar resolvendo alguma coisa? Não, não, você não perde seu tempo quando você reza. Quando você reza, você tem segurança da vitória. Ah, mas está demorando, Frei, está demorando. Pode demorar um ano, pode demorar 2 anos, pode demorar 10 anos. Pode demorar o tempo que for, mas a vitória virá. Começamos um rosário falando da vitória do povo no Egito. Foram 430 anos. Gente morreu e não viu a vitória. Mas a vitória aconteceu. A vitória não acontece no nosso tempo. Tem vitórias na sua vida que seus filhos vão colher. Tem vitórias na sua vida que seus netos vão colher. Mas uma coisa é certa, Ele sempre nos dá a vitória. E quando Ele nos dá a vitória, nós precisamos ter um coração grato. Nós estamos chegando ao último dia do nosso rosário. Amanhã é o nosso último dia do rosário dos 40 dias. E quem nos deu a vitória para a gente chegar até aqui? Ele. Não foi pela minha força que eu acordei essas madrugadas, não foi pela minha força que tudo aconteceu, foi por causa dele.

0: dos pensamentos de São João Crisóstomo, Paulo está tão seguro da vitória de Cristo que fala dela como coisa já feita. Olha, quando eu creio na vitória, eu já professo a vitória sem ainda ter visto a vitória. Talvez você ainda não viu a vitória, mas você já, eu já convido você a proclamar a vitória que você ainda não viu. Quando Maria, nós estamos neste mistério, quando Maria diz, olha, façam tudo o que ele vos disser, neste momento ela já estava vendo uma vitória que ninguém tinha visto. Veja, Maria não tinha visto o milagre ainda. Ninguém tinha visto o milagre, mas quando Maria fala, façam tudo o que ele vos disser, ela já sabia, ele vai falar com vocês, ele vai pedir coisa para vocês, façam. Maria já contempla a vitória antes da vitória acontecer. Pisa sobre a morte. Pisa sobre a morte morta e obriga-nos a fazer o mesmo. Nosso louvor não é esperança incerta, mas o cântico de triunfo por uma batalha já ganha no sepulcro vazio. Paulo aqui está falando da ressurreição. Pai nosso que estais no céu, santificado seja o vosso nome. Venha a nós o vosso reino, seja feita a vossa vontade, assim na terra como no céu.
1: O pão nosso de cada dia nos dai hoje, perdoai-nos as nossas ofensas, assim como nós perdoamos a quem nos tem ofendido. E não nos deixeis cair em tentação, mas livrai-nos do mal. Amém.
0: Ave Maria, cheia de graça, o Senhor é convosco. Bendita sois vós entre as mulheres, e bendito é o fruto do vosso ventre, Jesus.
1: Santa Maria, Mãe de Deus, rogai por nós, pecadores, agora e na hora de nossa morte. Amém.
0: Ave Maria, cheia de graça, o Senhor é convosco. Bendita sois vós entre as mulheres e bendito é o fruto do vosso ventre, Jesus.
1: Santa Maria, Mãe de Deus, rogai por nós, pecadores, agora e na hora de nossa morte. Amém.
0: Ave Maria, cheia de graça, o Senhor é convosco. Bendita sois vós entre as mulheres e bendito é o fruto do vosso ventre, Jesus.
1: Santa Maria, Mãe de Deus, rogai por nós, pecadores, agora e na hora de nossa morte. Amém.
0: Ave Maria, cheia de graça, o Senhor é convosco. Bendita sois vós entre as mulheres e bendito é o fruto do vosso ventre, Jesus.
1: Santa Maria, Mãe de Deus, rogai por nós, pecadores, agora e na hora de nossa morte. Amém.
0: Ave Maria, fruto do vosso ventre, Jesus.
1: Santa Maria, Mãe de Deus, rogai por nós, pecadores, agora e na hora de

0: entre as mulheres e bendito é o fruto do vosso ventre, Jesus.
1: Santa Maria, Mãe de Deus, rogai por nós, pecadores, agora e na hora de nossa morte. Amém.
0: Ave Maria, cheia de graça, o Senhor é convosco. Bendita sois vós entre as mulheres e bendito é o fruto do vosso ventre, Jesus.
1: Santa Maria, Mãe de Deus, rogai por nós, pecadores, agora e na hora de nossa morte. Amém.
0: Ave Maria, cheia de graça, o Senhor é convosco. Bendita sois vós entre as mulheres e bendito é o fruto do vosso ventre, Jesus.
1: Santa Maria, Mãe de Deus, rogai por nós, pecadores, agora e na hora de nossa morte. Amém.
0: Glória ao Pai, ao Filho e ao Espírito Santo.
1: Como era no princípio, agora e sempre. Amém.
0: Ó meu Jesus,
1: perdoai-nos, livrai-nos do fogo do inferno, levai as almas todas para o céu e socorrei principalmente as que mais precisarem da vossa misericórdia.
0: E no terceiro mistério luminoso, nós contemplamos o anúncio do reino de Deus e o convite à conversão. Abra sua Bíblia em 2 Coríntios. Capítulo 2, versículo 14. 2 Coríntios, capítulo 2, versículo 14. Mas graças sejam dadas a Deus, que nos concede sempre triunfar em Cristo. Olha que bonito. Deus deve ser louvado quando as vitórias acontecem, antes mesmo que as vitórias aconteçam. Mas graças sejam dadas a Deus, que nos concede sempre triunfar. Eu queria que você entendesse isso, sempre. A palavra de Deus não está dizendo que de vez em quando você vai triunfar. A palavra de Deus não está dizendo que de vez em quando você vai vencer. De vez em quando você vai vencer uma batalha na sua vida. De vez em quando, não. Em Deus você vence sempre. Ah, Frei, mas como é que os apóstolos presos estavam vencendo? Isso é derrota? Não, eles venciam a ira deles pela mansidão deles. Os apóstolos sendo presos, venciam a ira, venciam o ódio pela mansidão. Veja, a questão é que a gente precisa entender que a vitória de Deus na nossa vida é por um viés diferente. Não é igual às batalhas do mundo. Quando eu falo vencer sempre, não é igual o mundo pensa o que é vencer. Você vence. Os apóstolos venciam quando estavam presos. Os apóstolos venciam quando eram injuriados. Os apóstolos venciam em todas e quaisquer situações. Com Cristo eu venço sempre. E que por nosso meio difunde o perfume do seu conhecimento em todo lugar. Eu quero que você repita comigo: em Cristo eu venço sempre.
1: Em Cristo eu venço sempre.
0: Nos pensamentos de São João Crisóstomo, Paulo aprendeu a ver as tribulações como troféus do vencedor. Por isso, dá graças sempre. Cada fadiga, cada perseguição, cada lágrima, em Cristo se torna perfume agradável que anuncia aos homens a vitória do Senhor. Aprenda a ver as vitórias de Deus na tua vida. Não é Deus que não está te dando vitória, é você que não está entendendo como é que você enxerga as vitórias de Deus na sua vida. Vitória de Deus na vida não significa uma vida fácil. Vitória de Deus na vida não significa você ter conforto, uma vida de conforto. Eu quero que você abra sua Bíblia em, vamos ver aqui, acho que é 2 Coríntios mesmo. 2 Coríntios, capítulo 11, você está já em 2 Coríntios, capítulo 11, versículo 24.

Aliás, 2 Coríntios capítulo 11, versículo 16, repito, não me queiram tomar por um louco. E Paulo está falando, olha, não achem que eu sou louco, não. No mínimo, aceitem-me como tal para que também eu possa me gloriar. O que vou dizer na certeza de poder gloriar-me, não digo sob a inspiração do Senhor, mas como num acesso de delírio, porque também

0: também, porque muitos se gloriam segundo a carne, também eu me gloriarei. E do que Paulo vai se gloriar? Do conforto? Da vida fácil? Em Deus as vitórias são diferentes, minha gente. O que é a vitória para o mundo? A vitória para o mundo é quando você ganha uma coisa de alto valor, de alto padrão. Ai, você conquistou isso e você ascendeu no seu emprego e você ganhou muito dinheiro e você passou nisso, passou naquilo. Vitória, vitória, vitória, vitória, vitória. Isso é vitória para o mundo. O mundo não consegue enxergar a vitória na tribulação. Olha as vitórias de Paulo, versículo 24. 5 vezes recebi dos judeus os 40 açoites menos um. 3 vezes fui flagelado com varas, 1 vez apedrejado, 3 vezes naufraguei, 1 noite e 1 dia passei no abismo, viagens sem conta, expostos a perigos nos rios, perigos de salteadores, perigo da parte dos meus concidadãos, perigo da parte dos pagãos, perigos na cidade, perigos no deserto, perigos no mar, perigos entre falsos irmãos, trabalhos e fadigas, repetidas vigílias, com fome e sede, frequentes jejuns, frio e nudez, além de outras coisas. Tudo isso daqui para Paulo era vitória. Mesmo passando fome, eu fui vitorioso. Mesmo passando sede, eu fui vitorioso. Mesmo naquela enfermidade, eu fui vitorioso. Não é Deus que não nos dá vitória, é a gente que não sabe enxergar as vitórias de Deus na nossa vida. Pai nosso que estais no céu, santificado seja o vosso nome, venha a nós o vosso reino, seja feita a vossa vontade, assim na terra como no céu.
1: O pão nosso de cada dia nos dai hoje, perdoai-nos as nossas ofensas, assim como nós perdoamos a quem nos tem ofendido. E não nos deixeis cair em tentação, mas livrai-nos do mal. Amém.
0: Ave Maria, cheia de graça, o Senhor é convosco, bendita sois vós entre as mulheres, e bendito é o fruto do vosso ventre, Jesus.
1: Santa Maria, Mãe de Deus, rogai por nós, pecadores, agora e na hora de nossa morte. Amém.
0: Ave Maria, cheia de graça, o Senhor é convosco. Bendita sois vós entre as mulheres. Bendito é o fruto do vosso ventre, Jesus.
1: Santa Maria, Mãe de Deus, rogai por nós, pecadores, agora e na hora de nossa morte. Amém.
0: Ave Maria, cheia de graça, o Senhor é convosco. Bendita sois vós entre as mulheres. Bendito é o fruto do vosso ventre, Jesus.
1: Santa Maria, Mãe de Deus, rogai por nós, pecadores, agora e na hora de nossa morte. Amém.
0: Ave Maria, cheia de graça, o Senhor é convosco. Bendita sois vós entre as mulheres e bendito é o fruto do vosso ventre, Jesus.
1: Santa Maria, Mãe de Deus, rogai por nós, pecadores, agora e na hora de nossa morte. Amém.
0: Ave Maria, cheia de graça, o Senhor é convosco. Bendita sois vós entre as mulheres e bendito é o fruto do vosso ventre, Jesus.
1: Santa Maria, Mãe de Deus, rogai por nós, pecadores, agora e na hora de nossa morte. Amém.
0: Ave Maria, cheia de graça, o Senhor é convosco. Bendita sois vós entre as mulheres e bendito é o fruto do vosso ventre, Jesus.
1: Santa Maria, Mãe de Deus, rogai por nós, pecadores, agora e na hora de nossa morte. Amém.
0: Ave Maria, cheia de graça, o Senhor é convosco. Bendita sois vós entre as mulheres e bendito é o fruto do vosso ventre, Jesus.
1: Santa Maria, Mãe de Deus, rogai por nós, pecadores, agora e na hora de nossa morte. Amém.
0: Ave Maria, cheia de graça, o Senhor é convosco. Bendita sois vós entre as mulheres e bendito é o fruto do vosso ventre, Jesus.
1: Santa Maria, Mãe de Deus, rogai por nós, pecadores, agora e na hora de nossa morte. Amém.
0: Ave Maria, cheia de graça, o Senhor é convosco. Bendita sois vós entre as mulheres e bendito é o fruto do vosso ventre, Jesus.
1: Santa Maria, Mãe de Deus, rogai por nós, pecadores, agora e na hora de nossa morte. Amém.
0: Ave Maria, cheia de graça, o Senhor é convosco. Bendita sois vós entre as mulheres e bendito é o fruto do vosso ventre, Jesus.
1: Santa Maria, Mãe de Deus, rogai por nós, pecadores, agora e na hora de nossa morte. Amém.
0: Glória ao Pai, ao Filho e ao Espírito Santo,
1: como era no princípio, agora e sempre. Amém.
0: Ó meu Jesus,
1: perdoai-nos, livrai-nos do fogo do inferno, levai as almas todas para o céu e socorrei principalmente as que mais precisarem da vossa misericórdia.
0: E no quarto mistério luminoso nós contemplamos a transfiguração de Jesus. Efésios capítulo 1, versículo 3. Efésios, capítulo 1, versículo 3. Bendito seja Deus, Veja que sempre começa, né? Bendito seja Deus, graças sejam dadas a Deus. Bendito seja Deus, Pai de nosso Senhor Jesus Cristo, que do alto do céu nos abençoou com toda a bênção espiritual em Cristo. Veja, Deus não enviou sobre você maldições. Repito, minha gente, as coisas ruins que acontecem na nossa vida foram semeadas por nós. Gálatas capítulo 6, versículo 7. O que o homem semeia, isto ele colhe. Se você colhe, se você planta corrupção, você vai colher corrupção. Do alto do céu nos abençoou com toda a bênção espiritual. Veja, não é com pequena bênção espiritual, não. É com toda a bênção espiritual. Deus só te dá coisas boas. Deus só te dá o bem. Se tem alguma coisa ruim acontecendo na tua vida, o culpado não é Deus. Ou foi a gente que plantou? Ou foi alguém? Ou foi o erro de alguém que fez a gente sofrer aquilo? Mas de Deus não. De Deus saiu do céu para nós uma bênção espiritual. Durante esses 40 dias de rosário sobre você, desceu bênção espiritual. Este rosário agora está descendo sobre você bênção espiritual, toda sorte de bênçãos espirituais. Nos pensamentos de Teodoreto, diz assim: toda a bênção espiritual que Paulo anuncia, nada tem de terreno, é a ressurreição. E a gente também tem que entender isso. Bênção de Deus não significa bens materiais. Não que Deus também não possa nos dar bens materiais que a gente precisa. Deus também dá bens materiais quando a gente precisa deles. O pão nosso de cada dia nos dai hoje. A gente não reza isso no Pai Nosso? Isso também significa bens materiais, quando a gente precisa deles. Você precisa muito do pão de cada dia, não precisa? Então Deus todo dia coloca um pão na tua mesa. Não é só por nós que isso está vindo na nossa mesa. É graça de Deus, é bênção de Deus. O pão nosso de cada dia. Deus também cuida da gente nos bens materiais. Mas se a bênção de Deus na nossa vida só fosse material, Deus seria muito pobre. A bênção de Deus, ela vai aonde o ser humano não pode chegar. E o ser humano não pode dar bênção de ressurreição, imortalidade. O ser humano não pode dar o reino. O ser humano não pode dar filiação divina, dons celestes que ultrapassam a medida da terra, pois a generosidade de Deus em Cristo faz-nos já cidadãos dos céus. Neste momento da transfiguração, o Senhor, ele faz os discípulos viverem a vitória. A vitória da transfiguração. Mas lhes anuncia que em breve vai vir a cruz. E a cruz também é vitória. Irmão e irmã, entenda isso. Jesus vai mostrar para os discípulos que a cruz também é vitória. Interessante, porque quando Cristo anuncia a cruz, o que os discípulos fazem? Não, a cruz nós não queremos, não. Sofrimento, não. Eu não vou deixar que você, Jesus Pedro, eu não vou deixar, Jesus, que o Senhor passe por esse tormento, não. Aí Jesus fala para Pedro: cala-te, Satanás. Porque você não entende que cruz é vitória também, Pedro. Para você vitória é só oba-oba, para você vitória é só bem-estar, para você vitória é só quando tudo dá certo, quando tudo parece estar dando errado, também é vitória, Pedro. E a vitória é maior, não é verdade? Porque depois que ele morrer numa cruz, que decepção, que derrota. Depois que ele entrar no sepulcro, nossa, que decepção, que derrota. Mas depois que ele ressuscita, e agora? A vitória ficou muito maior. Porque agora todo mundo vai dizer, sabe o quê? A gente viu ele sendo crucificado. A gente viu ele entrando no sepulcro, a gente viu. E agora a gente está vendo ele ressuscitado. Portanto, a vitória é maior. Assim na sua vida, a gente viu você doente. A gente viu você quase morrendo. E de repente você ressuscita. A gente viu você desempregado, a gente viu você quase desanimando, de repente você não desanimou, de repente você deu a volta por cima, a vitória ficou maior. Meu Deus, a gente viu você no pecado, a gente via que você não ligava para nada, de repente você começou a entrar na igreja e de repente você virou um grande pregador da palavra de Deus, a sua vitória é maior. Aparentes derrotas que você está vivendo na sua vida, talvez sejam grandes vitórias que você vai ver no futuro que você hoje desconhece. Pai nosso que estás no céu, santificado seja o vosso nome, venha a nós o vosso reino, seja feita a vossa vontade, assim na terra como no céu.
1: O pão nosso de cada dia nos dai hoje, perdoai-nos as nossas ofensas, assim como nós perdoamos a quem nos tem ofendido. E não nos deixeis cair em tentação, mas livrai-nos do mal. Amém.
0: Ave Maria, cheia de graça, o Senhor é convosco, bendita sois vós entre as mulheres, e bendito é o fruto do vosso ventre, Jesus.
1: Santa Maria, Mãe de Deus, rogai por nós, pecadores, agora e na hora de nossa morte. Amém.
0: Ave Maria, cheia de graça, o Senhor é convosco. Bendita sois vós entre as mulheres e bendito é o fruto do vosso ventre, Jesus.
1: Santa Maria, Mãe de Deus, rogai por nós, pecadores, agora e na hora de nossa morte. Amém.
0: Ave Maria, cheia de graça, o Senhor é convosco. Bendita sois vós entre as mulheres e bendito é o fruto do vosso ventre, Jesus.
1: Santa Maria, Mãe de Deus, rogai por nós, pecadores, agora e na hora de nossa morte. Amém.
0: Ave Maria, cheia de graça, o Senhor é convosco. Bendita sois vós entre as mulheres e bendito é o fruto do vosso ventre, Jesus.
1: Santa Maria, Mãe de Deus, rogai por nós, pecadores, agora e na hora de nossa morte. Amém.
0: Ave Maria, cheia de graça, o Senhor é convosco. Bendita sois vós entre as mulheres e bendito é o fruto do vosso ventre, Jesus.
1: Santa Maria, Mãe de Deus, rogai por nós, pecadores, agora e na hora de nossa morte. Amém.
0: Ave Maria, cheia de graça, o Senhor é convosco. Bendita sois vós entre as mulheres e bendito é o fruto do vosso ventre, Jesus.
1: Santa Maria, Mãe de Deus, rogai por nós, pecadores, agora e na hora de nossa morte. Amém.
0: Ave Maria, cheia de graça, o Senhor é convosco. Bendita sois vós entre as mulheres e bendito é o fruto do vosso ventre, Jesus.
1: Santa Maria, Mãe de Deus, rogai por nós, pecadores, agora e na hora de nossa morte. Amém.
0: Ave Maria, cheia de graça, o Senhor é convosco. Bendita sois vós entre as mulheres e bendito é o fruto do vosso ventre, Jesus.
1: Santa Maria, Mãe de Deus, rogai por nós, pecadores, agora e na hora de nossa morte. Amém.
0: Ave Maria, cheia de graça, o Senhor é convosco. Bendita sois vós entre as mulheres e bendito é o fruto do vosso ventre, Jesus.
1: Santa Maria, Mãe de Deus, rogai por nós, pecadores, agora e na hora de nossa morte. Amém.
0: Ave Maria, cheia de graça, o Senhor é convosco. Bendita sois vós entre as mulheres e bendito é o fruto do vosso ventre, Jesus.
1: Santa Maria, Mãe de Deus, rogai por nós, pecadores, agora e na hora de nossa morte. Amém.
0: Glória ao Pai, ao Filho e ao Espírito Santo.
1: Como era no princípio, agora e sempre. Amém.
0: Ó meu Jesus,
1: perdoai-nos, livrai-nos do fogo do inferno, levai as almas todas para o céu e socorrei principalmente as que mais precisarem da vossa misericórdia.
0: Hebreus capítulo 13, versículo 15, contemplamos este mistério luminoso, a instituição da Eucaristia. Hebreus capítulo 13, versículo 15. Por ele oferecemos a Deus sem cessar sacrifícios de louvor, isto é, o fruto dos lábios que celebram o seu nome. Dos pensamentos de São João Crisóstomo. Não é só nos dias de prosperidade que devemos louvar. O sacrifício de louvor é exatamente este: bendizer a Deus também em meio às doenças, em meio às perdas, em meio às incertezas. Só então os nossos lábios dão fruto agradável, porque confiam que só Deus sabe o que nos convém. A Eucaristia é o nosso perpétuo sacrifício de louvor. O que que significa Eucaristia? Ação de graças. Ação de graças. Eucaristia é ação de graças. É o nosso perpétuo sacrifício de louvor. Pai nosso que estais no céu, santificado seja o vosso nome, venha a nós o vosso reino, seja feita a vossa vontade, assim na terra como no céu.
1: O pão nosso de cada dia nos dai hoje, perdoai-nos as nossas ofensas, assim como nós perdoamos a quem nos tem ofendido. E não nos deixeis cair em tentação, mas livrai-nos do mal. Amém.
0: Ave Maria, cheia de graça, o Senhor é convosco. Bendita sois vós entre as mulheres e bendito é o fruto do vosso ventre, Jesus.
1: Santa Maria, Mãe de Deus, rogai por nós, pecadores,
2: agora e na hora de nossa morte. Amém.
0: Ave Maria, cheia de graça, o Senhor é convosco. Bendita sois vós entre as mulheres e bendito é o fruto do vosso ventre, Jesus.
1: Santa Maria, Mãe de Deus, rogai por nós, pecadores, agora e na hora de nossa morte. Amém.
0: Ave Maria, cheia de graça, o Senhor é convosco. Bendita sois vós entre as mulheres e bendito é o fruto do vosso ventre, Jesus.
1: Santa Maria, Mãe de Deus, rogai por nós, pecadores, agora e na hora de nossa morte. Amém.
0: Ave Maria, cheia de graça, o Senhor é convosco. Bendita sois vós entre as mulheres e bendito é o fruto do vosso ventre, Jesus.
1: Santa Maria, Mãe de Deus, rogai por nós, pecadores, agora e na hora de nossa morte. Amém.
0: Ave Maria, cheia de graça, o Senhor é convosco. Bendita sois vós entre as mulheres e bendito é o fruto do vosso ventre, Jesus.
1: Santa Maria, Mãe de Deus, rogai por nós, pecadores, agora e na hora de nossa morte. Amém.
0: Ave Maria, cheia de graça, o Senhor é convosco. Bendita sois vós entre as mulheres e bendito é o fruto do vosso ventre, Jesus.
1: Santa Maria, Mãe de Deus, rogai por nós, pecadores, agora e na hora de nossa morte. Amém.
0: Ave Maria, cheia de graça, o Senhor é convosco. Bendita sois vós entre as mulheres e bendito é o fruto do vosso ventre, Jesus.
1: Santa Maria, Mãe de Deus, rogai por nós, pecadores, agora e na hora de nossa morte. Amém.
0: Ave Maria, cheia de graça, o Senhor é convosco. Bendita sois vós entre as mulheres e bendito é o fruto do vosso ventre, Jesus.
1: Santa Maria, Mãe de Deus, rogai por nós, pecadores, agora e na hora de nossa morte. Amém.
0: Ave Maria, cheia de graça, o Senhor é convosco. Bendita sois vós entre as mulheres e bendito é o fruto do vosso ventre, Jesus.
1: Santa Maria, Mãe de Deus, rogai por nós, pecadores, agora e na hora de nossa morte. Amém.
2: Ave Maria, cheia de graça, o Senhor é convosco. Bendita sois vós entre as mulheres e bendito é o fruto do vosso ventre, Jesus.
1: Santa Maria, Mãe de Deus, rogai por nós, pecadores, agora e na hora de nossa morte. Amém.
2: Glória ao Pai, ao Filho e ao Espírito Santo.
1: Como era no princípio, agora e sempre. Amém.
2: Ó meu Jesus, perdoai-nos, livrai-nos do fogo do inferno. Levai as almas todas para o céu. E socorrei principalmente as que mais precisarem da vossa misericórdia.
0: Glória a Deus, minha gente, 5h24 da manhã, horário de Brasília, estamos no nosso penúltimo dia. Gente, tem noção disso? Amanhã já acaba. Se tem alguém do seu lado, diga, amanhã já tá acabando, amanhã acabou. Dia 15 de agosto começamos, dia 29 de setembro a gente termina. Ah, como foi bom ficar com você esses dias. Convido você a ficar de pé, dar aquela espreguiçada. Eu quero desejar para vocês como foi bom ficar com vocês esses dias. Como foi bom rezar junto com vocês. Lembrando que a partir de agora a gente vai ficar junto toda sexta-feira. Toda sexta-feira. Às 4h nós estaremos juntos. O Frei às vezes vai estar viajando, evangelizando esse Brasil, esse mundo. Mas onde eu estiver, eu vou tentar me conectar com vocês. A gente vai rezar junto toda sexta-feira. Até acabar o ano, antes de acabar o ano, ali no final de novembro, início de dezembro, a gente vai fazer 7 dias de oração. Vai ser um momento onde a gente vai poder chamar muita gente para rezar com a gente. No início do ano que vem, todo ano a gente faz a quaresma da igreja, que é quarta-feira de cinzas até domingo de Páscoa. Nós vamos ter muitos momentos para viver juntos. Porque a oração não pode parar. A oração não pode parar. E olha que bonito, se a gente vive esses momentos, a gente vai entrando no ritmo da oração, né? Porque toda sexta-feira a gente fazendo esse sacrifício, essa oração, essa oferta, então toda semana a gente vai estar junto. A gente vai estar oferecendo um sacrifício bonito a Deus. E durante o ano, a cada 3 meses, a gente vai tendo uma quaresma para nos motivar mais, para nos colocar mais ainda no eixo que a gente precisa, no eixo da oração, no eixo que Deus quer para as nossas vidas. Ergue teus braços o mais alto que você pode. Hoje é dia de louvor. Hoje é dia de enxergar as vitórias de Deus onde você não enxerga. Eu quero convidar você a cantar mais uma vez a música que a gente cantou no início.

É o Senhor em quem nós temos a vitória. É o Senhor em quem nós temos a vitória. Que nos ajuda contra o inimigo. Que nos ajuda contra o inimigo. Por isso, diante dele, nos prostramos.

0: Neste primeiro mistério, se você puder, ajoelhe-se para rezar este terço doloroso, onde vamos contemplar a vitória de Cristo quando ele é flagelado, quando ele é coroado de espinhos. Uma coroa significa vitória, né? A vitória de um rei. A dele é de espinhos, mas a coroa de espinhos é vitória. A cruz nas costas é vitória. Os pregos nas mãos é vitória. Aquilo que é derrota. Paulo vai dizer, aquilo que é fraqueza para os homens é força de Deus. Aquilo que é derrota para você, para mim é vitória. Os pregos para você são derrota, para mim é vitória. Porque foram através deles que eu salvo você. Neste primeiro mistério nós contemplamos a agonia de Jesus no Horto das Oliveiras.
1: Eu convido você a abrir a sua Bíblia em Apocalipse 15, 3. Apocalipse capítulo 15, versículo 3. Cantavam o cântico de Moisés, o servo de Deus, e o cântico do Cordeiro, dizendo: grandes e admiráveis são as suas obras, Senhor Deus, dominador, justo e verdadeiros são os teus caminhos, ó Rei das nações. Amados irmãos, como o Frei no início ele leu lá em Êxodo 15, então Moisés e os israelitas entoaram cânticos a Deus. Eles entoaram os louvores a Deus. E Deus sempre levanta um líder para levar o povo ao louvor, à adoração. E hoje nós temos 40 dias do qual Deus levantou o Frei Gilson para poder nos atrair, para louvar e bendizer o nome do Senhor. Então, Senhor, nós te louvamos e te bendizemos. Amados irmãos, quando está difícil, louve. Eu tenho essa experiência. Está difícil, você não sabe o que fazer, louve. Glorifica o Senhor. Porque quando você louva, fica diferente. Quando você louva, você sente forte, você sente vencedor. Porque quem vence por você é o Deus de Israel. É o nosso Deus Todo-Poderoso. Ele que vence por nós. Pai nosso que está no céu, santificado seja o vosso nome. Venha a nós o vosso reino. Seja feita a vossa vontade, assim na terra como no céu.
2: O pão nosso de cada dia nos dai hoje. Perdoai-nos as nossas ofensas, assim como nós perdoamos a quem nos tem ofendido. E não nos deixeis cair em tentação, mas livrai-nos do mal. Amém.
1: Ave Maria, cheia de graça, o Senhor é convosco. Bendita sois vós entre as mulheres. Bendito é o fruto do vosso ventre, Jesus.
2: Santa Maria, Mãe de Deus, rogai por nós, pecadores, agora e na hora de nossa morte. Amém.
1: Ave Maria, cheia de graça, o Senhor é convosco. Bendita sois vós entre as mulheres. Bendito é o fruto do vosso ventre, Jesus.
2: Santa Maria, Mãe de Deus, rogai por nós, pecadores, agora e na hora de nossa morte. Amém.
1: Ave Maria, cheia de graça, o Senhor é convosco. Bendita sois vós entre as mulheres. Bendito é o fruto do vosso ventre, Jesus.
2: Santa Maria, Mãe de Deus, rogai por nós, pecadores, agora e na hora de nossa morte. Amém.
1: Ave Maria, cheia de graça, o Senhor é convosco. Bendita sois vós entre as mulheres. Bendito é o fruto do vosso ventre, Jesus.
2: Santa Maria, Mãe de Deus, rogai por nós, pecadores, agora e na hora de nossa morte. Amém.
1: Ave Maria, cheia de graça, o Senhor é convosco. Bendita sois vós entre as mulheres. Bendito é o fruto do vosso ventre, Jesus.
2: Santa Maria, Mãe de Deus, rogai por nós, pecadores, agora e na hora de nossa morte. Amém.
1: Ave Maria, cheia de graça, o Senhor é convosco. Bendita sois vós entre as mulheres. Bendito é o fruto do vosso ventre, Jesus.
2: Santa Maria, Mãe de Deus, rogai por nós, pecadores, agora e na hora de nossa morte. Amém.
1: Ave Maria, cheia de graça, o Senhor é convosco. Bendita sois vós entre as mulheres. Bendito é o fruto do vosso ventre, Jesus.
2: Santa Maria, Mãe de Deus, rogai por nós, pecadores, agora e na hora de nossa morte. Amém.
1: Ave Maria, cheia de graça, o Senhor é convosco. Bendita sois vós entre as mulheres. Bendito é o fruto do vosso ventre, Jesus.
2: Santa Maria, Mãe de Deus, rogai por nós, pecadores, agora e na hora de nossa morte. Amém.
1: Ave Maria, cheia de graça, o Senhor é convosco. Bendita sois vós entre as mulheres. Bendito é o fruto do vosso ventre, Jesus.
2: Santa Maria, Mãe de Deus, rogai por nós, pecadores, agora e na hora de nossa morte. Amém.
1: Ave Maria, cheia de graça, o Senhor é convosco. Bendita sois vós entre as mulheres. bendito é o fruto do vosso ventre, Jesus.
0: Santa Maria, Mãe de Deus, rogai por nós, pecadores, agora e na hora de nossa morte. Amém.
1: Glória ao Pai, ao Filho e ao Espírito Santo.
0: Como era no princípio, agora e sempre. Amém.
1: Ó meu Jesus,
0: perdoai-nos, livrai-nos do fogo do inferno. Levai as almas todas para o céu. E socorrei principalmente as que mais precisarem da vossa misericórdia. E no segundo mistério doloroso, nós contemplamos a flagelação de Jesus Cristo. A sua flagelação também é a vitória. Porque Cristo é açoitado por nossas chagas. Ou seja, por suas chagas nós fomos curados. As chagas que nós tínhamos do pecado, Ele está pagando pelas suas chagas. Pai nosso que estais no céu, santificado seja o vosso nome. Venha a nós o vosso reino. Seja feita a vossa vontade, assim na terra como no céu.
1: O pão nosso de cada dia nos dai hoje. Perdoai-nos as nossas ofensas, assim como nós perdoamos a quem nos tem ofendido. E não nos deixeis cair em tentação, mas livrai-nos do mal. Amém.
0: Ave Maria, cheia de graça, o Senhor é convosco. Bendita sois vós entre as mulheres. E bendito é o fruto do vosso ventre, Jesus.
2: Santa Maria, Mãe de Deus, rogai por nós, pecadores, agora e na hora de nossa morte. Amém.
0: Ave Maria, cheia de graça, o Senhor é convosco. Bendita sois vós entre as mulheres. E bendito é o fruto do vosso ventre, Jesus.
2: Santa Maria, Mãe de Deus, rogai por nós, pecadores, agora e na hora de nossa morte. Amém.
0: Ave Maria, cheia de graça, o Senhor é convosco. Bendita sois vós entre as mulheres. E bendito é o fruto do vosso ventre, Jesus.
2: Santa Maria, Mãe de Deus, rogai por nós, pecadores, agora e na hora de nossa morte. Amém.
0: Ave Maria, cheia de graça, o Senhor é convosco. Bendita sois vós entre as mulheres. E bendito é o fruto do vosso ventre, Jesus.
2: Santa Maria, Mãe de Deus, rogai por nós, pecadores, agora e na hora de nossa morte. Amém.
0: Ave Maria, cheia de graça, o Senhor é convosco. Bendita sois vós entre as mulheres. E bendito é o fruto do vosso ventre, Jesus.
2: Santa Maria, Mãe de Deus, rogai por nós, pecadores, agora e na hora de nossa morte. Amém.
0: Ave Maria, cheia de graça, o Senhor é convosco. Bendita sois vós entre as mulheres. E bendito é o fruto do vosso ventre, Jesus.
2: Santa Maria, Mãe de Deus, rogai por nós, pecadores, agora e na hora de nossa morte. Amém.
0: Ave Maria, cheia de graça, o Senhor é convosco. Bendita sois vós entre as mulheres. E bendito é o fruto do vosso ventre, Jesus.
2: Santa Maria, Mãe de Deus, rogai por nós, pecadores, agora e na hora de nossa morte. Amém.
0: Ave Maria, cheia de graça, o Senhor é convosco. Bendita sois vós entre as mulheres. E bendito é o fruto do vosso ventre, Jesus.
2: Santa Maria, Mãe de Deus, rogai por nós, pecadores, agora e na hora de nossa morte. Amém.
0: Ave Maria, cheia de graça, o Senhor é convosco. Bendita sois vós entre as mulheres. E bendito é o fruto do vosso ventre, Jesus.
2: Santa Maria, Mãe de Deus, rogai por nós, pecadores, agora e na hora de nossa morte. Amém.
0: Ave Maria, cheia de graça, o Senhor é convosco. Bendita sois vós entre as mulheres. E bendito é o fruto do vosso ventre, Jesus.
2: Santa Maria, Mãe de Deus, rogai por nós, pecadores, agora e na hora de nossa morte. Amém.
0: Glória ao Pai, ao Filho e ao Espírito Santo.
2: Como era no princípio, agora e sempre. Amém.
0: Ó meu Jesus,
1: perdoai-nos, livrai-nos do fogo do inferno, levai as almas todas para o céu e socorrei principalmente as que mais precisarem da vossa misericórdia.
0: E no terceiro mistério doloroso, nós contemplamos a coroação de espinhos de Jesus. São João de Ávila disse: um único bendito seja Deus na adversidade vale mais do que mil ações de graças na prosperidade. Pai nosso que estais no céu, santificado seja o vosso nome. Venha a nós o vosso reino, seja feita a vossa vontade, assim na terra como no céu.
2: O pão nosso de cada dia nos dai hoje, perdoai-nos as nossas ofensas, assim como nós perdoamos a quem nos tem ofendido. E não nos deixeis cair em tentação, mas livrai-nos do mal. Amém.
0: Ave Maria, cheia de graça, o Senhor é convosco. Bendita sois vós entre as mulheres, e bendito é o fruto do vosso ventre, Jesus.
2: Santa Maria, Mãe de Deus, rogai por nós, pecadores, agora e na hora de nossa morte. Amém.
0: Ave Maria, cheia de graça, o Senhor é convosco. Bendita sois vós entre as mulheres, e bendito é o fruto do vosso ventre, Jesus.
2: Santa Maria, Mãe de Deus, rogai por nós, pecadores, agora e na hora de nossa morte. Amém.
0: Ave Maria, cheia de graça, o Senhor é convosco. Bendita sois vós entre as mulheres, e bendito é o fruto do vosso ventre, Jesus.
2: Santa Maria, Mãe de Deus, rogai por nós, pecadores, agora e na hora de nossa morte. Amém.
0: Ave Maria, cheia de graça, o Senhor é convosco. Bendita sois vós entre as mulheres, e bendito é o fruto do vosso ventre, Jesus.
1: Santa Maria, Mãe de Deus, rogai por nós, pecadores, agora e na hora de nossa morte.
0: Amém. Ave Maria, cheia de graça, o Senhor é convosco. Bendita sois vós entre as mulheres, e bendito é o fruto do vosso ventre, Jesus.
1: Santa Maria, Mãe de Deus, rogai por nós, pecadores, agora e na hora de nossa morte. Amém.
0: Ave Maria, cheia de graça, o Senhor é convosco. Bendita sois vós entre as mulheres, e bendito é o fruto do vosso ventre, Jesus.
1: Santa Maria, Mãe de Deus, rogai por nós, pecadores, agora e na hora de nossa morte. Amém.
0: Ave Maria, cheia de graça, o Senhor é convosco. Bendita sois vós entre as mulheres, e bendito é o fruto do vosso ventre, Jesus.
1: Santa Maria, Mãe de Deus, rogai por nós, pecadores, agora e na hora de nossa morte. Amém.
0: Ave Maria, cheia de graça, o Senhor é convosco. Bendita sois vós entre as mulheres, e bendito é o fruto do vosso ventre, Jesus.
1: Santa Maria, Mãe de Deus, rogai por nós, pecadores, agora e na hora de nossa morte. Amém.
0: Ave Maria, cheia de graça, o Senhor é convosco. Bendita sois vós entre as mulheres, e bendito é o fruto do vosso ventre, Jesus.
1: Santa Maria, Mãe de Deus, rogai por nós, pecadores, agora e na hora de nossa morte. Amém.
0: Ave Maria, cheia de graça, o Senhor é convosco. Bendita sois vós entre as mulheres, e bendito é o fruto do vosso ventre, Jesus.
1: Santa Maria, Mãe de Deus, rogai por nós, pecadores, agora e na hora de nossa morte. Amém.
0: Glória ao Pai, ao Filho e ao Espírito Santo.
1: Como era no princípio, agora e sempre. Amém.
0: Ó meu Jesus,
1: perdoai-nos, livrai-nos do fogo do inferno, levai as almas todas para o céu e socorrei principalmente as que mais precisarem da vossa misericórdia.
0: E no quarto mistério doloroso, nós contemplamos Jesus carregando a cruz até o Calvário. Para o mundo a cruz é derrota, para ele, Jesus, a cruz é vitória. São Padre Pio de Pietrelcina, as tempestades que rugem ao teu redor resultarão na glória de Deus, no teu próprio mérito e no bem de muitas almas. Olha, Padre Pio falando, essa tempestade que está rugindo ao teu redor, no céu você vai perceber que você ganhou vitórias, você ganhou mérito. E você ganhou muitas almas através disso. Repito, gente, a gente não consegue enxergar todas as vitórias que Deus faz. Ah, se a gente pudesse enxergar. Por isso vale a pena louvar a Deus pelas suas vitórias, porque muitas delas a gente não enxerga e Deus está fazendo. Você não tem noção de quantas vitórias você recebeu nestes 40 dias de oração. Cada sacrifício que você fez por amor a Deus, você ganhou uma vitória. Pai nosso que estais no céu, santificado seja o vosso nome, venha a nós o vosso reino, seja feita a vossa vontade, assim na terra como no céu.
1: O pão nosso de cada dia nos dai hoje, perdoai-nos as nossas ofensas, assim como nós perdoamos a quem nos tem ofendido, e não nos deixeis cair em tentação, mas livrai-nos do mal. Amém.
0: Ave Maria, cheia de graça, o Senhor é convosco. Bendita sois vós entre as mulheres, e bendito é o fruto do vosso ventre, Jesus.
1: Santa Maria, Mãe de Deus, rogai por nós, pecadores, agora e na hora de nossa morte. Amém.
0: Ave Maria, cheia de graça, o Senhor é convosco. Bendita sois vós entre as mulheres, e bendito é o fruto do vosso ventre, Jesus.
1: Santa Maria, Mãe de Deus, rogai por nós, pecadores, agora e na hora de nossa morte. Amém.
0: Ave Maria, cheia de graça, o Senhor é convosco. Bendita sois vós entre as mulheres, e bendito é o fruto do vosso ventre, Jesus.
1: Santa Maria, Mãe de Deus, rogai por nós, pecadores, agora e na hora de nossa morte. Amém.
0: Ave Maria, cheia de graça, o Senhor é convosco. Bendita sois vós entre as mulheres, e bendito é o fruto do vosso ventre, Jesus.
1: Santa Maria, Mãe de Deus, rogai por nós, pecadores, agora e na hora de nossa morte. Amém.
0: Ave Maria, cheia de graça, o Senhor é convosco. Bendita sois vós entre as mulheres, e bendito é o fruto do vosso ventre, Jesus.
1: Santa Maria, Mãe de Deus, rogai por nós, pecadores, agora e na hora de nossa morte. Amém.
0: Ave Maria, cheia de graça, o Senhor é convosco. Bendita sois vós entre as mulheres, e bendito é o fruto do vosso ventre, Jesus.
1: Santa Maria, Mãe de Deus, rogai por nós, pecadores, agora e na hora de nossa morte. Amém.
0: Ave Maria, cheia de graça, o Senhor é convosco. Bendita sois vós entre as mulheres, e bendito é o fruto do vosso ventre, Jesus.
1: Santa Maria, Mãe de Deus, rogai por nós, pecadores, agora e na hora de nossa morte. Amém.
0: Ave Maria, cheia de graça, o Senhor é convosco. Bendita sois vós entre as mulheres, e bendito é o fruto do vosso ventre, Jesus.
1: Santa Maria, Mãe de Deus, rogai por nós, pecadores, agora e na hora de nossa morte. Amém.
0: Ave Maria, cheia de graça, o Senhor é convosco. Bendita sois vós entre as mulheres, e bendito é o fruto do vosso ventre, Jesus.
1: Santa Maria, Mãe de Deus, rogai por nós, pecadores,
2: agora e na hora de nossa morte. Amém.
0: Ave Maria, cheia de graça, o Senhor é convosco. Bendita sois vós entre as mulheres e bendito é o fruto do vosso ventre, Jesus.
2: Santa Maria, Mãe de Deus, rogai por nós, pecadores, agora e na hora de nossa morte. Amém.
0: Glória ao Pai, ao Filho e ao Espírito Santo.
2: Como era no princípio, agora e sempre. Amém.
0: Meu Jesus,
2: perdoai-nos, livrai-nos do fogo do inferno, levai as almas todas para o céu e socorrei principalmente as que mais precisarem da vossa misericórdia.
0: E no quinto mistério doloroso nós contemplamos a crucifixão e morte de Jesus. São Cláudio dizia o seguinte: Deus é mais honrado por uma única missa do que poderia ser por todas as ações dos anjos e dos homens juntos, por mais fervorosas e heróicas que fossem. Aqui São Cláudio está falando algo muito importante. Sabe qual é o maior louvor que você pode dar a Deus? Sabe qual é a maior oração que você pode dar a Deus? Não é o rosário na madrugada. É a missa. A maior oração de todas é a missa. A oração mais poderosa de todas é a missa. Meu Deus, eu estou vivendo uma situação, qual é a oração que eu preciso fazer mais poderosa? Missa. Não existe algo maior do que a missa, e São Cláudio está totalmente correto. Deus é mais honrado por uma única missa do que poderia ser por todas as ações dos anjos e dos homens juntos. Junte todas as ações, tudo que os homens fizerem de bom, tudo que os anjos fizerem de bom, por mais fervorosas e heróicas que fossem, uma única missa vale mais do que tudo isso. Por quê? Porque na missa não é o sacrifício meu, é o sacrifício dele. O meu sacrifício unido ao dele. Mas a missa é sacrifício de Cristo, e incruento no altar. É a maior ação de graças, é o maior louvor, é a maior oração. Por isso, gente, a importância da missa. Eu ficarei muito feliz se estes 40 dias de oração despertassem em você o amor maior pela missa. Ontem nós falávamos no Rosário, quem tiver a graça de receber a graça de missa diária. Nem todo mundo pode missa diária por causa dos seus compromissos, mas algumas pessoas podem receber essa graça, a graça da missa diária. Como é bom a gente poder entender que a missa é maior do que tudo. Agora, para nós católicos, se não é possível a missa diária, mas ao menos a missa todo domingo a Santa Missa. E a missa vale muito, a missa é tudo. Padre Pio dizia, se os homens soubessem o que é uma missa, era preciso guardas para conter a multidão. Pai nosso que estais no céu, santificado seja o vosso nome, venha a nós o vosso reino, seja feita a vossa vontade, assim na terra como no céu.
2: O pão nosso de cada dia nos dai hoje, perdoai-nos as nossas ofensas, assim como nós perdoamos a quem nos tem ofendido, e não nos deixeis cair em tentação, mas livrai-nos do mal. Amém.
0: Se você tem feito sacrifícios para fazer o rosário, muito mais você deve fazer sacrifícios para ir para a missa. Se você foi capaz de fazer tantos sacrifícios para rezar o rosário, significa que você pode fazer muitos sacrifícios, quando a circunstância exigir, para estar numa missa. Ave Maria, cheia de graça, o Senhor é convosco, bendita sois vós entre as mulheres, e bendito é o fruto do vosso ventre, Jesus.
2: Santa Maria, Mãe de Deus, rogai por nós, pecadores, agora e na hora de nossa morte. Amém.
0: Ave Maria, cheia de graça, o Senhor é convosco, bendita sois vós entre as mulheres, e bendito é o fruto do vosso ventre, Jesus.
2: Santa Maria, Mãe de Deus, rogai por nós, pecadores, agora e na hora de nossa morte.
0: Amém. Ave Maria, cheia de graça, o Senhor é convosco, bendita sois vós entre as mulheres, e bendito é o fruto do vosso ventre, Jesus.
2: Santa Maria, Mãe de Deus, rogai por nós, pecadores, agora e na hora de nossa morte. Amém.
0: Ave Maria, cheia de graça, o Senhor é convosco, bendita sois vós entre as mulheres, e bendito é o fruto do vosso ventre, Jesus.
2: Santa Maria, Mãe de Deus, rogai por nós, pecadores, agora e na hora de nossa morte. Amém.
0: Ave Maria, cheia de graça, o Senhor é convosco. Bendita sois vós entre as mulheres e bendito é o fruto do vosso ventre, Jesus.
3: Santa Maria, Mãe de Deus, rogai por nós, pecadores, agora e na hora de nossa morte.
0: Ave Maria, cheia de graça, o Senhor é convosco. Bendita sois vós entre as mulheres e bendito é o fruto do vosso ventre, Jesus.
3: Santa Maria, Mãe de Deus, rogai por nós, pecadores, agora e na hora de nossa morte. Amém.
0: Ave Maria, cheia de graça, o Senhor é convosco. Bendita sois vós entre as mulheres e bendito é o fruto do vosso ventre, Jesus.
3: Santa Maria, Mãe de Deus, rogai por nós, pecadores, agora e na hora de nossa morte. Amém.
0: Ave Maria, cheia de graça, o Senhor é convosco. Bendita sois vós entre as mulheres e bendito é o fruto do vosso ventre, Jesus.
3: Santa Maria, Mãe de Deus, rogai por nós, pecadores, agora e na hora de nossa morte. Amém.
0: Ave Maria, cheia de graça, o Senhor é convosco. Bendita sois vós entre as mulheres e bendito é o fruto do vosso ventre, Jesus.
3: Santa Maria, Mãe de Deus, rogai por nós, pecadores, agora e na hora de nossa morte. Amém.
0: Ave Maria, cheia de graça, o Senhor é convosco. Bendita sois vós entre as mulheres e bendito é o fruto do vosso ventre, Jesus.
3: Santa Maria, Mãe de Deus, rogai por nós, pecadores, agora e na hora de nossa morte. Amém.
0: Glória ao Pai, ao Filho e ao Espírito Santo.
3: Como era no princípio, agora e sempre. Amém.
0: Ó meu Jesus,
3: perdoai-nos, livrai-nos do fogo do inferno, levai as almas todas para o céu e socorrei principalmente as que mais precisarem da vossa misericórdia.
0: E no primeiro mistério glorioso nós contemplamos a ressurreição de Jesus, a vitória de Cristo sobre a morte. Pai nosso que estais no céu, santificado seja o vosso nome. Venha a nós o vosso reino, seja feita a vossa vontade, assim na terra como no céu.
3: O pão nosso de cada dia nos dai hoje, perdoai-nos as nossas ofensas, assim como nós perdoamos a quem nos tem ofendido. E não nos deixeis cair em tentação, mas livrai-nos do mal. Amém.
0: Ave Maria, cheia de graça, o Senhor é convosco. Bendita sois vós entre as mulheres, e bendito é o fruto do vosso ventre, Jesus.
3: Santa Maria, Mãe de Deus, rogai por nós, pecadores, agora e na hora de nossa morte. Amém.
0: Ave Maria, cheia de graça, o Senhor é convosco. Bendita sois vós entre as mulheres e bendito é o fruto do vosso ventre, Jesus.
3: Santa Maria, Mãe de Deus, rogai por nós, pecadores, agora e na hora de nossa morte. Amém.
0: Ave Maria, cheia de graça, o Senhor é convosco. Bendita sois vós entre as mulheres e bendito é o fruto do vosso ventre, Jesus.
3: Santa Maria, Mãe de Deus, rogai por nós, pecadores, agora e na hora de nossa morte. Amém.
0: Ave Maria, cheia de graça, o Senhor é convosco. Bendita sois vós entre as mulheres e bendito é o fruto do vosso ventre, Jesus.
3: Santa Maria, Mãe de Deus, rogai por nós, pecadores, agora e na hora de nossa morte. Amém.
0: Ave Maria, cheia de graça, o Senhor é convosco. Bendita sois vós entre as mulheres e bendito é o fruto do vosso ventre, Jesus.
3: Santa Maria, Mãe de Deus, rogai por nós, pecadores, agora e na hora de nossa morte. Amém.
0: Ave Maria, cheia de graça, o Senhor é convosco. Bendita sois vós entre as mulheres e bendito é o fruto do vosso ventre, Jesus.
3: Santa Maria, Mãe de Deus, rogai por nós, pecadores, agora e na hora de nossa morte. Amém.
0: Ave Maria, cheia de graça, o Senhor é convosco. Bendita sois vós entre as mulheres e bendito é o fruto do vosso ventre, Jesus.
3: Santa Maria, Mãe de Deus, rogai por nós, pecadores, agora e na hora de nossa morte.
0: Ave Maria, cheia de graça, o Senhor é convosco. Bendita sois vós entre as mulheres e bendito é o fruto do vosso ventre, Jesus.
3: Santa Maria, Mãe de Deus, rogai por nós, pecadores, agora e na hora de nossa morte. Amém.
0: Ave Maria, cheia de graça, o Senhor é convosco. Bendita sois vós entre as mulheres e bendito é o fruto do vosso ventre, Jesus.
3: Santa Maria, Mãe de Deus, rogai por nós, pecadores, agora e na hora de nossa morte. Amém.
0: Ave Maria, cheia de graça, o Senhor é convosco. Bendita sois vós entre as mulheres e bendito é o fruto do vosso ventre, Jesus.
3: Santa Maria, Mãe de Deus, rogai por nós, pecadores, agora e na hora de nossa morte. Amém.
0: Glória ao Pai, ao Filho e ao Espírito Santo.
3: Como era no princípio, agora e sempre.
0: Ó meu Jesus,
3: perdoai-nos, livrai-nos do fogo do inferno, levai as almas todas para o céu e socorrei principalmente as que mais precisarem da vossa misericórdia.
0: Segundo mistério glorioso, nós contemplamos a ascensão de Jesus aos céus. Pai nosso que estais no céu, santificado seja o vosso nome, venha a nós o vosso reino, seja feita a vossa vontade, assim na terra como no céu.
3: O pão nosso de cada dia nos dai hoje, perdoai-nos as nossas ofensas, assim como nós perdoamos a quem nos tem ofendido. E não nos deixeis cair em tentação, mas livrai-nos do mal. Amém.
0: Ave Maria, cheia de graça, o Senhor é convosco. Bendita sois vós entre as mulheres, e bendito é o fruto do vosso ventre, Jesus.
3: Santa Maria, Mãe de Deus, rogai por nós, pecadores, agora e na hora de nossa morte. Amém.
0: Ave Maria, cheia de graça, o Senhor é convosco. Bendita sois vós entre as mulheres e bendito é o fruto do vosso ventre, Jesus.
3: Santa Maria, Mãe de Deus, rogai por nós, pecadores, agora e na hora de nossa morte. Amém.
0: Ave Maria, cheia de graça, o Senhor é convosco. Bendita sois vós entre as mulheres e bendito é o fruto do vosso ventre, Jesus.
3: Santa Maria, Mãe de Deus, rogai por nós, pecadores, agora e na hora de nossa morte. Amém.
0: Ave Maria, cheia de graça, o Senhor é convosco. Bendita sois vós entre as mulheres e bendito é o fruto do vosso ventre, Jesus.
3: Santa Maria, Mãe de Deus, rogai por nós, pecadores, agora e na hora de nossa morte. Amém.
0: Ave Maria, cheia de graça, o Senhor é convosco. Bendita sois vós entre as mulheres e bendito é o fruto do vosso ventre, Jesus.
3: Santa Maria, Mãe de Deus, rogai por nós, pecadores, agora e na hora de nossa morte. Amém.
0: Ave Maria, cheia de graça, o Senhor é convosco. Bendita sois vós entre as mulheres e bendito é o fruto do vosso ventre, Jesus.
3: Santa Maria, Mãe de Deus, rogai por nós, pecadores, agora e na hora de nossa morte. Amém.
0: Ave Maria, cheia de graça, o Senhor é convosco. Bendita sois vós entre as mulheres e bendito é o fruto do vosso ventre, Jesus.
3: Santa Maria, Mãe de Deus, rogai por nós, pecadores, agora e na hora de nossa morte. Amém.
0: Ave Maria, cheia de graça, o Senhor é convosco. Bendita sois vós entre as mulheres e bendito é o fruto do vosso ventre, Jesus.
3: Santa Maria, Mãe de Deus, rogai por nós, pecadores, agora e na hora de nossa morte. Amém.
0: Ave Maria, cheia de graça, o Senhor é convosco. Bendita sois vós entre as mulheres e bendito é o fruto do vosso ventre, Jesus.
3: Santa Maria, Mãe de Deus, rogai por nós, pecadores, agora e na hora de nossa morte. Amém.
0: Ave Maria, cheia de graça, o Senhor é convosco. Bendita sois vós entre as mulheres e bendito é o fruto do vosso ventre, Jesus.
3: Santa Maria, Mãe de Deus, rogai por nós, pecadores, agora e na hora de nossa morte. Amém.
0: Glória ao Pai, ao Filho e ao Espírito Santo.
3: Como era no princípio, agora e sempre. Amém.
0: Ó meu Jesus,
3: perdoai-nos, livrai-nos do fogo do inferno, levai as almas todas para o céu e socorrei principalmente as que mais precisarem da vossa misericórdia.
0: No terceiro mistério glorioso, nós contemplamos a vinda do Espírito Santo sobre os apóstolos. Pai nosso que estais no céu, santificado seja o vosso nome, venha a nós o vosso reino, seja feita a vossa vontade, assim na terra como no céu.
3: O pão nosso de cada dia nos dai hoje, perdoai-nos as nossas ofensas, assim como nós perdoamos a quem nos tem ofendido. E não nos deixeis cair em tentação, mas livrai-nos do mal. Amém.
0: Ave Maria, cheia de graça, o Senhor é convosco, bendita sois vós entre as mulheres, e bendito é o fruto do vosso ventre, Jesus.
3: Santa Maria, Mãe de Deus, rogai por nós, pecadores, agora e na hora de nossa morte. Amém.
0: Ave Maria, cheia de graça, o Senhor é convosco. Bendita sois vós entre as mulheres e bendito é o fruto do vosso ventre, Jesus.
3: Santa Maria, Mãe de Deus, rogai por nós, pecadores, agora e na hora de nossa morte. Amém.
0: Ave Maria, cheia de graça, o Senhor é convosco. Bendita sois vós entre as mulheres e bendito é o fruto do vosso ventre, Jesus.
3: Santa Maria, Mãe de Deus, rogai por nós, pecadores, agora e na hora de nossa morte. Amém.
0: Ave Maria, cheia de graça, o Senhor é convosco. Bendita sois vós entre as mulheres e bendito é o fruto do vosso ventre, Jesus.
3: Santa Maria, Mãe de Deus, rogai por nós, pecadores, agora e na hora de nossa morte. Amém.
0: Ave Maria, cheia de graça, o Senhor é convosco. Bendita sois vós entre as mulheres e bendito é o fruto do vosso ventre, Jesus.
3: Santa Maria, Mãe de Deus, rogai por nós, pecadores, agora e na hora de nossa morte. Amém.
0: Ave Maria, cheia de graça, o Senhor é convosco. Bendita sois vós entre as mulheres e bendito é o fruto do vosso ventre, Jesus.
3: Santa Maria, Mãe de Deus, rogai por nós, pecadores, agora e na hora de nossa morte. Amém.
0: Ave Maria, cheia de graça, o Senhor é convosco. Bendita sois vós entre as mulheres e bendito é o fruto do vosso ventre, Jesus.
3: Santa Maria, Mãe de Deus, rogai por nós, pecadores, agora e na hora de nossa morte. Amém.
0: Ave Maria, cheia de graça, o Senhor é convosco. Bendita sois vós entre as mulheres e bendito é o fruto do vosso ventre, Jesus.
3: Santa Maria, Mãe de Deus, rogai por nós, pecadores, agora e na hora de nossa morte. Amém.
0: Ave Maria, cheia de graça, o Senhor é convosco. Bendita sois vós entre as mulheres e bendito é o fruto do vosso ventre, Jesus.
3: Santa Maria, Mãe de Deus, rogai por nós, pecadores, agora e na hora de nossa morte. Amém.
0: Ave Maria, cheia de graça, o Senhor é convosco. Bendita sois vós entre as mulheres e bendito é o fruto do vosso ventre, Jesus.
3: Santa Maria, Mãe de Deus, rogai por nós, pecadores, agora e na hora de nossa morte. Amém.
0: Glória ao Pai, ao Filho e ao Espírito Santo.
3: Como era no princípio, agora e sempre. Amém.
0: Ó meu Jesus,
3: perdoai-nos, livrai-nos do fogo do inferno, levai as almas todas para o céu e socorrei principalmente as que mais precisarem da vossa misericórdia.
0: E no quarto mistério glorioso, nós contemplamos a assunção de Nossa Senhora ao céu. Pai nosso que estais no céu, santificado seja o vosso nome, venha a nós o vosso reino, seja feita a vossa vontade, assim na terra como no céu.
3: O pão nosso de cada dia nos dai hoje, perdoai-nos as nossas ofensas, assim como nós perdoamos a quem nos tem ofendido. E não nos deixeis cair em tentação, mas livrai-nos do mal. Amém.
0: Ave Maria, cheia de graça, o Senhor é convosco, bendita sois vós entre as mulheres, e bendito é o fruto do vosso ventre, Jesus.
3: Santa Maria, Mãe de Deus, rogai por nós, pecadores, agora e na hora de nossa morte. Amém.
0: Ave Maria, cheia de graça, o Senhor é convosco, bendita sois vós entre as mulheres, e bendito é o fruto do vosso ventre, Jesus.
3: Santa Maria, Mãe de Deus, rogai por nós, pecadores, agora e na hora de nossa morte. Amém.
0: Ave Maria, cheia de graça, o Senhor é convosco, bendita sois vós entre as mulheres, e bendito é o fruto do vosso ventre, Jesus.
3: Santa Maria, Mãe de Deus, rogai por nós, pecadores, agora e na hora de nossa morte. Amém.
0: Ave Maria, cheia de graça, o Senhor é convosco, bendita sois vós entre as mulheres, bendito é o fruto do vosso ventre, Jesus.
3: Santa Maria, Mãe de Deus, rogai por nós, pecadores, agora e na hora de nossa morte.
0: Ave Maria, cheia de graça, o Senhor é convosco, bendita sois vós entre as mulheres, bendito é o fruto do vosso ventre, Jesus.
3: Santa Maria, Mãe de Deus, rogai por nós, pecadores, agora e na hora de nossa morte. Amém.
0: Ave Maria, cheia de graça, o Senhor é convosco, bendita sois vós entre as mulheres, e bendito é o fruto do vosso ventre, Jesus.
3: Santa Maria, Mãe de Deus, rogai por nós, pecadores, agora e na hora de nossa morte. Amém.
0: Ave Maria, cheia de graça, o Senhor é convosco, bendita sois vós entre as mulheres, e bendito é o fruto do vosso ventre, Jesus.
3: Santa Maria, Mãe de Deus, rogai por nós, pecadores, agora e na hora de nossa morte. Amém.
0: Ave Maria, cheia de graça, o Senhor é convosco, bendita sois vós entre as mulheres, e bendito é o fruto do vosso ventre, Jesus.
3: Santa Maria, Mãe de Deus, rogai por nós, pecadores, agora e na hora de nossa morte. Amém.
0: Ave Maria, cheia de graça, o Senhor é convosco, bendita sois vós entre as mulheres, e bendito é o fruto do vosso ventre, Jesus.
3: Santa Maria, Mãe de Deus, rogai por nós, pecadores, agora e na hora de nossa morte. Amém.
0: Ave Maria, cheia de graça, o Senhor é convosco, bendita sois vós entre as mulheres, e bendito é o fruto do vosso ventre, Jesus.
3: Santa Maria, Mãe de Deus, rogai por nós, pecadores, agora e na hora de nossa morte. Amém.
0: Glória ao Pai, ao Filho e ao Espírito Santo,
3: como era no princípio, agora e sempre. Amém.
0: Meu Jesus,
3: perdoai-nos, livrai-nos do fogo do inferno, levai as almas todas para o céu e socorrei principalmente as que mais precisarem da vossa misericórdia.
0: E no quinto mistério glorioso, nós contemplamos a coroação de Nossa Senhora no céu como rainha. Se você puder, ajoelhe-se. Nossa Senhora agora vai viver as vitórias eternas. Pai nosso que estais no céu, santificado seja o vosso nome. Venha a nós o vosso reino, seja feita a vossa vontade, assim na terra como no céu.
3: O pão nosso de cada dia nos dai hoje, perdoai-nos as nossas ofensas, assim como nós perdoamos a quem nos tem ofendido. E não nos deixeis cair em tentação, mas livrai-nos do mal. Amém.
2: Ave Maria, cheia de graça, o Senhor é convosco, bendita sois vós entre as mulheres, e bendito é o fruto do vosso ventre, Jesus.
1: Santa Maria, Mãe de Deus, rogai por nós, pecadores, agora e na hora de nossa morte. Amém.
2: Ave Maria, cheia de graça, o Senhor é convosco, bendita sois vós entre as mulheres, e bendito é o fruto do vosso ventre, Jesus.
1: Santa Maria, Mãe de Deus, rogai por nós, pecadores, agora e na hora de nossa morte. Amém.
2: Ave Maria, cheia de graça, o Senhor é convosco, bendita sois vós entre as mulheres, e bendito é o fruto do vosso ventre, Jesus.
1: Santa Maria, Mãe de Deus, rogai por nós, pecadores, agora e na hora de nossa morte. Amém.
2: Ave Maria, cheia de graça, o Senhor é convosco, bendita sois vós entre as mulheres, e bendito é o fruto do vosso ventre, Jesus.
1: Santa Maria, Mãe de Deus, rogai por nós, pecadores,
2: agora e convosco, bendita sois vós entre as mulheres, e bendito é o fruto do vosso ventre, Jesus.
1: Santa Maria, Mãe de Deus,

0: Maria, cheia de graça, o Senhor é convosco, bendita sois vós entre as mulheres, e bendito é o fruto do vosso ventre, Jesus.
1: Santa Maria, Mãe de Deus, rogai por nós, pecadores, agora e na hora de nossa morte. Amém.
0: Ave Maria, cheia de graça, o Senhor é convosco, bendita sois vós entre as mulheres, e bendito é o fruto do vosso ventre, Jesus.
1: Santa Maria, Mãe de Deus, rogai por nós, pecadores, agora e na hora de nossa morte. Amém.
0: Ave Maria, cheia de graça, o Senhor é convosco, bendita sois vós entre as mulheres, e bendito é o fruto do vosso ventre, Jesus.
1: Santa Maria, Mãe de Deus, rogai por nós, pecadores, agora e na hora de nossa morte. Amém.
0: Glória ao Pai, ao Filho e ao Espírito Santo.
1: Como era no princípio, agora e sempre. Amém.
0: Ó meu Jesus, perdoai-nos, livrai-nos do fogo do inferno. Levai as almas todas para o céu. E socorrei principalmente as que mais precisarem da vossa misericórdia.
2: Infinitas graças vos damos, soberana Rainha, pelos benefícios que todos os dias recebemos de vossas mãos liberais. Dignai-vos agora e para sempre tomar-nos debaixo do vosso poderoso amparo, e para mais vos obrigar, vos saudamos com uma salve, Rainha. Salve, Rainha, Mãe de Misericórdia, vida, doçura e esperança nossa, salve. A vós bradamos, degredados filhos de Eva, a vós suspirando, gemendo e chorando neste vale de lágrimas, e a pois, advogada nossa, esses vossos olhos misericordiosos a nós ouvei, e depois deste desterro, mostrai-nos Jesus. Bendito o fruto do vosso ventre, ó clemente, ó piedosa, ó doce sempre Virgem Maria.
3: Rogai por nós, Santa Mãe de Deus,
4: para que sejamos dignos das promessas de Cristo. Amém.
3: Propósito do dia, você vai louvar a Deus pelas vitórias da sua vida. Você tem muitas vitórias para louvar. Segunda parte do propósito, minha gente, amanhã é o nosso último dia. Amanhã vai ser um dia de festa. Mas eu vou te dar uma tarefa para este último dia. Teve pessoas que não puderam fazer os 40 dias. Tem pessoas que por algum motivo não puderam ou não conseguiram. Mas amanhã você vai ter o propósito de convidar essas pessoas para participar do último dia.
5: Você ouviu?

10 vezes mais vulneráveis, porque de menor idade, porque estrangeiras e porque indefesas, quando por vários motivos são forçadas a viver longe da sua terra natal e separadas do carinho familiar. No entanto, diz o Papa Leão XIV, no meio de tanta escuridão, não falta a luz da solidariedade. Pessoas, famílias, instituições civis e comunidades eclesiais optam por não virar as costas. Pensemos nas famílias que abrem as portas das suas casas para devolver o calor de um lar a essas crianças, nos educadores das comunidades de acolhimento, nos voluntários e nos profissionais que todos os dias, ao longo das rotas e das nossas cidades, se dedicam a cuidar das feridas invisíveis desses pequenos. Com seu empenho, testemunho que o amor pode vencer a indiferença. Palavra do Papa Leão XIV para esse dia que vamos continuar lendo amanhã. Agora rezemos. O anjo do Senhor anunciou a Maria e ela concebeu do Espírito Santo. Ave Maria, cheia de graça, o Senhor é convosco, bendita sois vós entre as mulheres e bendito é o fruto do vosso ventre, Jesus. Santa Maria, Mãe de Deus, rogai por nós, pecadores, agora e na hora de nossa morte. Amém. Eis aqui a serva do Senhor, faça-se em mim segundo a vossa palavra. Ave Maria, cheia de graça, o Senhor é convosco, bendita sois vós entre as mulheres e bendito é o fruto do vosso ventre, Jesus. Santa Maria, Mãe de Deus, rogai por nós, pecadores, agora e na hora de nossa morte. Amém. E o Verbo se fez carne e habitou entre nós. Ave Maria, cheia de graça, o Senhor é convosco. Bendita sois vós entre as mulheres e bendito é o fruto do vosso ventre, Jesus. Santa Maria, Mãe de Deus, rogai por nós, pecadores, agora e na hora de nossa morte. Amém. Rogai por nós, Santa Mãe de Deus, para que sejamos dignos das promessas de Cristo. Oremos. Infundi, Senhor, em nossos corações a vossa graça, vos suplicamos. A fim de que nós, que conhecendo pela anunciação do anjo a encarnação de Jesus Cristo, vosso Filho, cheguemos por sua paixão e morte de cruz à glória da ressurreição, pelo mesmo Cristo Senhor nosso. Amém. Glória ao Pai, ao Filho e ao Espírito Santo, como era no princípio, agora e sempre. Amém. Glória ao Pai, ao Filho e ao Espírito Santo, como era no princípio, agora e sempre. Amém. Glória ao Pai, ao Filho e ao Espírito Santo, como era no princípio, agora e sempre. Amém. E a todos vós, caríssimos amigos e irmãos, abençoe-vos o Deus Todo-Poderoso, Pai e Filho e Espírito Santo. Amém.

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1: Bom dia, Catedral. 6:17, 28 de setembro. Canta, fala com Deus. A semana está começando e Ele está ao teu lado, onde você estiver, fazendo o que você estiver. Aí Ele se encontra. Canta, canta esse verbo. Confiar, confiar.

assim que iniciamos esta semana em dias úteis, dizendo eu vou confiar, dizendo eu vou confiar. Não sabemos nada sobre a semana, só sabemos que ela começa com uma oração que sobe aos céus. Senhor, vou confiar, independente de qualquer outra realidade. Vou confiar. Fala com ele.

0: Louvado seja nosso Senhor Jesus Cristo, para sempre seja louvado. 6:20, estamos aqui nos estúdios, eu, Paulinho, Robson, para rezar com você, dar sentido a essa manhã que desperta. Talvez você já esteja aí no embalo da oração da madrugada, talvez tenha acordado agora. Seja muito bem-vindo a esse dia 28 de setembro que Deus preparou para você, para contigo caminhar. Bom dia, Robson, que Deus abençoe você, como estamos, tudo na paz?
1: Ei, Diácono, bom dia. Tudo.
0: Acordou bem?
1: Bem.
0: Final de semana.
1: Aproveitei.
0: Aproveitou com a família?
1: Deu uma fugidinha.
0: Oh.
1: É bom, né?
0: E sempre.
1: Sempre.
0: Bom vê-lo sorrindo. Bom. Perseveramos na oração. Abre aqui o microfone do Paulinho. Paulinho, bom dia.
2: Bom dia, Diácono. Bom dia, Robson. Diácono, mais uma vez, sua bênção para mim, para minha família, para esse povo também que está nos ouvindo. E eu que desejo a vocês, povo de Deus, uma semana abençoada com a paz de nosso Senhor Jesus Cristo.
0: Ontem a Vila Cruzeiro estava em festa com um dia.
2: Tô louca aqui, ó, como é que eu estou?
0: É, teve procissão?
2: Teve procissão lá pelo interior da nossa comunidade lá, da Vila Cruzeiro, São Vicente de Paula ontem, um dia maravilhoso.
0: Capela linda.
2: Capela linda,
0: cheia. Coordenei aquela capela durante
2: muito tempo.
0: Fizemos algumas coisinhas ali.
2: A gente era muito feliz quando você estava lá, Diário. Até hoje o pessoal chora.
0: É mesmo? Eu também.
2: Ontem mesmo, Paulinho, dá um abraço lá, manda um alô pra gente aí. Então vou mandar um alô pra
0: claro. Claro.
2: Nossa comunidade de São Vicente de Paulo, pessoal da paróquia também, Nossa Senhora Aparecida e Santo Antônio, que participou conosco nessa festa maravilhosa do nosso padroeiro São Vicente.
0: Que coisa bonita, uma capela lindíssima lá no alto da Vila Cruzeiro. Eu fiz tanta procissão naquela igreja. Ai, meu pai, uma capela muito bonita, de um povo de muita fé. Celebrei muito a palavra ali, celebrei muitos batizados naquela comunidade. E ontem, no dia de seu padroeiro, o grande São Vicente de Paulo. Oh, coisa boa. Povo todo aí da Vila Cruzeiro, tudo. Ah, gente, pega ali a Capela Santo Antônio, vem pra paróquia Nossa Senhora Aparecida, sobe pra São Vicente, vai pra São José, corre, vai um pouquinho, tem a Santa Luzia, vai um pouquinho mais, tem a Nossa Senhora da Glória, eu acho que não faltou nenhuma. Como eu passava meus domingos ali celebrando e vivendo o meu diaconato nos seus inícios, neste lindo lugar, com estas lindas pessoas de fé. Deus abençoe vocês, de forma muito especial, o povo da São Vicente de Paulo. Que Deus guarde vocês.
2: Amém.
0: Reunidos, espalhados por tantos lugares, em nome do Pai e do Filho e do Espírito Santo.
2: Amém.
0: Pai nosso que estás nos céus, santificado seja o vosso nome, venha a nós o vosso reino, seja feita a vossa vontade assim na terra como no céu.
2: O pão nosso de cada dia nos dai hoje, perdoai as nossas ofensas, assim como nós perdoamos a quem nos tem ofendido, e não nos deixeis cair em tentação, mas livrai do mal. Amém.
0: Ave Maria, cheia de graça, o Senhor é convosco. Bendita sois vós entre as mulheres, e bendito é o fruto do vosso ventre, Jesus.
2: Santa Maria, Mãe de Deus, rogai por nós, pecadores,
0: agora e na hora de nossa morte.
2: Amém.
0: Santo anjo do Senhor, meu zeloso guardador, se a ti me confiou a piedade divina, sempre me rege, me guarda, me governa, me ilumina.
2: Amém.
0: Nesse dia 28, antecedendo a festa dos arcanjos, quero rezar com você a ladainha do arcanjo Rafael. Eu sei que você não está com ela nas tuas mãos, mas vá repetindo, e nessa ladainha, qual é o seu pedido à intercessão do arcanjo nesse dia 28? De forma especial, reze por alguém que está enfermo. Reze por alguém que está enfermo. Senhor, tende piedade de nós. Cristo, tende piedade de nós. Senhor, tende piedade de nós. Jesus Cristo, ouvi-nos. Vai repetindo, viu? Jesus Cristo, atendei-nos. Deus Pai Celestial, Criador dos Espíritos Celestes, tende piedade de nós. Deus Filho Redentor do mundo, a quem os anjos desejam sempre contemplar, tende piedade de nós. Deus Espírito Santo, felicidade dos espíritos bem-aventurados, tende piedade de nós. Santíssima Trindade, que sois um só Deus, glória dos santos anjos, tende piedade de nós. Agora, a cada invocação, responda aí, onde você estiver, rogai por nós. São Rafael, anjo da saúde,
2: rogai por nós.
0: São Rafael, protetor das famílias,
2: rogai por nós.
0: São Rafael, terror dos demônios,
2: rogai por nós.
0: São Rafael, protetor dos viajantes,
2: rogai por nós.
0: São Rafael, consolo nas necessidades,
2: rogai por nós.
0: São Rafael, amigo das crianças e jovens,
2: rogai por nós.
0: São Rafael, protetor das famílias cristãs,
2: rogai por nós.
0: São Rafael, benfeitor dos caridosos,
2: rogai por nós.
0: São Rafael, portador da misericórdia divina,
2: rogai por nós.
0: São Rafael, um dos sete espíritos que estão sempre diante do trono de Deus,
2: rogai por nós.
0: São Rafael, que afastais para longe de nós os espíritos malignos,
2: rogai por nós.
0: São Rafael, fiel condutor de Tobias,
2: rogai por nós.
0: São Rafael, que levais nossas preces ao trono de Deus,
2: rogai por nós.
0: São Rafael, que curaste a cegueira de Tobit, pai de Tobias,
2: rogai por nós.
0: São Rafael, auxílio nas tribulações,
2: rogai por nós.
0: São Rafael, que tornais felizes os vossos devotos,
2: rogai por nós.
0: Jesus Cristo, felicidade dos anjos, perdoai-nos. Jesus Cristo, glória dos espíritos celestes, ouvi-nos. Jesus Cristo, esplendor dos exércitos celestiais, tende piedade de nós. Jesus Cristo, Filho do Deus vivo, tende piedade de nós. Rogai por nós, ó glorioso arcanjo São Rafael, para que sejamos dignos das promessas de Cristo.
2: Amém.
0: Oremos. Ó Deus, que em vossa inefável providência fizeste São Rafael o condutor fiel dos vossos filhos em suas viagens, humildemente vos imploramos que possamos ser conduzidos por ele no caminho da salvação e experimentemos seu auxílio nas doenças do corpo e da alma. Por Jesus Cristo, nosso Senhor. Amém. Por todos os enfermos que trazemos agora no coração, glória ao Pai, ao Filho e ao Espírito Santo, como era no princípio, agora e sempre. Amém. 6:28, temos um pequenino intervalo com a ladainha do arcanjo, a gente reza e conclui esse bloco, já deixando para você um pedido, deixa aí a sua Bíblia aberta na primeira leitura da liturgia de hoje, em todas as missas celebradas no mundo inteiro. Lembrando você, amanhã, festa dos arcanjos, Miguel, Gabriel e Rafael. Se desejar, sinta-se muito convidado. Paróquia de São Rafael em Vista Alegre, Rua Petrolândia, sem número. Missa às 8, missa às 10, missa às 16:00 e a solene missa seguida de procissão às 19:00, sendo que às 15:00 o terço da Divina Misericórdia sendo rezado em nossa paróquia. Você pode ir para lá, escolher um desses momentos e viver a proteção e a intercessão dos arcanjos de forma muito concreta, o arcanjo Rafael. Robson, intervalo curto, nossos anunciadores, nós voltamos já já.
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4: O seu dia de bênçãos, começando agora às 6:32. Não sei se sua Bíblia está aí ao seu redor. Abra ela no livro de Jó, no capítulo 1, do versículo 6 ao versículo 22. É com ele que nós desejamos rezar. Reiterando o convite: 8, 10, 16 e 19 horas. As missas amanhã, na nossa paróquia de São Rafael, em Vista Alegre, na rua Petrolândia. Sinta-se convidado, convidado, convidado. Um dia foram os filhos de Deus apresentar-se ao Senhor, entre eles também Satanás. O Senhor então disse a Satanás: de onde vens? Venho te dar umas voltas pela terra. Respondeu ele. O Senhor disse-lhe: reparaste o meu servo Jó? Na terra não há outro igual. É um homem íntegro e correto, teme a Deus e afasta-se do mal. Satanás respondeu ao Senhor: mas será por nada que Jó teme a Deus? Porventura não levantaste um muro de proteção ao redor dele, de sua casa e de todos os seus bens? Tu abençoaste tudo o que ele fez, e seus rebanhos cobrem toda a região. Mas estende a mão e toca em todos os seus bens, e eu garanto que ele lançará maldições no rosto. Então o Senhor disse a Satanás: pois bem, de tudo o que ele possui podes dispor, mas não estendas a mão contra ele. E Satanás saiu da presença do Senhor. É assim que começa a primeira leitura. Depois a gente tem a narrativa de tudo que Jó veio a perder. E com essa primeira leitura eu gostaria muito de rezar com você, dividindo um pouquinho desse alimento para nossa segunda-feira, que é a palavra de Deus, quem sabe até mesmo alimento para tua semana toda. Acolhendo quem tá no Facebook, no YouTube da Web TV Redentor, nas redes de transmissão da nossa rádio. Jó estava vivendo uma realidade. O versículo 6 diz assim: um dia em que os filhos de Deus se apresentaram diante do Senhor. Ou seja, Jó estava vivendo uma realidade na terra. Veio Satanás entre eles. E eu queria que você aprendesse isso. Aprende isso. Porque às vezes a gente é um pouquinho lento quando o assunto é esse. Jó estava vivendo uma realidade na terra, mas havia uma realidade espiritual acontecendo que ele desconhecia. Jó estava ali em paz, mas havia algo acontecendo no mundo espiritual e ele mesmo sequer possuía conhecimento. Viu por que você e eu precisamos sempre, sempre, sempre nos alimentar da oração? Porque a oração nos leva à presença de Deus. Deus é puro espírito, vai nos ensinar o catecismo. A oração é o que nos coloca diante do trono dele. Jó não tinha conhecimento que estava acontecendo um diálogo sobre ele no mundo espiritual. E aí a gente percebe que o mal, ele reivindica, ele solicita, porque ele não tem autoridade sem a permissão de Deus. E a gente vê no versículo 10 o mal dizendo: Não cercaste qual muralha a sua pessoa, sua casa e todos os seus bens? Deus até permitiu, mas Deus não perdeu o controle. O próprio mal reconhece que Deus sempre guardou a vida de Jó. Deus sempre permanece presente, mesmo e até mesmo quando a gente não percebe a sua presença, ele ali se encontra. E nesse diálogo desconhecido por Jó, a gente percebe o quanto Deus estava ali com ele em cada momento de provação, em cada momento que Jó era provado. Mas olha o que diz o versículo 9, eu gostaria muito que você prestasse atenção. Mas Satanás respondeu ao Senhor: é a troco de nada que Jó teme a Deus. Olha, eu queria muito que você guardasse essa outra verdade, viu? Muito. A gente sabe que Jó viu os filhos morrerem, viu a sua saúde ir embora, viu a sua vida financeira ruir, viu os seus amigos se aproximarem dele com má intenção, ou melhor, com uma boa intenção, mas com modo errado, judiando da dor de Jó. Nós vimos a mulher de Jó também fraquejar, mas o mal, ele só queria tocar num lugar. E eu vou repetir para você o versículo 9 do capítulo 1. Satanás respondeu ao Senhor: é a troco de nada que Jó teme a Deus. O lugar por excelência que o mal deseja tocar na vida de qualquer filho de Deus é a sua fé. Veja que ele fala do temor de Jó para com Deus. A primeira coisa que ele quer ferir em Jó é a sua intimidade com Deus. Por isso você, por isso eu, não podemos parar de orar. A gente precisa alimentar a nossa intimidade com Deus. Olha, a gente está acabando uma novena dos arcanjos, vamos entrar em outra de Nossa Senhora Aparecida. O mês de outubro começa quinta-feira com Santa Teresinha do Menino Jesus, termina lá na frente com São Judas Tadeu, e vamos caminhar por tantos e tantos e tantos: São Geraldo Magela, Santa Edivige, Santa Margarida Maria Lacoque, Teresa. Olha, quantos e quantos vão à nossa frente para dizer: alimente a sua intimidade com Deus, porque na hora da provação, o primeiro lugar que você vai ser provado é na sua fé. Onde Deus está? Por que que Deus está permitindo? Eu não aguento mais, não está adiantando rezar. É aí que o mal sempre iniciará, sem trégua, o seu caminho para nos derrubar. A frase do diabo foi: ele teme a Deus, mas por isso, ele queria ferir o temor que Jó possuía por Deus. E naquele único dia em que Jó recebe notícias que destroem seu coração, tudo desaba num único momento. Mas a história desse homem não termina no capítulo primeiro, viu? Deus continua escrevendo a história de Jó. Talvez você esteja... Deixa eu fazer aqui uma analogia, uma comparação. O capítulo primeiro de Jó é a destruição da vida de um homem. Ah, mas o último, se você ler, você vai às lágrimas. Jó recebe muito, muito, muito mais do que ousou pedir e merecer. A graça é transbordante. Em que capítulo você está na sua vida? No primeiro ou no derradeiro? Momento de paz, momento de serenidade, ou no momento de provação absurda? Eu só quero que você entenda o seguinte: o primeiro capítulo de Jó fica para trás, porque tudo passa. Para a gente terminar e cantar, Robson já vai colocando aí a melodia. O que fazer quando Deus permite algo que não entendemos? Anota aí: não abandone a Deus. Segundo, não tente controlar o que pertence ao controle divino. Terceiro, persevere. Só isso, para você que está acompanhando. O que fazer quando Deus permite algo que nós não estamos entendendo? Não abandone a Deus. Não tente controlar o que pertence a Deus e persevere na oração. Enquanto você atravessa o que você não entende, é preciso dizer só isso que você vai cantar agora. Solta, Robson, por gentileza.

0: 6:43. Vou repetir: o que fazer quando Deus permite algo que não entendemos? 1. Não abandone a Deus. 2. Não tente controlar o que só Deus pode controlar. 3. Persevere na oração. Nós voltamos já já. 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
0: Seu dia de bênção, começando agora. Paulinho, por gentileza, lê pra gente alguns dos nomes que rezaram conosco.
22: Marcelo Bruno, Carlos Roberto de Nova Iguaçu, Eduardo, vovô do Enzo, Júlio César e a mamãe Lúcia, Edilma, Vera Lúcia Vasconcelo, Ana Valéria, Vânia Cunha Pereira, comemora hoje o dia do casamento dela, 24 anos com Auro Jorge e o filho Miguel. Dentinha Abençoada, Márcia Bueno, Paula Lima, Verônica Domingos, Vera Lúcia Jesus Prado, Joana Freira de Oliveira, Maria de Lourdes, Norma Cicil, também comemorando 57 anos de casamento.
0: Deus os abençoe!
22: Zando Tavares, Roberto Passos, Maria Cristina, Arnold do Amorim, Alexandre Marcelo, Carlos Rosa, Jaqueline Damásio, Ângela Maria, Leonardo de Vista Alegre, Silvia Maria, Denilson Freire, do texto dos Homens de Palmas, Tocantins.
0: Mandou um abraço aqui, dizendo que teve um retiro para as famílias aí em Palmas. Um abraço, irmão!
22: Janina Oliveira, Jorge Leite, Eduardo Rosa, Benjamin Gomes, Davi Nunes, Ivaldez e Maria Cília Ferreira.
0: Quero mandar um beijo aqui pra Eunira de Ipanema. Eunira, é amanhã, lá na São Rafael. 8 da manhã, 10 da manhã, 16 horas e 19 horas a solene missa com Dom José Maria rezando conosco. Mandar um abraço aqui, Juscelino, um abraço, Edilson, um abraço, Arimateia, rezando pela Juliana agora. Estela, Deus abençoe você no dia do seu aniversário, nesse dia 30, Deus te guarde. E agora, com a bênção, a gente conclui esse momento e entramos adentro da novena de São Francisco com o nosso frei aqui no Rio de Janeiro. O Senhor esteja convosco.
22: Ele está no meio de nós.
0: Pela intercessão da sempre bem-aventurada Virgem Maria, de São José, seu castíssimo esposo, do Arcanjo Rafael, sobre você, sua família, seu trabalho e sua saúde, a bênção de um Deus Todo-Poderoso, o Pai, o Filho e o Espírito Santo.
22: Amém.
0: Permaneçamos em paz e o Senhor nos acompanhe. Graças a Deus.
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10: Paz e bem, queridos ouvintes da Rádio Catedral. Eu sou Frei Carlos Roberto de Oliveira Charles, sou guardião do convento São Francisco de Assis, no bairro do Rio Comprido, onde celebraremos a festa dos 800 anos do seráfico pai São Francisco de Assis. Por isso, iniciamos a novena em preparação a esta grande celebração. Queridos irmãos e irmãs, sejam todos bem-vindos à nossa novena em louvor e honra a São Francisco de Assis, celebrada neste ano jubilar em que recordamos o 8º centenário de sua Páscoa definitiva. Unidos pela Rádio Catedral, queremos caminhar com aquele que foi homem de paz, irmão de todos e fiel discípulo de Jesus Cristo. Que esta novena fortaleça nossa fé e nos ajude a viver o Evangelho com simplicidade, alegria e amor. Iniciemos invocando a Trindade Santa. Nos reunimos em nome de Deus, que é Pai, Filho e Espírito Santo. Amém. Bom dia, querido irmão, querida irmã. Avançando na nossa novena em preparação à festa de São Francisco de Assis, aqui queremos rezar juntos mais uma vez nesse quarto dia de preparação. Irmão de todos, a fraternidade sem fronteiras nos ajuda a pensar nas nossas práticas, naquilo que Cristo nos ensina e pede de cada um de nós. Francisco não pensou em construir uma nova ordem, movimento ou congregação. Pensou em encontrar-se com o Senhor, mas de repente o Senhor lhe deu irmãos. Serenado com o coração, começa a construir pacificamente um novo modelo de expressar a sua fé. E por isso se torna alguém cuja vida chama a atenção de tantos outros. E ao dar-lhes irmãos, Francisco se compromete em viver esta fraternidade. Dentro do Evangelho de hoje, Jesus nos conta a parábola do pai que chama dois de seus filhos para o trabalho. Um diz sim, mas não vai, outro diz não e acaba indo. Que nós possamos ser verdadeiramente aqueles filhos e filhas que, ouvindo o chamado, se colocam no serviço amoroso de Deus, que é nosso verdadeiro paz. Como gesto concreto deste dia, que nós possamos viver a fraternidade, manifestar essa fraternidade em pequenos gestos de salvação que podemos fazer. Um abraço, um sorriso, um telefonema, um oi, tudo isso pode sinalizar a nossa fraternidade que rompe as fronteiras. Com São Francisco, rezemos a oração diante do crucificado. Ó glorioso Deus Altíssimo, iluminai as trevas do meu coração, concedei-me uma fé verdadeira, uma esperança firme e um amor perfeito. Dai-me, Senhor, o reto sentir e conhecer, a fim de que eu possa cumprir o seu sagrado encargo, que na verdade acabais de dar-me. Amém. São Francisco de Assis, homem de paz e irmão de todos, rogai por nós. Encerrando a nossa novena, convido você para rezarmos juntos a oração do Papa Leão XIV em homenagem aos 800 anos da morte de São Francisco de Assis. Rezemos juntos. São Francisco, nosso irmão, tu que há 800 anos foste ao encontro da irmã morte como um homem pacificado, intercede por nós junto ao Senhor. Tu, no crucifixo de São Damião, reconheceste a paz. Ensina-nos a buscar nele a fonte de toda a reconciliação que derruba todos os muros. Tu, que desarmado, atrevastes as linhas de guerra e de incompreensão, dá-nos a coragem de construir pontes onde o mundo ergue fronteiras. Neste tempo aflito por conflitos e divisões, intercede para que nos tornemos construtores de paz, testemunhas desarmadas e desarmantes da paz que vem de Cristo. Amém. Que o exemplo de São Francisco inspire nossa vida e fortaleça nosso compromisso de sermos promotores da paz, da fraternidade e do cuidado com toda a criação. Amanhã continuaremos nossa caminhada refletindo sobre o novo aspecto da espiritualidade franciscana. Contamos com a sua presença e suas orações. Queridos irmãos e irmãs que nos acompanham nesta novena, gostaria de convidar você e sua família para participar conosco lá na paróquia São Francisco de Assis, a rua Caetano Martins 42, deste jubileu franciscano, que será marcado por 3 dias especiais, justamente o dia 2, o dia 3 e o dia 4 de outubro de 2026. Nos dias 2 e 3 teremos, além das celebrações, a nossa manifestação festiva do lado de fora da igreja. No dia 3, sábado, teremos a celebração do trânsito, a missa do trânsito, que relembra os últimos momentos da vida de São Francisco. Será no sábado, dia 3, às 19 horas. E no dia 4, dia luminoso de São Francisco de Assis, teremos 10 missas ao longo do dia, começando às 5:30 da manhã com a missa da Alvorada e encerrando às 20 horas com toda a manifestação religiosa em torno da figura de São Francisco. Ao longo do dia, no intervalo das missas, a bênção dos animais, também todos os fiéis que peregrinarem à Igreja São Francisco, por ser um ano jubilar franciscano, tendo realizado as práticas costumeiras para receber a indulgência plenária, poderão fazê-lo ao entrar em nossa igreja jubilar. Também teremos ao longo do dia atendimento de confissões, teremos a procissão às 16h e muita alegria em receber você entre nós para celebrar São Francisco de Assis. Que o Senhor nos abençoe, nos livre de todo mal e nos conduz à vida eterna. São Francisco de Assis, homem de paz, irmão de todos, rogai por nós.
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0: Em nome do Pai, e do Filho, e do Espírito Santo.
1: Amém.
0: A graça de nosso Senhor Jesus Cristo, o amor do Pai e a comunhão do Espírito Santo estejam convosco.
1: Bendito seja Deus que nos reuniu no amor de Cristo.
0: Sejam todos bem-vindos, irmãos e irmãs, aqui presentes no nosso Santuário Arquidiocesano de Santa Rita. A vocês, irmãos e irmãs, que rezam conosco também pelas nossas mídias sociais e também pela nossa Rádio Catedral. Que esta liturgia de hoje, que essa palavra de hoje, nos ajude a fortalecer a nossa fé, principalmente diante das adversidades da vida. Nós começaremos a ler hoje o livro de Jó, né? Diante das suas dificuldades, provações, ele mantém sempre o seu coração confiante em Deus. Que nós também, nas adversidades pessoais, possamos confiar na presença constante e atuante de Deus em nossas vidas. Ato penitencial. Irmãos e irmãs, reconheçamos os nossos pecados para celebrarmos dignamente os santos mistérios. Arrependidos, cantemos implorando o perdão do Pai.

0: Deus Todo-Poderoso, tenha compaixão de nós, perdoe os nossos pecados e nos conduza à vida eterna.
1: Amém.
0: Oremos. Rezamos hoje esta Santa Missa nas intenções dos envelopes dos santos anjos. Também rezamos por todos os nossos ouvintes da Rádio Catedral e por todos os fiéis que nos acompanham também pelas nossas mídias sociais. Ó Deus, que mostrais vosso poder, sobretudo no poder e na misericórdia, derramai em nós a vossa graça, para que, correndo ao encontro das vossas promessas, mereçamos participar dos bens celestes. Por nosso Senhor Jesus Cristo, vosso Filho, que é Deus, e convosco vive e reina na unidade do Espírito Santo, por todos os séculos dos séculos.
1: Amém.
2: Leitura do livro de Jó. Um dia foram os filhos de Deus apresentar-se ao Senhor, entre eles também Satanás. O Senhor então disse a Satanás: de onde vens? Venho de dar umas voltas pela terra, respondeu ele. O Senhor disse-lhe: reparastes no meu servo Jó? Na terra não há outro igual. É um homem íntegro e correto, teme a Deus e afasta-se do mal. Satanás respondeu ao Senhor: mas será por nada que Jó teme a Deus? Porventura não levantastes um muro de proteção ao redor dele, de sua casa e de todos os seus bens? Tu abençoastes tudo o que ele fez, e seus rebanhos cobrem toda a região. Mas estende a mão e toca em todos os seus bens, e eu garanto que ele te lançará maldições no rosto. Então o Senhor disse a Satanás: pois bem, de tudo que ele possui, podes dispor, mas não estendas a mão contra ele. E Satanás saiu da presença do Senhor. Ora, no dia em que os filhos e filhas de Jó comiam e bebiam vinho na casa do irmão mais velho, um mensageiro veio dizer a Jó: estavam os bois lavrando e as mulas pastando a seu lado, quando de repente apareceram os sabeus e roubaram tudo, passando os criados ao fio da espada. Só eu consegui escapar para trazer-te a notícia. Estava ainda falando quando chegou outro e disse: caiu do céu o fogo de Deus e matou ovelhas e pastores, reduzindo-os à cinza. Só eu consegui escapar para trazer-te a notícia. Este ainda falava quando chegou outro e disse: os caldeus, divididos em três bandos, lançaram-se sobre os camelos e levaram-nos consigo, depois de passarem os criados ao fio da espada. Só eu consegui escapar para trazer-te a notícia. Este ainda falava quando chegou outro e disse: teus filhos e tuas filhas estavam comendo e bebendo vinho na casa do irmão mais velho, quando o furacão se levantou das bandas do deserto e se lançou contra os quatro cantos da casa, que desabou sobre os jovens e os matou. Só eu consegui escapar para trazer-te a notícia. Então Jó levantou-se, rasgou o manto, raspou a cabeça, caiu por terra e, prostrado, disse: nu eu saí do ventre de minha mãe, e nu voltarei para lá. O Senhor deu, o Senhor tirou. Como foi do agrado do Senhor, assim foi feito. Bendito seja o nome do Senhor. Apesar de tudo isso, Jó não cometeu pecado, nem se revoltou contra Deus. Palavra do Senhor.
1: Graças a Deus.
2: Salmo 16. Inclinai o vosso ouvido e escutai-me.
1: Inclinai o vosso ouvido e escutai-me.
2: Ó Senhor, ouvi a minha justa causa, escutai-me e atendei o meu clamor. Inclinai o vosso ouvido à minha prece, pois não existe falsidade nos meus lábios.
1: Inclinai o vosso ouvido e escutai-me.
2: De vossa face é que me vem o julgamento, pois vossos olhos sabem ver o que é justo. Provai meu coração durante a noite visitai-o, examinai pelo fogo, mas em mim não acharei iniquidade.
1: Inclinai o vosso ouvido e escutai-me.
2: Eu vos chamo, ó meu Deus, porque me ouvis. Inclinai o vosso ouvido e escutai-me. Mostrai-me o vosso amor maravilhoso. Vós que salvais e libertais do inimigo, quem procura a proteção junto de vós?
1: Inclinai o vosso ouvido e escutai-me.
2: Juntos de pé para a aclamação ao Evangelho.

0: Senhor esteja convosco.
1: Ele está no meio de nós.
0: Proclamação do Evangelho de Jesus Cristo segundo Lucas.
1: Glória a vós, Senhor.
0: Naquele tempo houve entre os discípulos uma discussão para saber qual deles seria o maior. Jesus sabia o que estavam pensando. Pegou então uma criança, colocou-a junto de si e disse-lhes: quem receber esta criança em meu nome, estará recebendo a mim, e quem me receber, estará recebendo aquele que me enviou. Pois aquele que entre vós todos vós for o menor, esse é o maior. João disse a Jesus: Mestre, vimos um homem que expulsa demônios em teu nome, mas nós lhe o proibimos, porque não anda conosco. Jesus disse-lhe: não o proibais, pois quem não está contra vós, está a vosso favor. Palavra da salvação.
1: Glória a vós, Senhor.
0: Queridos irmãos e irmãs aqui presentes no nosso santuário arquidiocesano de Santa Rita, queridos irmãos e irmãs que rezam também esta liturgia conosco, através da Rádio Catedral, através das nossas mídias sociais, que essa liturgia de hoje nos ajude a fortalecermos a nossa fé, para que diante das adversidades da vida, a nossa fé nos sustenta. Cada vez que nós rezamos, cada vez que nós participamos da Santa Missa, comungamos do corpo e sangue de Cristo, cada vez que nós confessamos os nossos pecados, cada vez que nós recebemos os demais sacramentos da igreja, cada vez que nós lemos a palavra, né? Já estamos caminhando para essa etapa final do mês da Bíblia. Tudo isso fortalece a nossa fé. A fé nos torna resilientes diante das agruras da vida. E é isso que nós vimos hoje, nós começamos a ver hoje na primeira leitura do livro de Jó. Nós vimos como Jó sofreu, perdeu seu campo, seu gado, seus filhos, sua casa, e por fim ainda perderá a própria saúde. Porém, ele se mantém confiante em Deus. Nu eu saí do ventre da minha mãe, nu voltarei para lá. Deus me deu, Deus tirou. E é isso que faz a fé em nossa vida. Infelizmente, irmãos e irmãs, nós vemos muitas pessoas que dizem que acreditam em Deus somente quando estão recebendo bênçãos, somente quando estão acontecendo coisas boas em suas vidas. Porém, quando sobrevêm as provações, as dificuldades, as dores, as enfermidades, nós escutamos muitas vezes assim: Deus se esqueceu de mim, Deus virou as costas para mim, Deus não escuta a minha oração, não consegue perceber essa presença atuante de Deus em nossas vidas, mesmo diante das nossas dores, das nossas perdas. Como nós vimos Jó professando ali a sua fé, a sua confiança em Deus. Então você hoje, nessa manhã de segunda-feira, que está vivendo algo difícil na sua vida, confie em Deus. Continue alimentando a sua fé. Não desista de rezar. Não desista de confiar em Deus. Ele nunca deixa de estar ao nosso lado e nos ajuda a passar pelas adversidades, como Jó também vai passar, e nós vamos ver ao longo do seu livro. Depois, irmãos e irmãs, a nossa fé nos ajuda a sermos bons discípulos de Jesus Cristo, nos faz compreender os mistérios do reino de Deus. Nós vimos hoje no Evangelho os discípulos discutindo qual seria o maior. aquele espírito de grandeza, de superioridade, de um querer ser melhor que o outro, que não combina nada com o Evangelho, não combina nada com o reino de Jesus Cristo. Jesus então pega uma criança e coloca como o modelo do seu reino. Quem receber esta criança em meu nome estará recebendo a mim, e quem me recebe estará recebendo aquele que me enviou. Pois aquele que entre todos vós for o menor, este será o maior. O reino de Deus não é para que nós nos coloquemos acima dos demais, é para que nós nos coloquemos como servidores melhores. E muitas vezes, irmãos e irmãs, a nossa mensagem não chega no coração do outro, porque justamente nós nos colocamos como melhores, como superiores, como faziam muitas vezes, né, os fariseus, os mestres da lei, se colocavam ali como puros, como santos. E quantas vezes o nosso discurso não é esse discurso de superioridade, de apontar o dedo para o pecador, e nós nos colocamos acima, às vezes até de uma forma inconsciente, mas que hoje nós devemos refletir. O reino de Deus, irmãos e irmãs, é para todos. Inclusive, Jesus deixou muito claro isso no final do Evangelho de hoje. Jesus não veio formar um grupinho separado, como os fariseus, né? Jesus veio pregar o reino, onde todos cabem dentro deste reino. Nós vimos ali a arrogância dos discípulos, né? Olha, tem um homem expulsando o demônio em teu nome, mas nós lhe proibimos. E Jesus diz: não, não proíba, não proibais, porque quem não está contra vós, está a vosso favor. Quem está fazendo bem, de alguma forma está pregando o reino de Deus. Quem está propagando amor, quem está fazendo caridade, quem tem levado esperança para o coração das pessoas, de alguma forma está levando o projeto de Jesus Cristo. Mesmo que às vezes não seja tão fiel assim, não esteja tão inserido na comunidade, mas cada um tem o seu tempo, né? Cada um tem o seu momento. Que nós possamos olhar os dons de Deus, né, espalhados por tantas pessoas que espalham o amor no mundo. Então, irmãos e irmãs, que através da nossa vida, da nossa fé, ao longo deste dia, através deste coração humilde e confiante que nos pede a liturgia de hoje, que nós possamos espalhar o reino de Deus, que nós possamos acolher a todos com amor e demonstrar assim com a nossa vida que o reino de Cristo é para todos. Louvado seja nosso Senhor Jesus Cristo.
1: Para sempre seja louvado.
0: Ofertório.

0: irmãos e irmãs, para que o meu e o vosso sacrifício seja aceito por Deus Pai Todo-Poderoso.
1: Receba o Senhor por tuas mãos esse sacrifício, para a glória do seu nome, para nosso bem de toda a sua santa igreja.
0: Concedei-nos, Deus de misericórdia, que vos agrade esta nossa oblação e que ela nos abra a fonte de toda bênção. Por Cristo nosso Senhor.
1: Amém.
0: Senhor esteja convosco.
1: Ele está no meio de nós.
0: Corações ao alto.
1: Nosso coração está em Deus.
0: Demos graças ao Senhor nosso Deus.
1: É nosso dever e nossa salvação.
0: Na verdade, é digno e justo, é nosso dever e salvação dar-vos graças sempre e em todo lugar, Senhor Pai Santo, por vosso amado Filho Jesus Cristo. Ele é a vossa palavra, pela qual tudo criastes. Ele é o nosso Salvador e Redentor, que se encarnou pelo Espírito Santo e nasceu da Virgem Maria. Ele, para cumprir a vossa vontade e adquirir para vós um povo santo, estendeu os braços na hora da sua paixão, a fim de vencer a morte e manifestar a ressurreição. Por isso, com os anjos e todos os santos, proclamamos vossa glória, dizendo a uma só voz:
1: Santo, Santo, Santo, Senhor Deus do Universo, o céu e a terra proclama a vossa glória, hosana nas alturas. Bendito que vem em nome do Senhor, hosana nas alturas.
0: Na verdade, ó Pai, vós sois santo, fonte de toda a santidade, santificai, pois, estes dons, derramando sobre eles o vosso Espírito, a fim de que se tornem para nós o corpo e o sangue de nosso Senhor Jesus Cristo.
1: Enviai vosso Espírito Santo.
0: Estando para ser entregue, abraçando livremente a paixão, Jesus tomou o pão, pronunciou a bênção de ação de graças, partiu e o deu a seus discípulos, dizendo: Tomai todos e comei, isto é o meu corpo, que será entregue por vós.

Do mesmo modo, no fim da ceia, ele tomou o cálice em suas mãos e, dando graças novamente, o entregou a seus discípulos, dizendo: tomai todos e bebei. Este é o cálice do meu sangue, o sangue da nova e eterna aliança, que será derramado por vós e por todos para a remissão dos pecados. Fazei isto em memória de mim.

0: Mistério da fé.
1: Anunciamos, Senhor, a vossa morte e proclamamos a vossa ressurreição. Vinde, Senhor Jesus.
0: Celebrando, pois, o memorial da morte e ressurreição do vosso Filho, nós vos oferecemos, ó Pai, o pão da vida e o cálice da salvação, e vos agradecemos porque nos tornaste dignos de estar aqui na vossa presença e vos servir.
1: Aceitai, ó Senhor, a nossa oferta.
0: Suplicantes, vos pedimos que, participando do corpo e sangue de Cristo, sejamos reunidos pelo Espírito Santo num só corpo.
1: O Espírito nos una num só corpo.
0: Lembrai-vos, ó Pai, da vossa igreja, que se faz presente pelo mundo inteiro, que ela cresça na caridade em comunhão com o Papa Leão, com o nosso bispo Arani, seus bispos auxiliares e eméritos, os bispos do mundo inteiro, os presbíteros, os diáconos e todos os ministros do vosso povo.
1: Lembrai-vos, ó Pai, da vossa igreja.
0: Lembrai-vos também na vossa misericórdia dos nossos irmãos e irmãs que adormeceram na esperança da ressurreição e de todos os que partiram desta vida. Acolhei-os junto a vós, na luz da vossa face.
1: Concedei-lhes, ó Senhor, a luz eterna.
0: Enfim, nós vos pedimos, tende piedade de todos nós e dai-nos participar da vida eterna com a Virgem Maria, Mãe de Deus, São José, seu esposo, os apóstolos, Santa Rita, nossa protetora e advogada, e todos os santos que neste mundo viveram na vossa amizade, a fim de vos louvarmos e glorificarmos por Jesus Cristo, vosso Filho. Por Cristo, com Cristo e em Cristo, a vós, Deus Pai Todo-Poderoso, na unidade do Espírito Santo, toda honra e toda glória, por todos os séculos dos séculos.
1: Amém.
0: Rezemos com amor e confiança a oração que o Senhor Jesus nos ensinou. Pai nosso,
1: que estás nos céus, santificado seja o vosso nome, venha a nós o vosso reino, seja feita a vossa vontade, assim na terra como no céu. O pão nosso de cada dia nos dai hoje, perdoai-nos as nossas ofensas, assim como nós perdoamos a quem nos tem ofendido, e não nos deixeis cair em tentação, mas livrai-nos do mal.
0: Livrai-nos de todos os males, ó Pai, dai-nos hoje a vossa paz. Ajudados pela vossa misericórdia, sejamos sempre livres do pecado e protegidos de todos os perigos enquanto aguardamos a feliz esperança e a vinda do nosso Salvador Jesus Cristo.
1: Vosso é o reino, o poder e a glória para sempre.
0: Senhor Jesus Cristo, dissestes aos vossos apóstolos: eu vos deixo a paz, eu vos dou a minha paz. Não olheis os nossos pecados, mas a fé que anima a vossa igreja. Dai-lhe, segundo o vosso desejo, a paz e a unidade. Vós que sois Deus, com o Pai e o Espírito Santo.
1: Amém.
0: A paz do Senhor esteja sempre convosco.
1: O amor de Cristo nos uniu. Cordeiro de Deus, que tirais o pecado do mundo, tende piedade de nós. Cordeiro de Deus, que tirais o pecado do mundo, tende piedade de nós. Cordeiro de Deus, que tirais o pecado do mundo, dai-nos a paz.
0: Felizes convidados para a ceia do Senhor, eis o Cordeiro de Deus, que tira o pecado do mundo.
1: Senhor, eu não sou digno que entreis em minha morada, mas dizei uma palavra e serei salvo.
0: Que o corpo e o sangue de Cristo nos guarde para a vida eterna.
1: Amém.

0: Oremos. Fazei, Senhor, que este sacramento celeste renove inteiramente a nossa vida, para que, anunciando a morte de Cristo, possamos participar de sua herança gloriosa. Por ele que vive e reina pelos séculos dos séculos.
1: Amém.
0: Rezemos também uma Ave Maria, confiando a nossa vida, nosso dia de trabalho, de atividades, diante de Nossa Senhora, principalmente aqueles que estão passando por momentos de perdas, de dores, de luto, que Nossa Senhora, com o seu amor de mãe, possa consolá-los. Queremos oferecer também essa Ave Maria de um modo especial para a mãe do padre Abimar, que hoje completa mais um ano de vida, né? A dona Marli Oliveira, que as bênçãos de Deus recaia sobre sua vida, que Nossa Senhora sempre interceda por suas necessidades. Ave Maria, cheia de graça, o Senhor é convosco. Bendita sois vós entre as mulheres, e bendito é o fruto do vosso ventre, Jesus.
2: Santa Maria, Mãe de Deus, rogai por nós, pecadores, agora e na hora de nossa morte. Amém.
0: O Senhor esteja convosco.
1: Ele está no meio de nós.
0: Abençoe-vos o Deus Todo-Poderoso, Pai, Filho e Espírito Santo.
1: Amém.
0: Ide em paz e o Senhor vos acompanhe.
1: Graças a Deus.
0: Bom dia e um bom trabalho a todos.
1: Bom dia.
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2: Hoje quem escolheu a música foi você que me acompanhou. Aliás, Mari Pandinha, obrigado por me ajudarem na coroa de São Miguel Arcanjo, coroa angélica. Foi uma bênção. E amanhã é o último dia. E vocês escolheram essa música.

0: palavra que Jesus é o nosso. São Paulo aos Filipenses, capítulo 4, versículo 6, e muita atenção. Não se preocupem com nada. É profético para hoje, tá? Mas em todas as orações, peço a Deus o que vocês precisam e orem sempre com o coração agradecido. Fique bem claro isso. Orem sempre com o coração agradecido. A consequência disso, versículo 7. E a paz de Deus, que ninguém consegue entender, guardará o coração e a mente de vocês, pois vocês estão unidos com Cristo Jesus. E São Paulo, agora eu pulo para o 11, aliás, o 12, então é versículo 12 agora, de São Paulo: sei o que é estar necessitado, e sei também o que é ter mais do que preciso. Olha que legal, no versículo 12: aprendi o segredo de me sentir contente em todo lugar, em qualquer situação. Atenção! Nossa, estou todo arrepiado. São Paulo, ele aprendeu o segredo e compartilha conosco da cela. São Paulo escreveu essa carta na prisão, na cadeia, na cela. Aprendi o segredo de me sentir contente em todo lugar, em qualquer situação. Quer esteja alimentado com fome, quer tenha muito ou tenha pouco. Aí termina com o versículo 13. Essa parte que eu vou ler para vocês, que o versículo continua depois. Conforme algumas traduções, tudo posso naquele que me fortalece. Mas aqui onde eu estou lendo, a Bíblia que eu abri, com a força que Cristo me dá, posso enfrentar qualquer situação. Nossa, que lindo! Com a força que Cristo me dá, posso enfrentar qualquer situação. Pílulas de fé, Jesus, e sabedoria. O primeiro livro, queridos, foi escrito na dor. O primeiro, padre, teve alguma. O segundo foi inteligência emocional, e virá o terceiro, tá? Atenção, Curitiba, novembro. Já chega aí. Mário, começa as dedicatórias, tá?
1: Nossa, padre, o senhor falou acabar de Curitiba semana passada, esse final de semana. O que eu respondi para os curitibanos, o pessoal, mas quando é? Onde é? Eu
0: calma, pessoal, calma. Deixa acabar a eleição, ainda tem
1: eleição. Tá. Nossa, padre, foi impressionante o que eu falei com o curitibano esse final de semana, por conta da dedicatória.
0: Aguarde. Eu não vou lá, veja, acho que a última vez foi em 2023, então, Curitiba, não esqueci de vocês, não. Tá, e depois voltaremos só a São Paulo, tá? É um tal de Conjunto Nacional, vocês conhecem?
1: A gente
0: conjunto
1: conhece, hein, padre?
2: Um pouquinho agora,
1: a gente conhece,
0: hein, padre? Vocês conhecem o Conjunto Nacional?
1: Opa! Tá?
0: Então, a rádio tá aí, tá? Então, e com muito carinho, Pílulas de Fé e Sabedoria, Pandinha, fala conosco. Isso, esse é o segredo. Tá difícil fazer isso, ainda tô gripado, mas vou lá.
2: Abrindo Pílula 73. Quando a tristeza bater em seu coração, decore este versículo de Neemias 8:10. Não haja tristeza, porque a alegria do Senhor será a vossa força, e você verá

0: é a força que, e você verá que a força proveniente de Deus, de sua palavra, invadirá o seu coração e a sua mente. Avante, glória a Deus.
1: Não, isso aí, eu pulei um versículo, que São Paulo, no versículo 8 aqui do Filipenses 4, ele diz uma coisa: por último, meus irmãos, ele dá uma dica: encho a mente de vocês com tudo que é bom e merece elogios. Não, só para vocês terem uma ideia. Por isso a importância, quando eu digo aquelas frases, eu sou vitorioso pelo sangue de Jesus, e faz tempo que eu não cito 5 frases, tá? Apesar que eu rezo entre, eu compartilho com vocês, vocês acompanharam aqui, pode acompanhar um pouquinho da minha oração, que é a coroa angélica. Mas eu rezo o texto contra as forças infernais, e nesse texto, então, é no sábado, justamente, que eu compartilho no momento de fé, que é uma oração minha particular, o São José também, diária. Eu faço entre dezenas essas 5 frases: Jesus, eu te amo.
2: Jesus, eu te amo.
1: Padre, faz diferença? Tudo concorre para o bem daqueles que amam a Deus. Então já começa com isso: Jesus, eu te amo.
2: Jesus, eu te amo.
1: Jesus, eu confio em vós.
2: Jesus, eu confio em vós.
1: Nós estamos num mundo, não quero entrar em polêmica, tá? Mas por causa desse período agora eleitoral, quantas famílias estão divididas em briga, tá? Eu não sei se você tem visto isso, Mário Pandinha, sem entrar em polêmica, tá?
3: Ainda tenho, vi menos, mas ainda tenho, padre.
1: Uma Pandinha?
0: Infelizmente, né, padre? Não gosto nem de falar, infelizmente.
1: É só isso, tá? Infelizmente. Então, Jesus, misericórdia. Graças a Deus, nem minha mãe sabe a quem eu voto, tá? Então, não tem problema aqui, mas misericórdia. Continuando. Vamos lá. Jesus, eu te amo.
2: Jesus, eu te amo.
1: Jesus, eu confio em vós.
2: Jesus, eu confio em vós.
1: A alegria do Senhor
2: é a nossa força.
1: Maria passa à frente
2: e pisa na cabeça da serpente.
1: E muito obrigado,
2: Jesus.
1: E vamos abrir o Pílulas de Fé e Sabedoria 2. Inteligência emocional, fala conosco, Senhor. Chegou cedo aí, vamos lá.
3: Pílula 115. Deus se revela aos seus íntimos, como fazia com Enoque, Noé, Abraão, Moisés, cuja vida podemos ver na palavra. Salmo 24:14 diz: o Senhor se torna íntimo dos que o temem, eles manifesta sua aliança. Então, se tememos o Senhor, isto é, se temos respeito pelo Senhor, ele se torna íntimo de nós e revela a sua vontade em nossa vida.
1: Mari Pandinha, como que eu gero intimidade com uma pessoa?
0: Nós vamos conversando
3: no diálogo, na abertura, no dia a dia, na construção da relação.
1: Então, aqui fica uma dica para vocês. Muitas vezes nós só falamos. Você já percebeu que é importantíssimo orar, tá? A oração, mas vocês escutam Deus? Padre, exatamente. Eu tenho que ter...
0: Padre, muito é impressionante o que o senhor está falando. Ontem eu estava num outro trabalho. Eu estava conversando com um amigo meu e ele estava passando por algumas dificuldades, e eu falei justamente isso para ele. Está tudo muito barulhento, né? E nós falamos aqui no programa do silêncio, né? A importância da respiração. E no barulho, Jesus está falando conosco e nós não estamos escutando, né, Mário?
3: Ah, sem dúvida.
0: Eu trabalho com áudio e está muito barulho. E aí você quer ouvir alguém falar, vamos supor, estão no ambiente, está rolando uma música ao vivo, muito barulho. E o Mário quer me dar uma informação. E eu não consigo entender essa informação dele por causa do barulho. É o que está acontecendo com a gente. Jesus quer falar conosco, mas devido ao barulho que nós estamos vivendo no mundo atual, nós não estamos escutando a voz de Deus.
3: E muitas vezes ele fala, ele manda recados, ele manda mensagens, mas nós, na nossa correria, pensamento acelerado, a gente acaba não enxergando os sinais que ele nos manda, padre.
1: Ele fala através de pessoas, ele fala, eu não vou pôr limites a como Deus age, mas sobretudo, ele fala através da onde?
0: Da palavra de Deus, da oração?
1: Palavra de Deus, é palavra de Deus.
3: Exatamente.
1: Então, quando eu rezo, eu preciso escutá-lo, eu preciso ter esse contato e intimidade com a palavra. Você viu que eu, hoje, acabamos de escutar a música, eu fui direto na palavra, tá? E o Pílulas é, você vai, é um modo de você ir na palavra. É incentivo, por isso que é Pílulas de Fé e Sabedoria, porque nós vamos na palavra. E falando em palavra, tem um outro modo que Deus fala conosco, que são testemunhos. Mário, hoje eu acabei lendo as suas sinopses. Um testemunho mais lindo que o outro. Um mais lindo que o outro. Gente, prepare-se. Testemunhos de hoje. Jesus, a cruz sagrada. Vamos pro intervalo, depois a gente vai pôr todos. Vamos lá, já voltamos.
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0: Segue a ordem, tá fantástico.
2: Bom dia, boa tarde, boa noite, padre, sua bênção. Hoje eu venho deixar um testemunho aqui da minha trajetória católica. Nunca fui muito ligado à igreja e à missa. Ia algumas vezes aos domingos, minha companheira todo domingo vai, algumas vezes eu preferi ficar dormindo, dormia tarde, não queria acordar cedo para ir. Mas o programa Momentos de Fé eu sempre escutei, até durante o meu trabalho, lá podia escutar um fone de ouvido. Então eu sou ouvinte aí, acredito que há 5, 6 meses, escuto todos os dias. Esse programa é uma bênção em nossa vida. E há um mês eu tô desempregado, tenho que pagar aluguel, tenho que pagar as contas, internet, cartão, né? Eu já tenho 49 anos, a gente fica com medo de não voltar.
0: Você descobriu o tesouro. Pessoa, intimidade, isso não tem preço. Infelizmente, nós somos cabeças duras. Tá? Não deveria ser assim, mas... Mário, eu me apaixonei por Jesus, não posso esquecer, com 7 anos.
1: Sim.
0: Então, dos meus 7 até os meus 13 anos, gente, vocês imaginam a intimidade que eu tinha com o Senhor. Só que depois dos meus 13 anos, companhias... ginástica, você sabe, né? Aí fui no mundão, sim, mundão, sim. Tá? Aí teve que uma morte de um primo, a doença de uma tia, e que me fez tudo isso me questionar coisas. E aí eu falei, opa, aí eu falei, Senhor, e o Senhor nunca se afastou de mim, nunca. Eu estava longe dele, mas foi a dor que me trouxe de volta. Tá? Quantas pessoas que acontece isso. Então Deus permite, não é ele que manda, tá? Deus é amor, tá? Deus permite. É igual você ter um filho, você fala, filho, não faz isso. Mas teu filho, vai chegar uma hora que ele é livre, ele vai fazer o que ele quer, tá? Mas você deu toda a base, você ensinou teu filho. Você vai estar lá olhando, prestando atenção. Se o filho cair, você vai tentar ajudar, mas ele vai ter que caminhar. Ele vai ter que caminhar. Então, Alisson, Deus te abençoe. Não tardará um emprego, você vai conseguir, mas o importante é você conseguir o melhor. Intimidade. Você mesmo, senhor. Intimidade. Vamos lá que o testemunho é um melhor que o outro. Bora.
1: Vamos lá que o segundo é muito forte. Vamos lá, gente.
3: Bom dia, boa tarde, boa noite, Padre Marcelo. O meu testemunho é muito grande, mas o tempo é pouco e eu quero relatar apenas, eu acredito que o mais forte. Eu moro aqui do lado do santuário. Hoje eu tenho a honra de ser voluntária do santuário. Mas até eu chegar lá, demandou muito tempo. E Deus trabalhou muito, muito, muito na minha vida. Eu cheguei no fundo do poço. Eu costumo dizer que eu ainda cavei um pouco mais para baixo. Eu cheguei num ponto que eu não tinha esperança nenhuma mais de vida. Eu não tinha mais o que fazer. Eu não esperava mais nada dessa vida. E eu moro no 18º andar. Eu cheguei ao ponto de analisar se eu me jogasse da minha janela, se não ia ter perigo de eu ficar viva. Porque o meu objetivo era não ficar dando trabalho a ninguém. Eu queria cair e acabar com tudo. E foi um domingo. E nesse domingo, depois que eu fiz essa análise, eu fui pro santuário, eu fui pra missa. E eu não sei explicar. Na missa, eu senti uma coisa que eu não sei explicar. E eu chorei a missa.

0: inteira. E quando o padre passou com o Santíssimo do meu lado, eu fiz um pedido. E esse pedido eu repeti ele nas duas próximas missas, porque quando eu cheguei nesse domingo, eu não tive coragem de me jogar. E aí no segundo domingo eu pedi a mesma coisa, e no terceiro domingo eu fiz o mesmo pedido. E quando acabou a missa, eu corri lá pra grade, e quando eu saí da grade, o meu milagre aconteceu dentro do santuário. E a partir desse dia, eu entendi que ainda existia condições, que ainda existia uma chance para mim. E aí eu fui me aproximando e fui indo mais vezes, e Deus conduziu minha vida de uma forma que hoje eu sou voluntária desse lugar tão abençoado, do pedacinho do céu, e eu tenho a honra de ser dirigida por esse padre que é usado por Deus todos os dias, todos os minutos da vida dele. E eu quero só registrar isso e agradecer.
1: É que menos é mais, okay. Imagino quem seja. E eu estou com o nome dela aqui, tá? Fica menos é mais. E como é, Deus é lindo. E lembrando que eu sou apenas uma formiguinha, né? Como Deus é maravilhoso. Essa é a nossa missão. É, as pessoas falam que você vai levar para o céu. Isso não tem preço. É, eu sou vitorioso pelo sangue de Jesus.
2: Eu sou vitorioso pelo sangue de Jesus.
3: Padre, eu sou um amado de Deus.
1: Só preciso dar um testemunho aqui para ela. Pera só. Tem uma pessoa que está na mesma situação dela. Pensamentos assim. E Jesus vai me usar hoje de modo profundo. Vou repetir. Tem uma pessoa que você escutou o que ela falou. Não vou repetir. Você está na mesma situação. Sem propósito nenhum. Deus vai me usar hoje na oração. Por favor. Por isso que eu falo testemunhos. São fantásticos. Continua.
3: Padre, eu sou um amado de Deus e venho contar meus testemunhos que aconteceu através do programa Momento de Fé. Eu nunca disse ao meu pai que eu o amava, nunca na minha vida. Nem ele deitado sobre um leito, à beira da morte. Eu passando a mão na cabecinha dele, consegui falar que amava ele. Porque eu fui criada sem meu pai dar uma palavra que me amava. Então, meu pai faleceu e eu fiquei com aquilo no meu coração, sabe? Precisou do meu pai morrer para me ver como eu o amava. Aí, ele morreu e eu não vivi o luto. Igual o padre Marcelo falou que a gente tem que viver o luto. E ele mudou uns tempos assistindo o padre, que eu compreendi a dor que eu sentia de lembrar do meu pai. Eu chorava muito, muito, muito, porque eu não vivi o outro. Eu me sentia culpada por não ter dito a ele que eu amava. Então, através do programa, eu vi que eu poderia sim me perdoar por isso, porque eu senti no meu coração que Deus me perdoa por isso. Eu sei que ele me amava muito. 6 filhas que ele tem, que ele colocou no mundo, 6 meninas, porque nunca deixou faltar nada em casa, nunca. Papai sempre foi uma pessoa que só de olhar a gente já obedecia a ele. Então, assim, ele demonstrava carinho pela gente, mas nunca falou, eu te amo. Então, eu nunca consegui falar com meu pai. Então, eu deixo pra vocês aqui que agora, graças a Deus, eu superei o luto do meu pai através do momento de fé. Fique com Deus, eu amo vocês, formiguinha de Jesus.
1: E aproveito desse testemunho, pais, por favor, se declarem seus filhos. Essas 3 palavras fazem toda a diferença. Você pode dar tudo para o seu filho, mas essas 3 palavras, eu te amo, fazem a diferença. E não só falar, né, Mário? Viver, né?
2: Então, sim, tem que
1: também
2: sim,
1: testemunhar. Sim. É muito fácil falar, mas não contra-testemunhar, tá? Mas eu sou vitorioso pelo Senhor Jesus. Vamos lá que eu vou aproveitar. O 4 e 5 tem que ir. Vamos lá, tem que ir. Vamos lá hoje. Bora.
4: Oi, Padre Marcelo, eu sou a Cleusa, aqui de Franca. Escuto o senhor desde que o senhor começou na rádio. Eu escuto todos os dias o programa do senhor. E eu tenho um testemunho muito grande para dar para o senhor. Eu estou muito emocionada, mas Deus vai me ajudar eu dar o testemunho para o senhor. Eu fiz os exames, Padre Marcelo, e o médico já queria tirar o meu seio. Meu nome chegou e até para o centro cirúrgico. E eu pedi para o médico, vamos fazer outro exame. porque eu estava pedindo muito para Santa Rita, Nossa Senhora Aparecida, que Deus me curasse, que eu não ia precisar tirar meu seio. E eu fiz outros exames. Aí, Padre Marcelo, eu fui fazer o exame e o tempo todo eu falava: eu sou vitoriosa pelo sangue de Jesus. Eu sou vitoriosa pelo sangue de Jesus. E meu exame não deu nada, Padre Marcelo. O dia que o médico me ligou para falar dos meus exames, eu estava enjoelhada, rezando e pedindo para Santa Rita interceder junto a Deus Pai, que não desse nada no meu exame, que ele me curasse, que eu não ia precisar tirar meu seio. Então, Padre Marcelo, eu estou muito agradecida, muito a Deus e ao Senhor. O Senhor é uma bênção na nossa vida. O Senhor ajuda nós demais, Padre Marcelo. Então, eu sou vitoriosa pelo sangue de Jesus. Muito obrigada, Padre Marcelo.
1: Essa frase, em todos os sentidos, seja a pessoa que está pensando em fazer besteira, né? Lembra o primeiro testemunho, seja qual for, ela tem um poder, gente, ela tem um poder. Vou deixar o quinto para amanhã, tá?
2: Tá bom.
1: Porque Deus vai me usar na oração, tá? Eu preciso do momento de oração. Gente, por favor, você conhece alguém que não anda bem? Hoje o tema foi depressão, tá? Mas só, não é só depressão, é saúde mental. Amanhã terminamos a quarentena. E é uma fusão que nós estamos aqui. Então, ei, você que está passando por depressão, ou já passou. Ou você que tem algum problema de saúde mental. E aí nós escorremos vários temas, né? Crise de ansiedade. Vou lá, Maria, me ajuda, por favor, que foi passado.
2: Nossa, estafa, burnout, toque, TOD. Nossa, hoje realmente foi grande.
1: Então, prepare-se, seja qual for o transtorno. Bipolaridade, Deus vai nos tocar. Deus é fiel e com a intercessão de São Miguel.
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0: Atos dos Apóstolos, capítulo 16. Para variar, né? Paulo e Silas pregando a palavra estavam na prisão. Então, estavam na prisão. Aí continua. E à meia-noite, Paulo e Silas estavam rezando e cantando hinos a Deus. E os outros companheiros da prisão o escutavam. De repente, houve um terremoto tão violento que sacudiu os alicerces da prisão. Todas as portas se abriram e as correntes de todos se soltaram. Versículo 27, Atos Apóstolos, capítulo 16, versículo 27 agora. O carcereiro acordou, viu as portas da prisão abertas. Pensando que os prisioneiros tivessem fugido, puxou uma faca, aliás, puxou da espada, e estava para suicidar-se. Versículo 28. Mas Paulo gritou: não faça isso, nós estamos todos aqui. 29. Então o carcereiro pediu tochas, correu para dentro e, tremendo, caiu ao pé de Paulo e Silas. 30. Versículo. Conduzindo-os para fora, perguntou: senhores, o que eu devo para ser salvo? Aí termino. Paulo, versículo 31. Paulo e Silas responderam: creia no Senhor Jesus, e serão salvos você e todos os da sua casa. Derrama, Senhor.
1: Derrama, Senhor. Derrama.
0: Você entendeu? Se você crer, não apenas acreditar, mas crer, algo vai acontecer, e vai acontecer mesmo. Desde o Alisson, a outra pessoa que não vou falar da equipe, mas faz parte da equipe agora. Aquela de Franca. E até o Senhor.

0: Jesus. Ô Gia, o senhor quer que eu volte a 2003, 2004? Isso, pode jeito. Leve-os ao meu jardim. Leve-os ao meu jardim. E obrigado, Senhor, por essa missão. Eu não estou sozinho. Contar com a intercessão e ação de todos os coros celestiais, angélicos, serafins, querubins, tronos, dominações. Carinhosamente estou convocando. Carinhosamente, mas convocando. Potestades, virtudes, principados, arcanjos, nosso anjo da guarda. Com eles, um anjo de cada coro celestial, cada coro celestial. Mas eu estou junto, tá? Em nome de Jesus. Eu vou junto também, na verdade, Senhor, sim, Senhor. Eles estão agindo e é poder do Espírito Santo. Amém, Senhor. Eu sou simplesmente uma formiguinha. Senhor, qual que idade o Senhor quer que a gente vá no jardim? Ok, bebês. Nesse momento, não sei a sua idade cronológica, eu sei a minha. 59 anos. Bom, dia 1º está chegando quase 5 meses. 59 anos, 5 meses, dia 1º, quinta-feira, está aí. Mas nesse momento eu sou um bebê de dias. Isso mesmo, dias. Sabe um bebê tão pequenininho? Dias. E quem nos leva, veja só que legal, a imagem é tão linda. Nós estamos sendo levados por 9 anjos. Padre, sim, Senhor, 9 anjos de todos os coros celestes. Olha que honra, eles são enormes. Então é um cortejo, a palavra é essa, levando você, levando a mim. Tem uma pessoa que está me acompanhando agora, você não é batizado. Essa pessoa não é batizada. E vou levar você, mas você precisa ser batizada, tá? Depois conversa com o padre na sua paróquia. Você está me acompanhando agora e você não é batizado. Mas o Senhor faz falar com você. Eu vou te levar até o colo dele, mas depois busca o sacramento. Esse sacramento vai te dar a porta da eternidade. E não importa a tua idade, tá? Porque a pessoa já tem catequese de adultos, tá? Busca o sacerdote. O Senhor mostra tão forte. É uma pessoa que ela não é batizada, mas ela foi tão tocada. E quem sou eu de pôr limites ao Senhor? E nesse momento, até essa pessoa que não é batizada, todos que estão me acompanhando agora, somos levados bebês ao colo de Jesus. Nossa imagem que vem agora é você no colo de Jesus. E qual é o jardim que você pode usar? Começa na imaginação, tá? Mas pelo poder do Espírito Santo de Deus se torna realidade. Qual jardim para você é um lugar que você tem o prazer de estar e te dá paz? Eu vou repetir. Você tem um jardim onde você lá consegue ter, no mundo de hoje, de correria, muitas vezes nem tem jardim. Mas você conhece um lugar que é um jardim. E esse jardim te dá paz. Porque essa é a coisa que mais nós precisamos. Paz. E essa paz somente Ele pode dar. Jesus. Tanto que pode perceba quem lê os evangelhos. Toda vez que Jesus ressuscitado aparece. E é sempre a mensagem que o Papa coloca. E foi a primeira querida para a mensagem de São João Paulo II. Que eu me lembre. Papa Bento XVI. Papa Francisco, Papa Leão, a paz esteja convosco. Porque o Cristo ressuscitado, toda vez que aparecia, ele dizia essa frase por várias vezes. Veja São João: a paz esteja convosco. Sem paz não somos nada. Por que tanto problema de saúde mental? Eu tenho vários psicólogos me acompanhando agora. Não sei se tem psiquiatra hoje, mas o que mais eu, você precisamos é paz. Paz é sanidade, paz é saúde mental, paz é bem-estar. Ontem uma pessoa conversava comigo e ela estava com dúvida. Como que ela sabe se Deus está agindo na vida dela, se isso é de Deus ou não? Te deu paz, eu disse a essa pessoa. Não, então isso não é de Deus. Quando a sua paz é roubada, não é de Deus. E essa é infelizmente, muitas pessoas estão me acompanhando agora, perdendo a paz. A maior tática de Satanás é roubar a paz. E ele tem conseguido, viu? Através de brigas, através, entenda, da rede social mal usada, através de vícios, através do orgulho, da vaidade, da teimosia. Mas nesse momento o Senhor vem e ele diz três palavrinhas. Uau, que coisa linda. Sabe o que Jesus disse para você e para mim, que eu também estou nesse colo? Sou apenas aqui um porta-voz. Porta-voz daquele que tudo pode. Eu te amo. Aliás, ele fala quatro palavras. Nossa, que coisa linda, Senhor. Qual é essa palavra a mais? O seu nome de batismo. Como é que é? O seu nome de batismo. Qual é o seu nome de batismo? Meu Marcelo. Então, eu estou escutando. Marcelo, eu te amo. Tem várias pessoas. Tem Maria, eu te amo. Gilmara, eu te amo. Francisca, eu te amo. Vilma, eu te amo. Escuta teu nome. Escuta teu nome. Veja, por que que nossos pais não falam essa palavra? Porque eles não receberam. Hoje o Senhor, ninguém dá aquilo que não tem. E nesse momento o próprio Jesus vem suprir essa carência que você e eu temos. Para ter a verdadeira paz, eu tenho que experimentar o amor de Deus. E nesse momento, agora, não sou, agora estou na pessoa de Jesus. Nosso Senhor agora me dando essa autoridade. Obrigado, Senhor. Vocês não estão vendo, mas eu estou pondo as minhas mãos. E se há algum irmão sacerdote me acompanhando agora, e há, por favor, meu querido irmão sacerdote, põe as suas mãos comigo. Senhor, batiza no teu espírito essa pessoa. Batiza, Senhor. Senhor, dessa cabeça tão confusa, é tanta briga, é tanta divisão, espírito agora, é tanta polarização, é tanto ódio, ódio. As pessoas estão com ódio, mas nós não somos assim. Nós somos de Cristo. Dá a tua paz, Senhor. O mundo não pode dá-la. Nossa, o Senhor faz. Eu estou com a Bíblia fechada, mas ele me vem a frase bíblica: no mundo tereis aflições, mas eu venci o mundo. Obrigado, Senhor, porque o Senhor venceu. E mais uma vez, Deus diz o seu nome. Escute Jesus falar o seu nome. Eu te amo.
1: Eu te amo, Jesus. Eu te amo, Jesus.
0: Ah, Deus. Eu sigo o Frei, acabei não cantando essa música.
1: Jesus, Jesus, eu te amo. Eu te amo, Jesus.
0: Mas não tem problema, que eu canto aqui agora.
1: Eu te amo.
0: Obrigado, Jesus.
1: Jesus. Eu te amo, Jesus.
0: Jesus, Jesus, eu te amo. E esse amor vai invadindo a nossa mente.
1: Eu te amo, Jesus.
0: No mundo que impregna a maldade, a fofoca, o Senhor, ele nos lava com o seu sangue. E eu vou mandar para o intervalo com essa frase que está salvando vidas. Essa frase, salvando vidas, Padre. Eu sou vitorioso pelo sangue de Jesus.
2: Eu sou vitorioso pelo sangue de Jesus.
0: Mais uma vez, vou fazer 5 vezes, porque já foi uma. Eu racinho com santas chagas do Senhor. Eu sou vitorioso pelo sangue de Jesus.
2: Eu sou vitorioso pelo sangue de Jesus.
0: Eu percebi que agora vai dar 10 vezes que eu for comigo e você 5. Eu sou vitorioso pelo sangue de Jesus.
2: Eu sou vitorioso pelo sangue de Jesus.
0: Quando você se encontrar com maus pensamentos e não sabe mais o que fazer, lembre-se dessa frase. Por favor, faça essa oração, experimenta. Você vai ver o que vai acontecer. Eu sou vitorioso pelo sangue de Jesus.
2: Eu sou vitorioso pelo sangue de Jesus.
0: E eu sou vitorioso pelo sangue de Jesus.
2: Eu sou vitorioso pelo sangue de Jesus.
1: É o amor, é o amor, é o amor.
0: Ele já está nesse amor. Quem está cantando agora? Já começamos aqui a viver esse amor.
1: É o amor.
0: Querido Padre Jonas.
1: De Deus.
0: Prepara a água, já voltamos.
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0: Lembrando que hoje tem batismo de fogo ao vivo. Abençoar. 9 da noite, hein? Tem horário político, né? Então, 9 da noite. Abençoar e santificar. Exorcizar essa água. E amanhã é o último dia da nossa quarentena, hein? Dia de São Miguel Arcanjo. 7 horas da manhã. Então, padre, 7 da manhã. Em nome do Pai, pelo YouTube, e 8 horas nosso programa. Do Filho e do Espírito Santo. E é, vamos terminar com essa frase. Que salvou vidas e está salvando vidas. Eu sou vitorioso pelo sangue de Jesus.
1: Eu sou vitorioso pelo sangue de Jesus.
0: Preste bem atenção. Na hora que bater a angústia, você não sabe o que fazer, o inimigo está sabotando a sua mente, você sozinho não consegue vencer, não vai vencer mesmo. Ele vence. Mas deixa ele vencer. Eu e Jesus vence. Eu sou vitorioso pelo sangue de Jesus.
1: Eu sou vitorioso pelo sangue.

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0: Alô, alô, gente amiga. Olha o Manhã 106 aí, minha gente. Hoje, dia 28 de setembro. Tá acabando. Tá ajudando a Catedral? Vamos lá, faz aí, hashtag 210. Olha, gente, a partir de agora, muita música. A sua participação, o WhatsApp já tá liberado. 3231-3567. Tem a homenagem aos aniversariantes do dia, tem as dicas do mercado de trabalho, tem o jornalismo da sua catedral atuando, informando. Então, vamos juntos nesta manhã e nesse, durante esse período de propaganda eleitoral gratuito, neste horário, então, apresentamos agora Carlinhos Lins e o Deus é 10.
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11: Bom dia meu irmão, bom dia minha irmã, bom dia ouvintes da Rádio Catedral. Eu sou o Carlinhos Lins e está começando mais um Deus é 10. Hoje é segunda-feira, dia 28 de setembro. A gente segue pela 26ª semana do Tempo Comum. E o Evangelho mostra uma discussão entre os discípulos. Eles querem saber quem é o maior. Bora para a nossa leitura diária, então? O Evangelho de hoje é de São Lucas, capítulo 9, versículos 46 a 50. Naquele tempo, houve entre os discípulos uma discussão para saber qual deles seria o maior. Jesus sabia o que estavam pensando. Pegou, então, uma criança, colocou-a junto de si e disse-lhes: quem receber esta criança em meu nome, estará recebendo a mim, e quem me receber, estará recebendo aquele que me enviou. Pois aquele que entre todos vós for o menor, esse é o maior. João disse a Jesus: Mestre, vimos um homem que expulsa demônios em teu nome, mas nós o proibimos, porque não anda conosco. Jesus disse-lhe: não o proibais, pois quem não está contra vós, está a vosso favor. Palavra da salvação. Glória a vós, Senhor. Bom, vamos lá, minha gente. Imagina essa cena. Os discípulos estão se comparando, querendo saber quem fica por cima. Jesus percebe o que se passa e coloca perto dele uma criança. Olha que interessante. No meio de uma discussão sobre importância, Jesus dá lugar justamente a quem não entra naquela disputa. Uma criança não tem o poder nem o prestígio que aqueles homens estão procurando. Ela depende dos adultos, precisa ser cuidada.
12: O ponto não é imaginar.

0: ensinar que toda criança é perfeita, nunca briga, nunca quer nada para si. Quem convive com criança sabe que não é bem assim, né? Jesus chama a atenção para pequenez, para alguém que precisa receber e não tem como oferecer uma vantagem em troca. Só que tem uma coisa ainda mais forte. Jesus se identifica com aquela criança. Ele diz que recebê-la em seu nome é receber a ele mesmo e ao Pai que o envia. Peraí, né? Eles querem descobrir quem é o mais importante perto de Jesus. E Jesus se identifica com alguém que nem aparece como candidato naquela disputa. Aquela criança não precisa vencer ninguém para ter lugar ao lado dele. É Jesus quem lhe dá esse lugar. Isso fala com a gente também. Antes de tentar provar que sou melhor do que alguém, eu preciso perceber como Jesus me recebe. O amor dele não é um prêmio reservado a quem consegue deixar os outros para trás. E quando começo a descansar nesse amor, já não preciso olhar para cada pessoa como uma ameaça ao meu lugar. Porque a comparação cansa, meu povo. A gente pode estar numa conversa, mas por dentro está fazendo conta. Quem recebe mais atenção, quem tem a palavra, quem parece mais necessário. Pensa numa reunião de trabalho. Alguém que acaba de chegar tenta dar uma ideia. Não tem cargo importante, não conhece muita gente. A conversa passa por cima. Daqui a pouco, uma pessoa com prestígio apresenta uma ideia parecida. E todo mundo presta atenção. Pô, o assunto é praticamente o mesmo. O que muda é quem está falando. E aí, a gente percebe que talvez a gente escute o cargo antes de escutar a pessoa. Jesus coloca aquela criança junto de si e mexe justamente com esse jeito de olhar. Ela não tem como nos promover, nos apresentar a alguém influente, melhorar a nossa posição. Mesmo assim, acolhê-la em nome de Jesus é acolher o próprio Senhor. Agora, ser pequeno não significa desprezar os talentos que Deus nos dá. O Evangelho não proíbe fazermos grandes coisas. Ele muda o sentido da grandeza. Aquilo que eu sei e posso fazer passa a servir ao outro, em vez de servir para me colocar acima dele. E olha como essa conversa continua. João conta que os discípulos proíbem um homem de expulsar demônios em nome de Jesus. E explica o motivo, porque não anda conosco. Repara nessa frase. O homem age em nome de Jesus, mas não faz parte daquele grupo. João vê isso como motivo para impedir. Jesus manda não proibir. Parece outro assunto, mas a gente começa a perceber a ligação. Primeiro, a preocupação é ser o maior dentro do grupo. Depois, é não deixar espaço para quem está fora. Nos dois momentos, os discípulos precisam aprender a tirar os olhos da própria importância e olhar para o que Jesus está mostrando. O critério não pode ser simplesmente pertencer ao nosso círculo. É difícil se alegrar com o bem quando a gente só aceita o bem que leva a nossa assinatura, né? Uma família recebe ajuda, alguém encontra acolhimento, uma pessoa se aproxima de Deus, mas a iniciativa não é nossa. E em vez de alegria, aparece aquele incômodo. Mas por que não procuram a gente? O Evangelho vai soltando esse nó. Pertencer a Jesus não faz da gente dono dele. A graça que nos alcança também pode nos surpreender na vida de outras pessoas. E olha como essa atenção a quem precisa ser acolhido conversa com alguns momentos da visita do Papa à França. No encontro de ontem, em Lourdes, Leão XIV se dirigiu aos doentes com estas palavras: "Não sois um fardo, sois o coração pulsante da nossa humanidade e um tesouro precioso para a Igreja." Quando escutei isso, pensei logo nessa criança junto de Jesus. Precisar de cuidado não faz alguém valer menos. A pessoa não precisa provar que é útil para merecer presença e atenção. Também nesse domingo, em Lourdes, o Papa recebeu 7 vítimas de abusos cometidos por membros do clero e da Igreja. Ele escuta cada uma em particular, acolhe seus relatos e propostas e reafirma o compromisso para que esse mal não se repita com outras pessoas. Esse encontro lembra a gente que acolher exige mais do que uma palavra bonita. Acolher quem sofre pede escuta, proteção e responsabilidade. A pessoa não pode ficar de lado para preservar a importância de quem ocupa o centro. E isso começa a dar outro peso àquela palavra de Jesus: receber. Não é só deixar alguém entrar e continuar sem prestar atenção. É reconhecer que aquela vida importa, que merece cuidado, que tem lugar perto da gente. Bom, vamos voltar à cena do Evangelho. Jesus está com a criança junto de si. Os discípulos querem saber quem é o maior, e ele mostra alguém que precisa ser recebido. Talvez a gente comece esta semana com menos preocupação em garantir o próprio lugar e mais confiança naquele que já nos chama para perto. Porque perto de Jesus, a gente aprende a dar lugar também. Aí fica a pergunta: há espaço para o outro perto de mim? Bom, meu povo, nosso programa está chegando ao fim. E para fechar com chave de ouro, bora fazer aquela nossa oração rapidinha? Quem puder, fecha os olhos. Quem não puder, abre o coração e concentra aqui comigo. Senhor Jesus, que o teu amor nos liberte da necessidade de estar acima dos outros. Ensina a gente a acolher como tu acolhes, especialmente quem passa despercebido, que quem precisa de cuidado encontre espaço e atenção em nós. Amém. É isso, minha gente querida. Vamos ficando por aqui. Um forte abraço, uma segunda-feira abençoada e até amanhã, se Deus quiser. Fiquemos na paz do nosso Deus que é 10.
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3: Catedral FM, bom dia. 9:18, minha gente. Diante das informações e manifestações que circulam nas redes sociais envolvendo o nome da Conferência Nacional dos Bispos do Brasil, a CNBB esclarece que não produziu, autorizou ou participou da elaboração ou divulgação de informações falsas relacionadas ao atual processo eleitoral e que repudia a produção e a utilização de informações falsas, independentemente de sua origem ou que possam beneficiar ou prejudicar. A nota informa que a CNBB não integra qualquer estrutura político-partidária de partido ou candidatura e que suas manifestações sobre as eleições decorrem de sua missão pastoral e de princípios públicos expressos em seus documentos, orientados pela dignidade humana, pelo bem comum, pela democracia e pela liberdade de consciência. Atribuir à CNBB participação em estruturas de produção ou disseminação de desinformação sem fatos e provas que sustentem tal afirmação atinge injustamente a instituição que não contribui para a serenidade e responsabilidade que devem caracterizar o processo eleitoral. O texto encerra afirmando que a mentira não se combate com outra mentira e que a CNBB reafirma seu compromisso com a verdade, o diálogo e a paz.
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3: Gente amiga, 9:20, hashtag 210, já 210, é isso, Rodrigo, bom dia.
5: Bom dia, Robson Alencar e a todos da nossa queridinha, com certeza, acabei de enviar agora aqui o meu Pix do Dou e 10.
3: Então, pra quem não sabe, Robson, aí, que história é essa de Dou e 10 aí, seu Rodrigo?
5: É, não vai fazer diferença não, gente. Ó, eu vou propor aqui um desafio, ó, hoje, amanhã, quarta-feira, inclusive eu tomei posse, hein, Robson? O Robson já até falou, Rodrigo, tá barrigudinho, tá gordinho, então Pare de ficar comprando o lanche e o dinheiro que você vai gastar no lanche, você faz o Pix pra Catedral e aí você diminui essa sua barriguinha. Então, ó, vamos lá, hein? Não vamos comprar o lanche pra gente poder ficar fininho e ajudar a Catedral. Não é uma boa ideia, Robson?
3: Eu acho que dou ideia. O 10 não compra nem seu lanche, né?
5: É, não compra, né? Então, um pãozinho, não dá.
3: Não dá, né? Um sanduichinho, um refresco, nada disso. Então, ajuda a Catedral. Vai, pra Rádio Catedral vai fazer uma diferença, uma importância muito grande a sua colaboração nessa campanha Doe 10.
5: É isso, assim. E a rádio iniciou com 68%, quero dizer, a arrecadação da rádio está com 68%, né? Atingiu os 68% da sua arrecadação e vamos reverter. Hashtag eu acredito. 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Eu quero voltar aqui na outra vez com toda certeza e, claro, trazendo o que, meu irmão? Boas notícias. Isso. É com você, Robson.
3: Tá combinado, Rodrigão. Ajuda a Catedral aí. Vai fazer diferença pra você? Não, pra Catedral vai. E muito. Então colabora. Vamos em frente? 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

isso e participa com a gente. 9:26, vamos pro zap 3231-3567. Bom dia, querido Robson. Rita de Cássia de São Cristóvão, semana abençoada pra nós, rumo aos 100%, beijinhos fraternais. Beijinhos, Rita, 100%, vamos lá, todo mundo ajudando aí, fazendo o Doi 10 aí, ajudando com o Pix no Doi 10. Já fez aí? Alô, Rita, vamos junto, hein? Quem mais chegou? A Vaneide Lima, bom dia. Ela diz assim, rumo aos 106,7%. Pix, gratidão pela recuperação da minha sobrinha Maria Isa. Olha só, a Vaneide, beijinhos. Alô, Maria Isa, que bom que recuperou. E a Vaneide acabou de mandar aqui um comprovante do Pix para ajudar a catedral. Obrigado, querida. É isso aí, gente. O exemplo da Vaneide. Faz o Pix aí, ajuda aí. Yuri Costa, a fonte.

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2: Muito bem, minha gente, 9:31. Vamos ao Centro de Operações da Prefeitura do Rio de Janeiro, Leonardo Cantalice. Bom dia.
3: Muito bom dia, Roda Panecai, amigos ouvintes da Rádio Catedral FM. Semana começando com um céu cinzento bem fechado. Aliás, estamos com registro de névoa úmida nessa manhã, dando aquele charme, mas nessa segunda-feira. Para você que está saindo de casa, coloca o guarda-chuva na bolsa, porque tem previsão de chuva fraca a qualquer momento. A temperatura máxima hoje não deve passar dos 29 graus. Nesse momento, no Jardim Botânico, Zona Sul, 26 graus. De carona agora acompanhando a movimentação pela cidade, começando o nosso giro pela linha vermelha, tudo parado ali no sentido Baixada, próximo ao acesso à rodovia Washington Luiz, por conta de uma ocorrência policial que está interditando duas faixas da pista. Acompanhando pelas câmeras do centro de operações, os reflexos já estão chegando na cidade universitária. Uma dica para você que está saindo do centro em direção à Baixada Fluminense, é seguir pela Avenida Brasil, sentido Zona Oeste, e acessar o trevo das Missões para pegar a Washington Luiz. Por falar em Avenida Brasil, mas agora no sentido centro, boas condições para quem está saindo ali de Campo Grande, Bangu, até a altura de Irajá. A partir de Parada de Lucas, aí sim, o trânsito fica mais lento e esse cenário se estende até a chegada ao Canju. Pela linha amarela, lentidão apenas ali na altura da Gardenia Azul, para quem segue em direção à Barra da Tijuca. Melhora na chegada à Avenida Ayrton Senna. Girando agora pela Zona Sul, o trânsito mais intenso para quem está na rua Mário Ribeiro, ali na Gávea, e vai seguir pela Borges Medeiros, na Lagoa. Acesso ao Túnel Rebouças pelo São Léo, com boa movimentação. Chegada ao centro pela Santa Bárbara, também sem grandes dificuldades. Informação em tempo real é aqui na Rádio Catedral. Vou ficando por aqui. Essas e outras notícias você acompanha nas redes sociais do COR, no arroba Operações Rio. Para a Rádio Catedral, Leonardo Cantalice, direto do Centro de Operações. Valeu, Robson.
2: Valeu, Leonardo. Canal aberto. Qualquer novidade é só chamar.
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2: Muito bem, minha gente. Olha, confere comigo agora, 9:34. Essa campanha Doe 10 é para todo mundo ajudar, inclusive a gente aqui. Já fiz minha parte. Betinha também já doou 10, né, Betinha? Bom dia.
7: Bom dia, Robson. Também já fiz a minha parte. Doe 10, hashtag Doe 10 Rádio Catedral.
2: E a Betinha traz, sabe o que, gente?
8: Oportunidades.
2: Esse quadro que é ansiosamente aguardado aqui, quem tá procurando vaga, né? Procurando trabalho, é com a Betinha aqui que traz a dica, né, Betinha? Conta aí.
7: Isso mesmo, Robson. Olha, Supermercados Turbo Mil, localizado na Baixada Fluminense, está com vagas de emprego abertas para diversos setores de operação. As oportunidades disponíveis são para os cargos operador de loja, fiscal de caixa, repositor de hortifruti, atendente de laticínios, também para ajudante de açougue, açougueiro, tem também para gerente comercial, repositor de mercearia e para servente de limpeza, então são para diversas áreas.
2: Tem para todo mundo.
7: Exatamente, e você envia o seu currículo para dpgraziela@turbomil.com.br. Vou repetir novamente bem devagar para dar tempo para você anotar. dpgraziela@turbomil, esse mil é numeral, .com.br. Não conseguiu anotar, Robson, pegou pela metade, ligou a Rádio Catedral agora, como que a gente faz?
2: Ah, é fácil, vai no aplicativo. É, tá lá, inclusive, me levantou aqui, alguém perguntou, esse Graziella é com Z ou com S? Tá lá também,
7: Z,
2: né, Betinha?
7: Isso, é com Z. É muito fácil, é só acessar o aplicativo da Rádio Catedral. Rádio Catedral FM-RJ Oficial. Dentro do aplicativo tem um ícone vagas de emprego, é só acessar, não tem como, não tem erro.
2: Não tem. E você viu que essa dica da Betinha, quantas oportunidades para vários setores do
7: vários
2: mercado,
7: setores,
2: do supermercado.
7: Operador de loja, fiscal de caixa, repositor de hortifruti, atendente de laticínios, ajudante de açougue, açougueiro, gerente comercial, repositor de mercearia, servente de limpeza. Não pra pode tudo... ficar sentado esperando, né, Robson?
2: De forma alguma. É agora, é já. Toma essa atitude aí, depois você vai contar pra gente, tá bom? Combinado?
7: Isso mesmo.
2: Betinha, bom te ver aqui.
7: Igualmente, vou te encontrar aqui na segunda-feira.
2: Sei que você vai voltar daqui a pouco, né?
7: Volto logo mais no dia com a notícia, com mais oportunidades de emprego.
2: Isso, tá combinado.
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2: É isso, minha gente. E manda abraços aqui no zap também, 3231-3567. Vamos lá. Rosa de Jesus, bom dia, Robson, família Catedral. Segunda-feira, uma ótima segunda-feira, semana de bênçãos para nós. Rosa de Jesus, 100% é a palavra do dia. É isso? Hashtag 210, ajuda aí. Flávio também, bom dia a todos os ouvintes. Flávio Ferreira do Pacheco, Itaboraí. Bom início de semana, Flávio. Leia Erília, bom dia.
15: Bom dia, Robson Alencar. Lé Emília, paróquia Santa Rita de Casa, do padre Maurício Mesquita. Manda um alô aí para todos da paróquia. Manda um alô para um rapaz, que o nome dele é Robson, amigo da rádio. Ele é Uber. Vou pegar minha sobrinha, né? Na casa dela, e ele falou: Leia da Rádio Catedral. E eu nunca tinha nem visto.
2: Olha aí.
15: Ai, meu Deus.
2: Tá famosa, hein?
15: Ele disse que ele é muito amigo. Ele é a mãe dele. Beijo, que é com.
2: Alô, meu xará! Legal, valeu, Leia. Quem mais? Wilson de Niterói, bom dia! Bênçãos aí pra. Você é uma das bênçãos de Deus. Obrigado, querida. Semana de bênção, 100%, rumo aos 100%, nunca perca a esperança. Deus abençoe muito seu netinho Pedro, Pedrinho. Ah, obrigado. Quem mais? Marisa Lima, bom dia! Marisa, tentei reproduzir seu áudio aqui, mas não deu. Não deu. Então, beijo pra você, tudo de bom. Gabriela de Sá, aqui estou.

0: Gabriela de Sá no Manhã 106. E aqui ele está de volta também, nosso Rodrigão. Fala, Rodrigão.
1: Bom dia mais uma vez, Robson Alencar, e a todos da nossa queridinha, principalmente aqueles que chegaram agora e ligaram o seu radinho ou sintonizaram nas ondas da felicidade. Robson, o elevador tá em movimento, hein? Graças a Deus. Deu uma subidinha bem discreta, mas subiu. Saiu do lugar. 69%, minha gente. A arrecadação da rádio atingiu os 69%. Vamos melhorar, hein? 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Ah, Robson, Rodrigo, não consegui acompanhar e eu não tenho o aplicativo, mas eu tenho a disponibilidade para ir na rádio. Eu quero saber o endereço. Pois bem, Rua Benjamin Constant, número 23, oitavo andar, bairro da Glória, procurar o setor Amigos da Rádio, de segunda a sexta-feira, das 8 da manhã até às 17. 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É com você, meu amigo Robson.
0: Valeu, Rodrigão.
1: Eu que agradeço.
0: Muito bem, minha gente. Alvo do teu olhar, missionário Shalom.

0: Alvo do teu olhar, missionário Shalom, aqui no nosso Manhã 106. Minha gente, tá na hora de quem? Sabe de quem? Dela, Aninha, bom dia.
1: Alô, bom dia, Robson Alencar. Segunda-feira.
0: Ah, você que ouve a gente agora aqui, tá ouvindo com tranquilidade aí? Paz, sossego, aquele... Não, esquece, Robson, não é nada disso. Tá ouvindo aí com dor, é? Tá doendo o seu corpo, Aninha, começar a semana assim, ninguém merece, né?
1: Não. A gente tem que começar já pra cima, não é verdade?
0: É, gente.
1: Agora, como é que você vai começar pra cima, alto astral, capengando?
0: De jeito nenhum,
1: com
0: né?
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1: 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O malato, por exemplo, ele leva o ácido málico, ele leva o magnésio lá para aquele setorzinho do nosso cérebro, aí combate aquela ansiedade, aquele nervosismo, reduz o estresse, ajuda nos sintomas da depressão, melhora o humor, até a libido. Olha que espetáculo. 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Por isso que protege o coração, ajuda a regular a pressão arterial, né? 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
0: 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Olha o coração dela batendo direitinho. Isso. Gente, a gente sorri aqui, brinca, mas é seríssimo, é muito importante você cuidar da sua saúde. Você tá ouvindo o depoimento, ouviu agora o Loredi, da qualidade do soninho que tava perdido, ele recuperou.
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0: É bom demais.
1: Mais linda.
0: Isso.
1: Eu não cansasse e não sabia do que era. 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
1: 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E não vou mandar o pequenininho, não. Vou mandar o grande. Nessa segunda-feira, para quem ligar agora.
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0: É agora, Robinson. É agora, é já. Liga aí. Beijo, Ana.
1: Beijinho.
0: Tchau, tchau, querida. Muito bem. Tem um áudiozinho aqui que eu consegui recuperar aqui no Zap. Vamos ouvir aqui da nossa querida Marisa. Oi, Marisa, diga lá.
3: Bom dia, Robson Alencar. Adivinha quem tá falando? Marisa Lima.
0: Marisa Lima.
3: Mãe de Avanês Lima.
0: Isso.
3: Mãe de Maria Isa, que graças a Deus se recuperando. Já está em casa, passou 8 dias internada, mas graças a Deus já está em casa, graças às orações também dessa rádio tão amiga e tão querida para nós, na nossa família, que nos acompanha, fazendo suas orações no Terço da Misericórdia. E Maria Isa já está em casa, graças a Deus. E eu estou ligando para fazer uma pergunta. Quem aí do outro lado acompanhou durante esses 40 dias que termina amanhã o Rosário com Frei Gilson? Eu estou agora fazendo duas doações, uma do 10 e outra mais 10 pelo Rosário do Frei Gilson para ajudar a Rádio Catedral.
0: Ô, Marisa.
3: Bora aí, gente, quem faz o rosário comigo? Vamos fazer o rosário juntos. Amanhã é o último dia.
0: Boa,
3: último
0: Marisa.
3: Dia pra gente doar 10 pra Rádio Catedral.
0: Obrigado, querida.
3: Eu amo vocês. Obrigado, Robson.
0: Ah, que carinho gostoso. Bom demais. Obrigado, Marisa. Bom demais. Ela mandou aqui o comprovante, gente, da colaboração, da doação dela. Ajuda aí a Catedral também. Você. Celina Borges, a Viva Meu Coração.

0: Ah, viva o meu coração! Celina Borges finalizando mais uma edição do nosso Manhã 106. Bom demais, e passa rapidinho, né? Valeu, gente. Amanhã tem mais a partir das 9. Continue na Catedral. Em instantes tem Padre Reginaldo Manzotti, Experiência de Deus. E campanha, hashtag 210. Ah, faz o Pix pra Catedral aí pra ajudar na meta. 210.
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0: Louvado seja nosso Senhor Jesus Cristo. Para sempre seja louvado, queridos filhos e filhas. É segunda-feira, um dia depois da festa das Santas Chagas. Com a graça de Deus, milhares e milhares de pessoas que estiveram presentes ao longo do dia 21 ao dia 27, ontem, grandes momentos, fortes momentos de conversão, de transformação. Como é que foi o seu final de semana? O meu foi maravilhoso, com certeza. E com certeza a semana será abençoada, porque domingo com a missa é semana com a graça de Deus. Filhos amados, nós estamos no quarto dia da novena dos arcanjos. Miguel, Gabriel, Rafael, arcanjos de Deus, vem em nosso auxílio. Arcanjos do Senhor, vem em nosso socorro. Inclusive, nós estamos em plena quaresma de São Miguel, acabamos de fazer a 39º dia, o penúltimo dia, pedindo a Deus a graça da vitória pelo arcanjo Miguel. Filhos amados, povo querido, quero saudar a todos, a partir da Rádio Evangelizar, de onde tudo começa, as rádios irmãs, cujos nomes cito neste momento.
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0: Saúdo a você pela TV Evangelizar, sinal digital em todo o país, em várias cidades, canal aberto, pelo YouTube, Padre Manzotti Oficial, pelos aplicativos da Associação Evangelizar é Preciso e todas as plataformas digitais. Querido povo de Deus, filhos amados, povo querido, repito mais uma vez, estamos no quarto dia da novena dos arcanjos, segunda-feira, depois da festa de Jesus das Santas Chagas. Vamos juntos, em nome do Pai, do Filho e do Espírito Santo. Amém. Naquele tempo, houve entre os discípulos uma discussão para saber qual deles seria o maior. Jesus sabia o que estavam pensando. Pegou então uma criança, colocou-a junto de si e disse-lhes: quem receber esta criança em meu nome, está recebendo a mim. E quem me receber, estará recebendo aquele que me enviou. Pois aquele que entre vós for o menor, este é o maior. João disse a Jesus: mestre, vimos um homem que expulsa demônios em teu nome, mas nós lhe proibimos, porque não anda conosco. Jesus disse-lhe: não o proibais, pois quem não está contra nós, está a nosso favor. Senhor, quanto aprendizado tivemos nesta semana das Santas Chagas, contemplando as grandes virtudes. Nesta semana das Santas Chagas, contemplando

0: com essas coisas mesquinhas. Quem é o maior? Quem é mais importante?
1: Sou fraco e pecador.
0: E o Senhor, Senhor Jesus, nos falou com tanta clareza, pegando uma criança. Quem recebe uma criança em meu nome? Quem recebe uma criança em meu nome é a mim que recebe. E quem me recebe, recebe aquele que me enviou. Senhor Deus, faça esse grande milagre. E exatamente por termos vivido tanto, tantos aspectos da tua paixão, morte e ressurreição, faça o milagre, Senhor, de compreendermos a importância do servir, a importância do segui-lo, a importância, Senhor, de sermos os menores, no reino dos céus, a partir da nossa entrega. Porque contemplamos, Senhor, a tua entrega na cruz, entrega de amor, entrega de oblação, entrega de sacrifício. Hoje, abrindo esta semana, qual a intenção você quer pedir? Ainda estamos por celebrar o Dia dos Arcanjos. Ainda estamos por celebrar os santos anjos da guarda. Então, continue a pedir, Senhor, dai-me esta graça. Dai-me, Senhor, esta graça que tanto necessito, Jesus Cristo. Meu Jesus, proclame o nome do Senhor Jesus na sua casa, no seu trabalho. Você que está começando as suas atividades, você que está dirigindo, você que está esperando um exame médico, Jesus, o teu nome tem poder. E ao teu nome todo joelho se dobra no céu, na terra, nos infernos. E toda língua proclama que Jesus é o Senhor para a glória de Deus Pai. Faça um milagre na minha vida, Senhor. O milagre da conversão. Peço também o milagre nas doenças físicas. Se você as tem, coloque diante do Senhor: Senhor, eu estou carregando essa doença física. Senhor, eu estou carregando esta doença no meu corpo. Tenho exames por fazer, cirurgia para passar. Os resultados não estão sendo promissores. Senhor, faça um milagre na minha vida. Essa angústia que entra dia, sai dia e permanece em mim. Essa tristeza que não dá trégua. Senhor, que fizeste o cego enxergar, o paralítico andar, faça um milagre, Senhor, em toda a minha vida e na vida desta pessoa por quem estou rezando e ofereço este programa. E peço, arcanjos de Deus, vem em meu auxílio. Arcanjos do Senhor, vem em meu socorro. Repita: arcanjos de Deus, vem em meu auxílio. Arcanjos do Senhor, venham em meu socorro. Querido povo de Deus, nós só começamos este programa, só começamos. Nós temos muito ainda, partilha de vida, leitura orante, nós temos testemunhos que edificam. E eu digo mais, para você, a experiência da festa das Santas Chagas, que terminou ontem, marcou. Grave o seu áudio, 41-3221-6060, nós soltaremos aqui. Faça isso hoje. Eu volto já, volte comigo.
2: Catedral 10:10, será celebrada hoje a missa de sétimo dia pela alma do Monsenhor João de Deus Góes. A cerimônia vai ser na paróquia Nossa Senhora do Rosário, no bairro de Del Castilho, onde ele foi pároco por 42 anos. A missa está marcada para as 6:30 da noite e vai ser presidida pelo cardeal Dom Oranísio Ontempesta. O endereço é a Avenida Dom Helder Câmara, 3824.
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0: queridos irmãos e irmãs, faleceu na tarde de sábado o arcebispo emérito de Curitiba, Dom Pedro Fedalto, tendo completado 100 anos no último dia 11 de agosto. Queridos filhos e filhas, está acontecendo agora a missa de corpo presente na Catedral Basílica Nossa Senhora da Luz dos Pinhais. Mas você, de todo o Brasil, poderá acompanhar a missa que será transmitida hoje, ainda hoje, às 14 horas. Portanto, a missa está acontecendo e a missa será transmitida na íntegra, hoje, às 14 horas, para toda a rede Evangelizar, rádio, TV. Ele, que nasceu dia 11 de agosto de 1926, filho primogênito. Depois, ele entrou no seminário aos 13 anos, no seminário São José, em Curitiba. Teve sua ordenação sacerdotal em 1954, no dia 6 de dezembro. É ordenado sacerdote em 53, na Catedral Nossa Senhora da Luz dos Pinhais. Em 1950, se torna chanceler da Cúria Metropolitana. Em 1966, torna-se bispo auxiliar de Curitiba. Em 1971, é feito arcebispo de Curitiba, como quarto arcebispo de Curitiba, e tem um governo pastoral de 33 anos à frente da arquidiocese, entre 1971 a 2004. Celebrou o jubileu de ouro sacerdotal em 2003, 50 anos. Querido povo de Deus, celebramos com grande alegria este homem que recebeu São João Paulo II em Curitiba, que realmente preparou uma grande festa para o peregrino João de Deus. Posso dizer a vocês que tenho imensa gratidão a Dom Pedro Fedalto, que em 1999 me acolheu na arquidiocese de Curitiba. Fui pároco nomeado por ele na paróquia São José Operário em Pinhais. Em 2003, me deu como responsabilidade ser vigário episcopal da arquidiocese de Curitiba. E para acompanhar as diversas paróquias da região leste, Dom Pedro Fedalto sempre foi um pai, um queridíssimo pai, que me acolheu sempre de braços abertos, de coração bondoso. Eu digo que tenho imensa gratidão a este homem, Dom Pedro Fedalto, que certamente no céu se torna um grande intercessor. Não medi esforços. Enquanto tinha forças, subia as escadas para gravar o programa de rádio aqui na sede da obra Evangelizar é Preciso. Por vezes eu dizia: Dom Pedro, nós iremos até o senhor. Mas ele dizia: enquanto tiver forças, eu virei gravar. E gravava o programa de rádio que ele tinha diariamente na obra Evangelizar é Preciso. Dom Pedro Fedalto, nossa imensa gratidão, carinho e afeto, e a nossa prece, que a sua alma descanse em paz juntos aos eleitos. E junto a Deus, Dom Pedro Fedalto, intercede por nós. Repito que às 14 horas, você de todo o Brasil e fora dele poderá acompanhar a missa de corpo presente de Dom Pedro Fedalto. Viviane, que a paz de Jesus esteja com você.
1: Bom dia, padre, sua bênção.
0: Deus abençoe. Você fala de onde, querida?
1: Eu falo de Vaiporã, Paraná.
0: E Vaiporã, Paraná, e como que você me acompanha?
1: Pela Rádio Esperança FM.
0: Minha saudação, Rádio Esperança, por favor, palavra sua.
1: Padre, eu queria dar dois testemunhos. O primeiro é a cura do meu pai. Meu pai foi diagnosticado com trombose, aonde do joelho para baixo ele estava com uma ferida no pé, e essa ferida já estava podre, né? O dedinho já estava preto. Quando a gente ia fazer a limpeza, saíam os pedacinhos da pele. Então foi encaminhado ele para, foi feito todo o procedimento, né? Encaminhado ele para a Pongas para ele fazer a amputação do membro.
0: Certo.
1: Padre, aquilo para nós foi terrível. E nesse período que ele estava aguardando a cirurgia para ser chamado, levou 30 dias.
0: Certo.
1: E nesse momento, padre, a gente já, né, faz as novenas todos os santos dias, que é sagrado, 10 horas do rádio ligado.
0: Deus seja louvado.
1: E nesse período, padre, minha mãe é uma mulher de muita fé. E ela lavava todos os dias o pé do meu pai, a ferida. Quando a gente ia higienizar ali, a minha mãe já estava com copinho de água ali para ser lavado.
0: Certo.
1: Padre, aquela ferida que estava preta, podre, morta já.
0: Sim.
1: Ela foi criando vida.
0: Meu
1: o sangue
0: Deus.
1: Foi ficando vivo. E quando fechou a ferida, saiu a cirurgia, padre. E para honra e glória do Senhor, a Jesus da Santa Chaga, a gente desmarcou essa cirurgia, porque não precisou até hoje. Ele está com o pé. Se Deus quiser,
0: meu
1: ele vai
0: Deus.
1: Manter o pé.
0: Realmente
1: foi,
0: um milagre. Realmente
1: foi,
0: um milagre. Sem
1: foi,
0: intervenção
1: foi.
0: Cirúrgica, com a fé, com a água benta, o
1: foi,
0: pé do
1: padre.
0: Seu pai voltou.
1: Voltou
0: com circulação e não precisou da cirurgia.
1: Não. Os quatro dedinhos, padre, já estava preto.
0: Meu
1: podre.
0: Deus.
1: Como
0: é que é o nome dele?
1: É Hamilton Castorino, padre.
0: Certo.
1: E o segundo.
0: Então diga assim: o meu pai, Hamilton.
1: O meu pai, Hamilton.
0: É o milagre de Jesus das Santas Chagas.
1: É o milagre de Jesus das Santas Chagas.
0: Amém.
1: Amém.
0: E o segundo?
1: Padre. O segundo é a cura da minha mãe. Minha mãe foi diagnosticada com esquizofrenia, padre.
0: Certo.
1: Quem conhece essa doença sabe o tão terrível ela é.
0: Sim.
1: Padre, ela ficou 29 dias em crise, padre.
0: Meu Deus.
1: Durante esses 29 dias, padre, essa doença tirou a vontade de viver dela, padre. Ela tentou o suicídio. Ela queria de qualquer forma, padre, morrer.
0: Meu Deus.
1: Foi assim, padre, cada dia foi uma coisa. Padre, cada dia a gente não sabia como que ela ia acordar. Ela teve dias de querer tirar a vida, dia de se cortar, fazer sacrifício. Ela tinha pensamentos horríveis.
0: Entendo.
1: Ela é uma mulher tão cheia de vida, padre, e ela ficou agressiva.
0: Sim.
1: Teve momentos que ela foi esquecendo das pessoas, padre.
0: Entendo.
1: Mas o mais triste, padre, o mais triste que doeu pra gente foi quando ela esqueceu de Jesus. Ela é uma mulher de muita fé, de muita oração.
0: Sim.
1: E teve assim, ela esqueceu. Ela é ministra de Eucaristia.
0: Sim.
1: Ela, no momento, ela não tá servindo, né?
0: Sim.
1: Porque ela, como ela ficou bastante tempo parada, ela precisa voltar a fazer as
0: claro.
1: Formações. Mas, padre, nesse momento, nesses 29 dias, eu não deixava ela um dia sem receber Jesus.
0: Isso.
1: Então, assim, ela não sabia, padre, o que fazer com a Eucaristia.
0: Mas era fruto da doença, não era, Viviane?
1: Era, padre. Padre, ela é uma mulher de muita oração. E eu sei, padre, que ela esqueceu de Jesus. Mas Jesus não esqueceu
0: jamais.
1: Dela, padre. Não.
0: E como ela se encontra hoje?
1: Hoje ela está bem, padre. Mas, padre, quando deu 29 dias que ela estava em crise, e ela estava em tratamento, padre. A gente estava em acompanhamento
0: claro.
1: Com o psiquiatra, mas os remédios não faziam efeito. E quando deu 29 dias, eu era a única pessoa que acalmava ela. E nesses 29 dias ela se revoltou contra mim. Foi quando eu estava ouvindo o seu programa.
0: Filha, você continua depois do intervalo. Você pode aguardar um minutinho,
1: posso,
0: por favor?
1: Padre,
0: e eu volto para você concluir o seu testemunho. E volto, querido povo de Deus, com a leitura orante. Convido você a voltar comigo. Voltamos já.
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0: Eu vou para a leitura orante, você já, por favor, vá abrindo a sua Bíblia em 1 Reis, capítulo 19, do versículo 1 seguintes. 1 Reis, capítulo 19, versículo 1 seguintes. Quero que você diga: tem algo que te tocou na festa das Santas Chagas deste ano de 2026? Grave 41-3221-6060, mande um áudio. Mas eu estou com a Viviane, que estava contando que a mãe, 29 dias, ela teve uma crise forte de esquizofrenia, esqueceu de Jesus e com certeza Jesus não esqueceu nela. A única relação que ela tinha era com a filha e de repente ela começou a ter problemas com você. Foi isso, filha? E aí?
1: Foi, padre. Esse foi no dia 29.
0: Tá.
1: Nesse dia, padre, a gente estava ouvindo a novena, que era nesse horário das 10.
0: Certo.
1: Padre, foi quando eu não consegui conter ela. Aí eu quando ela ficou bem agitada, eu embolei ela no lençol, porque eu precisava mostrar para ela que eu precisava ter forças para segurar ela.
0: Sim.
1: E eu coloquei ela, joguei ela em cima da cama e de um grito. Falei para Deus assim: Jesus, tem misericórdia dessa tua serva, que já não tá mais ao meu alcance de cuidar dela, eu não consigo.
0: Sim.
1: Foi quando o padre, em seguida, o senhor falou assim: filha. Quando o senhor falou, filha, eu falei: será que é eu? O senhor me deu a resposta: é, filha, você mesmo. Guarde esse horário. Quando eu olhei no relógio, 10h47, padre. O senhor falou assim: guarda esse horário. Esse horário é o horário que Jesus ouviu as tuas preces. A minha mãe continuou, padre, em crise. Terminou o programa, eu dei água benta para ela e dei um calmante. Um detalhe, que ela, durante esses 29 dias, ela não dormia, padre. Ela cochilava, mesmo com os medicamentos.
0: Sim.
1: Aquele dia, padre, terminou a novena, ela dormiu mais de 2 horas, padre.
0: Meu Deus.
1: Eu falo assim, padre, que é o sono da cura. Ela dormiu mais de 2 horas. Nesse período, padre, que ela estava dormindo, eu chorei muito. Entreguei ela para Deus, porque eu não conseguia mais, padre.
0: Eu
1: já não dormia. Junto com ela, eu não conseguia dormir, padre. Eu tinha mais gente para ajudar, mas sabe quando...
0: Eu entendo.
1: Eu preciso ser eu cuidar. Quando ela acordou, padre, depois de 2 horas, padre, é Deus. Ela acordou normal, padre.
0: Nossa.
1: Ela, nesse período de 29 dias, eu não tinha noção de fogo, de tinha que dar banho, tinha que comer, banheiro, tudo era gente. Ela levantou o padre da cama e falou assim: filho, eu preciso fazer um café pro teu irmão que vai chegar do serviço.
0: Nossa.
1: E eu deixei, padre, pra ver o que ela ia fazer.
0: Olha,
1: se ela ia
0: arrepiado.
1: Fazer certinho. É, padre, é Jesus. E ela fez um café, padre, perfeito. Padre, ela fez um bolo de chuva, que foi o melhor bolo que a gente já comeu na nossa vida,
0: eu,
1: padre.
0: Acredito.
1: Sai, foi. Nossa. E hoje, padre, já faz mais de 3 anos que ela não tem crise nenhuma. Eu sei que pra ciência, esquizofrenia não tem cura, mas pra Deus, Deus
0: teve,
1: tem,
0: cura. Teve cura.
1: Teve, padre, teve.
0: Então diga: graça recebida.
1: Graça recebida.
0: É graça testemunhada.
1: É graça testemunhada. Padre, não para aí, não. Ela é mensageira da capelinha, ela é zeladora.
0: Toca a corneta pra ela.
1: É, padre, ela é zeladora.
0: Como é que é o nome dela?
1: É Joana. E nesse período de 29 dias, a capelinha esteve com a gente.
0: Certo.
1: E ela, padre, fumou por 39 anos.
0: Nossa.
1: Começou aos 12 e quando ela se tornou zeladora da capelinha, ela parou de fumar, padre.
0: Meu
1: parou.
0: Deus, quanta graça, quanta graça.
1: Ela é uma mulher muito abençoada, padre.
0: Dê um abraço a ela por mim, dê um abraço, Viviane, Deus abençoe, gente. Eu não falei? Aqueles que trabalham por Jesus, problemas terão. A fé não é ausência da dor, mas Deus ajuda. Um abraço, Viviane. Foi, olha, de arrepiar seu testemunho. Lá de Vaiporã, Rádio Esperança FM, Dom Carlos José de Oliveira, da Diocese de Apucarana. Bíblia aberta, cartilha de oração, gente. Reis, capítulo 19. versículo 1 seguintes. E você tem gostado da leitura orante dos profetas? Partilha conosco, gente. O rei Acabe contou à sua esposa, Jezabel, tudo o que Elias havia feito e como havia matado a espada todos os profetas do Deus Baal. Aí ela, Jezabel, a que trouxe a idolatria para dentro de Israel, mandou um mensageiro a Elias com o seguinte recado: que os deuses me matem se até amanhã, a esta hora, eu não fizer com você o mesmo que você fez com os profetas. Versículo 3. Elias ficou com muito medo e, para salvar a vida, fugiu com seu ajudante para a cidade de Berseba, que ficava na região de Judá. Deixou ali seu ajudante e foi para o deserto, andando um dia inteiro. Aí parou-se na sombra de uma árvore e teve vontade de morrer. Então orou assim: já chega, ó Senhor Deus, acaba agora com a minha vida. Eu sou um fracasso, como foram os meus antepassados. Elias se deitou debaixo da árvore e caiu no sono. De repente, o anjo tocou nele e disse: levanta-te e coma. Elias olhou em volta e viu perto da sua cabeça um pão amassado nas pedras e uma jarra d'água. Ele comeu, bebeu e dormiu de novo. O anjo do Senhor Deus voltou e tocou nele pela segunda vez, dizendo: levanta-te e coma, senão você não aguentará a viagem. Elias se levantou, comeu e bebeu, e a comida, versículo 8, deu força bastante para ele andar 40 dias e 40 noites até o Sinai, o monte sagrado. Palavra do Senhor, graças a Deus. Você escutou que Elias fez um grande desafio aos falsos profetas de Baal. E de fato, Javé mostrou que era o Deus verdadeiro. Elias passou ao fio da espada todos os falsos profetas, mas Jezabel, a rainha, esposa de Acabe, aquela que trouxe a idolatria para dentro do povo de Israel, disse: Elias, eu juro que até amanhã, nesse mesmo horário, você vai sofrer o destino que você deu aos meus profetas. Atenção, perceba, ele era um homem de Deus. Versículo 3. Mas ele teve medo. Também nós às vezes temos medo. E ele fugiu. Fugiu para o deserto. Foi embaixo de uma árvore, segundo a tradição, um junípero, e desejou a morte. Quantas vezes, devido a tantos problemas, pensamos que morrer é a melhor situação? E chegou a rezar. Ele pediu: já chega, Senhor Deus, acaba agora com a minha vida. Eu sou um fracasso, como foram os meus antepassados. Mas Deus não ouviu o clamor. Continuamos depois do intervalo.

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0: Filho, filha, grava esse texto, por favor. Passou despercebido? É Primeiro Reis, capítulo 19, hoje, só do versículo 1 a 8. E por que eu quero dizer grave esse texto? Porque Elias era um grande profeta, um grande homem. Mas quem disse que os grandes homens, as grandes mulheres, os próprios santos não tiveram medo? Os próprios santos não tiveram momentos de deserto? Você está passando por um deserto? Você está passando por uma depressão? Já passou por uma situação em que você disse: Senhor, eu quero dormir, mas não quero acordar. Eu estou cansado. Os problemas são demais. Eu sou um fracasso. Elias disse tudo isso. Mas perceba que Deus não ouviu o que Elias disse. Pelo contrário, Deus veio em socorro à sua fragilidade. Que coisa linda. Deus vai em socorro agora. Você que se identificou com Elias, Deus está do teu lado e está mandando anjos para te levar comida. Comida de ânimo. Levanta-te, come, mulher, homem. Você que está desistindo de viver, levanta-te, come. Ele levantou, comeu e dormiu de novo. Deus insistiu. Eu preguei quanto e quanto que Jesus das Santas Chagas está para curar nossas feridas. Durante toda a semana e de modo particular ontem, o Senhor que vem enfaixar nossas feridas, curar as nossas dores, Ele mandou um anjo de novo e disse: come, Elias, você tem uma viagem. Deus está falando para você agora, filho. Deus está falando para você. Você pode estar desanimado, desacreditado, você pode estar cheio de depressão, de angústia, de vazio. Come. Você tem uma grande viagem. A vida é uma viagem. E o texto diz que depois que Elias comeu, ele andou 40 dias e 40 noites até o Sinai. Quando o Senhor nos alimenta, quando nos deixamos cuidar por Deus, nós temos forças. Vou repetir. Tá cansado? Tá pensando na morte? Tá querendo desistir? Diga: Senhor, manda teu anjo trazer deste pão que vem do céu. E eu terei forças para andar 40 dias e 40 noites. Você sabe que 40 dias e 40 noites é uma jornada, é um número simbólico, mas real, até o Sinai. Senhor, eu tenho uma vida pela frente. E você consegue compreender que neste pão já está prefigurada a Eucaristia? Jesus sacramentado, que comendo verdadeiramente da carne de Jesus, do sangue de Jesus, da Eucaristia, não nos faltará forças para a vida. Escute a palavra que eu lhe digo hoje. Levanta-te, come. Você tem uma grande viagem ainda por fazer. Esta foi a leitura orante de hoje. Olha, por favor, mande para alguém. Há tantas pessoas com depressão, há tantas pessoas que estão desistindo, há tantas pessoas que são como este Elias que pede para morrer. Mande esse texto para alguém. Vai estar no final da tarde, condensado em um arquivo só, leitura orante. Mande para alguém. Ângela, que a paz de Jesus esteja com você, Ângela.
1: Amém, Padre. Bom dia.
0: Bom dia, Deus abençoe. De onde você fala?
1: De Palmas, no Tocantins.
0: Palmas, Tocantins. Como que você me acompanha?
1: Acompanho pela TV Evangelizar, canal 17.
0: Meu abraço e pega bem.
1: Muito.
0: TV Evangelizar, canal 17.1. Fala, Ângela, a palavra é sua.
1: Padre, eu tô ligando para pedir oração pra minha irmã, que tá com uma metástase de câncer.
0: Tá.
1: Ela teve câncer há 13 anos e agora no mês de abril descobriu.
0: Sim.
1: Que ela era de uma embolia, através da embolia descobriu que ela tava com um pulmão e depois foi investigar, tá na cabeça, na clavícula e no quadril.
0: Oh, meu Deus. Você pode me dizer o nome, querida?
1: Adriana Aparecida de Mello.
0: Só um minutinho. Adriana Aparecida.
1: Aparecida de Mello.
0: Anotei, filha. Levarei no altar do Senhor, com certeza, viu?
1: Tá bom, padre. Eu quero testemunhar uma graça.
0: Por favor.
1: Numa campanha passada de São Pio de Pietrelcina, o senhor mandou para os associados uma fitinha.
0: Sim.
1: Né, de São Pio. E aí, quando eu fui mês de abril, essa fitinha ficava no meu terço.
0: Certo.
1: Eu cheguei lá, tirei a fitinha e entreguei para ela.
0: Sim.
1: Aí um dia ela me relatou que quando ela começa a sentir dor, no quadril principalmente, ela reza e segue a fitinha antes que a dor some.
0: Oh, bênção, filha. Então, graça recebida.
1: É graça testemunhada. Troco sim no sacristão.
0: E Ângela, rezaremos pela Adriana, tá bom? E por toda a sua família. Que Deus abençoe a Adriana de Palmas Tocantins, TV Evangelizar, canal 17.1. Arcebispo Dom Pedro Brito Guimarães, da Arquidiocese de Palmas. Amado povo de Deus, como eu disse, nós fizemos hoje, 39º dia, a quaresma de São Miguel, pedindo a vitória. Se você não fez no YouTube Padre Manzotti, depois do programa, faça. Lembrando, quaresma de São Miguel. Filhos e filhas, quero lembrar que hoje, às 14 horas, você vai poder acompanhar a missa de corpo presente do nosso emérito arcebispo Dom Pedro Fedalto, 100 anos. Quero lembrar também que amanhã, se você não se deu conta, amanhã é dia dos arcanjos. E eu quero convidar Curitiba, região metropolitana, amanhã, ao meio-dia, voltamos ao horário normal. Amanhã, ao meio-dia, missa dos arcanjos, quarta-feira de São Jerônimo e sexta-feira dos Santos Anjos da Guarda. Mas amanhã, nós que estamos fazendo a quaresma de São Miguel, é um dia muito especial. Missa dos arcanjos Miguel, Gabriel e Rafael. Você pode acompanhar pela TV Evangelizar. Toca a corneta, sacristão. Quero lembrar a todos, dia 31 de outubro, gente, você já se preparou? Eu digo para você, momento de graças e bênçãos. 19º Evangelizar é preciso em Fortaleza, dia 31 de outubro, no aterro da Praia de Iracema. A abertura será às 12 horas, terço mariano, momento jangadeiro, momento Jesus das Santas Chagas. Depois teremos Arquidiocese com o cantor Naldo José, às 17 horas, Santa Missa. Gente, não delegue não, não manda intenção, é você que vai levar a sua intenção. Eu digo pela festa das Santas Chagas, as pessoas vieram e voltaram com a graça de Deus, o mesmo vai acontecer no Evangelizar é Preciso Fortaleza, 17 horas, Santa Missa presidida por Dom Gregório Paixão, eu estarei com celebrando, depois eu conduzo adoração ao Santíssimo Sacramento e o momento de evangelização. Quero lembrar que a camiseta oficial você encontra em todas as lojas Casa Pio de Fortaleza. Portanto, data marcada, dia 31 de outubro. Eu vou para o intervalo e eu volto. Quarto dia dos arcanjos, mas não esquece que amanhã é dia dos arcanjos e convido Curitiba, região metropolitana, ao meio-dia para missa especial. Voltamos já.

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Seres queridos, hoje é aniversário de Dom Gilson Moirer, Diocese de Lages, Santa Catarina. Pode soltar aquelas imagens. Camaçari, Bahia, completando 286 anos. Temos a TV Evangelizar, canal 20.1. Essas imagens do show. Inclusive, recebi notícia que o show será transmitido na íntegra no próximo domingo. No próximo domingo, dia 4, às 22 horas. Então, já deixo avisado aí. No dia 4, às 22 horas, dia 4, no domingo. Então, você está vendo essas imagens, foi um show maravilhoso. Não porque fui eu que conduzi, mas a equipe que preparou, parabéns. Padre, eu perdi o show. Então, dia 4, às 22 horas. Aniversário das rádios, 98 FM Diamantina, Minas Gerais, Cultura FM de Barreiros, Pernambuco, Maracanã, Marmaraú, Araçagi, Paraíba, Nossa Senhora da Conceição FM, Euclides da Cunha, Bahia. Povo de Deus, não perca de fazer esse finalzinho da quaresma de São Miguel. Não importa se você quebrou alguns momentos, faça hoje e amanhã. É o 40º dia e a missa solene, que eu convido você ao meio-dia no santuário. Gente, eu quero dizer obrigado, Deus, e de fato, obrigado. Obrigado porque nós tivemos a festa de Jesus das Santas Chagas, que foi algo maravilhoso. Lembrando que foi a semana inteira de tantos momentos emocionantes, caravanas de todo o Brasil, milhares de pessoas, inúmeras confissões, muitos testemunhos que nós ouviremos durante toda a semana, eu digo durante todo o ano. Nós tivemos destaque muito interessante, que foi uma programação intensa de oração, missas, terços, adoração, programação cultural, dia de São Pio de Pietrelcina, show devocional de Jesus das Santas Chagas, a procissão. Nunca vi tanta gente, um mar de gente, um mar em... Nossa, era algo impressionante. Eram esquinas, ruas todas tomadas. Por isso, estamos na reta final de São Miguel Arcanjo. Olha, veja a quantidade de pessoas. Dá uma olhadinha, olha para a televisão e veja, não para. Nós estamos ali com drone e não para o número de pessoas que vieram para esta procissão. Agora imagine e multipliquem quantas graças e bênçãos do céu. Deus seja louvado. Aos poucos, eu vou contando durante o programa desta semana, quando serão os melhores momentos da Via Sacra, os melhores momentos do show. Do show eu já disse, dia 4 às 22 horas no domingo. Os melhores momentos da Via Sacra falaremos depois. Amado povo de Deus, só uma agenda que sábado que vem, dia 3 de outubro, eu estarei lá no Santuário São Francisco de Assis, que fica na rua Francisco de Rosso, Xaxim. Santuário São Francisco de Assis, presidindo o terceiro dia do Tríduo de São Francisco de Assis. Transmissão pela TV Evangelizar e você pode acompanhar pelo YouTube Padre Manzotti. 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
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E agora, amado povo de Deus, chegou a hora da novena. Arcanjos do Senhor, venha em meu auxílio. Quarto dia.

0: Arcanjo Gabriel, portador das boas novas, das mudanças e sabedoria, da inteligência, Arcanjo da Anunciação, trazei a palavra de Deus e que ela permaneça em meu pensar e meu agir. Fazei que eu também seja o mensageiro dos preceitos do Senhor, por palavras de bondade e solidariedade. Arcanjo da Anunciação, vinde em meu auxílio. Arcanjo Rafael, guardião da saúde e da cura, peço que os raios curativos desçam sobre mim, dando-me saúde, cura dos males do corpo e da alma. Arcanjo Rafael, guardai meu corpo, minha mente, livrando todas as doenças. Arcanjo Rafael, transformai a minha alma e o meu ser, para que eu possa sempre refletir a vossa luz. Arcanjo Rafael, curai nossas enfermidades. Arcanjo Miguel, príncipe, guardião e guerreiro, defendei-me com vossa espada, protegei-me com vosso escudo, não permita que o mal me atinja. Arcanjo Miguel, protegei-me contra os assaltos, roubos, acidentes e contra quaisquer atos de violência. Livrai-me de pessoas invejosas, negativas. Levanta teu escudo, Arcanjo Miguel, no meu lar, na minha família. Guardai meu trabalho, meus negócios e meus bens. Arcanjo Miguel, defendei-me no combate. Arcanjo Miguel, defendei-me no trabalho. Arcanjos de Deus, vem em meu auxílio. Arcanjos do Senhor, vem em meu socorro. O Senhor esteja convosco, Ele está no meio de nós. Abençoai, Senhor, a água, a roupa dos enfermos, as fotos de família. Em nome do Pai, do Filho e do Espírito Santo. Amém.
1: Amém. Evangelizar é preciso. Alô, gente amiga. Olha, tô acionando aqui a nossa querida Aninha mais uma vez. Bom dia de novo, Ana.
2: Sempre bom falar com você, Robson Alencar.
1: Ana, querida, é bom falar com você porque você traz sempre uma coisa boa. A gente fala de qualidade de vida, de saúde para quem tá precisando e quem é que não tá, né? Não é fácil.
2: Todos nós, né?
1: Todo mundo, gente, todo mundo precisa. Deixa eu me posicionar aqui.
2: Vou falar pra você. Eu falo que viver sem dor, enxergar bem, não é luxo. Não é?
1: De forma, jeito, maneira.
2: Ter uma mensagem no celular, a validade de um produto, do rótulo, no supermercado, enxergar o caminho, atravessar a rua com segurança. Robson, fala a verdade. A gente precisa estar bem com a gente.
1: Exatamente. Você falou que da vista, da visão. Olha, gente, é tão sério, é tão importante isso, né? E fora essas coisinhas que parecem besteirinha, coceirinha, ardência, ou sensação do olho seco. Não brinca com isso, não.
2: Você falou uma coisa interessante, Robson. A sensação de olho seco causa essa coceira. E a coceira parece reconfortante, mas pode ter deslocamento de retina. Gente, não é legal coçar os olhos. Ah, e tem outro detalhe. Mesmo depois de uma cirurgia de catarata, eu escuto aqui, gente, todos os dias. As pessoas podem continuar, você aí, ó, que fez a cirurgia, pode continuar tendo sensibilidade à luz. A claridade incomoda, o olho fica lacrimejando, aquele desconforto. Por isso, cuidado com a sua visão, cuidado com seus olhos, precisa continuar todos os dias, mesmo após cirurgia. Ai, Ana, e como é que eu cuido todos os dias? 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
1: Parece que é assim, ó, na ponta do dedo, né? 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
2: 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E se falta B12 no corpo, o que provoca? 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
2: Beijo.
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0: 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É bom demais saber que você está aí do outro lado, nos valorizando com carinho da audiência, nesta segunda-feira, 28 de setembro de 2026. Vamos saber como é que fica o tempo hoje?
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0: Direto do Centro de Operações e Resiliência da Prefeitura do Rio de Janeiro, Maurício Bastos. Bom dia, excelente semana, meu amigo.
2: Para você também, meu amigo Rodrigo. Um abraço para você, para quem nos acompanha aqui na Catedral FM. Vamos nessa para mais uma semana, uma ótima semana para quem tá ouvindo a gente. E o tempo, hein? A gente teve um sábado de tempo firme, o sol apareceu com força, temperaturas elevadas. Domingo a gente teve um tempo nublado, encoberto em vários pontos da cidade, mas essa semana está começando aí com temperaturas também elevadas, mas há previsão de chuva para essa segunda-feira. Uma chuva fina, é bom que se diga, né? Mas quem vai explicar melhor para a gente a previsão para hoje, para os próximos 4 dias aí, para os próximos dias úteis, e também para, enfim, como foi o dia de hoje, a gente vai falar com a Mayara Vilela, meteorologista do sistema Alerta Rio. Tudo bem, Mayara? Bom dia.
3: Bom dia, Maurício. Bom dia, Rodrigo. Bom dia a todos os ouvintes da Rádio Catedral. Então, Rodrigo, essa segunda-feira começou com névoa na cidade do Rio de Janeiro e chuviscos isolados por conta de ventos úmidos do oceano, que influenciou o tempo aqui na cidade. A nebulosidade também começou elevada. Agora, entre o final da manhã e período da tarde, vai ser um predomínio de céu parcialmente nublado, passando a nublado novamente no período da noite, onde aumenta novamente a umidade vindo do oceano, e há previsão de chuvisco de forma isolada nessa segunda-feira. As temperaturas estão elevadas, com máxima prevista de 30 graus. E os ventos moderados, Rodrigo.
0: Então, Mayara, bom dia, excelente semana para você também, minha amiga, sempre muito bem-vinda ao nosso Em Dia com a Notícia. Mayara, me conta então, a semana vai ser de instabilidade também?
3: Vai ser sim, Rodrigo. Os nossos ouvintes precisam ficar atentos à previsão dos próximos dias aqui para a cidade do Rio de Janeiro, porque áreas de instabilidade influenciarão o tempo a partir de amanhã, terça-feira. Já na madrugada de terça-feira, uma condição de uma chuva fraca, isolada, e por conta do calor durante o dia, no período da noite, há previsão de chuva novamente na terça-feira, chuva fraca a moderada. Na quarta-feira, teremos aproximação de uma frente fria, novamente mais um dia quente na cidade, mas com ventos mais intensos. Entre a quarta e a quinta-feira, a previsão de ventos moderados a fortes na cidade do Rio de Janeiro e pancadas de chuva a partir do período da tarde. Na quarta-feira, teremos a aproximação de frente fria e na quinta-feira, essa frente passa pela cidade, ainda deixando o tempo muito instável, com nebulosidade elevada. Na sexta-feira, ainda permanece nebulosidade elevada, com predomínio de céu encoberto e chuva fraca moderada ao longo do dia, mas as temperaturas já começam a reduzir a partir da tarde de quinta-feira, Rodrigo.
0: Perfeito, muito obrigado, minha querida Mayara. Volte sempre e um excelente dia de trabalho para você. Maurício, volta daqui a pouquinho.
2: Com trânsito na cidade, como é que está a movimentação pelas principais vias do Rio de Janeiro, atualizando os ouvintes da Rádio Catedral FM.
0: Ok, obrigado, Maurício Bastos, direto do Centro de Operações e Resiliência da Prefeitura do Rio de Janeiro. Essa gripe ainda não me abandonou, mas também com essa mudança brusca de temperatura toda hora, né? Entre sol, entre nuvens, né? Calor, frio, enfim, nessa, né? Essa gripe ainda não me abandonou, mas ela vai me abandonar, tenho certeza disso. 11:11, claro que para fazer um bom programa de rádio, para fazer o Em Dia com a Notícia, nós precisamos muito de você, do seu carinho, da sua animação, da sua participação. 3231-3567. 3231-3567 é o WhatsApp da nossa Rádio Catedral, para o comentário da nossa pauta, inclusão de novos assuntos à nossa pauta, a sua crítica, o seu elogio, a sua sugestão. Fique à vontade para participar do nosso Em Dia com a Notícia. E também é o WhatsApp para você né? Falar.

0: falar sobre o aniversário de quem você ama, né? Se está comemorando hoje o Dom da Vida, você está comemorando, dê também a oportunidade para o Em Dia com a Notícia homenageá-lo nessa data tão especial. E é também o WhatsApp da nossa central de relacionamento do setor Amigos da Rádio, 3231-3567. Seja um amigo da Rádio Catedral. Se você não usa o WhatsApp, o telefone da nossa central de relacionamento, o setor Amigos da Rádio, é o 3231-3560. 3231-3560. Faça contato. Estão lá Denise, Ana, o Wellington, o Fabinho, o Rodrigão, o Alexandre, todos esperando o seu contato. Seja um amigo da Rádio Catedral. 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Agora 11:15, no programa de hoje, nós vamos falar do Festival Hallelujah, que é o maior evento da música católica do mundo. E a gente vai falar, porque tem muitas novidades, é nesta edição 2026, né? O Emanuel, missionário da Shalom, né, produtor executivo do festival, já está aqui ao nosso lado. Deixa eu dar bom dia a ele. Emanuel, seja muito bem-vindo à nossa amada Rádio Catedral. Bom dia.
1: Bom dia, Rodrigo. Alegria para nós. Uma alegria para nós estarmos aqui na Rádio Catedral para falar do Festival Hallelujah, a festa que nunca acaba e que esse ano tá cheia de novidade, né? Primeiro porque vai acontecer pela primeira vez na praia. De todas as edições, essa é a primeira vez que ele acontece na praia. E para nós é mais especial ainda porque vai acontecer ali na Praia do Guido, no quiosque do Guido, né? Com a presença de vários familiares dele. Então é uma alegria para nós estarmos aqui e falar, contar todas as novidades desse festival.
0: Emanuel já deu spoiler, né? Então, sobre essa novidade do festival na praia, e daqui a pouco a gente vai, né, ter mais detalhes sobre isso. Agora, Emanuel, a Shalom completando 30 anos, conta pra gente, né? 30 anos, essa comunidade querida aqui no Rio de Janeiro, completando 30 anos.
1: A comunidade Shalom, ela tá completando aqui no Rio de Janeiro 30 anos de presença, né? A comunidade, ela foi fundada lá em Fortaleza em 1982, como comunidade, como carisma, a gente já tá completando, tá caminhando aí pros 45 anos, e há 30, a gente tá aqui ajudando a construir essa cidade da paz, né? Quando a comunidade chegou aqui, ela foi pra Botafogo, Depois ela se espalhou e hoje a gente está em 7 lugares da cidade, né? Estamos em Jacarepaguá, no Recreio dos Bandeirantes, Campo Grande, Tijuca, Vigário Geral. Nós temos presenças dentro de shoppings, nós temos presença na praia, lá no quiosque do Guido, temos casa de retiro. E tudo isso é para ajudar realmente a construir essa cidade da paz, a levar essa esperança ao coração do carioca. Então, a nossa missão é essa, é construir, fazer com que esse rio de vida, esse rio de paz que brota do coração do ressuscitado, ecoe na vida de todo mundo.
0: Agora, o Hallelujah é um festival da nossa música católica que começou lá em Fortaleza e se tornou o maior do mundo. Como é que foi essa construção de um evento que é um evento cultural, um evento religioso, né? Essa junção que faz ecoar no mundo inteiro.
1: É muito interessante a sabedoria de Deus para o festival Hallelujah, né? Porque lá em Fortaleza existia, existe ainda, uma grande micareta fora de época que acontecia ali no período de julho, né? No terceiro fim de semana de julho. E a comunidade, ela teve a inspiração de fazer algo, um evento que fosse uma alternativa católica para aquelas pessoas, porque a cidade toda respirava essa micareta, né? Então, nós vamos fazer um evento para que os jovens, pelo menos da comunidade Shalom, eles tenha algo para ir. E ali começou o Trifest, 3 dias, depois aumentou mais um dia, foi o Quadrifest. Daqui a pouco, toda a juventude católica de Fortaleza estava reunida ali. E anos depois, o Festival Hallelujah, ele se tornou maior do que essa própria micareta. Então começou no desejo de ter uma alternativa cristã, uma alternativa católica, uma alternativa de um lazer saudável. Então ninguém tinha essa pretensão de ser o maior festival de música católica ou o maior festival de artes integradas da América Latina, nada disso. O interesse era realmente ajudar os nossos jovens a entenderem que existe uma alegria que não passa, existe uma festa que nunca acaba, que isso é o slogan do Festival Hallelujah, né? A festa que nunca acaba, porque quem encontra Cristo vive numa eterna alegria, né? E aí hoje esse festival ele está espalhado pelo país, ele tem em São Paulo, Natal, Rio de Janeiro, Teresina, São Luís, a gente tem o Hallelujah acontecendo em Nova York. E desde 2013, o Hallelujah ele veio ao Rio a pedido do cardeal, né, em preparação para a Jornada Mundial da Juventude. E desde então, o Festival Hallelujah ele integra de maneira oficial as programações de todas as Jornadas Mundiais da Juventude. Então, onde tem JMJ, sempre vai ter um palco Hallelujah lá, como essa expressão da juventude, essa expressão de um desejo de encontrar a beleza de Deus revelada pela arte, pela cultura.
0: Então, é um festival que nasceu do coração cristão de colocar uma opção para os jovens de Fortaleza, e quando o Espírito Santo ilumina, as coisas acontecem e hoje é essa grandiosidade.
1: É isso aí, Rodrigo. E a gente está vivendo aqui no Rio de Janeiro também um momento de muita graça, porque em virtude desses 30 anos da missão do Rio, a gente também, em oração, a gente foi escutar do coração de Deus o que ele queria para esse festival Hallelujah, que é essa grande festa. A gente fala que o Hallelujah ele é o som da esperança, né? Porque para além do festival, nós temos o Hallelujah solidário, que acontece uma semana depois nos Arcos da Lapa. Então esse som da esperança que ressoa no nosso coração, ele vai se espalhando em toda a terra, como diz a palavra de Deus, né? E a gente rezava para entender o que Deus queria aqui pro Rio de Janeiro. E o que Deus colocou no nosso coração é fazer com que o Hallelujah ele seja mais a cara do Rio. E não tem nada mais a cara do Rio de Janeiro do que a praia. Então, por isso, a gente tá migrando. A gente tem um jingle novo também. O Festival Hallelujah ele tem um jingle já muito conhecido. E a gente teve a liberdade de criar um jingle que tivesse elementos do samba, elementos do funk, para dialogar melhor com esse público ao qual o Senhor nos envia, né?
0: Então, é agora 11:21, o Emanuel vai continuar com a gente durante esta edição do nosso Em Dia com a Notícia. Nós temos que ir ao primeiro intervalo e já voltamos então com o nosso programa. Agora 11:21, vamos então ao primeiro intervalo.
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1: Já estamos de volta com o nosso Em Dia com a Notícia 11:24 e o Papa Leão XIV deixou Lourdes nesta manhã de segunda-feira e dirigiu-se para Metz, a última etapa da sua viagem apostólica internacional à França. O Santo Padre disse que as religiões são guardiãs da vida. A afirmação foi feita no encontro interreligioso no Centro de Congressos Robert Schuman, em Metz, e o Papa enfatizou que nada do que desfigura a dignidade humana pode reivindicar uma autêntica inspiração divina. O discurso religioso deve exortar, né, constantemente ao desarmamento dos corações e das palavras. Leão XIV completou que Schuman, homem de fé e convicções, soube transformar as antigas linhas de divisão em pontes de esperança para toda a Europa, tornando-se um verdadeiro embaixador da unidade na diversidade. Vamos ouvir a matéria da Mariângela Jaguraba, do Vatican News.
2: O Papa Leão XIV deixou Lourdes na manhã desta segunda-feira e dirigiu-se para Metz, última etapa de sua viagem apostólica internacional à França. Metz é uma cidade situada no nordeste da França, capital da região de Grande Leste. Ali, o pontífice participou do encontro interreligioso no Centro de Congressos Robert Schuman, um dos pais fundadores da União Europeia. Em seu discurso, o Papa disse a propósito de Robert Schuman:
3: "Cet homme de foi e de convicção sut transformer les anciennes lignes de fracture en pont d'espérance pour toute l'Europe."
2: Este homem de fé e convicções soube transformar as antigas linhas de divisão em pontes de esperança para toda a Europa, tornando-se um verdadeiro embaixador da unidade na diversidade. Seguindo seu exemplo, a nossa responsabilidade comum de mulheres e homens religiosos é a de testemunhar que, para além das fronteiras, é sempre possível encontrar-nos, estabelecer amizades e construir a paz. Dialogar não diminui a nossa identidade, mas expressa-a com simplicidade e verdade, abrindo-nos à diferença do outro, disse ainda Leão XIV, recordando as palavras do Papa Francisco na encíclica Fratelli Tutti. O diálogo entre pessoas de diferentes religiões não se faz apenas por diplomacia, amabilidade ou tolerância. O objetivo do diálogo é estabelecer amizade, paz e harmonia. Lembrou também que o Papa João Paulo II considerava o diálogo como uma exigência intrínseca da própria natureza do homem e que o diálogo é, segundo Paul Ricoeur, um dos grandes filósofos e pensadores franceses, o caminho através do qual reconhecemos a alteridade como uma promessa e não como uma ameaça. Situa-se no extremo oposto da agressividade e da violência e constitui uma arte do encontro.
3: En effet, invoquer le nom de Dieu pour légitimer la violence ou l'oppression est une profanation de son nom.
2: Com efeito, invocar o nome de Deus para legitimar a violência ou a opressão configura uma profanação desse nome. Nada do que desfigura a dignidade humana pode reivindicar uma autêntica inspiração divina. O discurso religioso deve exortar constantemente ao desarmamento dos corações e das palavras. Isso implica a responsabilidade direta de cada um de nós, enquanto guardiães das nossas respectivas tradições. Por outro lado, disse ainda o Papa, se a fecundidade das tradições religiosas se manifesta acima de tudo no seu serviço à paz e à fraternidade, ela expressa-se igualmente na sua capacidade de proteger, acompanhar e servir a vida. A grandeza de uma civilização não se mede pelos seus sucessos materiais, mas pela forma como acolhe, protege e eleva a pessoa humana.
3: Les religions sont gardiennes de la vie. Elles ont affirmé la valeur sacrée.
2: As religiões são guardiãs da vida. Elas afirmam o seu valor sagrado. A fecundidade é demonstrada pela presença amorosa junto das pessoas mais frágeis e vulneráveis. Servir a vida é rodeá-la de cuidados, presença e ternura, sobretudo nas provações, até o fim. Nós que estamos abertos à transcendência, temos como missão oferecer pontos de referência sólidos, em particular aos jovens, para construir uma comunhão que respeite e valorize a dignidade de toda pessoa humana. A seguir, Leão XIV citou um trecho de sua encíclica Magnifica Humanitas. A Igreja considera todos os que procuram sinceramente a verdade, a bondade e a beleza como companheiros de caminho. O Papa concluiu pedindo que a bondade infinita de Deus e a sua sabedoria nos acompanhe e ensinem a viver cada vez mais como seus filhos e como irmãos e irmãs entre nós, e que assim possamos ser, onde quer que vivamos, artesãos de paz e testemunhas de uma esperança que não cessa de crescer no nosso mundo.
1: O Papa Leão XIV, então, concluindo a sua viagem apostólica à França. 11:30 no Rio, quem sintonizou agora, nós estamos falando do Festival Aleluia Rio 2026, que será realizado nos dias 10 e 11 de outubro, a partir das 14h, e pela primeira vez na praia, no quiosque do Guido, na praia do Recreio dos Bandeirantes, na zona sudoeste do Rio de Janeiro. O evento marca os 30 anos da comunidade católica Shalom aqui na nossa cidade, e o Aleluia é o maior festival de música católica do mundo. É um festival gratuito que vai reunir música, cultura, evangelização, solidariedade, esporte, e nós estamos conversando com o missionário da Shalom, o Emanuel Barros, que é produtor executivo do Aleluia. O Emanuel, a gente estava falando e aqui os ouvintes perguntando, o evento é gratuito?
0: Com certeza, Rodrigo. O Festival Aleluia, desde os primórdios dele, ele tem esse objetivo de atrair todas as pessoas, né? Então todo mundo é convidado para estar no Aleluia. O Aleluia é gratuito. A gente pede que os participantes, aqueles que puderem, levem 1 quilo de alimento. Para quê? Porque o Festival Aleluia, ele também é um festival da solidariedade. Por isso, na semana seguinte, como eu falei anteriormente, a gente tem o Aleluia Solidário, e são milhares de pessoas que são atendidas. Então esses alimentos arrecadados são distribuídos na semana seguinte, toneladas de alimentos para quem mais precisa. Então esse som da esperança, ele ecoa não só no coração de quem participa, mas ele também se revela em atos concretos, né? Nós fazemos a experiência de Deus ali na praia, essa experiência com o ressuscitado, e essa experiência nos leva a comunicar essa beleza de Deus por meio de atos com quem mais precisa no Aleluia Solidário na semana seguinte. Por isso, Aleluia é gratuito, mas se você puder, leve 1 quilo de alimento.
1: Perfeito. Agora, 11:31, vamos voltar ao Centro de Operações e Resiliência da Prefeitura. Trânsito. Maurício Bastos com as informações do trânsito. Alô, Maurício.
4: Alô, Rodrigo Machado, atualizando a situação da linha vermelha. Mais cedo tivemos a interdição completa da pista sentido Baixada Fluminense em função de uma ocorrência policial na altura do acesso à rodovia Washington Luiz. Os veículos envolvidos nessa ocorrência policial já foram retirados da pista, já foi liberado, o policiamento está reforçado ali na altura do Parque das Missões, e o motorista ainda encontra reflexos, apesar dessa liberação da pista. Desde o acesso à rodovia Washington Luiz, no sentido Baixada, o motorista vai encontrando essa lentidão até a altura do Hospital Universitário do Fundão. Então, muita paciência para você, motorista, que está no deslocamento no sentido Baixada, que essa hora normalmente encontraria boas condições. O trânsito é bem carregado nesse momento na pista sentido Baixada. No sentido centro, em função ainda da curiosidade dos motoristas, o trânsito é lento a partir do acesso por Vigário Geral até a altura da rodovia Washington Luiz. Na sequência, o trânsito no sentido centro é apenas intenso. O motorista vai encontrando um pequeno trecho de lentidão na altura do Caju até a chegada a São Cristóvão. Falando de outros pontos da cidade, Zona Oeste, Rodrigo, Avenida Cesário de Melo, com um trânsito intenso na rua Arthur Rios, retenção a partir da Estrada do Monteiro até a rua Olinda Elis, no sentido Arthur Rios, da Avenida Cesário de Melo. No sentido Santa Cruz, o trânsito é apenas intenso. No elevado da Avenida Paulo de Fronten, tem uma faixa ocupada no sentido centro devido a um acidente envolvendo moto. A Sete Rios está no local, há retenções ao longo da via e reflexos desde o túnel Rebouças. No elevado 31 de março, ali o elevado junto ao Sambódromo, pista liberada após a retirada de carro e moto que se envolveram no acidente na altura da Frei Caneca, no sentido Laranjeiras. Trânsito apenas intenso no trecho. Outras informações do trânsito você confere nas redes sociais do Corno, arroba Operações Rio, ou ao longo da programação. Para a Rádio Catedral, Maurício Bastos, direto do Centro de Operações.
1: Ok, obrigado, Maurício Bastos. 11:34. O Emanuel Barroso, missionário da Shalom, né, produtor executivo do Hallelujah, estava explicando pra gente que pela primeira vez o evento vai à praia, né, será realizado lá no quiosque do Guido, na Praia do Recreio dos Bandeirantes, com a proposta de se integrar mais, né, a cidade do Rio de Janeiro, que é uma cidade litorânea, né, que tem um litoral amplo. E, Emanuel, essa proposta também com o tema Construindo a Cidade de Paz. Conta pra gente essa associação.
0: Na comunidade a gente tem um escrito, que é o escrito Obra Nova. E esse escrito, ele é um escrito quase que nos coloca, cada missionário da comunidade, em um movimento de guerra mesmo. Então ele fala lá em determinado trecho que nós somos como esses soldados que vamos reconstruindo, vamos reconquistando palmo a palmo os espaços perdidos para o pecado, e ali a gente finca o estandarte, a bandeira da paz. Então, quando a gente fala de construir essa cidade da paz, é recuperar os espaços dentro do esporte, dentro da cultura, dentro do entretenimento, ali na praia mesmo, aquele lugar também de tanta promiscuidade, muitas vezes, que a gente encontra de pessoas usando droga, mas ali a gente quer revelar que naquele lugar de tantas belezas, existe uma beleza muito maior, como a beleza da vida do Guido, de quem deixa Cristo entrar na sua vida e tem ela totalmente transformada. Nós não acreditamos que a paz, ela seja uma ausência de guerra. A paz, ela é uma pessoa, é Cristo vivo, ressuscitado. A comunidade de Shalom existe para contar essa notícia, que Cristo está vivo, ele é a nossa paz, ele é o Shalom do Pai. Por isso que fazer o Hallelujah para nós é gritar, é um grito de esperança para essa cidade, né? Um grito de esperança, não porque os nossos problemas vão acabar, não porque não vai haver mais violência, mas porque quem tem Cristo, quem deixa ele entrar na sua vida, tem ela totalmente transformada pela beleza, pela bondade, pela generosidade de Deus.
1: E quantas pessoas são esperadas nesse evento na praia?
0: Olha, são milhares de pessoas que a gente está esperando. É a primeira vez que a gente faz esse Hallelujah na praia, né? Nos anos anteriores, o festival, ele teve em torno de 5 mil pessoas que passaram pelo evento. Esse ano a gente está esperando pelo menos o dobro disso, ali em cerca de 10 mil pessoas que passem pelo evento ao longo de todo o seu dia, né? Que nós teremos momentos pela manhã, nós teremos momentos pela tarde, daqui a pouquinho a gente vai poder falar um pouquinho mais sobre a programação.
1: E então o Hallelujah na praia tem 5 espaços diferentes, né? Para as diversidades, né? Conta pra gente que espaços são esses, né? O que que vai ser abordado em cada espaço?
0: Nós temos a Arena da Paz, que é o palco principal do festival, o palco Onda, que é onde vão vir as grandes atrações, que daqui a pouco a gente fala também um pouco sobre elas. Nós teremos a área gastronômica, onde nós teremos vários food trucks, que as pessoas podem ir tranquilas, que lá vai ter muita variedade de alimentos e bebidas, para que as pessoas possam passar o dia todo lá com tranquilidade. Nós teremos uma área de espiritualidade que nós chamamos de Bosque da Misericórdia. Então, ali a Praça Tim Maia, no Pontal, ela vai se tornar esse Bosque da Misericórdia, em que Cristo, que é a gente fala normalmente que o coração do Hallelujah é o espaço da misericórdia, é onde Jesus fica durante todo o evento lá, para ser adorado. E lá nós temos também vários padres confessando, e é muito interessante, Rodrigo, histórias de pessoas que há 50 anos não se confessavam, pessoas que nunca se confessaram, são batizados, mas que nunca se confessaram, e ali fazem experiência com a misericórdia de Deus. Temos missionários da comunidade e de outras comunidades também, da Renovação, que estará lá conosco, para que você possa se aconselhar, possa receber oração. Então a gente tem esse espaço da misericórdia. Nós temos também o palco alternativo, que esse ano vai se chamar Palco Conexão. Palco Conexão, que é um palco jovem, um palco cultural urbano, que lá tem batalha de rap, lá a gente vai ter roda de samba, lá a gente vai ter testemunho da Dona Nazaré, a mãe do Guido, nós vamos ter testemunho do Padre Alexandre também, que estará lá conosco, nós vamos ter batalha do Parcinho. Então é um palco bem, bem interativo, bem jovem. E o nosso quinto espaço é para nós, assim, nós temos um carinho muito especial por ele, porque é a novidade dele também nessa edição. Como o Hallelujah, ele tá indo para a praia, a proposta também do evento muda, o conceito dele muda. Então, a primeira vez a gente vai ter aqui no Rio de Janeiro o Hallelujah Adventure, com várias modalidades esportivas. A gente vai ter pela primeira vez surf no Hallelujah, pela primeira vez a gente tem beach tennis, a gente tem futevôlei, a gente tem batalhas de skate, né? Então, assim, esse som da esperança, ele vai ecoar nas diversas áreas. Então, a gente atrai o jovem pelo esporte, a gente atrai outros pelas bandas que estarão lá, a gente atrai pela praia, e para todos esses, atraídos pelas mais diversas modalidades, a gente vai dizer que Cristo é a nossa paz.
1: E esse é o ponto da praia onde Guido costumava surfar.
0: Exatamente.
1: Né? E onde ele morreu também foi aqui naqueles pontos?
0: Foi onde aconteceu o acidente, né? Porque, na verdade, ele morreu no hospital,
1: sim.
0: Mas foi o ponto em que aconteceu o acidente. E hoje essa praia, essa faixa toda de areia ali, do posto 11 ao 12, mais ou menos, leva o nome de Praia do Guido. E a comunidade Shalom administra já há alguns anos o quiosque do Guido. E lá acontecem missas todas as quartas, sábados e domingos. Inclusive, você que está nos escutando, você é nosso convidado para estar lá no quiosque do Guido. Toda quarta, sábado e domingo, 9 da manhã, tem missa naquele lugar icônico mesmo no Rio de Janeiro. E é interessante para nós, porque a praia é esse lugar em que o ressuscitado se manifestou diversas vezes, né? Os próprios discípulos de Emaús tiveram experiência com Deus, com Cristo ressuscitado ali na praia. Então a praia é para nós um lugar de encontro. E sendo o lugar em que esse jovem que desejava tanto amar a Deus, amar aos outros e amar aos pobres, entregou a vida de certo modo, né? Pra gente tem um significado muito especial. Para nós, sair aqui do centro do Terreirão do Samba e ir para esse outro lado é realmente escutar a Deus que nos pede para lançar as redes do outro lado, e nós acreditamos que milagres vão acontecer na vida de quem for para esse evento.
1: Diante da obra de Deus, da casa comum, né, contemplar a obra de Deus que é a natureza, o mar, enfim, né, a beleza do lugar, é uma área propícia ao resgate e à conversão.
0: Exato. Ontem a gente estava conversando sobre isso. Ontem a gente teve uma visita técnica lá no lugar do evento com todos os coordenadores. Eu estava explicando um pouquinho para eles sobre cada área, mostrando ali a planta, mostrando os painéis de LED, onde é que vai ter LED, como é que vai estar essa iluminação aqui desse bosque. E aí a gente dizia justamente disso. A gente falava, olha, esse lugar ele já tem uma beleza natural que revela a grandeza de Deus. Nós vamos tentar embelezar ainda mais por meio do palco, por meio do som, da luz, do LED. Mas o objetivo de tudo isso é dizer para quem vai vir que você tem um Deus belo, né? E essa beleza de Deus, ela pode realmente transformar toda a nossa vida. A gente deseja que, a partir do Aleluia, Deus se torne mais irresistível ainda para todo homem que por lá passar.
1: Emanuel, daqui a pouco a gente vai falar sobre as atrações musicais do Aleluia 2026, mas vamos agora ao segundo intervalo e já voltamos com mais Em Dia com a Notícia.
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1: 11h44, vamos para aquele quadro que pode ser o divisor de águas na vida de muita gente.
5: Oportunidades.
1: Elizabeth Martins, bom dia, boa semana.
16: Oi, Rodrigo, bom dia para você, boa semana para você, também para todos os ouvintes. A Enerva, a maior operadora privada de gás natural do país, está com 12 oportunidades de emprego no Rio de Janeiro. As vagas são para as áreas de comunicação, engenharia civil, mecânica e de produção, inteligência de mercado, financeiro e comercial. Inscrições no site enerva.compleu.com.br. Rodrigo, lembrando sempre ao nosso ouvinte que essa informação ele vai encontrar no aplicativo Rádio Catedral FM traço RJ Oficial, e eu volto com você.
1: Ok, obrigado, Elizabeth Martins, que volta logo mais no Som da Esperança com Cláudia Jones, trazendo novas vagas de emprego e também cantando parabéns para você, que é aniversariante do dia de hoje, comemora o dom da vida e é amigo da Rádio Catedral. Tá aqui através do nosso YouTube da Rádio Catedral, Renata Rodrigues. Olá, bom dia, querido Rodrigo, e amadas irmãs e amados irmãos, e todos os ouvintes da Rádio Catedral. Uma semana abençoada para todos nós. Beijos. Renata, uma excelente semana. Uma semana abençoada para você e toda a sua família. A Lúcia Nogueira, bom dia, Rodrigo. Uma semana abençoada para todos os funcionários da Rádio Catedral. Amém. Uma semana abençoada também, Lúcia, para você e toda a sua família. A Joana Angélica, olá, Rodrigo, bom dia. E família Catedral, uma semana abençoada para todos nós. Semana abençoada também, minha querida Joana. E a Detinha dando bom dia. Detinha abençoada dando bom dia também pra gente. Bom dia, Detinha. Uma excelente semana, uma semana abençoada para você também e toda a sua família. Tem mensagem de voz através do nosso WhatsApp. Vamos ouvir?
17: Bom dia. Meu nome é Sandra e eu gosto muito de correr. Nesse evento vai ter corrida também? Aleluia.
1: Emanuel, a pergunta é direcionada a você, Sandra. Muito obrigado pela vinda ao nosso Em Dia com a Notícia. Venha sempre, né? Uma semana abençoada também para você e toda a sua família.
0: Obrigado pela pergunta, Sandra. Então, Rodrigo, o Festival Hallelujah, ele vai ter surf, ele tem beach tênis, ele tem altinha, ele tem futevôlei. E a gente, essa semana, a gente está tentando fechar ainda a corrida. Se tiver corrida, vai ser no domingo de manhã. Mas a gente ainda está nos afinamentos finais para que isso aconteça.
1: Então, o Festival Hallelujah, nos dias 10 e 11 de outubro, a partir das 2 da tarde, ainda há possibilidade da maratona, da corrida, e se houver, né, a corrida, a gente vai informar aqui. Eu peço ao Emanuel que me transmita, né, essa informação para que a gente possa confirmar lá na Praia do Recreio dos Bandeirantes, lá no quiosque do Guido, onde é batizado ali de Praia do Guido, né? E agora 11h47 e o Emanuel ficou de nos contar quais são as atrações musicais já confirmadas.
0: Queria, antes de falar das atrações, falar para Sandra para seguir as nossas redes sociais, nossos ouvintes também, Hallelujah Rio ou Quiosque Shalom. Nessas duas redes você vai ter acesso a tudo aquilo que que o festival vai promover nesse ano. Agora, falando das atrações, nós temos atrações que já são marcas do Hallelujah, como Missionário Shalom, que a galera ama muito aqui no Rio de Janeiro, vai estar conosco. Morelzinho, Rodrigo Morelzinho, é uma banda de pagode católico sensacional, que está conquistando também o coração do brasileiro, sobretudo o coração do carioca. Então a gente vai ter o Tardezinha com o Morelzinho lá na Praia do Pontal. Nós temos a Colo de Deus, que volta pro Festival Hallelujah no Rio depois de muitos anos fora, voltou pra nossa grade com muita alegria. Nós vamos ter também uma atração inédita nessa edição, que tá também assim movimentando muito lá nas nossas redes, que é o Flávio Vitor, que hoje é um dos cantores católicos mais completos do Brasil, é um compositor, a qualidade musical dele, né? Enfim, dispensa comentários. Flávio Vitor também é uma atração. Nós vamos ter Banda Dom. A Banda Dom, ela faz parte da história da comunidade, né? A Banda Dom, no início da comunidade, né, eles tocavam conosco, a gente fazia momentos de festivais internos dentro da própria comunidade, quando a gente ainda estava em Botafogo, e eles já estavam conosco. A Banda Dom, ela faz parte também da história da música católica aqui no Rio de Janeiro, então eles vão estar conosco, e para nós é uma grande alegria, né? Uma grande alegria tê-los conosco nessa edição. E por fim, nós vamos ter também o Cosme. A praia tem tudo a ver ali com a alegria dele, que promete contagiar quem estiver por lá. Isso é a programação do palco principal. No palco alternativo também nós vamos ter o Padre Alexandre, nós vamos ter rodas de sambas de pagode de vários grupos musicais que vão lá tocar conosco. Nós vamos ter também, inclusive, uma dessas bandas de pagode vai gravar o seu DVD audiovisual lá às 19 horas do sábado no palco alternativo, no palco Conexão. Nós vamos ter esse momento de gravação. Enfim, há uma programação imperdível. Agora, também uma atração muito interessante, que não é uma atração musical, mas uma atração espiritual, é no sábado nós vamos ter o Tarde com Maria no palco do Hallelujah. Então, às 3 da tarde, nós vamos estar lá com o Bertaldo, com a Kênia, com a réplica de Nossa Senhora de Fátima. Então, nós vamos ter um momento de consagração da nossa vida, do Festival Hallelujah, nas mãos de Nossa Senhora de Fátima. E no domingo, nós vamos ter a presença do Padre Jorge Bispo, lá de Santa Cruz, que vai estar conosco, conduzindo o momento da vitória, o momento de louvor, um momento de cura, um momento de libertação, porque o louvor ele gera isso em nós, né? O louvor ele é a linguagem do céu, e nós queremos começar o domingo do Hallelujah louvando a Deus pelas maravilhas que ele faz, pela generosidade dele. E aí muitas outras atrações vão se integrando aqui nessa programação. A associação do Guido Schaeffer vai estar lá, a Dona Nazaré, mãe do Guido, vai estar, a Ângela, irmã dele, o próprio Dudu Martins, que é esse amigo do Guido, que estava com ele no dia do acidente, vai estar lá conosco, Padre Alexandre, Padre Jorjão. Então, esse Hallelujah vai ser um Hallelujah também em que nós desejamos tornar essa presença de santidade do Guido cada vez mais conhecida nessa cidade, né? Não só, era aquele seminarista que era surfista. Era aquele seminarista que era surfista, mas que amava a Deus, amava os jovens e amava os pobres, né? Então, a gente acredita que esse Hallelujah vai ter uma marca muito grande desse desejo de santidade na juventude pela presença do Guido.
1: Você já deu umas pinceladas, mas vamos falar agora que o Hallelujah vai além do dia, dos dias do festival, né? Porque tem outras missões a serem cumpridas. Você falou aí do Hallelujah solidário nos Arcos da Lapa. Como é que funciona isso?
0: O Hallelujah, ele é um evento itinerante. Como eu falei, essa estratégia de reconquistar os espaços para Deus, né? Os espaços da cultura, os espaços da arte, mas também os espaços geográficos. Então a gente começa ali na praia, com essa experiência de Deus, com essa experiência desse Deus que é belo, que entra na nossa vida, e isso nos impele a ir amar ao outro, né? Quem se descobre amado por Deus quer dar generosamente isso que ele recebeu aos outros. Então, no dia 17 a gente vai para os Arcos da Lapa. Então ali a gente acolhe. Ano passado foram mais de 2.000 pessoas em situação de vulnerabilidade que foram atendidas com alimentos, foram atendidas com atendimentos médicos, atendimentos de saúde, mais diversos, banhos, corte de cabelo, vários atendimentos sociais, pessoas que estavam sem habilitação, sem identidade. Outras ainda foram encaminhados para clínicas de reabilitação.
1: Devolvendo dignidade e cidadania a essas pessoas.
0: Com certeza, né? E na semana seguinte nós vamos para sete lugares da cidade. A gente tem o Hallelujah Quero Mais, né, que esse ano vai se chamar Conexão. E esse Hallelujah Quero Mais, ele vai acontecer no dia 31 de outubro e no dia 1º de novembro. Então, caso alguém que esteja nos escutando, ah, eu não consigo ir 10 e 11 pro festival, você tem uma outra possibilidade, que é ir pro Hallelujah Solidário. Ser um voluntário, estar lá presente, escutar essas pessoas, esses irmãos que estão em situação de rua. Ou, se você também não consegue essa data, você tem mais uma oportunidade de estar no festival, que é no dia 31 de outubro e dia 1º de novembro. Aonde? No Shalom mais perto da sua casa. Lá a gente vai ter uma experiência do Seminário de Vida no Espírito Santo, e ali, essa festa que nunca acaba, começa no coração de cada um daqueles que participarem.
1: Então, em Campo Grande, em Jacarepaguá, no Recreio, na Tijuca, no Catete, Irajá e também no quiosque do Guido,
0: é isso? Exatamente. O Shalom mais perto da sua casa pode ser esse lugar de encontro com a esperança, com a festa que nunca acaba.
1: Emanuel, deixa pra gente aqui o convite, então, para os nossos ouvintes, né, participarem intensamente, né, do Hallelujah 2026.
0: Você que está nos escutando não pode ficar de fora do Festival Hallelujah. Esse som da esperança, ele deseja ecoar no seu coração. O nosso Senhor, ele promete para nós uma experiência nova com a alegria e com a paz dele. Então, 10 e 11 de outubro, vem pro Festival Hallelujah. O Festival Hallelujah é para todos os públicos. Ele é para idoso, ele é para família, ele é para jovem, ele é para criança. É a festa da solidariedade. E o Hallelujah, ele, um outro marco dele, é um evento zero violência. Todos os Hallelujahs em que acontecem, em todas as cidades em que o festival acontece, ele traz essa marca de um evento 100% seguro, um evento 100% sem bebidas alcoólicas, né? Então, venha pro festival, você não vai se arrepender, você vai ter uma experiência realmente de Deus muito grande. E eu acho que o público carioca tá com saudade de um festival de música na praia, né? A gente tá com saudade disso, e eu acredito que o Hallelujah venha para devolver essa alegria que o católico aqui do Rio de Janeiro tanto precisa.
1: Então, você que ligou o rádio agora, o Hallelujah Rio 2026 será realizado nos dias 10 e 11 de outubro, a partir das 14h, no quiosque do Guido, na Praia do Guido, né? Faz parte da Praia do Recreio dos Bandeirantes. Então, é um evento gratuito, mas se você puder levar 1 quilo de alimento não perecível, esse alimento vai ajudar no Hallelujah Solidário, que será promovido no dia 17 também de outubro, nos Arcos da Lapa.
0: É isso aí, o Circuito Hallelujah.
1: Emanuel, muito obrigado pela vinda ao nosso programa, ao nosso Em Dia com Notícia. Venha sempre, né? E as páginas da Shalom e do Hallelujah, que podem ser conferidas, as programações, para quem se houver algum tipo de atualização até lá, né? Quais são as páginas?
0: Para nós é uma alegria estar aqui na Rádio Catedral, como comunidade Shalom, fazer parte desse movimento. Você pode se atualizar, ficar por dentro de tudo que se passa no Festival Hallelujah por vários canais. Nós temos o Hallelujah Rio, você pode acessar o Instagram. Temos o Shalom Rio, que também você vai ter todas as informações. Shalom Quiosque, que é o Instagram do Quiosque do Guido, que é administrado pela comunidade, local onde vai ter o evento. Você pode também acessar conshalom.org/rio. Lá também você vai ter várias matérias falando, trazendo curiosidades sobre essa edição histórica do Festival Hallelujah pela primeira vez na praia.
1: Perfeito, muito obrigado. Queria agradecer o carinho da imensa audiência de hoje e refazer aqui o convite para estarmos juntos amanhã, né? 11h05, se o nosso bom Deus quiser, ele há de querer até lá.
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0: Em nome do Pai, do Filho e do Espírito Santo. Amém. Que a paz do Senhor esteja com todos vocês, caríssimos amigos e irmãos. Ontem nós celebramos o 112º Dia Mundial do Migrante e do Refugiado. O Papa Francisco transferiu para o 4º domingo de setembro esse dia do migrante e acrescentou também do refugiado. Aqui no Brasil temos várias celebrações em junho, mas o Dia Mundial é justamente 4º domingo de setembro. E o Papa Leão XIV deu como tema desse ano, mesmo uma só dessas crianças, Mateus 18:10, e mandou uma mensagem que passamos a ler, a mensagem do Papa Leão XIV, que daí nos faz pensar sobre a nossa responsabilidade cristã na migração e também naquele refugiado, mas só a criança, mesmo uma só dessas crianças. Diz o Papa: queridos irmãos e irmãs, ano após ano, o Dia Mundial do Migrante e do Refugiado nos convida a dirigir o nosso olhar para diferentes aspectos do complexo fenômeno migratório. Para esse dia, 112º dia, o tema, mesmo só desses pequeninos, chama a nossa atenção para os menores diretamente envolvidos na experiência da migração e da fuga, para a solicitude com eles e para a promessa do Senhor: quem receber um desses pequeninos em meu nome, é a mim que recebe. Menores deslocados, uma realidade complexa de vulnerabilidades, o Papa nesse contexto. Os menores são os mais vulneráveis no seio dos fluxos migratórios mundiais. Seus rostos concretos, histórias únicas que apelam à nossa consciência. Todos os anos, milhões de crianças e adolescentes são obrigados a abandonar sua terra devido a guerras, pobreza, violência, catástrofes ambiental e outras tragédias. E, infelizmente, esse número continua a aumentar. As responsabilidades econômicas, políticas e militares por esse desastre são imensas. O sofrimento não se esgota na simples deslocação. Há jovens que perderam pais, irmãos, irmãs e amigos e são testemunhas de violências indescritíveis. Outros, separados durante longos períodos dos seus familiares, tentam se reunir com eles, vivendo, entretanto, a angústia do afastamento. Há ainda menores que enfrentam a viagem juntamente com os pais, expostos a condições extremas e traumáticas. Por fim, não podemos esquecer a situação trágica daqueles que são separados dos pais devido ao repatriamento. Esse cenário em si já é dramático, somam-se outras tragédias: as mortes ao longo das rotas migratórias, o tráfico e a exploração, o recrutamento de menores para o emprego em conflitos armados, a violência sexual, os casamentos forçados e as atrocidades sofridas ou testemunhadas durante a viagem. A sua dignidade é espezinhada de demasiadas formas. O Papa Francisco, na mensagem para o Dia Mundial do Migrante e do Refugiado de 2017, dedicada ao tema migrante de menor idade, vulnerável e sem voz, recordou que as crianças são 3 vezes mais vulneráveis, porque de menor idade, porque são estrangeiras e porque indefesas, quando, por vários motivos, são forçadas a viver longe da sua terra natal e separadas do carinho familiar. No entanto, diz o Papa Leão XIV, no meio de tanta escuridão, não falta a luz da solidariedade. Pessoas, famílias, instituições civis e comunidades eclesiais optam por não virar as costas. Pensemos nas famílias que abrem as portas das suas casas para devolver o calor de um lar a essas crianças, nos educadores das comunidades de acolhimento, nos voluntários e nos profissionais que todos os dias, ao longo das rotas e das nossas cidades, se dedicam a cuidar das feridas invisíveis desses pequenos. Com seu empenho, testemunham que o amor pode vencer a indiferença. Palavra do Papa Leão XIV para esse dia, que vamos continuar lendo amanhã. Agora rezemos. O anjo do Senhor anunciou a Maria e ela concebeu do Espírito Santo. Ave Maria, cheia de graça, o Senhor é convosco, bendita sois vós entre as mulheres, e bendito é o fruto do vosso ventre, Jesus. Santa Maria, Mãe de Deus, rogai por nós, pecadores, agora e na hora de nossa morte. Amém. Eis aqui a serva do Senhor, faça-se em mim segundo a vossa palavra. Ave Maria, cheia de graça, o Senhor é convosco, bendita sois vós entre as mulheres, e bendito é o fruto do vosso ventre, Jesus. Santa Maria, Mãe de Deus, rogai por nós, pecadores, agora e na hora de nossa morte. Amém. E o Verbo se fez carne e habitou entre nós. Ave Maria, cheia de graça, o Senhor é convosco. Bendita sois vós entre as mulheres, e bendito é o fruto do vosso ventre, Jesus. Santa Maria, Mãe de Deus, rogai por nós, pecadores, agora e na hora de nossa morte. Amém. Rogai por nós, Santa Mãe de Deus, para que sejamos dignos das promessas de Cristo. Oremos. Infundi, Senhor, em nossos corações a vossa graça, vos suplicamos, a fim de que nós, que conhecendo pela anunciação do anjo a encarnação de Jesus Cristo, vosso Filho, cheguemos por sua paixão e morte de cruz à glória da ressurreição, pelo mesmo Cristo Senhor nosso. Amém. Glória ao Pai, ao Filho e ao Espírito Santo, como era no princípio, agora e sempre. Amém. Glória ao Pai, ao Filho e ao Espírito Santo, como era no princípio, agora e sempre. Amém. Glória ao Pai, ao Filho e ao Espírito Santo, como era no princípio, agora e sempre. Amém. E a todos vós, caríssimos amigos e irmãos, abençoe-vos o Deus Todo-Poderoso, Pai e Filho e Espírito Santo. Amém.
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Cláudia Jones, eu tô com você aqui na Rádio Catedral. Que prazer! Começamos mais uma semana abençoada, né? É um prazer estar com você. Já te convido para participar pelo nosso WhatsApp 3231-3567. Tá fora do Rio, só colocar o 21 na frente. E aí você pode mandar aquele alô bem especial para quem você quiser. Se for mandar um áudio, aí você manda um áudio até 30 segundos, tá combinado? Agora deixa eu passar para você notícias, tá? É o seguinte, a nossa meta hoje, dia 28 de setembro, está em 71%. 71%. Hoje já é dia 28, temos mais dois dias para poder batermos a meta ou ultrapassarmos. E contamos com você. 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O nosso Som da Esperança começa trazendo para você recordações. E olha, tá muito bonita a nossa sequência, viu? A gente vai ter Adrenarides, Padre Carlos Henrique, Banda Bom Pastor e Celina Borges. Então a gente começa muito bem assim, ó.

Esse é o nosso momento de recordações aqui no Som da Esperança. Que programação, que sequência linda. Você ouviu essa música linda, mas está chegando mais músicas. Mas antes, eu preciso te orientar uma coisa. Você que ligou a Rádio Catedral agora, você não viu ainda, você não ouviu o meu anúncio, a nossa meta é 71% nesse dia 28, a gente está muito próximo do dia 30. Isso acaba deixando a gente muito preocupado, né? Você sabe que nós temos várias contas para pagar, vários acertos para fazer e claro que toda a sua contribuição é essencial pra gente. 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E a gente continua aqui o nosso momento recordações.

0: E você recordou, Celina Borges, Orar é Amar, aqui no Som da Esperança. Que sequência maravilhosa, hein? Banda Bom Pastor, Eu Sou Maravilha, Padre Carlos Henrique, Sinal de Rendição e Adriana Arides, Abandono. Sua participação tá valendo pelo 3231-3567. Manda aquele WhatsApp pra cá, manda aquele alô especial pra quem você quiser, pra aquela pessoa que é muito especial pra você. E lembrando que nós estamos com a nossa meta em 71%. Isso nos preocupa demais. Estamos aguardando aí, caso você possa contribuir. 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Lembrando que daqui a pouquinho teremos o texto da Providência, logo depois o texto da Divina Misericórdia, que hoje é fora daqui, hein? Daqui a pouco a gente passa tudo direitinho para você, tá bom? Meio-dia 55, boa tarde.
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10: Maravilha essa tarde nossa, abençoada aqui na Rádio Catedral FM. 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Você já percebeu isso? 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Então, em primeiro lugar, o nosso muito obrigado. Chegamos hoje, dia 28, a 71%. Nós estamos preocupados, claro, né? Faltam apenas 2 dias para chegarmos ao batermos a meta de 100% ou, quem sabe, ultrapassar. 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E esse é o Som da Esperança, trazendo para você muitos louvores aqui nessa tarde abençoada. Eu venho agora com Elisandro Barros, Cada Segundo.

0: 1:09, você está aqui na Catedral, no Som da Esperança, Jadir Barcelos, na Batalha Seguirei.
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0: existe uma manhã de Deus chegando na tua vida. Hoje é dia de reerguimento para você e para toda a tua casa. Não desista. Não desista.
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0: Uma hora e 18 minutos, você aqui no Som da Esperança com essas músicas maravilhosas. Eu quero a sua participação pelo 3231-3567. Manda aquele alô bem especial pra gente, manda. A gente tá esperando. Tá fora do Rio? É só colocar o 21 na frente. É simples, rápido e claro, com a sua participação fica tudo muito melhor, não é verdade? Então manda pra cá, porque eu estou esperando mesmo. 3231-3567. 3231-3567. Esse aqui é o nosso Som da Esperança pela Rádio Catedral FM. Eu quero só te falar uma coisa, te lembrar uma coisa muito importante. A nossa meta está em 71%. A gente está um pouco preocupado porque hoje já é dia 28, então a gente fica com aquela preocupação com tantos compromissos que a gente tem de cumprir, né? 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É um prazer estar com você aqui e vamos juntos, né? Eu volto daqui a pouquinho depois do intervalo, combinado?
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0: A gente quer lembrar que daqui a pouquinho teremos o Terço da Providência aqui nos nossos estúdios da Rádio Catedral. Em seguida, nós teremos o Terço da Misericórdia. Mas, por enquanto, a gente tem muita música bonita por aqui, muitos louvores pro seu coração. Mas como tudo isso chega até você? Ou melhor, como tudo isso chega a todo cantinho desse país? 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E aí você vai também estar contribuindo com a gente. Vamos de música? Vamos, chegando pra você agora, Alan Valentim com Confiança.

0: maravilha, Sara, nossa nação, Apolo Magno, aqui no nosso Som da Esperança, que programação linda. Bom, mas eu vou pro intervalo, daqui a pouquinho eu volto com muito mais. 1:33.
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1: Boa tarde, caríssimos amigos da Rádio Catedral FM. Meu nome é Temístocles Satiro. Sou da paróquia São Sebastião Nossa Senhora de Fátima, em São Gonçalo, no bairro de Tribobó. E tô aqui para dizer para vocês que sou muito feliz por ser amigo da Rádio Catedral.
0: Olha,
1: FM. Estamos na reta final. Vamos atingir aí 106,7% da nossa conquista para ajudar realmente a essa rádio continuar anunciando o evangelho de nosso Senhor Jesus Cristo. Um abraço a todos e uma boa semana para vocês também. Um abraço.
0: Amém, Temístocles. Obrigada pelo seu depoimento, né? Pela sua doação, por ser amigo da rádio. Muito, muito obrigada mesmo. Deus. Chegando para você agora, Coração de Mãe, com Davidson Silva.
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0: da Esperança na Rádio Catedral FM 106,7. 1h49 e eis que ela chega.
1: Oportunidades.
2: Senhora dona dos olhos coloridos, estava de férias, não me encontrei com você, estou me encontrando agora, encontrei de manhã no Dia com Notícias, né? Mas não deu tempo de fazer aquela brincadeira com você. Os seus olhos estão de qual cor, Elizabeth?
3: Boa tarde, Claudinha, que cor? Não, não, cinza não.
2: Azul.
3: Está azul isso, né, Claudinha? É.
2: Na fase verde, a fase azul.
3: Depende da luz,
2: da
3: né?
2: Da luz, é.
3: Isso, vamos explicar, né? Depende da luz. Tudo bem, graças a Deus.
2: Não é lente, não.
3: É, as pessoas estão ouvindo. O Silvio. O Silvio tá aqui.

0: emprego agora, né? Trazer oportunidade para você que busca se recolocar no mercado de trabalho. 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Você envia o seu currículo para dpgraziela@turbomil.com.br. dpgraziela@turbomil.com.br. Lembrando sempre, Claudinha, aos nossos ouvintes, que essa informação ele vai encontrar no aplicativo.
1: Ó, oh, tá vendo?
0: Rádio Catedral FM-RJ Oficial.
1: Eu sei que todo mundo já baixou o aplicativo, mas vai que aparece algum ouvinte novo aqui, já sabe que as oportunidades de emprego estão sempre no nosso aplicativo. Você volta agora?
0: Logo mais, para poder celebrar o dom da vida dos nossos amigos.
1: É verdade, aqui no Som da Esperança.
0: Pelo seu Júnior, prometeu que iria cantar.
1: Opa!
0: E chegou até mais cedo pra
1: você
0: isso.
1: Você canta?
2: Estou ensinando com coral.
1: Olha, nem. Ó, tá ensinando com coral, já deu um passo à vida, à frente.
2: Se o coral não me expulsar, eu
1: canto. Porque não adianta ter voz bonita, por exemplo. Eu não canto nem no banheiro. Será? Não, não, de jeito nenhum. Sou um desafino. Eu sou um desafino, Silvio, que, ó, não queiram ouvintes me vir cantando, viu?
0: Participar do coral, Silvio.
1: É isso aí, até daqui a pouquinho. Gente, vou pro intervalo, já eu tô de volta, hein? 1h52, boa tarde.
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1: 1:56. Que bom estar com você. Rita de Cássia.
27: Boa tarde, Rádio Catedral. Me chamo Rita de Cássia. Sou do Barra de Turim, sul da paróquia de Santa Rita. Gostaria de deixar um abraço aí para a amiga Claudinha Johnny. Também para minha filhada Manuela. Se pudesse, gostaria de ouvir uma música da banda Bom Pastor.
1: Opa, já vou passar aqui para nossa querida Elizabeth, que ela programa para o próximo show, pro próximo Som da Esperança, né? A nossa promoção está fechadinha, tá linda, não tá? E é toda pra você aqui. Quero aproveitar e mandar um alô muito especial também pra Mara Ravi, que tá super ligadinha aqui. Um beijo pra você, minha querida, a Mara da Rocinha, da paróquia Nossa Senhora da Boa Viagem. Deus lhe abençoe, lhe multiplique a sua generosidade. Obrigada pela sua doação. Mandar um alô também pra Graça Moreira. Oi, Graça, tá tudo bem com você, minha querida? Um beijo muito grande. A Paula Hausen, ela tá super ligadinha aqui com a gente. Pode pedir música? Claro que pode. Você pede a música, eu passo pra Bebete e ela coloca no próximo aqui pra gente, tá bom? Um beijo muito grande pra você. Um beijo também muito especial pra você que tá do outro lado aí, sintonizado. De repente você não consegue mandar uma mensagem pra gente, tá trabalhando, mas eu sei que você tá aí, ó, ouvindo a nossa Rádio Catedral. 1:58, quero te lembrar que daqui a pouquinho, às 2:30, teremos o Terço da Providência e às 3:00, o Terço da Misericórdia. Tudo isso só pode acontecer, só pode chegar até você, porque você está com a gente, sempre colaborando e nos ajudando a evangelizar.

Você está na Rádio Catedral FM 106,7. Que bom ter você aqui com a gente. Já participou? Já mandou aquele alô especial? O nosso WhatsApp, você sabe qual é, não sabe? Então anota aí, 3231-3567. 3231-3567. Manda aquele alô especial para quem você quiser. Você pode mandar um áudio também, mas aí você faz o seguinte, manda um áudio até 30 segundos. Tá combinado? Porque aí você aproveita, você pode dar oportunidade para outras pessoas participarem também. Mas olha, cá para nós, 30 segundos você fala muita coisa. Você pode mandar alô, parabéns. Daqui a pouquinho é o aniversariante, então você já pode aproveitar também e mandar aquele alô especial.

0: Olha que linda! Aline Venturi, gratidão! Como é bela essa palavra, como é bom ser grata, né? Ser grato, sermos gratos, não é isso? 2:16. Aqui a minha amiga Rita de Cássia, achando que eu não coloquei o áudio dela porque passou 5:30. Não tem problema, meu amor. Deixa eu explicar. Às vezes, você manda o seu, sua mensagem, o seu áudiozinho, e aí demora para chegar aqui no computador do estúdio. Aí, por isso, a gente demora um pouquinho às vezes para colocar, tá bom? Mas daqui a pouquinho, não, melhor agora. Vou colocar agora para você,
1: boa
0: ó.
1: Boa tarde, minha querida Cláudia Jones e família Catedral. Eu sou Rita de Cássia, da paróquia Nossa Senhora da Conceição, no Pacheco, São Gonçalo. E eu tô mandando abraços para os casais abençoados, Aristeu e Maria José, Leandro e Jaqueline, Leonardo e Ângela, que são filhos e noras do primeiro casal. Para Fabiana e para todos que encontrei ontem em 2 eventos diferentes lá na minha paróquia. Rumo ao 150%, #doe10 ou quanto puder. Vamos ajudar. Só temos menos de 3 dias, gente. Vamos ajudar. Santo final de semana a todos. Salve Maria.
0: É isso aí, meu amor. Rita de Cássia, obrigada pela sua participação. Às vezes, gente, você viu que eu já falei assim, de vez em quando eu falo assim, olha, tô vendo que o Flávio tá entrando aqui, ó. Daqui a pouco vai chegar a gravação dele ou a mensagem, então a gente vê que tá entrando, mas às vezes demora um pouquinho só pra entrar. Tenha um pouquinho só de paciência, tá bom? Vou pro intervalo, já volto.
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2: Salve pra você que tá por aqui com a gente na Rádio Catedral FM, ó, Deus vai à frente, aqui tem o nosso querido Flávio.
3: Boa tarde, Claudinha Johnny, beleza? Aqui é o Flávio Ferreira de Pacheco, então por aí, eu fui a sua próxima música, Patrulha Barco São Pedro, a Porta de Minas Pedras, ao Padre Marcelo, Padre Ilso Fontenelle e Padre Renato, e tudo vindo da rádio, viu? E vão que vão, o povo até meta, hein?
2: Gente,
3: a rádio não pode parar.
2: Prestar atenção, olha o barulhinho gostoso no fundo da conversa do nosso amigo Flávio de Itaboraí. Flávio, imagino que você mora assim no meio de uma floresta cheia de passarinhos. Que som bom é esse, meu amigo, na natureza?

0: 2:32, uma
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0: ótima
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0: E falou assim, pronto, já estou em casa. Olha que coisa boa. Está vindo aí o texto da Divina Providência. Mas antes, eu preciso falar uma coisa muito importante para você. Aqui dentro do Som da Esperança acontece o nosso texto da Divina Providência. Você vai acompanhar aqui. E como é que você acompanha? Por que que você acompanha? 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Tá combinado? 2:32, eu vou pro intervalo rapidinho e já voltamos com o texto da Divina Providência. Uma boa tarde.
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2: Assim.

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1: Toda segunda-feira nos reunimos para rezarmos juntos o Terço da Divina Providência. É neste momento que juntos pedimos sua intercessão. Pedimos também pelos nossos irmãos, pelas nossas irmãs que nos acompanham ao vivo pelas redes sociais. Com amor e confiança, entregue à Mãe da Divina Providência suas intenções, seus pedidos e agradecimentos.
2: Em nome do Pai, e do Filho, e do Espírito Santo. Amém.
3: Creio em Deus Pai, Todo-Poderoso, Criador do céu e da terra, e em Jesus Cristo, seu único Filho, nosso Senhor, que foi concebido pelo poder do Espírito Santo, nasceu da Virgem Maria, padeceu sobre Pôncio Pilatos, foi crucificado, morto e sepultado, desceu à mansão dos mortos, ressuscitou ao terceiro dia, subiu aos céus, está sentado à direita de Deus Pai Todo-Poderoso, de onde há de vir a julgar os vivos e os mortos. Creio no Espírito Santo, na Santa Igreja Católica, na comunhão dos santos, na remissão dos pecados, na ressurreição da carne, na vida eterna. Amém.
2: Mãe da Divina Providência,
3: providenciai.
2: Deus provê, Deus proverá.
3: Sua misericórdia não faltará.
2: Deus provê, Deus proverá.
3: Sua misericórdia não faltará.
2: Deus provê, Deus proverá.
3: Sua misericórdia não faltará.
2: Deus provê, Deus proverá.
3: Sua misericórdia não faltará.
2: Deus provê, Deus proverá.
3: Sua misericórdia não faltará.
2: Deus provê, Deus proverá.
3: Sua misericórdia não faltará.
2: Deus provê, Deus proverá.
3: Sua misericórdia não faltará.
2: Deus provê, Deus proverá.
3: Sua misericórdia não faltará.
2: Deus provê, Deus proverá.
3: Sua misericórdia não faltará.
2: Deus provê, Deus proverá.
3: Sua misericórdia não faltará. Mãe da Divina Providência,
2: providenciai.
3: Deus provê, Deus proverá.
2: Sua misericórdia não faltará.
3: Deus provê, Deus proverá.
2: Sua misericórdia não faltará.
3: Deus provê, Deus proverá.
2: Sua misericórdia não faltará.
3: Deus provê, Deus proverá.
2: Sua misericórdia não faltará.
3: Deus provê, Deus proverá.
2: Sua misericórdia não faltará.
3: Deus provê, Deus proverá.
2: Sua misericórdia não faltará.
3: Deus provê, Deus proverá.
2: Sua misericórdia não faltará.
3: Deus provê, Deus proverá.
2: Sua misericórdia não faltará.
3: Deus provê, Deus proverá.
2: Sua misericórdia não faltará.
3: Deus provê, Deus proverá.
2: Sua misericórdia não faltará. Mãe da Divina Providência,
3: providenciai.
2: Deus provê, Deus proverá.
3: Sua misericórdia não faltará.
2: Deus provê, Deus proverá.
3: Sua misericórdia não faltará.
2: Deus provê, Deus proverá.
3: Sua misericórdia não faltará.
2: Deus provê, Deus proverá.
3: Sua misericórdia não faltará.
2: Deus provê, Deus proverá.
3: Sua misericórdia não faltará.
2: Deus provê, Deus proverá.
3: Sua misericórdia não faltará.
2: Deus provê, Deus proverá.
3: Sua misericórdia não faltará.
2: Deus provê, Deus proverá.
3: Sua misericórdia não faltará.
2: Deus provê, Deus proverá.
3: Sua misericórdia não faltará.
2: Deus provê, Deus proverá.
3: Sua misericórdia não faltará. Mãe da Divina Providência,
2: providenciai.
3: Deus provê, Deus proverá.
2: Sua misericórdia não faltará.
3: Deus provê, Deus proverá.
2: Sua misericórdia não faltará.
3: Deus provê, Deus proverá.
2: Sua misericórdia não faltará.
3: Deus provê, Deus proverá.
2: Sua misericórdia não faltará.
3: Deus provê, Deus proverá.
2: Sua misericórdia não faltará.
3: Deus provê, Deus proverá.
2: Sua Sua misericórdia não faltará.
3: Deus provê, Deus proverá.
2: Sua misericórdia não faltará.
3: Deus provê, Deus proverá.
2: Sua misericórdia não faltará.
3: Deus provê, Deus proverá.
2: Sua misericórdia não faltará.
3: Deus provê, Deus proverá.
2: Sua misericórdia não faltará.
1: Nesta última dezena, vamos entregar à Divina Providência os ouvintes e amigos da Rádio Catedral, os funcionários do Sistema de Comunicação da Arquidiocese do Rio de Janeiro, os animadores paroquiais, os diretores da rádio, o nosso cardeal arcebispo Dom Orani João Tempesta, todo o clero e nossas intenções em particular. Mãe da Divina Providência, providenciai. Deus provê, Deus proverá.
3: Sua misericórdia não faltará.
1: Deus provê, Deus proverá.
3: Sua misericórdia não faltará.
1: Deus provê, Deus proverá.
3: Sua misericórdia não faltará.
1: Deus provê, Deus proverá.
3: Sua misericórdia não faltará.
1: Deus provê, Deus proverá.
3: Sua misericórdia não faltará.
1: Deus provê, Deus proverá.
3: Sua misericórdia não faltará.
1: Deus provê, Deus proverá.
3: Sua misericórdia não faltará.
1: Deus provê, Deus proverá.
3: Sua misericórdia não faltará.
1: Deus provê, Deus proverá.
3: Sua misericórdia não faltará.
1: Deus provê, Deus proverá.
3: Sua misericórdia não faltará. Vinde, Maria, chegou o momento. Valei-nos agora e em todo o tormento. Mãe da Providência, prestai-nos auxílio no sofrimento da terra e no exílio. Mostrai que sois mãe de amor e de bondade, agora que é grande a necessidade. Amém.
2: Oração dos amigos da rádio.
3: Senhor Jesus,

para os benfeitores e amigos da Rádio Catedral, e lhes deis a graça de colaborar convosco na obra da redenção e merecer a recompensa do servo bom e fiel. Abençoai também seus familiares, a fim de que cada lar desses irmãos seja uma igreja doméstica.

0: luz sem fim. Amém.
1: Em nome do Pai,
0: e do Filho,
1: e do Espírito Santo.
2: Amém. 2:44. 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
2: A gente corrige, né? Terço da Divina Providência. Daqui a pouquinho teremos o Terço da Misericórdia, mas agora ele chegou na hora de falarmos um pouquinho. Cadê o seu microfone que eu não tô achei? Falarmos um pouquinho sobre meta, sobre a questão da doação da campanha do I10, né, Rodrigo?
5: Isso, Claudinha. Boa tarde, minha querida amiga e irmã. Boa tarde a todos os nossos amados e queridos ouvintes. Esse Elevador da Esperança tá em movimento, graças a Deus.
2: Né? Tá movimentando?
5: Tá devagar. Mas tá subindo. E graças a Deus alcançou 72%. Então a Rádio Catedral, até o momento, atingiu 72% da sua arrecadação nesse mês de outubro. Como eu disse, como a Claudinha acabou de mencionar, #doe10. Eu, pela parte da manhã, lancei um desafio para você ficar fininho. Sabe por quê? Ao invés de você comprar aquele lanche, hoje eu não vou lanchar, não. Esse dinheiro do lanche eu vou doar para a Catedral. Então, faça como eu, vai perder uns quilinhos e vai ajudar a Rádio Catedral. Não é uma boa ideia, Claudinha?
2: É uma ótima ideia. Isso ajuda a gente também, né?
5: Isso, é perder os quilinhos.
2: E você sabe que vários ouvintes mandaram aqui pelo nosso WhatsApp, que a gente não consegue falar o nome de todo mundo.
5: Isso,
2: mas mandaram
5: isso.
2: Aqui, olha, eu estou doando o meu 10, já dei minha doação, já fiz minha doação anterior e estou fazendo agora
5: algo
2: minha outra
5: a mais.
2: Parte, é.
5: Olha, nosso muito obrigado, é essa maneira mais prática e mais rápido, porque imagine se todos os ouvintes resolvessem ajudar com um pix de R$10 ou até mesmo uma transferência. Mas, Rodrigo e Claudinha, eu não tenho a disponibilidade para ir ao banco, eu não tenho um aplicativo, mas eu tenho a disponibilidade para ir na Rádio Catedral levar o meu donativo. Qual é o endereço? Rua Benjamin Constant, número 23, 8º andar, bairro da Glória. Procurar o setor Amigos da Rádio de segunda a sexta-feira, das 8 da manhã até às 17.
2: E aí? Ué, não, não estou entendendo. Entra aqui.
5: Foi um pequeno probleminha aqui com o nosso som, mas depois a Cláudia vai entender o que aconteceu. Mas é isso aí, gente. #doe10, porque a Rádio Catedral precisa muito do seu sim, do seu algo a mais, para que juntos possamos alcançar o objetivo de alcançar os 100%. E se Deus quiser, eu retornarei aqui, claro, com o coração cheio de alegria e de esperança e trazendo boas notícias.
2: Tem uma coisa.
5: Opa.
2: Se você já fez sua doação, não consegue doar mais 10, você pode botar lá no status do seu WhatsApp, do seu Instagram, diz assim, olha, eu já doei, mas você também pode doar e coloca lá aquela mais facilzinha.
5: Isso.
2: Amigos da Rádio, @radiocatedral.com.br.
5: E Claudinha, fiquem ligadinhos aí, porque daqui a pouco o Terço da Divina Misericórdia, hein?
2: É isso mesmo, Rodrigo. Vamos ver uma musiquinha, já já, então a gente vai rezar juntos mais uma vez.

0: 2:52, a menina com os olhos azuis, porque os olhos, as cores nos olhos dela são um estado. Hoje o estado está azul, né? Veio trazer o quê? Os aniversariantes.
1: Isso mesmo, Claudinha, celebrar o dom da vida dos nossos amigos ouvintes da Rádio Catedral. E olha, Vera Regina de Souza, os parabéns também vai para Sônia Regina Fonseca, Neide Holanda, Lucimar da Silva, Fátima da Silva, Elizabeth Fonseca da Cruz, minha xará, está fazendo aniversário hoje. Maria da Glória Nascimento de Castro, José Givaldo Pereira da Silva e a Rosângela Farias Albano, hoje celebrando o dom da vida.
0: Aê! Aniversário! Que bonito! Que Deus abençoe abundantemente cada um de vocês. Se o seu nomezinho, por um acaso, não foi falado aqui, a gente está em oração por você, que Deus abençoe você, mas mande pra gente também depois, né? O seu nomezinho aqui. Você volta agora? Só amanhã, né?
1: Amanhã.
0: Então tá bom. Um beijo grande pra você, tá
1: bom?
0: Valeu, tchau, tchau. 2:53, a nossa última aqui pros aniversariantes, amigos da rádio.

0: Restaura Meu Eu com Diego Viana, 2:57. A gente já vai encerrando o nosso Som da Esperança. Vem aí daqui a pouquinho, depois do intervalo, direto de Ricardo de Albuquerque com o padre Valnei, o nosso texto, a Divina Misericórdia. Então você fica aí pra gente poder rezar juntinhos, tá bom? Daqui a pouquinho, um grande abraço pra você. Eu amanhã estarei aqui às 6 horas da manhã. Nos encontramos novamente, hein?
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0: para sempre seja louvado.
1: Que alegria, amados irmãos, Rádio Catedral está em festa, com alegria em estar nesta paróquia tão bela, paróquia de Nossa Senhora do Rosário da Pompeia, do querido padre Graciano de Freitas. E alegria se faz em fazer a Rádio Catedral a abertura do novenário de Nossa Senhora. Viva Nossa Senhora do Rosário da Pompeia!
0: Viva!
1: Que alegria! E nós queremos hoje, pedimos Nossa Senhora, que nessa caminhada desse novenário, nós coloquemos sempre o nosso coração no coração de Jesus. Confiemos nossa vida, confiemos nossa comunidade, confiemos nossa caminhada, confiemos tudo à grande mestra, que é Nossa Senhora, que nos ensina a servir a Jesus, assim como ela o fez. Então, o dia de hoje é de muita riqueza para nós. Queremos ouvir as pequenas intenções que são colocadas na nossa rádio. Nosso padre Luciano vai ler as pequenas intenções para o início desse texto.
2: Louvado seja o nosso Senhor Jesus Cristo, para sempre seja louvado. Padre Valnei, queridos ouvintes da nossa rádio, querido povo de Deus, da nossa paróquia que está aqui presente, né, no dia de hoje, nessa tarde da misericórdia, nessa abertura do nosso novenário, né, começa hoje, nesse dia, né, tão especial para nós, né. Então vamos rezar com alegria esse terço da misericórdia, com as intenções, né, que foram colocadas aqui, a intenção do povo que está aqui presente, que trouxeram o seu coração, né, pedir perdão ao Senhor, né, e pedir a misericórdia de Deus também sobre nós. E das intenções, né, foram colocados, de pedidos, né, vamos rezar pela Odete Felizmino, Terezinha Felizmino, Wilson Vinícius, Nicéia José, Maria da Glória Frutuoso da Silva e família, Mônica Oliveira, família Silvestre e Oliveira e Macedo, Rosimere da Silva Souza, Flávio Araújo de Castro, Jorge Ricardo Sais e família. Vamos também pedir pela saúde de Ian Gabriel Martins dos Santos, Leonardo Luiz Dalton e Roberto, Lucinda Moreira de Souza, Luci Figueiredo de Souza, que está no CTI em estado grave neste momento, Fabiano de Castro Versosa, Giovana Alves da Silva, David Freire Barros e Josemilson Freire Pereira. E ação de graças também, hoje é aniversário de Maria da Penha, Sacramento Zambon, lá da paróquia Nossa Senhora do Rosário de Fátima, Santo Antônio, na Taquara, 81 anos dela. Aniversário de 48 anos de casamento de Gina e Geraldo, no dia 23 de setembro. Também agradecimento por Lucas Figueiredo de Silveira, que teve alta depois de 23 dias internado. Aniversário também do genro Alexandro Valdir Brandão, que hoje está completando também seus 69 anos, Tiago Ramos e Lúcia Antônio. Também Aloysio Magalhães, Marise Maria Caldas, Adriana Cristina Zerlim, José de Arimateia Melo, pelo falecimento Dom Éder Câmara, né, foi nosso bispo auxiliar na nossa arquidiocese, Monsenhor Ivo Cagliari, Eugênia, Isaura Eugênia de Souza e Andrei Souza de Araújo.
1: Também coloco pela alma de Arilson Cantaende, que veio a falecer no dia de hoje, também por todas as almas do purgatório, e colocarmos também todos os doentes da nossa paróquia, nesse início do nosso novenário. Peçamos a Nossa Senhora que os acompanhe, para que sempre possa servir fidelidade a Jesus. Iniciamos o nosso texto. Em nome do Pai, e do Filho, e do Espírito Santo.
3: Amém.
1: Pai nosso,
3: que estás nos céus, santificado seja o vosso nome. Venha a nós o vosso reino. Seja feita a vossa vontade, assim na terra como no céu. O pão nosso de cada dia nos dai hoje. Perdoai as nossas ofensas, assim como nós perdoamos a quem nos tem ofendido, e não nos deixeis cair em tentação, mas livrai-nos do mal. Amém.
1: Ave Maria,
3: cheia de graça, o Senhor é convosco. Bendita sois vós entre as mulheres, e bendito é o fruto do vosso ventre, Jesus. Santa Maria, Mãe de Deus, rogai por nós, pecadores, agora e na hora de nossa morte. Amém.
1: Amém. Creio em Deus Pai,
3: Todo-Poderoso, Criador do céu e da terra, e em Jesus Cristo, seu único Filho, nosso Senhor, que foi concebido pelo poder do Espírito Santo, nasceu da Virgem Maria, padeceu sob Pôncio Pilatos, foi crucificado, morto e sepultado, desceu à mansão dos mortos, ressuscitou ao terceiro dia, subiu aos céus, está sentado à direita de Deus Pai Todo-Poderoso, de onde há de vir a julgar os vivos e os mortos. Creio no Espírito Santo, na Santa Igreja Católica, na comunhão dos santos, na remissão dos pecados, na ressurreição da carne, na vida eterna. Amém.
1: Na nossa primeira dezena, nós queremos pedir a Jesus, na sua infinita misericórdia, pelo nosso Brasil. Estamos reformando as casas políticas, né? Legislativos e assim, o judiciário, tantas áreas políticas, né? O nosso novo presidente, né? Judiciário, tantas áreas políticas, né? O nosso novo presidente.

0: aquele ou aqueles que serão, que governarão, que será presidente, enfim, possa colocar a sua vida em Deus. A igreja quer que os seus leigos sejam políticos, mas que governem com o amor de Deus, sem egoísmo, sem ganância. Então nós esperemos nessa primeira dezena, pedirmos a Deus que tire do coração daqueles que serão eleitos todo tipo de ganância, que o verdadeiro sentido da política seja imprimido no coração de cada um. Nós podemos pedir, né? Ah, padre, isso é impossível. Claro que não. Claro que não. Por isso que nós rezamos. Deus ouve as nossas orações. E hoje nós queremos rezar pelo dia que se aproxima das eleições, que seja um dia de muita paz, que seja um dia de muita harmonia, que não haja briga nas nossas famílias por causa do seu candidato ou do outro candidato, que haja paz. Nós queremos que o Espírito Santo nos governe, governe o nosso Brasil, governe a nossa paróquia, governe a nossa igreja, que o Espírito Santo haja sobre todos os candidatos e candidatas, para que de fato o Brasil seja renovado. E a maior renovação do Brasil é acolher o Espírito Santo. Se acolhemos o Espírito Santo, tudo segue como Deus quer. Então que hoje, nessa primeira dezena, queremos rezar pelas eleições do nosso país e para que haja nesse dia muita paz no nosso Brasil e que a fome não bata na porta de mais ninguém. Reza comigo essa primeira dezena o senhor Luiz Carneiro da Pascom. É um jovem, o senhor Luiz é um jovem. Rezemos juntos. Eterno Pai, eu vos ofereço o corpo e o sangue, a alma e a divindade de vosso diretíssimo Filho, nosso Senhor Jesus Cristo, em expiação dos nossos pecados e os do mundo inteiro.
1: Pela sua dolorosa paixão,
0: tende misericórdia de nós e do mundo inteiro.
1: Pela sua dolorosa paixão,
0: tende misericórdia de nós e do mundo inteiro.
1: Pela sua dolorosa paixão,
0: tende misericórdia de nós e do mundo inteiro.
1: Pela sua dolorosa paixão,
0: tende misericórdia de nós e do mundo inteiro.
1: Pela sua dolorosa paixão,
0: tende misericórdia de nós e do mundo inteiro.
1: Pela sua dolorosa paixão,
0: tende misericórdia de nós e do mundo inteiro.
1: Pela sua dolorosa paixão,
0: tende misericórdia de nós e do mundo inteiro.
1: Pela sua dolorosa paixão,
0: tende misericórdia de nós e do mundo inteiro.
1: Pela sua dolorosa paixão,
0: tende misericórdia de nós e do mundo inteiro.
1: Pela sua dolorosa paixão,
0: tende misericórdia de nós e do mundo inteiro. Que jorrasse do coração de Jesus como fonte de misericórdia.

0: Nós vamos pedir a Jesus pelas pessoas que hoje estão passando por um grande desafio da sua vida, que está passando por uma grande provação na sua vida, e que as noites escuras atravessaram a sua história, e que hoje ela está angustiada, que está hoje sem esperança, que está com o coração aflito. Queremos pedir que seja da nossa casa, da nossa família, da nossa comunidade, ou nossos vizinhos, ou um afilhado, uma afilhada, alguém que está nos ouvindo agora, que acompanha a Rádio Catedral, mas que hoje está passando por esse momento de tempestade. Nós queremos pedir a Jesus misericordioso, aquele que, quando Pedro estava naquela barca e que o vento batia para um lado e para o outro, as águas invadiam aquela barca, Pedro recorreu a Jesus e Jesus disse para aquele mar agitado: basta, basta. E o mar se acalmou. Jesus, nós queremos te entregar essa pessoa que está com o mar agitado hoje na sua vida, ou está desempregado, ou recebeu uma notícia de um diagnóstico na sua saúde, ou na saúde do seu filho, da sua filha, de alguém que ama, enfim. Só Deus conhece a sua tempestade, só Deus conhece as suas lutas, e hoje nós queremos colocar nessa nossa segunda dezena você que está nos ouvindo nesse instante e que entende que nós aqui estamos a interceder a Deus pela sua luta, pela sua história. Reza comigo essa segunda dezena, a querida Márcia do Terço da Misericórdia. Eterno Pai,
1: eu vos ofereço o corpo e o sangue, a alma e a divindade de vosso diletíssimo Filho, nosso Senhor Jesus Cristo, em expiação dos nossos pecados e os do mundo inteiro.

Terceira dezena no Diário de Santa Faustina, no número 1448, 1448, diz assim para nós: escreve, fala, minha filha da misericórdia, diz às almas onde deve procurar consolo, isto é, no tribunal da misericórdia, onde continuo a realizar os meus maiores prodígios, que se renovam sem cessar. Para obtê-los, não é necessário prender longas peregrinações, nem realizar exteriormente grandes cerimônias, mas basta aproximar-se com fé

0: Senhor diz nesse canto: não tenhas medo, eu estou aqui. E nós precisamos cada dia mais nos aproximarmos desse grande tribunal da misericórdia, que é o confessionário. É confiar em Deus, é pedir a Deus a graça de um recomeço, de uma história nova. A confissão tem essa graça de nos lavar de dentro para fora. Então, Jesus pede a Santa Faustina: fala para eles. Fala para eles que precisam se confessar. Gente, quantas pessoas das nossas paróquias não se confessa há 10 anos? Há 10 anos que não se confessa. Talvez até muito mais. Mas, gente, toda hora nós precisamos da misericórdia de Deus. É preciso fazer um belo exame de consciência. Porque confessar não é contar a sua história. Você pode contar a sua história num livro aí, escreve a sua história ali. Confessar é contar a sua miséria. É falar para a sua miséria que acabou, que ela não tem mais lugar. Isso é confessar. Não é falar da vida do marido, do filho, não é. Mas falar da miséria que está corrompendo nossa alma, nosso coração. Então hoje nós somos chamados nessa terceira dezena. Pedimos a Deus que nos dê uma graça de uma santa confissão. Que nós vamos ao encontro do sacerdote para nos confessar bem. Olha, gente, uma boa confissão, boa confissão, ela demora, sabe quanto tempo? 3 minutinhos. Uma boa confissão. Não se justifica o pecado. Ah, porque isso, é porque isso, é porque isso. Parece que nós não sabemos nos confessar. Confessar é acusar a acusação do pecado. Isto. Mas não porque eu pequei. Eu pequei porque eu tropecei numa pedra. Não interessa. É só o pecado. Nós precisamos aprender a nos confessar. O padre não vai deitar você num divã para você ali desabafar. Não é lugar de desabafar. É tirar a miséria. É tirar a miséria. Isso é uma boa confissão. Claro que nós, padres, estamos disponíveis para a glória de Deus, para ouvir também a sua história, o seu desabafo, né, a sua partilha, que também tem um segredo. Ela também tem manter o segredo de uma partilha, mas não é uma confissão. Então nós entendemos e separarmos bem uma boa confissão, que não é o lugar da partilha, mas é um lugar de tirar a miséria. Então é isso que o diário nos fala hoje. Fala para eles. Lá é o lugar da infinita misericórdia. Então que a partir desse novenário, essa paróquia em especial saiba se aproximar do tribunal da misericórdia, que é a confissão. Não é o lugar de julgamento. O padre não está ali para te julgar. O padre está ali para acolher o teu arrependimento. Nessa nossa terceira dezena, reza comigo a querida Vanessa, do Terço da Misericórdia. Eterno Pai, eu vos ofereço o corpo e o sangue, a alma e a divindade de vosso diretíssimo Filho,
1: nosso Senhor Jesus Cristo, em expiação dos nossos pecados e os do mundo inteiro.
2: Pela sua dolorosa paixão,
3: tende misericórdia de nós e do mundo inteiro.
2: Pela sua dolorosa paixão,
3: tende misericórdia de nós e do mundo inteiro.
2: Pela sua dolorosa paixão,
3: tende misericórdia de nós e do mundo inteiro.
2: Pela sua dolorosa paixão,
3: tende misericórdia de nós e do mundo inteiro.
2: Pela sua dolorosa paixão,
3: tende misericórdia de nós e do mundo inteiro.
2: Pela sua dolorosa paixão,
3: tende misericórdia de nós e do mundo inteiro.
2: Pela sua dolorosa paixão,
3: tende misericórdia de nós e do mundo inteiro.
2: Pela sua dolorosa paixão,
3: tende misericórdia de nós e do mundo inteiro.
2: Pela sua dolorosa paixão,
3: tende misericórdia de nós e do mundo inteiro.
2: Pela sua dolorosa paixão,
3: tende misericórdia de nós e do mundo inteiro.
2: Ó sangue e água que jorraste do coração de Jesus, como fonte de misericórdia para nós, eu confio em vós.

0: Nós queremos pedir a Jesus por tantas feridas que o mundo tem causado. E todas as vezes que eu tenho a oportunidade de rezar na Rádio Catedral, eu sempre lembro dos nossos irmãos dependentes químicos. Quem tem um dependente químico em casa sabe do que o padre está falando. É uma situação destruidora. Destruidora. E a última pessoa dessa casa que será destruída é o próprio dependente, é o próprio usuário. Antes destrói a mãe, o pai, a avó, o tio. Vai destruindo, as drogas, ela vai destruindo uma única pessoa. Você imagina uma casa que tem duas ou três pessoas nesta realidade. Eu costumo dizer, amados, que o dependente químico, ele não é um sem vergonha. Ele é um doente e que precisa do nosso carinho, da nossa atenção. E eu gosto de dizer que a nossa igreja, gente, a nossa igreja, ela, eu amo demais. Olha, gente, eu amo demais a minha igreja. E eu, nessa graça de poder estar na rádio, visitando muitas paróquias, eu vejo essa beleza dessa paróquia de Nossa Senhora do Rosário de Pompeia. Veja a beleza do nosso padre, que está com a cara fortezinha, né? Tá bem, bem alimentado. Gente, graças a Deus, né, padre? Gente, como eu vibro de alegria pela minha igreja. Sabe por quê, amados? Porque a nossa igreja não é aquela que aponta o dedo para as feridas de ninguém, para as doenças de ninguém. A nossa igreja é aquela que estende a mão, e quem estende a mão quer segurar, quer trazer para junto, quer trazer para cura. Por isso, na realidade, de todos os dependentes químicos, drogados, e agora tudo é vício, né? Agora tem o vício de jogos, que está por aí, ó, que já está por aí há muito tempo. Aí tem anos que está por aí. Agora divulgaram, né? Tem gente divulgando. E tem destruído muita gente. Eu conheço uma família que o filho de 10 anos contraiu uma dívida de 64 mil reais. 10 aninhos. E como paga? Como é que paga isso? Então, foi viciando, a criança foi, o adolescente vai, o jovem vai, os adultos estão mais ainda no joguinho, estão se viciando e estão trazendo desespero por conta do vício. E nós rezamos por você que nos ouve, está passando por essa situação, para que a misericórdia de Deus te liberte de tudo aquilo que está destruindo a sua vida e a sua família. Reza comigo essa quarta dezena a Maria Salomé, do texto da misericórdia. Eterno Pai,
1: eu vos ofereço o corpo e o sangue,
0: a alma e a divindade
1: de vosso diretíssimo Filho,
0: nosso Senhor Jesus Cristo, em expiação dos nossos pecados e os do mundo inteiro,
1: pela sua dolorosa paixão.
0: Tende misericórdia de nós, do mundo inteiro,
1: pela sua dolorosa paixão.
0: Tende misericórdia de nós, do mundo inteiro,
1: pela sua dolorosa paixão.
0: Tende misericórdia de nós, do mundo inteiro,
1: pela sua dolorosa paixão.
0: Tende misericórdia de nós, do mundo inteiro,
1: pela sua dolorosa paixão.
0: Tende misericórdia de nós, do mundo inteiro.
1: Pela sua dolorosa paixão.
0: Tende misericórdia de nós, do mundo inteiro.
1: Pela sua dolorosa paixão.
0: Tende misericórdia de nós, do mundo inteiro.
1: Pela sua dolorosa paixão.
0: Tende misericórdia de nós, do mundo inteiro.
1: Pela sua dolorosa paixão.
0: Tende misericórdia de nós, do mundo inteiro.
1: Pela sua dolorosa paixão.

0: nessa nossa quinta dezena, rezará conosco o querido Padre Graciano, que fará a motivação.
1: Nessa quinta dezena, queremos colocar de forma especial todos os sacerdotes, né? Nós estamos comemorando os 80 anos da nossa paróquia e queria pedir a misericórdia do Senhor sobre a vida deles, né? Desses sacerdotes que passaram por aqui, não estão mais conosco, mas ficou amizade, né? Com cada um de nós, principalmente com a nossa paróquia. Padre Tiago Sardinha, Padre Tiago Lemos, Padre Bruno, Padre Damião, Padre Francisco Fabiano, os padres também, colocamos a sua alma, também os padres falecidos, em forma especial o Padre Antônio, que fez história também na nossa paróquia. Rezar pelos sacerdotes também que virão aqui nesse tempo da novena, sacerdotes também que contribuíram de certa forma pela nossa evangelização aqui na nossa paróquia, que vieram um dia celebraram a missa. Padre Valnei também já esteve aqui celebrando a Eucaristia conosco alguns anos atrás. Vamos rezar por cada um deles, colocar também o nosso cardeal arcebispo da Orani, nossos bispos auxiliares, nosso vigário episcopal, Padre Alexandre também, que é do nosso vicariato Chieta, todos os sacerdotes. Eu queria que nesse momento você pensasse nele, colocasse diante da presença do Senhor, diante de Jesus, que de verdade esse sangue e água que jorra neste momento do coração de Jesus possa jorrar sobre a vida deles, possa jorrar sobre o ministério sacerdotal deles, possa jorrar sobre a vida do nosso cardeal arcebispo, sobre a vida da nossa igreja, principalmente a igreja também aqui do Rio de Janeiro, né? Vamos rezar por cada um deles. Não lembro se eu falei o Padre Damião. Falei, Padre Damião? Então, Padre Damião também que está em missão. Vamos rezar também por ele e pedir a misericórdia do Senhor sobre a vida dele. Eterno Pai,
2: eu vos ofereço o corpo e o sangue, a alma e a divindade de vosso diletíssimo Filho, nosso Senhor Jesus Cristo, em expiação dos nossos pecados e os do mundo inteiro.
1: Pela sua dolorosa paixão,
2: tende misericórdia de nós e do mundo inteiro.
1: Pela

0: de nós e do mundo inteiro. Deus Santo, Deus Forte, Deus Imortal, tende piedade de nós e do mundo inteiro. Deus Santo, Deus Forte, Deus Imortal, tende piedade de nós e do mundo inteiro. Levanta-se, Deus, por intercessão da bem-aventurada Virgem Maria, de São Miguel Arcanjo e de todas as milícias celestes, que sejam dispersos seus inimigos e fujam de sua face todos que vos odeiam. Vamos dar pequenos avisos e em seguida vamos dar a bênção, pedindo a bênção ao nosso Padre. Mas vamos dar aquele grito bonito, tá todo mundo esperando aquele grito forte, aquele grito bonito que enaltece a Santa Igreja, para que de fato ela seja aquilo que nós vamos gritar. Porque a beleza da Igreja é Cristo, mas fazer com que essa beleza seja espalhada depende de nós, né? Do nosso olhar pela nossa Igreja, né? Então vamos lá, dá aquele grito bem bonito, hein? A nossa Igreja é
1: linda!
0: Uma salva de palmas para a Santa Igreja! Muito bem, muito bem. 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Aí, nós sabemos, estamos por conta, quanto por cento, pode sentar um pouquinho? Quanto por cento temos agora, no final do mês? Nós estamos com 73%. Gente, 73, chegando já, hoje é dia 28. Então você tem mais 2 dias para chegar a 100%. Ai, pai, será que dá? Dá. Vamos tentar chegar a 100%, mas de qualquer forma, nós queremos agradecer imensamente toda a ajuda que vocês dão para a única rádio católica que nós temos. Só temos essa. E nós não podemos perder o que temos. Então, precisamos ajudar. Nós, padres, quando estamos na rádio, nós somos voluntários, né? Nós gastamos nossa gasolina, nosso sapato, né? E às vezes nem comida tem, mas nós estamos lá para fazer a missão, tá bom? Porque amamos a Igreja. E quantas pessoas essa rádio, em todos os lugares que eu vou, ouço o testemunho. Padre, eu ouço a rádio o dia todo. Padre, naquele tempo da pandemia, a rádio que me segurou. Padre, eu fiquei muito doente, não podia ir na missa, a rádio me ajudou. As orações de todos os movimentos, programa da rádio. Então a rádio é importante e nós precisamos manter, tá bom? Se você não é amigo da rádio, eu te convido a ser amigo da nossa Rádio Catedral, tá bom? Para receber o texto da misericórdia em sua paróquia, de um momento muito especial em oração, e você tem que agendar, envie um ofício com os dados da paróquia, dado a data desejada e o nome do padre responsável. Lembra sempre que o padre precisa autorizar, tá bom? Já pensou? O padre chega, tá tendo um movimento, tem até rádio, o padre não sabe? Não, nós não somos ovelha sem pastor, nós temos nosso sacerdote, e o nosso sacerdote é o nosso pastor. Então nós temos por ele toda a reverência e não fazemos nada sem que ele saiba, entendeu? Porque ele precisa saber para quê? Para que o padre tem que saber? Para o padre adoçar, assinar embaixo, olha. E quando o padre assina embaixo, é Cristo que está assinando embaixo. Se não assinou embaixo, não é de Cristo. E se não é de Cristo, não vou nem falar o nome, hein? Vou nem falar o nome. Então o padre tem que assinar embaixo. É ele que tem a delegação, aqui a provisão, para cuidar do povo de Deus. E o povo de Deus tem que lhe ser obediente. Essa é a alegria da Santa Igreja. Tá bom? Então, não pode ligar para a rádio sem autorização, mandar e-mail e etc., sem o cuidado e a autorização do padre. Tá bom? Muito bem. Vamos dar a bênção, padre? Cuida, padre, para nós darmos a bênção. Muito obrigado pelo convite de estar aqui. Esse primeiro dia do novenário de Nossa Senhora do Rosário da Pompeia. Que seja maravilhoso e que seja um tempo de conversão, tá? Porque todo ano a gente faz a programação, né? Mas, gente, já chegou o novenário. Você tá igual ou pior ou melhor do último novenário? Que faz novenário, reza, reza, reza e o povo continua a mesma peste. Não, gente, nós temos que nos converter. E a nossa novena é para nos ajudar a ser melhor para Deus, a fazer a nossa missão acontecer. Recadinho, padre, por favor, antes da bênção.
2: Amém. Então, queria agradecer, né, de forma especial, padre Valnei, essa alegria, né, meu irmão, no ministério, uma alegria receber o senhor mais uma vez aqui na nossa paróquia e hoje trazer o texto da misericórdia e rezar aqui nesse primeiro dia da nossa novena, né? Também agradecer a equipe, né? A Bárbara, também o Ronald, também o Luiz, teve a iniciativa de trazer aqui, obrigado. Vamos rezar pela Bárbara, no seu bebezinho que está ali, 6 meses, né, Bárbara? Você tá
0: é 6 meses, né? O Arthur tá chegando.
2: É o Arthur. Vamos rezar por ela, obrigado, Bárbara, Ronald, pelo carinho e amizade aqui conosco, viu? E agradeço mais uma vez a nossa Rádio Catedral por estar presente aqui e poder transmitir e assim passar, né, nesse primeiro dia do nosso novenário, né? Que nós temos, padre, já desde a pandemia, o nosso Terço da Misericórdia, né? Uma iniciativa do padre Damião, meu antecessor, né? Que rezava, né? Todos os dias aqui na igreja, né? Convidava alguns paroquianos a estarem aqui para rezar o Terço da Misericórdia, continuou, né, essa missão até hoje pelo Terço da Misericórdia. Então aqui tivemos algumas irmãs que rezaram conosco, né? Então louvo a Deus também pela vida delas e por sempre lembrar de nós também, padres, nas suas orações, pedindo a misericórdia de Deus. Então agradeço a vocês também que vieram, né? Lembrando que 5 horas nós temos o nosso rosário. O padre Valnir falou, começou o novenário, né? Dia de morarmos na igreja, né? Então 5 horas temos o rosário, 19h30, hoje a nossa Santa Missa. Amém.
0: O Senhor esteja convosco.
2: Ele está no meio de nós.
0: Que por intercessão da Senhora do Rosário da Pompeia, por intercessão de Santa Faustina, secretária da Misericórdia, abençoe-vos, ó Deus Todo-Poderoso.

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0: 106,7 Catedral FM, 3 horas e 52 minutos no Rio. Muito boa tarde para você. Segunda-feira, 28 de setembro, ano 2026.

0: 3:57 no Rio.
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0: Vamos ao Cor Rio, Centro de Operações e Resiliência da Prefeitura do Rio de Janeiro. Informações do trânsito. Repórter Samuel Correia. Alô, Samuca. Boa tarde, meu amigo.
2: Muito boa tarde, Silvio. Boa tarde para você ligado aqui na Catedral FM. Uma ótima semana. Boa segunda-feira. A movimentação é intensa para quem deixa o centro da cidade pela Avenida Rodrigues Alves, indo em direção ali à zona portuária, passando pela Rio de Janeiro. O mesmo está acontecendo para quem pega pela Bicalho e segue em direção ali à Avenida Brasil. Aliás, na Presidente Vargas, chegada Presidente Vargas no trevo das Forças Armadas, retirado um ônibus que estava enguiçado ali para quem vai acessar a chegada à Cidade Nova. Nesse momento, observo pelas câmeras do Centro de Operações boas condições de trânsito para quem passa pela região. Falando de vias expressas, grande movimentação para quem deixa o centro e vai para a Baixada Fluminense pela linha vermelha, já a partir da Maré, passando pelo trecho do Galeão. Aliás, quem opta pela Avenida Brasil e vai para a rodovia Washington Luiz ou Presidente Dutra, acaba perdendo um pouquinho mais de tempo pela pista lateral, na altura de Bom Sucesso e também na chegada ao trecho de Irajá. Outras informações sobre o trânsito você confere em nossas redes sociais no @operaçõesrio. Para a Rádio Catedral, Samuel Correia.
0: Obrigado, Samuel, um grande abraço. Agora são 3:58 aqui na sua Catedral FM, já tem ligação direta.
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0: 4 horas. Escoteiros de diferentes grupos se reunirão no dia 24 de outubro na Catedral Metropolitana de São Sebastião para a missa dos escoteiros com o pastor. A programação terá início às 8 horas da manhã com a celebração da Santa Missa, presidida pelo arcebispo do Rio de Janeiro, Cardeal Aranijo Tempesta, seguida de visita guiada à Catedral e ao Museu Arquidiocesano de Arte Sacra. Os participantes são convidados a levar bastões, estandartes, bandeirolas e bandeiras de seus grupos para este momento de fé, fraternidade e espírito de serviço.
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1: 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São 4:04 no Rio de Janeiro, segunda-feira, 28 de setembro, ano 2026. Está começando por aqui hoje, edição extraordinária. Ligação Direta nesta segunda-feira. E já lembrando para você que nós estamos aí com a nossa corrida da meta. Claro, precisamos demais da sua ajuda, da sua colaboração, do seu algo a mais. Hoje estamos com a nossa campanha 2-10. 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A gente tá recebendo aqui diversas mensagens, pessoal mandando comprovante de colaboração. Muito, mas muito obrigado por acreditar nessa obra de evangelização que é a Rádio Catedral FM. É com você que a gente segue junto evangelizando não só o Rio de Janeiro. Hoje com a internet a gente consegue chegar longe, né? Fora do Rio e também fora do Brasil. Muito obrigado por acreditar nessa obra de evangelização. Vamos juntos aqui com o nosso Ligação Direta e a sua participação tá valendo 3231-3567. Você que mora fora do Rio, 0 operadora 21 3231-3567. Participe!

Aí abrindo o nosso Ligação Direta de hoje, Padre Omar, peço a Deus e a participação especial de Diogo Nogueira, Felipe França, União Rogil e Seminário São José, tua palavra.

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13: Da sua Catedral FM em 106,7, 4 horas mais 20 minutos no Rio. Tem participação chegando pelo nosso WhatsApp.
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13: Valeu, grande Rogério, taxista, amigo, sempre ligado com a gente, dando uma carona especial aqui para nossa Rádio Catedral FM. 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
2: Em 106,7 Catedral FM, 3231-3567 é o nosso WhatsApp para sua participação. Lembrando para você que daqui a pouco, às 5h15, teremos o nono e último dia da novena de São Miguel Arcanjo, com o cônego William Bernardo aqui na Catedral FM.

4:34 aqui na Catedral FM, tem participação chegando pelo nosso WhatsApp. Boa tarde, Silvio, tudo bem? Tudo, Severina Regis, paróquia Sagrada Família na Maré, gostaria de ouvir uma música com Cosme e oferecer para todos os paroquianos da Sagrada Família, para as amadinhas de fé e a todos da minha família, para você, Silvio, fica com Deus, um grande abraço, querida. Uma mensagem chegou pra gente também que vamos ajudar o Antônio Carlos, taxista da Gardênia, enviou aqui o comprovante. Obrigado, Antônio Carlos, um grande abraço para você, meu irmão. Aparecido de Padre Miguel, faço parte da paróquia Cristo Ressuscitado. Lá, Silvia, aí, tudo bem com você? Por favor, tocar Ainda Bem, eu ofereço para todos os ouvintes desta rádio abençoada e todas as amadinhas de fé. Muito obrigado, boa tarde, enviou aqui o comprovante. Obrigado, querida.

0: Cosme Cacimbim, agora são 4h42.
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4: Boa tarde, meu queridíssimo amigo Silvio Júnior, família Catedral, Santa de Cássia, da paróquia Nossa Senhora da Conceição do Pacheco, São Gonçalo. Vamos ouvir Depois da Tempestade com Guilherme de Sá. Ofereço a você a Maria Eduarda, filha da minha amiga paroquiana Marcília, que hoje está celebrando o dom da vida. Aos demais aniversariantes do mês, as amadias de fé e ouvintes, 1 aos 150%. E onde você estiver, não se esqueça daquele pix para rádio Catedral, amigos da rádio, @radiocatedral.com.br. Santa semana a todos, salve Maria.
3: 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Essa é uma das chaves Pix para que você possa fazer a sua colaboração. 2 e 10 o quanto puder. 4:47 no Rio. Valeu, Rita!

Guilherme de Sá, Ramon e Rafael, depois da tempestade, 4:52, a participação da Silvia Araújo, da paróquia Divino Espírito Santo de Rialengo. E Silvio, boa tarde. Toque, por favor, Padre Antônio Maria, Nossa Senhora, oferecendo para você, obrigado, as amigas de fé e ouvinte, semana de muitas alegrias para todos. Beijo, beijo, valeu, Silvio, um grande abraço, minha amiga.

0: Vida Reluz, Mar de Vitória, Padre Antônio Maria recordando Nossa Senhora. Guilherme Sai, Ramon e Rafael, depois da tempestade. 5:01 no RIS.
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0: São Miguel Arcanjo, defendei-nos no combate. 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
1: A paz, eu sou o cônego William Bernardo, reitor do Santuário Arquidiocesano de São Miguel Arcanjo em Magalhães Bastos, no Rio de Janeiro. Nono dia da novena de São Miguel Arcanjo, concluindo hoje esta nossa caminhada. Amanhã, 29 de setembro, solenidade dos santos arcanjos Miguel, Gabriel e Rafael. Participemos da Santa Missa com fé, com esperança, pedindo a intercessão dos arcanjos de Deus. Por isso, o tema da novena de hoje é A Vitória Pertence ao Senhor. A batalha é do Senhor. Primeiro livro de Samuel, capítulo 17, versículo 47. Meu irmão, minha irmã, chegamos no último dia de nossa novena. Durante esses 9 dias, apresentamos famílias, enfermos, jovens, idosos, pessoas atribuladas, dependentes químicos, nossas cidades, a missão da igreja e aqueles que precisam se reencontrar com Deus. Hoje proclamamos: a nossa batalha é do Senhor, a nossa vitória pertence ao Senhor. Davi enfrentou Golias não confiando em sua própria força,

0: mas no nome de Deus, do Deus vivo, também nós enfrentamos gigantes, medos, pecados, enfermidades, dificuldades, situações que parecem maiores do que as nossas forças, mas não são, porque Deus é infinitamente maior e Deus caminha conosco. São Miguel Arcanjo nos recorda pelo próprio significado do seu nome, a pergunta que derrota toda soberba, que derrota Satanás: quem como Deus? Ninguém como Deus. Essa pergunta, portanto, nos fortalece na caminhada. Nenhum mal é maior do que Deus. Nenhuma noite pode impedir o nascer do sol, da esperança e o florescer da graça de Deus na sua vida. Por isso, terminamos esta novena não proclamando nossas forças, mas a fidelidade de Deus, a misericórdia de Deus, que tem nos guardado e nos dará a vitória. Entregamos a Ele as nossas batalhas, permaneçamos firmes na oração, na palavra e na Eucaristia, porque ser católico é bom demais. São Miguel Arcanjo, defendei-nos no combate, conduzindo-nos sempre a Cristo Jesus. Quem como Deus? Ninguém como Deus. Oremos. Senhor Deus, nós agradecemos por esses 9 dias de oração em nossa Rádio Catedral, como novena dedicada a São Miguel Arcanjo. Por isso, recebei as nossas intenções, concedei-nos a perseverança pela intercessão de São Miguel Arcanjo, fortalecei-nos no combate da fé e fazei-nos testemunhas da vitória de Cristo sobre o pecado, a morte e o maligno. Amém. São Miguel Arcanjo, defendei-nos no combate. Amém. Quem como Deus? Ninguém como Deus. Participe da solenidade dos santos arcanjos Miguel, Gabriel e Rafael. Participe amanhã da solenidade dos santos arcanjos São Miguel, São Gabriel, São Rafael, em nosso santuário São Miguel Arcanjo, em Magalhães Baixos, Rua Princesa Leopoldina, 181. Participe conosco. Deus te abençoe. Ladainha de São Miguel Arcanjo. Vinde, ó Deus, em meu auxílio, socorrei-me sem demora. São Miguel Arcanjo, defendei-nos no combate, sede nosso refúgio contra as maldades e as ciladas do demônio. Ordene Deus instantemente, o pedimos. E vós, príncipe da milícia celeste, pela virtude divina, precipitai no inferno a Satanás e aos outros espíritos malignos que andam pelo mundo para perder as almas. Amém. Sacratíssimo Coração de Jesus, tende piedade de nós. Sacratíssimo Coração de Jesus, tende piedade de nós. Sacratíssimo Coração de Jesus, tende piedade de nós. Senhor, tende piedade de nós. Jesus Cristo, tende piedade de nós. Senhor, tende piedade de nós. Jesus Cristo, ouvi-nos. Jesus Cristo, atendei-nos. Pai Celeste, que sois Deus, tende piedade de nós. Filho Redentor do mundo, que sois Deus, tende piedade de nós. Espírito Santo, que sois Deus, tende piedade de nós. Trindade Santa, que sois o único Deus, tende piedade de nós. Santa Maria, Rainha dos Anjos, rogai por nós. São Miguel, rogai por nós. São Miguel, cheio da graça de Deus, rogai por nós. São Miguel, perfeito adorador do Verbo Divino, rogai por nós. São Miguel, coroado de honra e de glória, rogai por nós. São Miguel, poderosíssimo príncipe dos exércitos, Senhor, rogai por nós. São Miguel, porta-estandarte da Santíssima Trindade, rogai por nós. São Miguel, guardião do paraíso, rogai por nós. São Miguel, guia e consolador do povo israelita, rogai por nós. São Miguel, esplendor e fortaleza da igreja militante, rogai por nós. São Miguel, honra e alegria da igreja triunfante, rogai por nós. São Miguel, luz dos anjos, rogai por nós. São Miguel, baluarte dos cristãos, rogai por nós. São Miguel, força daqueles que combatem pelo estandarte da cruz, rogai por nós. São Miguel, luz e confiança das almas no último momento da vida, rogai por nós. São Miguel, socorro muito certo, rogai por nós. São Miguel, nosso auxílio em todas as adversidades, rogai por nós. São Miguel, arauto da sentença eterna, rogai por nós. São Miguel, consolador das almas que estão no purgatório, rogai por nós. São Miguel, a quem o Senhor incumbiu de receber as almas que estão no purgatório, rogai por nós. São Miguel, nosso príncipe, rogai por nós. São Miguel, nosso advogado, rogai por nós. Cordeiro de Deus, que tirais o pecado do mundo, perdoai-nos, Senhor. Cordeiro de Deus, que tirais o pecado do mundo, ouvi-nos, Senhor. Cordeiro de Deus, que tirais o pecado do mundo, tende piedade de nós. Rogai por nós, ó glorioso São Miguel, príncipe da Igreja de Cristo, para que sejamos dignos de suas promessas. Amém. Oremos. Senhor Jesus, santificai-nos por uma bênção sempre nova e concedei-nos pela intercessão de São Miguel esta sabedoria que nos ensina a juntar riquezas do céu e a trocar os bens do tempo presente pelos da eternidade. Vós que viveis e reinais em todos os séculos dos séculos. Amém. Uma vez mais, renovemos a nossa consagração a São Miguel Arcanjo. Ó príncipe nobilíssimo dos anjos, valoroso guerreiro do Altíssimo, zeloso defensor da glória do Senhor, terror dos espíritos rebeldes, amor e delícia de todos os anjos justos, meu diletíssimo arcanjo São Miguel, desejando eu fazer parte do número dos vossos devotos e servos, a vós hoje me consagro, me dou e ofereço, e ponho-me a mim próprio, a minha família e tudo que me pertence, debaixo de vossa poderosíssima proteção. É pequena a oferta do meu serviço, sendo como sou um miserável pecador, mas vós engrandecereis o afeto do meu coração. Recordai-vos que de hoje em diante estou debaixo de vosso sustento e deveis assistir-me em toda a minha vida, obter-me o perdão dos meus muitos e graves pecados, a graça de amar a Deus de todo o coração, ao meu querido Salvador Jesus Cristo e a minha Mãe Maria Santíssima. Obtende-me aqueles auxílios que me são necessários para obter a coroa da eterna glória. Amém. Pedindo a libertação pela intercessão de São Miguel Arcanjo, rezemos. Glorioso São Miguel Arcanjo, poderoso vencedor das batalhas espirituais, vinde em auxílio das minhas necessidades espirituais e temporais. Afugentai de minha presença todo mal e toda ataque ciladas do inimigo. Com sua poderosa espada de luz, derrotai todas as forças malignas. Iluminai os meus caminhos com a luz de tua proteção. Arcanjo Miguel, do mal, libertai-me. Do inimigo, livrai-me. Das tempestades, socorrei-me. Dos perigos, protegei-me. Das perseguições, salvai-me. Glorioso São Miguel Arcanjo, pelo poder celeste a vós conferido, sê para mim guerreiro valente de Deus e conduzi-me nos caminhos da paz. Amém. O Senhor esteja convosco. Pela poderosa intercessão de São Miguel Arcanjo, abençoe-vos o Deus Todo-Poderoso, o Pai, o Filho e o Espírito Santo. Amém. Quem como Deus? Ninguém como Deus. Amém.
1: 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São Miguel Arcanjo, rogai por nós.
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4: Trânsito. Voltamos ao Cor Rio, Centro de Operações e Resiliência da Prefeitura do Rio de Janeiro. Informações do trânsito. De volta com a gente, Samuel Correia. Oi, Samuca.
6: Exatamente. Silvio, olha, a movimentação está lenta neste exato momento. Para quem trafega em direção à Zona Oeste pela Avenida Brasil, observa o trânsito bem parado na chegada Betica pela pista lateral. A pista central apresenta pouco melhor aí, movimentação para quem trafega em direção a Manguinhos. Vai passar pelo trecho de Bom Sucesso. Está perdendo tempo mais pela pista lateral do que a pista central. Por isso, essa alternativa para quem sai do Caju e vai em direção às rodovias Washington Luiz e rodovia Presidente Dutra. Já observo também pelas câmeras aqui do COR o trânsito na linha vermelha. A situação está melhor agora para quem vai para a Baixada Fluminense, principalmente no trecho do Caju. Aliás, no sentido centro, também boa movimentação, pelo menos até a chegada a São Cristóvão, para quem vai pegar o elevado Rufino Pizarro. A saída do centro ainda com trânsito bem intenso pela Avenida Rodrigues Alves, o mesmo acontece ali para quem está na Avenida Rio de Janeiro e vai acessar a Avenida Brasil, já no trecho do cemitério do Caju. Para você que nesse exato momento segue pelo gasômetro em direção a Bicário, descendo a Presidente Vargas, a movimentação é intensa, mas sem grandes complicações. O mesmo está acontecendo com boa movimentação, aliás, para quem sai do centro, vai para a Zona Sul, entre o elevado Rufino Pizarro e o elevado da Avenida Paulo de Fronteira até o acesso ao túnel de Bolsas. Outras informações sobre o trânsito é muito fácil, basta acompanhar as atualizações das redes sociais do Centro de Operações do arroba Operações Rio. Para a Rádio Catedral, Samuel Correia.
4: Muito obrigado, Samuel. Agora são 5:29, já encontro com os bispos com Dom Tiago e Stanislau.

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1: Louvado seja nosso Senhor Jesus Cristo.
2: Para sempre seja louvado.
1: Estamos mais uma vez aqui no estúdio da Rádio Catedral. Eu, Dom Tiago, com Marcos e João. Cumprimento vocês, queridos ouvintes, e também os amigos aqui que estão comigo no estúdio. Boa tarde a todos.
2: Boa tarde, Dom Tiago. Boa tarde, João. Boa tarde, nossos queridos irmãos, ouvintes da Rádio Catedral.
3: Boa tarde, Dom Tiago, Marcos. Boa tarde para todos os nossos ouvintes da Rádio Catedral. Mais uma semana com muita alegria, Dom Tiago, de poder estar aqui. Convido também os ouvintes da Rádio Catedral para conhecerem nosso canal no YouTube, revistacatólica.com. Lá temos diversos programas falando sobre as questões da nossa fé. Também tem um programa que fica gravado daqui, lá. Então, se o pessoal quiser conhecer o nosso trabalho, deixar uma pergunta, um comentário, falar sobre o programa, é só acessar lá o nosso canal no YouTube, revistacatólica.com.
1: Muito bom. Agradeço pela presença de vocês e vamos então para a nossa conversa, para o nosso tema de hoje.
3: Então, Dom Tiago, hoje nós temos aqui a parábola dos dois filhos, né?
1: Essa que foi lida ontem no último domingo.
3: Uhum. Que ela vai dizer que vos parece, um homem tinha dois filhos. Dirigindo-se ao primeiro, disse: filho, vai trabalhar hoje na vinha. Ele respondeu: não quero. Mas depois, pego em remorso, foi. Dirigindo-se ao segundo filho, disse a mesma coisa. Este respondeu: eu irei, senhor, mas não foi. Qual dos dois realizou a vontade do pai? Qual dos dois realizou a vontade do pai? Responderam-lhes: o primeiro. Então Jesus lhes disse: em verdade vos digo que os publicanos e as prostitutas vos procederão no reino de Deus. Pois João veio a vós num caminho de justiça e não credes neles. Os publicanos e as prostitutas creram nele. Vós, porém, vendo isto, nem sequer tivestes remorsos para crer nele. Então, Tiago, eu confesso que essa passagem, essa parábola, desde muitos anos, eu sempre lendo, eu sempre me perguntei qual dos dois filhos que eu sou. Porque muitas vezes, e a gente pode trazer isso até às vezes por trabalho da igreja, né? Uhum. Que a gente assume determinadas coisas e a gente fala, eu vou fazer. Ou a gente, não sei se eu posso olhar dessa forma, né? Mas quantas vezes a gente faz um propósito diante de Deus de querer ser de uma determinada forma, eu quero me santificar de uma determinada forma, eu quero ser uma pessoa melhor, eu faço um determinado propósito de santidade, de abandono do pecado, e não consigo, né? Uhum. E às vezes eu consigo. Será que isso vai ter a ver com isso que está em fazer a vontade? Porque esse chamado a santidade, Deus, ele é um chamado constante, diário, intenso, que acontece direto na nossa vida. É um chamado que ele não...
2: Constante.
3: Não é de hoje, não é de amanhã, é de sempre, né?
2: Aham.
3: E sim, quando a gente se propõe a fazer atender a esse chamado, sim, e não atende.
1: Sim,
3: e
1: sim,
3: quando a gente acha que não vai conseguir, atende.
1: Sim.
3: Como é que a gente pode analisar isso?
1: Eu penso que podemos olhar este fragmento de duas maneiras. Uma como os momentos da nossa vida, outra como uma postura definitiva perante uma postura definitiva na nossa vida perante o próprio Deus. E o evangelho de hoje, de ontem, ele conta um pouquinho mais, eu penso, apontando na verdade nessa direção, como se fosse uma resposta definitiva que alguém deu ao próprio Deus, que traz também as consequências definitivas, quer dizer, muito mais graves, né? Mas primeiro talvez vamos olhar então aquilo que seria um momento da nossa vida. E realmente, como você está falando, isso é muito comum acontecer, aqueles momentos onde onde nós temos uma certa até facilidade, Deus, sentimos nos convida a uma prática, a algum momento, a busca daquilo que é certo, e tudo flui melhor, e a gente faz o que é correto e nem nos custa. E vem outro momento, outra situação, e parece que para progredir um centímetro a gente soa tanto, e às vezes até isso parece ser complicado, né? E por outro lado a mesma coisa, do lado negativo. Às vezes nós realmente estamos nos segurando muito e temos consciência da coisa errada e não queremos fazer errado e nos esforçamos e até conseguimos segurar, mas mesmo assim este pecado acontece, né? Mas até é claro, nosso esforço para impedir também é visto pelo próprio Deus. E tem outros momentos onde a gente parece que poderia até impedir o pecado, não faz questão e o pecado acontece, né?
3: Sim, sim.
1: São coisas assim, um mistério do ser humano que tantas vezes ele tem que brigar com sua própria natureza, suas próprias limitações e exatamente uma experiência humana que temos que nos lidar com isso como realidade na nossa vida, que temos que sempre nos esforçar para fazer o bem e na mesma hora também nos esforçar para não fazer o mal, como por outro lado, nós precisamos ter todo ânimo, né, para impedir o mal também que quer surgir na nossa vida, né, e ter a certeza que não é o nossa vontade de nos afastar, distanciar de Deus, né? E outra dimensão, né, aquela que eu acho que vai mais no evangelho de hoje, é quando realmente esta postura que Jesus aponta, né, dos publicanos, comparando eles com os fariseus, é já uma postura que alguém toma na vida perante Deus, né? Então, de fato, ele aponta aqui para os publicanos, pessoas que viviam até então distante de Deus, que realmente estavam perdidas, assim, podemos assim usar essa formulação, né? Porém, perante a ação da graça, perante a oportunidade de conversão, eles se converteram. Quando os outros até aparentemente viviam uma vida justa, porém, no momento quando precisavam aceitar, abraçar aquele que poderia trazer para eles a salvação definitiva, Jesus Cristo, eles que o rejeitam, né? E aqui é o grande problema, porque trata-se aqui já uma escolha que vai definir a eternidade daquela pessoa.
3: E Jesus utiliza palavras duras, né? Porque tanto os publicanos quanto as prostitutas eram conhecidos como pecadores públicos. Segundo aquela mentalidade daquela época, eram as piores pessoas que existiam.
1: Isso mesmo. Né?
3: E ele fala que elas os precederão no reino dos céus, né?
1: Isso mesmo, porque eram vistos como aqueles que já estão perdidos, porque vivem vida errada, quando os outros eram já aqui, ainda neste mundo, mas já encaminhados para a felicidade. Por quê? Porque eles viviam vida correta, só que a avaliação humana, ela não é nunca completa, o julgamento humano nunca é um correto julgamento, né? Então Jesus está dizendo aqui, ó, veja, porque pode ser que vocês que se consideram justos não estão aproveitando da graça que quer agir na vida de vocês e estão perdendo esta oportunidade, quando na verdade os outros que até eram considerados perdidos, eles estão aproveitando e estão realmente indo para onde Deus quer conduzir todos nós, né?
3: Porque isso também então quer dizer assim, olhando para essa passagem, Jesus falando sobre os publicanos, né, que eram os cobradores de impostos, né, e as prostitutas, que eram considerados piores pecadores. Mas segundo Jesus está falando aqui, a gente consegue compreender que para eles tem salvação. Porque quando ele fala que essas pessoas precederão contando com o arrependimento delas e a mudança de vida.
1: Uhum.
3: Então, assim, não existe um tipo de pecador que está condenado se ele se arrepender de coração, né? Ou seja, então, para todos existe a salvação, ainda que seja considerada a pior das pessoas do mundo, né?
1: Isso mesmo. Não, fica claro, né, que Jesus não restringe a salvação apenas a algum grupo de pessoas, como se fosse predestinadas, que às vezes tem essas visões. Não importa o que a pessoa faz, se ela é predestinada, ela vai ser salva. E o outro, não importa quanto que ele vai se esforçar para alcançar a salvação, se ele é predestinado para a condenação, ele vai ser condenado. É, existe ainda, por certas visões exatamente religiosas, um pensamento assim, mas nós entendemos que ele não é coerente com a revelação de Deus, porque uma coisa que nós precisamos sempre levar em consideração é a ação da graça de Deus na história de cada um de nós. Então nós entendemos que, por pior que a pessoa seja, Deus deseja salvar a todos e dá a graça da salvação, ou seja, uma oportunidade esta pessoa se converter, como até inclusive nós refletimos, acho que o domingo passado, aliás, da segunda passada, né, aquele trabalhador da última hora. Se ele realmente naquele momento recebeu a graça da conversão e dentro das suas possibilidades, realmente este foi talvez até primeiro o momento desta graça chegar para ele de maneira tão clara e tão evidente, e ele aproveitou e ele abraçou essa graça, este vai chegar à salvação. E pode ser que o outro, que na convicção que ele vai ser salvo porque ele se julga justo, ele ignora a graça de Deus, ignora a necessidade de uma conversão, porque, por exemplo, se compara com os outros dizendo eu estou muito melhor do que os outros, ele pode até realmente atrapalhar a salvação dele.
2: Fica mais fechado ainda essa possibilidade, porque você acha, como sem perceber, a pessoa se acha autossuficiente, né?
1: Isso
2: mesmo. Já tá, não, comigo tá tranquilo, já tô num certo nível, né? Como na verdade tudo é graça, né?
1: Isso mesmo, isso mesmo. E nós lembramos São Paulo, que ele falava no certo momento, né? Que ele faça o mal que ele não quer e faz o mal que ele não quer, quando na verdade a vontade dele é fazer o bem que ele não consegue fazer, né? Parafraseando as palavras dele. Então nós entendemos que isto é uma condição comum na vida do ser humano, mas importante também, entendendo esta situação, esta nossa situação na qual nos encontramos, realmente fazer aquilo que cabe a nós, aproveitando exatamente o que pode ser feito.
3: Agora uma pergunta, né, Tiago? Por exemplo, digamos que eu seja um pecador desse público, né? Desse considerado a pior qualidade. Qual é o caminho que eu posso fazer para exatamente tentar buscar essa salvação? Porque às vezes a pessoa que está numa determinada condição, ela até acredita que ela, para ela já não tem mais jeito, para que ela já não tenha mais salvação. Então, se eu fosse uma pessoa assim, como o senhor poderia me aconselhar?
1: Eu começaria talvez com uma coisa mais pesada, que existem pecados chamados contra o Espírito Santo, e um deles é que é quando o ser humano não acredita no poder da misericórdia de Deus. O que quer dizer a existência deste pecado ou ensinamento da Igreja sobre este tipo de pecado? É que nós nunca podemos duvidar no poder da misericórdia de Deus. Ou seja, se até pode me parecer que não tem mais jeito para mim, eu preciso saber que isso é meu olhar para mim mesmo. Por algum motivo eu estou olhando a si mesmo. Pelas experiências que eu vivi, nas quais eu participei, e eu assim olho para mim mesmo. mas eu não posso misturar este meu olhar ao olhar de Deus para mim. Não é a mesma coisa. E exatamente Deus, em todos os momentos, quando ele fala da sua misericórdia, ele fala sobre esta misericórdia que ela é insondável, ela é ilimitada. E, claro, compreendemos perante também postura do ser humano que deseja dessa misericórdia, busca dessa misericórdia e faz o que é possível para que, sendo tocado pela misericórdia, realmente também mudar na sua vida o que logo se vê necessário a ser mudado, né?
3: Sim.
1: Então aqui eu logo vejo, né, que ninguém pode olhar a si mesmo desta maneira. E se apareça este tipo de pensamento, eu vou dizer que é a tentação do marido, que ele quer te desanimar, que ele quer te convencer que de fato Deus já te condenou. Isso não é verdade, isso é mais uma mentira dele.
3: Uhum.
1: E que nós possamos sempre, que seja até na última hora, lembrando mais uma vez essa parábola da semana passada, né, que realmente pode ser na última hora, mas se eu com clareza agora, neste momento da minha vida, vejo que eu preciso desta misericórdia de Deus e eu quero viver as promessas de Deus no meio deles, mais importante, de estar com Ele para sempre, que eu nunca perco essa oportunidade para abraçar, agarrar essa graça e realmente me entregar com toda a confiança a Deus.
3: E essa parábola fala exatamente sobre isso, né? Sobre essas pessoas que, aos olhos da sociedade e aos olhos até daqueles que se diziam santos, que não tinham oportunidade, né?
1: Sim.
3: Já estavam salvos e essas pessoas estariam condenadas. Jesus está mostrando exatamente o contrário.
1: Isso mesmo,
3: né?
1: É um grande perigo de gente se julgar a si mesmo em comparação com os outros, ou julgar os outros comparando conosco mesmo. Principalmente que não temos mínima ideia de todas as circunstâncias no qual se encontra o nosso próximo. Ou seja, eu não sei por que ele é assim. Pode ser que para Deus ele já é justificado pelo passado que ele viveu. Não sei, eu não posso também justificar ninguém. Também eu não posso julgar e condenar a ninguém. Isso é certo, né? Então que nós possamos sempre, pensando nas nossas limitações do nosso próximo, é sempre buscar realmente a misericórdia e graça dele, porque nela que nós encontramos a salvação. Não tanto naquilo que nós vamos conseguir fazer num mais curto, mais longo período da nossa vida, mas sim quanto que nós possamos responder à graça de Deus quando ela chega ao nosso encontro.
2: Amém.
3: Amém.
1: Louvado seja nosso Senhor Jesus Cristo.
2: Para sempre seja louvado.
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0: 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Segunda-feira, 28 de setembro, ano 2026. Supremo Tribunal Federal recebe ação contra a medida que proíbe bets no país. CNBB divulga nota de esclarecimento e reafirma compromisso com a verdade no processo eleitoral. Papa Leão XIV envia bênção especial pelos 60 anos da paróquia Nossa Senhora da Misericórdia no Rio. Estas e outras notícias na segunda edição do Jornal 106, que está começando.
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0: A Polícia Militar realizou nesta segunda-feira uma operação no Complexo da Maré, na zona norte do Rio de Janeiro. Reportagem João Barbosa.
2: Três pessoas suspeitas morreram durante a ação e outras oito ficaram feridas. Entre elas, uma criança, um adolescente e um PM. Ao todo, os agentes realizaram 12 prisões e um adolescente foi apreendido. A operação mobilizou cerca de 200 policiais e teve como objetivo combater a atuação de criminosos e reprimir atividades relacionadas ao tráfico de drogas e a circulação de armas na região. De acordo com a PM, os feridos foram socorridos e encaminhados a hospitais. Até o fechamento desta reportagem, não houve atualização sobre o estado de saúde das vítimas. Na operação, os agentes apreenderam 12 fuzis, 8 pistolas, granadas, carregadores e 83 quilos de drogas. Além disso, 6 veículos foram recuperados. Segundo a Secretaria Municipal de Educação, 41 escolas fecharam. Além disso, a Secretaria Municipal de Saúde informou que 4 unidades de atenção primária tiveram funcionamento suspenso. Ainda na manhã desta segunda, criminosos armados interceptaram 2 ônibus escolares na linha vermelha, na altura de Cordovil, na Zona Norte. Os 2 veículos transportavam cerca de 120 alunos que seguiam em uma excursão rumo a Vassouras, na região serrana do Rio. Os bandidos abordaram os veículos, quebraram os para-brisas, obrigaram os motoristas a atravessar os ônibus no meio da pista e levaram as chaves. A PM informou que uma equipe chegou ao local em seguida e auxiliou o transporte das crianças para coletivos e reservas. Nenhum estudante se feriu e todos seguiram viagem. A linha vermelha ficou interditada por cerca de uma hora. Segundo o serviço de inteligência da PM, o bloqueio da via foi uma retaliação à operação no Complexo da Maré.
0: O Papa Leão XIV encerrou nesta segunda-feira sua viagem apostólica à França com compromissos na cidade de Metz. Ao longo do dia, o pontífice destacou a defesa da vida, o diálogo, o perdão e a construção da paz. Durante o encontro interreligioso, o Santo Padre afirmou que as religiões devem promover a amizade, a convivência entre os povos. O Papa ressaltou que o nome de Deus não pode ser utilizado para legitimar a violência ou a opressão e diz que as religiões devem estar próximas dos mais frágeis e vulneráveis. Em outro compromisso, o Papa recordou o legado do venerável Robert Schuman, um dos idealizadores da integração europeia. Leão XIV também alertou para a ilusão do rearmamento e defendeu o diálogo, as negociações e o direito internacional como caminhos para a paz. Na Catedral de Santo Estevão, onde presidiu a última missa da viagem, o Papa afirmou que a paz é um dom de Deus, mas também exige o esforço de cada pessoa. Destacou ainda o perdão, a misericórdia e a reconciliação como caminhos para superar o ressentimento. Antes de deixar a França, o Papa Leão XIV teve uma audiência privada com o presidente Emmanuel Macron. Após o encontro, o pontífice seguiu para o aeroporto de Metz, onde embarcou com destino a Roma, encerrando sua quinta viagem apostólica. A Advocacia Geral da União pediu 72 horas ao ministro Luiz Fux, do Supremo Tribunal Federal, para se manifestar na ação que questiona o fim das bets no Brasil. Mais informações com Gabriel Brum.
3: O pedido foi feito nesta segunda-feira, após entidades de apostas acionarem o STF para derrubar a medida provisória que proíbe a aposta de cota fixa. Segundo a AGU, os órgãos responsáveis precisam de tempo para defender os atos e normas questionados. O requerimento é estritamente processual e não antecipa posicionamento sobre o mérito da discussão. A Associação Nacional de Jogos de Azar e o Instituto Brasileiro de Jogo Responsável querem que os efeitos da medida provisória sejam suspensos. Também pedem que os Ministérios da Fazenda e da Justiça, a Anatel, o Banco Central, a Caixa Econômica e o Comitê Gestor da Internet não derrubem autorizações, não interditem pagamentos nem bloqueiem sites e aplicações. As entidades consideram a medida provisória inconstitucional. Segundo elas, a proposta não demonstrou a urgência necessária para o MP não contou com estudos técnicos dos impactos e pode reduzir a confiança no ambiente de negócios do Brasil. De acordo com a ação, o Brasil tem 85 empresas de bets autorizadas e cada uma pagou R$30 milhões pela outorga para operar no país. A medida provisória criaria o risco de o governo ter que devolver o valor pago, que totaliza cerca de R$2,5 bilhões.
0: A Conferência Nacional dos Bispos do Brasil, a CNBB, divulgou uma nota de esclarecimento após informações e manifestações que passaram a circular nas redes sociais envolvendo o nome da conferência. Um documento divulgado no sábado, dia 27 de setembro, a CNBB afirma que não produziu, autorizou ou participou da elaboração ou divulgação de informações falsas relacionadas ao atual processo eleitoral. A CNBB também declara que repudia a produção e a utilização de informações falsas, independentemente da origem ou de quem possam beneficiar ou prejudicar. A CNBB ressalta ainda que não integra qualquer estrutura político-partidária de partido ou candidatura. Segundo a Conferência dos Bispos Brasileiros, suas manifestações sobre as eleições estão relacionadas à missão pastoral e aos princípios expressos em seus documentos, como a dignidade humana, o bem comum, a democracia e a liberdade de consciência. A CNBB afirma também que atribuir à instituição participação na produção ou disseminação de desinformação sem fatos e provas não contribui para a serenidade e a responsabilidade que devem marcar o processo eleitoral. Ao final da nota, a CNBB reafirma o compromisso com a verdade, o diálogo e a paz. Seguimos de olho na movimentação pela cidade e também nas condições do tempo. Júlia Cotrim atualiza as informações direto do Centro de Operações e Resiliência da Prefeitura do Rio de Janeiro.
4: Falando de vias expressas, na linha vermelha, o trânsito está lento entre o Fundão e o Galeão, no sentido Baixada. Em direção ao centro, há retenção na altura da linha amarela. Na Avenida Brasil, lentidão no sentido Zona Oeste, no trecho do Caju e entre Vigário Geral e Coelho Neto. Em direção ao centro, dificuldades de Ramos até Bom Sucesso. Já a linha amarela apresenta retenções entre o Fundão e Bom Sucesso, no sentido Barra. Quem sai da Zona Sul em direção ao centro pelo Túnel Rebouças, encontra dificuldade nas avenidas Borges de Medeiros e Epitácio Pessoa. No Rio Comprido, retenções no elevado da Avenida Paulo de Fronten, em direção ao centro. Na Barra da Tijuca, retenções nas avenidas Armando Lombardi e Américas, em direção ao Recreio. Já na Avenida Ayrton Senna, o trânsito está lento entre a Cidade das Artes e a Ponte Santos Dumont, no sentido linha amarela. No Santo Cristo, os motoristas encontram retenções em direção à ponte Rio-Niterói, no viaduto do Gasômetro, e nas avenidas Rodrigues Alves e Rio de Janeiro. Agora a gente fala do tempo. Para a noite de hoje, a previsão é de céu parcialmente nublado, passando a nublado, ventos moderados e chuvisco, a chuva fraca isolada no período da noite. Ao longo do dia, as temperaturas variaram entre 20 e 33 graus. Para amanhã, a previsão é de céu parcialmente nublado, a nublado, com chuvisco, a chuva fraca isolada durante a madrugada e pancadas de chuva isoladas no período da noite. Os ventos estarão moderados ao longo do dia, com rajadas pontualmente fortes no período da noite. As temperaturas apresentarão elevação com máxima de 38 e mínima de 21 graus. Outras informações sobre o trânsito e a previsão do tempo estão nas redes sociais do COR no arroba Operações Rio. Para a Rádio Catedral, Júlia Cotrim, direto do Centro de Operações.
0: O Papa Leão XIV enviou uma bênção especial por ocasião das comemorações de 60 anos da paróquia pessoal de Nossa Senhora da Misericórdia, em Botafogo, na zona sul do Rio de Janeiro. A mensagem foi destinada ao Monsenhor André Sampaio, responsável pela paróquia, e integrou as celebrações realizadas no sábado, dia 26, que também marcaram a festa de Nossa Senhora das Mercês. O cardeal Arani João Tempesta, arcebispo do Rio de Janeiro, participou da programação festiva e recebeu como presente um quadro de Nossa Senhora das Mercês em homenagem às 6 décadas de criação da paróquia. A comunidade particularmente ligada aos católicos de língua inglesa no Rio de Janeiro também recordou outros importantes momentos de sua história. Foram celebrados os 107 anos da capelania para os católicos de língua inglesa e os 107 anos da All Society e os 74 anos da All School. Fiéis famílias integrantes da comunidade participaram da programação marcada por momentos de oração e confraternização. A celebração também foi uma oportunidade para agradecer pela trajetória construída ao longo dos 60 anos da paróquia Nossa Senhora da Misericórdia e por sua caminhada junto à Arquidiocese do Rio de Janeiro. com produção de Rita Vasconcelos e locução de Silvio Júnior. O Jornal 106 volta amanhã. Colaboraram nesta edição a agência Rádio Web Correio e a Agência Brasil. A CNBB, o site Vatican News. 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

0: Em nome do Pai, do Filho e do Espírito Santo. Amém. Que a paz do Senhor esteja com todos vocês, caríssimos amigos e irmãos. Ontem nós celebramos o 112º Dia Mundial do Migrante e do Refugiado. O Papa Francisco transferiu para o 4º domingo de setembro esse dia do migrante e acrescentou também do refugiado. Aqui no Brasil temos várias celebrações em junho, mas o Dia Mundial é justamente 4º domingo de setembro. E o Papa Leão XIV deu como tema desse ano, mesmo uma só dessas crianças, Mateus 18:10, e mandou uma mensagem que passamos a ler, a mensagem do Papa Leão XIV, que deve nos fazer pensar sobre a nossa responsabilidade cristã na migração e também naquele refugiado, mas são a criança, mesmo uma só dessas crianças. Diz o Papa: queridos irmãos e irmãs, ano após ano, o Dia Mundial do Migrante e do Refugiado nos convida a dirigir o nosso olhar para diferentes aspectos do complexo fenômeno migratório. Para esse dia, 112º dia, o tema, mesmo só desses pequeninos, chama a nossa atenção para os menores diretamente envolvidos na experiência da migração e da fuga, para a solicitude com eles e para a promessa do Senhor: quem receber um desses pequeninos em meu nome, é a mim que recebe. Menores deslocados, uma realidade complexa de vulnerabilidade, diz o Papa nesse contexto. Os menores são os mais vulneráveis no seio dos fluxos migratórios mundiais. Seus rostos concretos, histórias únicas que apelam à nossa consciência. Todos os anos, milhões de crianças e adolescentes são obrigados a abandonar sua terra devido a guerras, pobreza, violência, catástrofes ambiental e outras tragédias. E, infelizmente, esse número continua a aumentar. As responsabilidades econômicas, políticas e militares por esse desastre são imensas. O sofrimento não se esgota na simples deslocação. Há jovens que perderam pais, irmãos, irmãs e amigos e são testemunhas de violências indescritíveis. Outros, separados durante longos períodos dos seus familiares, tentam se reunir com eles, vivendo, entretanto, a angústia do afastamento. Há ainda menores que enfrentam a viagem juntamente com os pais, expostos a condições extremas e traumáticas. Por fim, não podemos esquecer a situação trágica daqueles que são separados dos pais devido ao repatriamento. Esse cenário em si já é dramático, somam-se outras tragédias: as mortes ao longo das rotas migratórias, o tráfico e a exploração, o recrutamento de menores para o emprego em conflitos armados, a violência sexual, os casamentos forçados e as atrocidades sofridas ou testemunhadas durante a viagem. A sua dignidade é espezinhada de demasiadas formas. O Papa Francisco, na mensagem para o Dia Mundial do Migrante e do Refugiado de 2017, dedicada ao tema migrante de menor idade, vulnerável e sem voz, recordou que as crianças são 3 vezes mais vulneráveis, porque de menor idade, porque são estrangeiras e porque indefesas, quando, por vários motivos, são forçados a viver longe da sua terra natal e separados do carinho familiar. No entanto, diz o Papa Leão XIV, no meio de tanta escuridão, não falta a luz da solidariedade. Pessoas, famílias, instituições civis e comunidades eclesiais optam por não virar as costas. Pensemos nas famílias que abrem as portas das suas casas para devolver o calor de um lar a essas crianças, nos educadores das comunidades de acolhimento, nos voluntários e nos profissionais que todos os dias, ao longo das rotas e das nossas cidades, se dedicam a cuidar das feridas invisíveis desses pequenos. Com seu empenho, testemunho que o amor pode vencer a indiferença. Palavra do Papa Leão XIV para esse dia, que vamos continuar lendo amanhã. Agora rezemos. O anjo do Senhor anunciou a Maria e ela concebeu do Espírito Santo. Ave Maria, cheia de graça, o Senhor é convosco, bendita sois vós entre as mulheres, e bendito é o fruto do vosso ventre, Jesus. Santa Maria, Mãe de Deus, rogai por nós, pecadores, agora e na hora de nossa morte. Amém. Eis aqui a serva do Senhor, faça-se em mim segundo a vossa palavra. Ave Maria, cheia de graça, o Senhor é convosco, bendita sois vós entre as mulheres, e bendito é o fruto do vosso ventre, Jesus. Santa Maria, Mãe de Deus, rogai por nós, pecadores, agora e na hora de nossa morte. Amém. E o Verbo se fez carne e habitou entre nós. Ave Maria, cheia de graça, o Senhor é convosco. Bendita sois vós entre as mulheres, e bendito é o fruto do vosso ventre, Jesus. Santa Maria, Mãe de Deus, rogai por nós, pecadores, agora e na hora de nossa morte. Amém. Rogai por nós, Santa Mãe de Deus, para que sejamos dignos das promessas de Cristo. Oremos. Infundi, Senhor, em nossos corações a vossa graça, vos o suplicamos. A fim de que nós, que conhecendo pela anunciação do anjo a encarnação de Jesus Cristo, vosso Filho, cheguemos por sua paixão e morte de cruz à glória da ressurreição, pelo mesmo Cristo Senhor nosso. Amém. Glória ao Pai, ao Filho e ao Espírito Santo, como era no princípio, agora e sempre. Amém. Glória ao Pai, ao Filho e ao Espírito Santo, como era no princípio, agora e sempre. Amém. Glória ao Pai, ao Filho e ao Espírito Santo, como era no princípio, agora e sempre. Amém. E a todos vós, caríssimos amigos e irmãos, abençoe-vos o Deus Todo-Poderoso, Pai e Filho e Espírito Santo. Amém.
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2: Dentro de instantes, acompanharemos juntos a Santa Missa pelos amigos da Rádio Catedral, diretamente da Capela Nossa Senhora da Conceição, no edifício São João Paulo II, na Glória. A celebração será presidida por Dom Joselito, concelebrada por Dom José Maria. Rezaremos ação de graças pelos amigos da rádio aniversariantes de hoje: Aliette Teodoro Martins, Antônio de Oliveira, Bruno Jesus Carvalho, Cláudia Márcia Ladeira de Almeida da Costa Rego, Daniela Estório Lins Rosado dos Santos, Dirce Franca Correia Seixas, Dulcineia Coelho da Costa, Elizabeth Fonseca da Cruz, Fátima Pascoal da Silva, Francisco Fausto dos Santos Ribeiro, Georgina da Silva Cardoso, Guaraciara Lima Simões, José Givaldo Pereira da Silva, Juvelina Souza de Lima, Kaique Mascarte de Santana, Lenice Raimundo Silva dos Santos, Lucimar da Silva, Luiz André Ferreira Jacinto, Luzia Caracossi Costa, Maria Angélica Oliveira Gomes, Maria Carolina Maciel Oliveira Suliano, Maria da Glória Nascimento de Castro, Maria D'Ângelo da Silva, Maria de Fátima Dias, Maria Luísa Jacinto, Marlene Lopes Baile, Neide Yolanda Montezuma Duarte da Rocha, Rosângela Farias Albano, Sandra Rodrigues Barbosa, Sônia Maria Moraes Maguela, Sônia Regina Fonseca, Valdir Brandão e Vera Regina de Souza Domingos.
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0: Em nome do Pai, do Filho e do Espírito Santo.
1: Amém.
0: O Deus da esperança que nos cumula de toda alegria e paz em nossa fé, pela ação do Espírito Santo, esteja convosco.
1: Bendito seja Deus que nos reuniu no amor de Cristo.
0: Bons irmãos, reunidos aqui na capela do nosso edifício João Paulo II, reunidos nessa confiança da presença do Senhor que se manifesta a nós, na ceia, na Eucaristia, juntos com Dom José Maria, Dom Roque, com Celebra, com todos que aqui estão, os que nos acompanham pela Rádio Tia, juntos com Dom José Maria, Dom Roque, com Celebra, com todos que aqui estão,

0: juntos, e a vós, irmãos e irmãs, que rogueis por mim a Deus nosso Senhor. Deus Todo-Poderoso, tenha compaixão de nós, perdoe os nossos pecados e nos conduz à vida eterna.
1: Amém.
0: Oremos. Ó Deus, que mostrais vosso poder, sobretudo no perdão e na misericórdia, derramai em nós a vossa graça, para que, correndo ao encontro das vossas promessas, mereçamos participar dos bens celestes. Por nosso Senhor Jesus Cristo, vosso Filho, que é Deus, e convosco vive e reina, na unidade do Espírito Santo, por todos os séculos dos séculos.
1: Amém. Leitura do livro de Jó. Um dia foram os filhos de Deus apresentar-se ao Senhor, entre eles também Satanás. O Senhor então disse a Satanás: de onde vens? Venho de dar umas voltas pela terra, respondeu ele. O Senhor disse-lhe: reparaste do meu servo Jó? Na terra não há outro igual. É um homem íntegro e correto, teme a Deus e afasta-se do mal. Satanás respondeu ao Senhor: mas será por nada que Jó teme a Deus? Porventura não levantastes um muro de proteção ao redor dele, de sua casa e de todos os seus bens? Tu abençoastes tudo o que ele fez, e seus rebanhos cobrem toda a região. Mas estende a mão e toca em todos os seus bens, e eu garanto que ele te lançará maldições do rosto. Então o Senhor disse a Satanás: pois bem, de tudo o que ele possui pode dispor, mas não estendas a mão contra ele. E Satanás saiu da presença do Senhor. Ora, num dia em que os filhos e filhas de Jó comiam e bebiam vinho na casa do irmão mais velho, um mensageiro veio dizer a Jó: estavam os bois lavrando e as mulas pastando a seu lado, quando de repente apareceram os sabeus e roubaram tudo, passando os criados ao fio de espada. Só eu consegui escapar para trazer-te a notícia. Estava ainda falando, quando chegou outro e disse: caiu do céu o fogo de Deus e matou ovelhas e pastores, reduzindo-os a cinza. Só eu consegui escapar para trazer-te a notícia. Este estava falando, quando chegou outro e disse: os caldeus, divididos em três bandos, lançaram-se sobre os camelos e levaram-nos consigo, depois de passarem os criados ao fio da espada. Só eu consegui escapar para trazer-te a notícia. Este ainda falava, quando chegou outro e disse: três filhos e tuas filhas, teus filhos e tuas filhas, estavam comendo e bebendo vinho na casa dos irmãos mais velhos, quando um furacão se levantou das bandas do deserto e se lançou contra os quatro cantos da casa, que desabou sobre os jovens e os matou. Só eu consegui escapar para trazer-te a notícia. Então Jó levantou-se, rasgou o manto, rapou a cabeça, caiu por terra e, prostrado, disse: nu eu saí do ventre de minha mãe e nu voltarei para lá. O Senhor deu, o Senhor tirou. Como foi do agrado do Senhor, assim foi feito. Bendito seja o nome do Senhor. Apesar de tudo isso, Jó não cometeu pecado, nem se revoltou contra Deus. Palavra do Senhor.
2: Graças.

0: Ó Senhor, ouvi a minha justa causa. Escutai-me, atendei o meu clamor. Inclinai o vosso ouvido à minha prece, pois não existe falsidade nos meus lábios.
1: Inclinai o vosso ouvido e escutai-me.
0: De vossa face é que me vem o julgamento, pois vossos olhos sabem ver o que é justo. Provai meu coração durante a noite, visitai-o, examinai-o.

vos chamo, ó meu Deus, por que me ouvis? Inclinai o vosso ouvido e escutai-me, mostrai-me vosso amor maravilhoso, vós que salvais e libertais do inimigo. Quem procura proteção junto de vós?

0: O Senhor esteja convosco.
1: Ele está no meio de nós.
0: Proclamação do Evangelho de Jesus Cristo segundo São Lucas.
1: Glória a vós, Senhor.
0: Naquele tempo, houve entre os discípulos uma discussão para saber qual deles seria o maior. Jesus sabia o que estavam pensando. Pegou então uma criança, colocou-a junto de si e disse-lhes: quem receber esta criança em meu nome, estará recebendo a mim. E quem me receber, estará recebendo aquele que me enviou. Pois aquele que entre todos vós for o menor, esse é o maior. João disse a Jesus: Mestre, vimos um homem que expulsa demônios em teu nome, mas nós lo proibimos, porque não anda conosco. Jesus disse-lhe: não o proibais, pois quem não está contra vós, está a vosso favor. Palavra da salvação.
1: Glória a vós, Senhor.
2: Irmãos e irmãs, esta nossa celebração que nos coloca diante de Deus e de sua infinita bondade, que nos conecta com Jesus Cristo, nosso Senhor, para, ouvindo a sua palavra, sustentados pelo seu pão, pelo seu corpo e pelo seu sangue, continuemos caminhando como seus discípulos missionários deste mundo. Peregrinar da igreja é sempre uma busca constante em se manter unida a Deus, fiel ao seu projeto, disponível para realizar a sua vontade. E hoje uma lição muito especial nos é dada por Jesus. Quando vieram em discussão querer saber quem era o maior. Quem é o maior para Jesus? Quem é o maior no reino de Deus? E Jesus coloca logo uma contradição: o maior é o menor. Menor é aquele que coloca Deus em primeiro lugar. Menor é aquele que se faz irmão, que se submete à lei de Deus. Menor é aquele que vive segundo o Espírito de Cristo no serviço, na docilidade, na confiança a Deus. Menor é aquele que busca o interesse de Deus em primeiro lugar, o seu reino, a sua justiça. Esse será grande. Esse tempo em que nós vivemos, no contexto em que nós estamos vivendo enquanto sociedade brasileira, às vésperas de uma eleição, nós somos pensados, como os convidados a pensar nessa realidade que nos apresenta o Evangelho, o próprio Jesus. Ser maior e ser menor. Nos colocarmos juntos a serviço, nos colocarmos juntos como construtores da fraternidade, nos colocarmos juntos como servidores da vida, como promotores da justiça e do bem comum. Todos engajados no mesmo projeto. Todos sem criarmos uma oposição radical que nos separe uns dos outros, que crie muros de inimizade. Ao contrário, esse espírito de coração menor, de servidores do reino, com o mesmo espírito de confiança de Jó, com a mesma confiança no amor, na ternura, na presença de Deus, nós queremos buscar esse caminho e assumir esse caminho que Jesus Cristo nos propõe. Possamos todos nós, que somos seus discípulos, possa a igreja inteira e a nossa sociedade como um todo escutar esta palavra de Jesus e saber que o maior é aquele que se faz menor, é aquele que se faz servidor de todos, é aquele que está disponível para acolher, para favorecer os mais necessitados, os que clamam por socorro, por ajuda, por justiça e paz, por acolhida, por casa, por salário, por proteção, por bem-estar, por vida digna, por proteção de sua dignidade. Maior é quem serve a Deus e segue com o seu espírito. Irmãos e irmãs, alimentados pela Eucaristia, iluminados pela palavra de Deus, deixemos crescer em nós esse amor pelo reino e que busquemos juntos, em primeiro lugar, o reino de Deus e a sua glória. E todo mundo, todo outro reconhecimento, toda outra e qualquer grandeza virá como recompensa e dada pelo próprio Deus. Por tudo isso, irmãos e irmãs, louvado seja nosso Senhor Jesus Cristo.
3: Para sempre seja louvado.
2: Vamos elevar a Deus a nossa prece, pedindo a Deus a graça de um coração fraterno, de um coração menor, que saiba se fazer servidor dos irmãos. Elevemos a Deus a nossa prece.
1: E a cada prece elevada a Deus responderemos: escutai-nos, Senhor, e acolhei a nossa súplica.
4: Escutai, Senhor, e acolhei a nossa súplica.
1: Para que a igreja seja sempre humilde e servidora, acolhendo todos, especialmente os pequenos e os necessitados, rezemos ao Senhor.
4: Escutai-nos, Senhor, e acolhei a nossa súplica.
1: Para que os doentes, os aflitos e todos os que sofrem encontrem conforto no amor de Deus e na solidariedade dos irmãos, rezemos ao Senhor.
4: Escutai-nos, Senhor, e acolhei a nossa súplica.
1: Para que nossa vida seja marcada pelo serviço generoso, pela fé constante e pela confiança na providência divina, rezemos ao Senhor.
4: Escutai-nos, Senhor, e acolhei a nossa súplica.
2: Ouvi, Pai, de bondade a oração da tua igreja, que derramais sobre todos nós o vosso Espírito Santo, que ele possa nos guiar sempre no caminho da vida, no caminho da fraternidade, da justiça e da paz, em fidelidade ao vosso Filho, que nos abriu essa estrada e nos convoca a seguirmos perseverantes como ele. Tudo isto, Pai Celeste, nós os pedimos por nosso Senhor Jesus Cristo, que convosco vive e reina, na unidade do Espírito Santo.
4: Amém.

0: para que o meu e o vosso sacrifício seja aceito por Deus Pai Todo-Poderoso.
1: Por tuas mãos este sacrifício, para a glória do seu nome, para o nosso bem de toda a sua santa igreja.
0: Concedei-nos, Deus de misericórdia, que vos agrade esta nossa oblação e que ela nos abra a fonte de toda a bênção. Por Cristo nosso Senhor.
1: Amém.
0: O Senhor esteja convosco.
1: Ele está no meio de nós.
0: Corações ao alto.
1: O nosso coração está em Deus.
0: Demos graças ao Senhor nosso Deus.
1: É o nosso dever e nossa salvação.
0: Na verdade, é digno e justo, é nosso dever e salvação. Dá-vos graças sempre e em todo lugar. Senhor Pai Santo, Deus eterno e todo-poderoso, por Cristo Senhor nosso, unidos no amor, celebramos a sua morte. Vivendo a fé, proclamamos a sua ressurreição. E com firme esperança, aguardamos a sua vinda na glória. Por isso vos louvamos com os anjos e todos os santos, cantando sem cessar a uma só voz.

0: Santo e fonte de toda a santidade, santificai, pois, esses dons, derramando sobre eles o vosso Espírito, a fim de que se tornem para nós o corpo e o sangue de nosso Senhor Jesus Cristo.
1: Enviai o vosso Espírito Santo.
0: Estando para ser entregue, abraçando livremente a paixão, Jesus tomou o pão, pronunciou a bênção de ação de graças, partiu e o deu a seus discípulos, dizendo: tomai todos e comei, isto é o meu corpo, que será entregue por vós.

Do mesmo modo, ao fim da ceia, ele tomou o cálice em suas mãos e, dando graças novamente, o entregou a seus discípulos, dizendo: tomai todos e bebei. Este é o cálice do meu sangue, o sangue da nova e eterna aliança, que será derramado por vós e por todos, para a remissão dos pecados. Fazei isto em memória de mim.

0: Mistério da fé e do amor.
1: Todas as vezes que comemos deste pão e bebemos deste cálice, anunciamos, Senhor, a vossa morte, enquanto esperamos a vossa vinda.
0: Celebrando, pois, o memorial da morte e ressurreição do vosso Filho, nós vos oferecemos, ó Pai, o pão da vida e o cálice da salvação. E vos agradecemos, porque nos tornaste dignos de estar aqui na vossa presença e vos servir.
1: Aceitai, ó Senhor, a nossa oferta.
0: Suplicantes, vos pedimos que, participando do corpo e sangue de Cristo, sejamos reunidos pelo Espírito Santo num só corpo.
1: O Espírito nos una num só corpo.
2: Lembrai-vos, ó Pai, da vossa Igreja que se faz presente pelo mundo inteiro, que ela cresça na caridade e em comunhão com o Papa Leão, com o nosso bispo Orani João, seus bispos auxiliares e eméritos, os bispos do mundo inteiro, os presbíteros, os diáconos e todos os ministros do vosso povo.
1: Lembrai-vos, ó Pai, da vossa Igreja.
3: Lembrai-vos também, na vossa misericórdia, dos nossos irmãos e irmãs que adormeceram na esperança da ressurreição, e de todos que partiram desta vida. Acolhei-os junto a vós, na luz da vossa face.
1: Concedei-lhes, ó Senhor, a luz eterna.
2: Enfim, nós vos pedimos, tende piedade de todos nós e dai-nos participar da vida eterna. Com a Virgem Maria, Mãe de Deus, São José, seu esposo, os apóstolos, São Sebastião e todos os santos que neste mundo viveram na vossa amizade, a fim de vos louvarmos e glorificarmos por Jesus Cristo, vosso Filho.
0: Por Cristo, com Cristo e em Cristo, a vós, Deus Pai Todo-Poderoso, na unidade do Espírito Santo, toda honra, toda glória, por todos os séculos dos séculos.
1: Amém.
0: Obedientes à palavra do Salvador, formados por seu divino ensinamento, ousamos dizer: Pai nosso, que estais nos céus,
1: santificado seja o vosso nome, venha a nós o vosso reino, seja feita a vossa vontade, assim na terra como no céu. O pão nosso de cada dia nos dai hoje, perdoai as nossas ofensas, assim como nós perdoamos a quem nos tem ofendido. E não nos deixeis cair em tentação, mas livrai-nos do mal.
0: Livrai-nos de todos os males, ó Pai, e dai-nos hoje a vossa paz. Ajudados pela vossa misericórdia, sejamos sempre livres do pecado, protegidos de todos os perigos, enquanto aguardamos a feliz esperança e a vinda do nosso Salvador Jesus Cristo.
1: Vosso é o reino, o poder e a glória para sempre.
0: Senhor Jesus Cristo, que disseste aos vossos apóstolos: eu vos deixo a paz, eu vos dou a minha paz. Não leis os nossos pecados, mas a fé que anima a vossa Igreja. Dai-lhe, segundo o vosso desejo, a paz e a unidade. Vós que sois Deus, com o Pai e o Espírito Santo.
1: Amém.
0: A paz do Senhor esteja sempre convosco.
1: O amor de Cristo nos uniu. Cordeiro de Deus, que tirais o pecado do mundo, tende piedade de nós. Cordeiro de Deus, que tirais o pecado do mundo, tende piedade de nós. Cordeiro de Deus, que tirais o pecado do mundo, dai-nos a paz.
0: Eu sou o pão vivo descido do céu. Quem come deste pão viverá em mim e eu nele. Eis o Cordeiro de Deus, que tira o pecado do mundo.
4: Senhor, eu não sou digno de que entreis em minha morada, mas dizei uma palavra e serei salvo.
0: Que o corpo e o sangue de Cristo nos guardem para a vida eterna.
1: Amém.

Oração de comunhão espiritual. Meu Jesus, eu creio que estás presente no Santíssimo Sacramento. Amo-vos sobre todas as coisas e minha alma suspira por vós. Mas, como não posso receber-vos agora no Santíssimo Sacramento, vinde então espiritualmente ao meu coração. Abraço-me convosco como se já estivesses comigo. Uno-me a vós inteiramente. Ah, não permitais que me separe de vós. Ó, sumo bem e doce amor meu. Vulnerai e inflamai o meu coração, a fim de que esteja abrasado em vosso amor para sempre.

0: Oremos. Fazei, Senhor, que este sacramento celeste renove inteiramente a nossa vida, para que, anunciando a morte de Cristo, possamos participar de sua herança gloriosa. Ele que vive e reina pelos séculos dos séculos.
1: Amém. Oração a São Sebastião. Glorioso mártir São Sebastião, valoroso padroeiro e defensor da cidade do Rio de Janeiro, vós que derramastes vosso sangue e destes a vossa vida em testemunho da fé em nosso Senhor Jesus Cristo, alcançai-nos do mesmo Senhor a graça de sermos vencedores do nosso verdadeiro inimigo, o pecado, que nos faz viver sem fé, sem esperança e sem caridade. Protegei com a vossa poderosa intercessão os filhos dessa terra de Santa Cruz. Livrai-nos de toda a epidemia corporal, moral e espiritual. Fazei que se convertam aqueles que, por querer ou sem querer, são instrumentos de infelicidade para os outros, e que o justo persevere na sua fé e propague o amor de Deus até o triunfo final. São Sebastião, advogado contra as epidemias, a fome e as guerras, rogai por nós sem cessar. Ó glorioso batalhador da fé, socorrei-nos em nossas fraquezas e necessidades urgentes. Rogai por nós junto a Deus. Amém.
0: Chegamos agora, irmãos e irmãs, ao final da nossa celebração, cheios de confiança no amor que Deus nos tem, pedindo a Ele a graça de nunca nos esquecermos da lição que Ele nos deu hoje. É maior quem se faz menor, quem se faz servidor, quem vive na fraternidade, quem promove o bem, a justiça e a paz. Peçamos a bênção de Deus. O Senhor esteja convosco.
2: Ele está no meio de nós.
0: Venha sobre todos vós, irmãos e irmãs, a bênção do Deus Todo-Poderoso, Pai, Filho e Espírito Santo.
2: Amém.
0: Ide em paz, que o Senhor vos acompanhe.
2: Graças a Deus.

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0: Deus abençoe você e toda a sua família. Que alegria estar aqui com você, começando mais um programa Eu Seguirei. Eu tenho certeza de que Deus vai falar muito ao seu coração através deste programa. Olha, se você pode, eu já quero convidar você a pegar a sua Bíblia, porque hoje nós vamos meditar a palavra de Deus. A palavra de Deus é o nosso alimento, a palavra de Deus que é o nosso sustento. Eu tenho certeza que essa palavra vai mover seu coração. Olha, aqui você vai ouvir a palavra de Deus, aqui você vai poder cantar. São minutos que ficaremos juntos, onde você vai fazer uma experiência com Deus. Lembrando que tudo que você ouvir aqui, depois fica registrado no meu canal do YouTube, Frei Gilson / Som do Monte, no meu Instagram, no meu Facebook, todos com o mesmo nome, Frei Gilson / Som do Monte, para que você possa também compartilhar essa palavra com os seus amigos, tá bom? Então, vamos escutar a palavra de Deus.
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0: 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O pecado que mais faz mal ao ser humano, sem dúvida alguma, é o pecado do orgulho. O orgulho é um dos piores pecados que tem. Muita gente, às vezes, se esquece que o orgulho está por trás de tudo. Foi o orgulho que fez Adão e Eva pecarem. Lembra? No dia em que vocês comerem desse fruto, vocês se tornarão como deuses. E, portanto, o orgulho, ele é o princípio. Eu diria que ele é o pai de todos os pecados. Ele é o princípio. Ele está na fonte de tudo. Todo qualquer outro pecado que eu cometa, no fundo, tem o orgulho por trás. É o pecado da inveja, tem o orgulho. É o pecado da mágoa, do ódio, da vingança, tem tudo, tudo que você possa imaginar. O orgulho está por trás de tudo. Ele é considerado para nós um pecado capital, um pecado cabeça, um pecado forte. É preciso que a gente tente tirar esse pecado pela raiz. Ele não pode crescer em nós. A gente precisa cuidar para que o orgulho não crie asas dentro de nós. Em nome do Pai, do Filho e do Espírito Santo. Amém. Lucas capítulo 9, versículo de 46 a 50. Naquele tempo, houve entre os discípulos uma discussão para saber qual deles seria o maior. Jesus sabia o que estavam pensando. Pegou então uma criança, colocou-a junto de si e disse-lhes: quem receber esta criança em meu nome, estará recebendo a mim, e quem me receber estará recebendo aquele que me enviou. Pois aquele que entre todos vós for o menor, esse é o maior. João disse a Jesus: mestre, vimos um homem que expulsa demônios em teu nome, mas nós o proibimos, porque não anda conosco. Jesus disse-lhe: não o proibais, pois quem não está contra vós, está a vosso favor. Palavra da salvação. Cirilo de Alexandria, sobre esta passagem, diz assim para nós: a paixão e a ânsia do orgulho atacaram alguns dos santos apóstolos. Então, o que está acontecendo com os apóstolos? Foram pegos pelo orgulho. Eles estavam discutindo qual deles seria o maior. Veja, o diabo conseguiu injetar no coração deles o orgulho. Eles agora estão discutindo, como Adão e Eva: se vocês comerem desse fruto, vocês serão como deuses. Vocês não precisam mais de Deus, vocês não precisam mais depender de Deus. Então, entre nós, quem vai ser o maior entre nós? Um querendo ser maior que o outro. A paixão e a ânsia do orgulho atacaram alguns dos santos apóstolos. A simples discussão sobre qual deles seria o maior é o sinal de uma pessoa ambiciosa, ansiosa por estar à frente dos demais. Cristo, que não dorme, sabe como libertar. Ele viu este pensamento na mente do discípulo, brotando conforme as palavras da Escritura, como alguma planta amarga. Viu o joio, obra do semeador malvado. Quem tinha semeado o orgulho? Quem semeou esse orgulho? O diabo. A concupiscência que está dentro de nós. Antes que crescesse alto, então Jesus logo viu esse orgulho. Antes que crescesse alto, lançasse raízes profundas, se fortalecesse, tomasse posse do coração. Porque veja, o pior é se eles deixassem tomar posse do coração. O orgulho por hora é uma tentação, que inclusive eles caíram, mas o orgulho não pode tomar posse do nosso coração. Antes então que tomasse posse do coração, ele arranca o mal pela raiz. Jesus está preocupado em arrancar o mal pela raiz. De que modo o médico das almas amputa a paixão do orgulho? Como é que Jesus vai tirar a paixão do orgulho deles? Como ele livra o amado discípulo de cair presa do inimigo e de algo odioso a Deus e aos homens? Como é que ele fez isso? Ele tomou uma criança e diz, e a colocou junto de si. Ele fez do acontecimento um meio de beneficiar tanto os santos apóstolos quanto a nós, seus sucessores. Essa enfermidade, via de regra, ataca todos os que são, de algum modo, superiores a outras pessoas. Principalmente quem tem o cargo de autoridade cai na tentação do orgulho de se achar maior do que o outro. Esse pecado, Ele é tão cruel para Jesus, que Jesus, ele fala em Marcos capítulo 7. Marcos capítulo 7, versículo 21, 22. Porque é do interior do coração dos homens que procedem maus pensamentos, devassidões, roubos, assassinatos, adultérios, cobiças, e perversidades, fraudes, desonestidade, inveja, difamação, orgulho. Para Jesus esse é um pecado perigoso. Ele chega a elencar orgulho. Provérbios 16, 18. A soberba precede a ruína e o orgulho a queda. Os apóstolos queriam ser maiores que os outros, mas Jesus estava ensinando para eles que é o contrário. Se você se orgulha, você vai cair. O orgulho te faz menor. A humildade é o que te faz maior. Eu preciso tirar a raiz do orgulho dentro de mim. Pai, Filho e Espírito Santo. Amém.
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Toca, Senhor, o coração de tantas pessoas que estão vivendo um medo. O medo do futuro, o medo do amanhã. 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
1: 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O programa de hoje está bom demais e eu quero lembrar você, se você quiser ouvir mais pregações, mais meditação da palavra, basta você me acompanhar no meu canal do YouTube, Frei Gilson / Som do Monte, no meu Instagram, no meu Facebook, no meu TikTok, e lá você vai encontrar muito mais palavra de Deus para você.
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1: Nós vamos terminar este programa rezando. Eu quero clamar agora por você, quero clamar pela sua família. Senhor Deus, libera agora o teu Espírito Santo sobre cada pessoa que acompanha este programa. Vem, Espírito Santo, enche todos os que estão acompanhando este programa agora. Libera, Senhor, para esta pessoa o que ela mais precisa, para o corpo e para a alma. Libera, Senhor, curas e libertações em nome de Jesus para esta pessoa que assiste, que acompanha, que escuta e para toda a sua família. Eu clamo a tua poderosa bênção. Visita agora com bênção de proteção. A bênção que só o Senhor pode dar. Abençoe-vos o Deus Todo-Poderoso, Pai e Filho e Espírito Santo. Amém.
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8: Boa noite, sejam todos muito bem-vindos a mais um Vox Populi Esporte e Fé. Eu sou o Thiago Garcês, jornalista, e antes de a gente começar o programa, eu quero falar um pouquinho da minha experiência na NFL ontem, né? O futebol americano que aconteceu no Maracanã. Mais de 72 mil pessoas presentes no Maracanã, numa cultura que, assim, teoricamente não é nossa, brasileiros, né? O futebol americano, mas que o povo carioca, assim, tava muito cheio, a galera vibrando bastante. Eu fui de metrô, né, até lá o Maracanã, cheguei, não imaginava que estaria tão cheio. E vou falar para vocês, tem tudo para ser aí um evento anual no Rio de Janeiro, porque as pessoas estavam assim, com camisa dos times, vibrando, parecia, eu sou flamenguista, obviamente, parecia realmente que eu estava num jogo de futebol brasileiro, né, futebol como a gente conhece, mas foi um evento, assim, muito legal, estava muito cheio. Vou falar uma coisa para vocês, o espetáculo, né, tirando a parte esportiva, a parte do espetáculo, foi maravilhoso, porque a gente teve algumas intervenções, né, tinha as team leaders, a parte do espetáculo, foi maravilhoso, porque a gente teve algumas intervenções, né?

0: a gente, né, que gosta do Maracanã, tá no futebol americano e terminar justamente com a vitória dos Ravens com um chute, né, o field goal, que é a bola que passa lá por aquele retângulo, né, ela passa no meio ali e foi um gol e o Ravens venceu e a galera foi à loucura, parecia que tinha sido um gol da Rascaeta, tô sendo clubista aqui, mas parecia mesmo que a galera vibrou bastante. Então, assim, parabéns aí à NFL, parabéns à Prefeitura do Rio de Janeiro, todo mundo que deu aval para que esse evento acontecesse no Rio de Janeiro. Foi um evento incrível. E, cara, ano que vem eu vou estar com certeza lá prestigiando. Prometo que eu vou, durante esse próximo ano aí, estudar um pouco mais para chegar no ano que vem eu ter argumentos para poder zoar um cara que esteja torcendo contra ou a favor do time que eu vou torcer. Eu não sei qual ainda, né? Ainda não escolheram qual vai ser os próximos times que estarão na NFL no ano que vem, mas eu vou escolher um e vou torcer, e não só torcer, mas também entender o esporte, assim como eu. Muitas pessoas estavam, assim, sem saber muito o que era cada jogada, porque, diferente do futebol, né, tradicional nosso, para bastante, né? Você vê ali uma galera que para e entra um monte de gente, sai um monte de gente, volta tudo de novo. Então, para quem realmente não é familiarizado com o assunto, você fica um pouco desconfiado. Mas, assim, tirando isso, o evento é incrível. Então, o NFL tá de parabéns, tá? E olha só, vou deixar de falar um pouquinho de NFL, né, futebol americano, para falar de futebol de campo, mas não só dentro dos campos, mas fora deles, porque dessa vez o nosso olhar, ele vai além dos gramados. A gente vai conhecer um golaço que vem sendo marcado fora dos campos, o trabalho de transformação social realizado pela Fundação Fenômeno. Sim, ele é do camisa 9 mais importante da história da nossa seleção brasileira, Ronaldo Fenômeno. Quem vai explicar tudo isso pra gente diretamente de São Paulo é Amanda Busch, diretora-geral da Fundação Fenômenos, especialista em psicologia do esporte e pós-graduada em pedagogia do esporte, com 20 anos de experiência no terceiro setor. Amanda, muito obrigado por ter aceitado o nosso convite, por estar aqui com a gente aqui no Esporte Fé. Seja bem-vinda.
1: Eu que agradeço, Thiago, pela oportunidade. É uma honra poder falar sobre a Fundação nesse mês que a gente comemora os 50 anos do Ronaldo, né?
0: Legal. Você gosta de NFL? Você curtiu pela televisão
1: eu
0: ali?
1: Gosto.
0: Você gosta?
1: Eu
0: você
1: gosto
0: entende
1: bastante,
0: aquilo
1: gosto
0: lá?
1: Gosto bastante e entendo um pouquinho como é que funciona o jogo, tá? Depois a gente pode bater um papo, mas
0: fechou.
1: Eu gosto fechado bastante de NFL, acompanho, meus meninos acompanham também.
0: Que bacana. Então, Amanda, pra gente começar, queria, assim, a gente conhece o Ronaldo, né? Poxa, pra mim, o maior 9 que eu vi jogar, um jogador excepcional. Queria que ele tivesse jogado no meu Flamengo, quase que foi, mas não deu. Mas eu queria falar como é que nasceu, né, a Fundação Fenômenos, né? A gente que conhece ele dentro dos gramados e agora fazendo também esse golaço fora dele.
1: Boa, Thiago. Bom, 2010, o Ronaldo resolve criar uma fundação justamente para poder contribuir com a sociedade da forma como ele recebeu apoio, né? Então, em 2010, ele cria a Fundação Fenômenos com uma vocação social muito clara, né? De identificar e apoiar e potencializar fenômenos por todo o Brasil, né? A gente chama de fenômenos os jovens, as lideranças, as organizações que têm um potencial enorme de desenvolvimento, mas que muitas vezes não têm acesso aos recursos e oportunidades, né? Então, quando ele cria a fundação, é com esse intuito, né? Então, ele costuma dizer que ele só é um fenômeno porque teve todo um ecossistema e pessoas que contribuíram, né? Para além de se esforçar bastante, treinar muito, né? Ele até, assistindo uma reportagem dele esses dias, né? Ele comentava que o pessoal fala, ah, talento, talento nada, eu treinei muito, né? Então, ele teve um ecossistema que contribuiu. E hoje a gente olha para as organizações sociais do Brasil, a gente tem muitas que estão aí fazendo um trabalho muito legal, mas a gente tem nos interiores, né, nas periferias de grandes cidades ou interiores do Brasil, organizações que têm muito potencial de crescimento, mas muitas vezes não conseguem acessar esse recurso. E a Fundação vem com esse objetivo de encontrar nos estados brasileiros, né, nas cidades brasileiras, esses fenômenos que estão espalhados e ajudá-los a se desenvolver, a potencializar e a crescer cada vez mais.
0: Legal. E hoje, quais são as principais áreas de atuação da Fundação Fenômenos?

0: hoje a fundação ela tem um principal projeto que chama Fenômenos Academy. Esse programa, a gente potencializa esses fenômenos. Esse programa existe desde 2023, mas é importante dizer, Thiago, que ao longo de toda a história da fundação, a gente vem trabalhando com projetos que desenvolvam essas lideranças, né? Então, são 16 anos quase aí de trajetória, pensando nessas ações, em como desenvolver e sempre aprimorando. Hoje a gente tem uma metodologia consolidada com esse programa e a gente passou em 2026 a usar essa metodologia para desenvolver novos projetos e programas, né? Então, hoje a gente tem o projeto que chama Lado a Lado, que acompanha essa liderança quando ele sai do Fenômenos Academy, e a gente está desenvolvendo um projeto que é super novo, está saindo do forno, que é o Fenômenos em Rede, o primeiro projeto incentivado na Lei de Incentivo ao Esporte Federal da Fundação, que vai trabalhar diretamente com organizações que atuam com o tênis, né, com a modalidade de tênis, mas sempre pensando em potencializar essas organizações. A gente não atua só com esporte, isso é importante dizer. A gente trabalha o esporte também, é uma das áreas, mas a gente trabalha com educação, com cultura, adolescentes, crianças, adultos, idosos. Então, se for uma organização do terceiro setor, tem como participar. Legal. Do Fenômenos Academy e dos programas da Fundação.
1: Legal. Como é que funciona o trabalho de você identificar essas pessoas, potenciais fenômenos, e trazê-las para a Fundação?
0: No Fenômenos Academy, a gente tem um edital, né? Então, a gente cria ali as nossas regras, a gente publica ali no site, nas redes sociais. Quem tem interesse, chega lá. E aí, é claro que a gente vai fazendo todo um filtro interno, né? Então, é importante que a organização tenha, no mínimo, a organização ou o projeto tenha, no mínimo, um ano de existência, que já esteja rodando ali no território. E o que vem acontecendo esse ano é também convites, né? Então, a gente recebe indicações de algumas pessoas que estão na área do esporte, no caso, Fenômenos em Rede, de organizações que trabalham com a modalidade de tênis para participar conosco. Mas a gente sempre faz, né? Então, um dos diferenciais que a gente tem observado é o rigor e o nível de critério, né? Os critérios que a gente tem para poder selecionar, porque aquilo que eu comentei no começo, a gente está indo na contramão. Então, grandes organizações que já têm capacidade de captação de recursos, já estão estruturadas, são organizações que talvez não precisem do nosso apoio, né? O que a gente quer é apoiar aqueles que estão ainda sofrendo um pouco para captar recurso, para escrever um projeto. Muitas vezes a gente tem pessoas e não, né, é o tal do CPF, não CNPJ, né? Então, projetos que ainda não se tornaram organizações, e a gente ajuda, inclusive, nesse processo de formalização, né? Então, todo o processo do Fenômenos Academy, que é de fortalecimento, quando a gente fala de participar de um curso EAD, uma mentoria, né, especializada, essas organizações também vão entendendo que elas precisam se formalizar para poder chegar a recursos, né, para poder captar, para poder escrever um projeto. Então, essas são as formas como a gente faz, né? Então, hoje a gente tem um edital, que depois passa por um processo criterioso aqui interno, e também tem os convites que a gente vem fazendo, dependendo do foco do projeto.
1: Legal. Além do apoio financeiro, que é muito importante, quais outros tipos de apoio que a Fundação ela oferece para essas organizações?
0: Boa. A gente costuma chamar, Thiago, de recurso estratégico e recurso financeiro, né? Então, o recurso financeiro que a gente aporta nas organizações, ele é livre, né? Então, a organização, ela conta pra gente onde ela tá querendo colocar. Então, por exemplo, eu tenho um trabalho com as crianças que eu quero ter uma sala de computação. Então, o recurso que ele tem, ele tá dizendo pra gente que ele vai investir. Depois, a gente pede umas fotos ou a gente visita no projeto do lado a lado. O recurso estratégico são essas mentorias e esse desenvolvimento que a gente tem do EAD, né? Então a gente preparou ali alguns temas como comunicação, captação de recurso, indicadores, monitoramento e avaliação, são cursos que a gente preparou para essas lideranças. Depois eles passam por uma mentoria especializada. O que quer dizer isso? A gente não tem uma receita de bolo, né? Não tem uma receita, olha, esses aqui são os critérios. Então, a mentoria, ela vai entender com a organização em que ponto que ela está, como que está o seu desenvolvimento, é um projeto social ou já é uma organização do CNPJ, e aí vai ajudando a partir daí. Então, O nosso papel também é selecionar bons mentores, né? Então, pessoas que já têm experiência com atuação, gestão de organizações, para poder orientar essas organizações. E aí eles passam, enfim, pelo workshop para falar um pouquinho. A gente fala da comunicação, do storytelling, né? Como é que eu conto sobre a minha organização para também captar recursos, que isso é muito importante. Então, a gente costuma dizer que são duas formas de apoio, né? É a captação de recurso ou o aporte financeiro, né? E o aporte estratégico, né? De recursos estratégicos. Além, é lógico, de participar da nossa rede, né? Porque depois que uma organização participa das nossas, dos nossos programas ou projetos, as oportunidades que surgem, a gente está sempre conectando essas organizações.
1: Isso que eu ia falar é... Você ter o Ronaldo Fenômeno, né? Como o garoto propaganda, vamos dizer assim, né? Isso abre portas, não só para vocês, né? Mas também para as pessoas que estão ali dentro da fundação, né? Porque tem, né, na frente uma pessoa que é referência não só no Brasil, mas no mundo inteiro. Isso ajuda bastante, né?
0: Ajuda, e eu costumo dizer que não só abre a porta, assim, a gente precisa ajudar essas organizações. Quando a gente abre a porta, mas eles precisam ter autonomia para manter ela aberta, para manter outras janelas e portas abertas, né? Então, os programas que a gente vem desenvolvendo, os projetos que a gente vem desenvolvendo é com esse objetivo, para que eles ganhem essa autonomia, essa autoridade também como organização, que eles consigam captar recursos, que eles consigam se articular, né? Que eles possam ter visibilidade de maneira autônoma. Então, ter o Ronaldo, né? A Fundação Fenômenos, como uma oportunidade para abrir portas para essas organizações, é um privilégio muito grande, que a gente gosta muito quando as organizações elas percebem, né? A gente, é um orgulho muito grande quando a gente vê que eles estão ganhando essa autonomia, né?
1: Legal. Na prática, eu gosto muito de prova social, né? Na prática, que exemplo você pode dar de pessoas, né? De organizações que chegaram assim, de uma forma, né? Sutil ali, sem saber muito o que fazer, como começar, e hoje tá, né, indo para todo o Brasil, para todo mundo, levando aí. Como é que você pode dar de exemplo pra gente?
0: Olha, eu acho que eu tenho três exemplos que me vieram à cabeça aqui rapidamente. A gente tem um projeto que é do Nordeste do país, que chama Mãos Mágicas, né? Um garoto que trabalha com Libras e ele tá hoje fazendo um curso no exterior, nos Estados Unidos, não por conta de nós, né? Claro que o trabalho que ele participou aqui com a gente no Fenômenos Academy, ele participou em 2025. Foi muito legal, assim, poder conversar com ele, poder contribuir com essa trajetória. A gente tem uma outra que é de um rapaz que ele faz, conta as histórias, só que ele conta essas histórias nas ruas da cidade dele, com bonecos, né, com o fantoche dele e tal. E ele era um projeto social, sabe aquela equipe, né? Então ele era todo o projeto. E ele começou a trabalhar com a gente, ele participou do programa com a gente, né? E a gente deu algumas orientações, e a gente tem acompanhado o trabalho dele. Ele já está com parceria com a Secretaria de Educação do estado dele, então ele está dando essas atividades dentro da escola, começou a captar recurso. Acho que são cases, assim, muito bons. A gente tem a Ana Chagas aqui no Pra Ela Jogar, que é uma escola de futebol aqui em Carapicuíba, que o ano passado participou também do Fenômenos Academy conosco, e agora já ganhou um espaço maior, tem uma academia, né? A gente conseguiu articular com alguns parceiros para doar alguns itens, então as meninas estão ganhando, além do treino, elas também têm agora uma preparação física, a Ana está participando de alguns fóruns de discussão, enfim, eu acho que são oportunidades dessas lideranças terem autonomia e ganharem esse espaço, e entenderem a potência que elas são, né? Os fenômenos que eles são. E é muito louco, Thiago, porque quando eles saem do programa, eles vestem a camisa e falam, não, agora eu sou um fenômeno. E a gente, claro, ele é um fenômeno.
1: É a chancela, né, ali, né? Fenômeno.
0: É a chancela, exatamente.
1: Acho que para tanto para o Ronaldo, quanto para vocês também que estão aí de frente, deve ser muito legal, né, ver pessoas ascendendo socialmente, tendo seu local no espaço, vivendo daquilo que realmente elas se propuseram a fazer. O coração deve ficar apertadinho de alegria, né, Amanda?
0: Olha, a gente se emociona muito, viu, Thiago? Porque a gente conhece muitas histórias, né? Então a gente tem histórias de famílias. Eu recentemente conheci a história lá do Tênis Resgate, é uma organização que participou conosco nesse ano do Fenômenos Academy, que terminou em junho, né? Inclusive no segundo jogo da Copa do Brasil, E aí a gente conhece um pouquinho da história, então é a família inteira, porque o pai jogava tênis, trabalhava com tênis e quis oferecer isso para a comunidade dele ali no território. Aí conseguiu numa praça, depois ele conseguiu uma quadra, e aí eu fui visitá-los na sede deles. Tem duas quadras de tênis, né? Então eles conseguiram muita coisa. Eles cresceram muito e hoje eles precisam do quê? Eles são de aporte financeiro, né? Eles precisam de orientação. E aí a gente conhece várias histórias, enfim, que nos tocam demais, assim. A gente se aproxima muito, né? Então, eu trabalho no terceiro setor há mais de 20 anos, e são muitas histórias que se conectam. E quando você vê essas pessoas tendo sucesso e falando assim, nossa, participar do Fenômenos Academy, do projeto da Fundação Fenômenos, foi um divisor de águas para a minha organização, a gente sabe que a gente atingiu o nosso objetivo. Estamos no caminho e a gente quer mais ainda, né? Cada vez mais.
1: Que legal. Muito interessante ver o quanto, né? E eu acho legal que o Ronaldo abriu esse espaço, né? Ele poderia estar muito bem, estar em casa, com a família, curtindo, e realmente ele ter esse olhar filantrópico para as pessoas que realmente precisam. Eu acho um golaço, assim, e importante demais, assim. Parabéns aí pela iniciativa de vocês. Ó, vocês criaram também, tem o Festival Fenômenos, tem o Galácticos Open e o Unindo Fenômenos, né? Queria que você falasse rapidamente um pouquinho de que são essas ações.
0: Eu vou falar dos dois projetos. Então, o Festival Fenômenos, ele foi o pontapé para o Fenômenos em Rede, né? Então, foi um evento que a gente uniu 5 organizações de São Paulo, trazendo as crianças para um dia com muito tênis, com uma equipe super preparada, num espaço adequado, né, com quadras oficiais. E aí as crianças tiveram também atividades esportivas e culturais, né, esporte, basquete, mágica, hip hop, puderam ter uma vivência ali, uma troca muito legal, e que a gente fez um aporte financeiro para eles. E aí esse foi um pontapé para virar o Fenômenos em Rede, que hoje é o projeto incentivado, que de um evento vai virar um projeto de um ano, porque a gente está entendendo que não é só, né? A gente sabe que não é só eu aportar o recurso e trazer as crianças para jogarem. A gente precisa preparar essa liderança para que esse recurso ele continue tendo aí a sua aplicação, para que ele entenda, né? A liderança entenda como ampliar a utilização desse recurso. Unindo Fenômenos foi uma ação que nós fizemos e que a gente está pensando, né? Como é que a gente vai ter outras edições, em que a gente trouxe organizações, aí sim, já tem CNPJ, está com um projeto escrito na Lei de Incentivo ao Esporte ou de Incentivo à Cultura. A gente trouxe para um local, né, que é o nosso parceiro, a Galápagos, e trouxemos algumas empresas que aportam nessas leis de incentivo para eles se conectarem, né? Então, melhor do que eu mandar um site, falar, entra aí no Instagram, a gente chamou eles para esse café da manhã, para eles poderem bater um papo, entenderem se tinha sinergia para aportar. E o Galácticos Open é o nosso evento de captação que acontece no final do ano, que inclusive vai acontecer agora em novembro. É um dos, né? A gente tem o Galácticos Gala e o Galácticos Open. São os dois eventos de captação que nós fazemos, que são 4 dias muito intensos na mesma semana, que é onde a gente capta todo o recurso para fazer a roda girar, né?
1: Tá certo. Pessoal, a gente vai para um rápido intervalo. Voltamos já já com Vox Populi, Esporte Fera. Sai daí, hein?
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16: Estamos de volta com Vox Populi Esporte e Fé. E se você chegou agora, estamos celebrando os 50 anos de Ronaldo Fenômeno de um jeito especial. Estamos conhecendo a Fundação Fenômenos, projeto social do nosso eterno Camisa 9. Quem está falando com a gente sobre o projeto é Amanda Bush, diretora-geral da Fundação Fenômenos. Amanda, nesse segundo bloco a gente vai abrir o coração, tá? Olha, você vem da educação física e da psicologia do esporte, né? O que o esporte te ensinou sobre comportamento, liderança e transformação que acabou levando você para o terceiro setor?
17: Olha, Thiago, o esporte, para mim, assim, eu acho que diria que é a mola propulsora para o desenvolvimento integral do indivíduo. E quando a gente está falando de criança e adolescente, mas ainda mais hoje, a gente vê a sociedade toda precisando de atividade esportiva, atividade física. Mas acho que mais do que isso, assim, são os valores que a gente consegue trabalhar, mas é muito importante dizer que nada disso acontece de forma solta, né? Então, praticar por si só o esporte não me garante aprender respeito, resiliência, responsabilidade, cooperação, empatias, né? São valores que a gente tem muito dentro do esporte, mas é preciso fazer isso de uma forma intencional. Então, todas as ações, assim como a Fundação Fenômenos faz, né? Eu acredito que quando a gente está trabalhando com esporte, não importa qual seja a faixa etária, a gente precisa ter uma intenção muito clara com isso, né? Então, os valores que a gente vai trabalhar, eles vão depender de muito como que a gente faz desse esporte, né? Então, enfim, acho que são questões bem, bem intensas, assim, né? Que fazem do esporte o fenômeno que ele é, né? Então, na área do esporte, a gente entende o esporte como um fenômeno, né? E aí, assim como a fundação, né? É isso. Qual é a sua intenção? O que você quer por trás disso?
16: Legal. A gente sabe que o esporte, né, ele reúne diferentes pessoas no mesmo objetivo, né? Então, que papel ele pode exercer na inclusão e na convivência com as diferenças, né? A gente sabe que o esporte, ele agrega pessoas de diferentes etnias, faixa etária e tudo. Como é que a gente faz para poder colocar tudo isso numa coisa só e, ao mesmo tempo, fazer com que elas se sintam bem, na verdade?
17: A gente precisa criar oportunidades, né? Então, que é muito o que a Fundação Fenômenos faz, mas pensando no esporte, as oportunidades com respeito, né? Então, a gente mencionei agora há pouco alguns dos valores, né? Que eu acredito que a gente trabalha no esporte, mas é muito isso, assim, a gente ter a oportunidade, a gente entender quem são as pessoas que estão participando, qual é o público, qual é o território, qual é a cultura desse espaço ou dessas pessoas, né? Então, a gente tem dentro da fundação, por exemplo, uma organização que ficou em terceiro lugar, que chama Brabus Futebol Tea. É uma organização que trabalha com crianças do espectro autista, e eles dividiram com a gente, assim, muitos desafios, justamente porque para trabalhar com autismo, você precisa ter pessoas preparadas para isso, né? E para que elas possam se desenvolver, para que as crianças que participam desse projeto possam se desenvolver. Então, quando a gente está falando de ter todo mundo junto, é também entender o contexto, o território, a cultura, as dificuldades e quem está ali trabalhando com isso, né? Então, eu mencionei, né, no bloco anterior, da importância da gente ser bem criterioso e rigoroso. É justamente por isso, né? A gente quer pessoas que saibam o que estão fazendo, com conhecimento técnico, e não pode ser diferente quando a gente está falando de prática esportiva com intencionalidade, né?
16: A gente vive num país pobre, né, com pessoas à margem da realidade. E o Ronaldo veio de Bento Ribeiro, que é aqui no subúrbio do Rio de Janeiro. Eu vim de Santa Cruz, na Zona Oeste. E a gente sabe o quanto que o esporte pode realmente transformar vidas, né? Tirar aquela pessoa ali, possivelmente, num possível local ruim, da criminalidade, e levar ela, de fato, para a ascensão social, para que ela, de fato, influencie outras pessoas, como o Ronaldo faz há tanto tempo. Queria que você falasse da importância do esporte como essa ferramenta de transformação social também.
17: Olha, Thiago, o esporte, quando a gente está falando de uma prática, né, em regiões de vulnerabilidade social, a gente precisa sempre lembrar, eu gosto muito de bater nessa tecla, porque a gente comenta muito sobre isso, que é respeitar o território, respeitar a cultura local, né? Então, muita gente que às vezes não está imerso na realidade do terceiro setor, às vezes cria um projeto e fala, eu vou levar lá o tênis para aquele território, eu vou lá resolver o problema deles com isso aqui. Mas você nem entendeu ainda o que é esse território, você ainda não sabe se esse território precisa disso ou não, se essa comunidade é isso que eles querem. Então, eu acho que tem esse cuidado, e quando você tem um projeto que é abraçado por aquele espaço, por aquelas pessoas, né, eu acho que ele ganha um potencial, assim, que não é só daquelas pessoas que frequentam, né? Então, quando a gente tem alunos, por exemplo, a gente fala muito de alunos, crianças e adolescentes, mas a gente tem o pai e a mãe que participam, a gente tem o irmão que acaba vindo, o tio, o primo, a gente tem todo um território que se mobiliza para que aquele projeto aconteça. Então, a gente começa a perceber que tudo que está ali em torno daquele projeto social, não só esportivo, mas cultural, enfim, ele começa a se desenvolver de uma maneira muito positiva, né? Então, não só pensando do lado mercadológico, né, de oferecer mais trabalho, porque você contrata uma pessoa qualificada e você tem outras oportunidades ali, mas de como a gente consegue contribuir para aquele território se desenvolver de maneira positiva, né? Quando eu comecei como professora, o meu primeiro trabalho, eu me lembro que foi num bairro de Diadema e só tinha futebol lá e eu trabalhava basquete na época, né? Eu jogo futebol e basquete. E aí o desafio é, como é que eu vou fazer essa galera do futebol jogar basquete?
16: Complicado.
17: E aí eu fui usar o... É delicado. E um lugar que era só futebol, né? A tabela de basquete quebrada, enfim. Então o que eu fui fazer? A gente foi cativando, a gente bate uma bola aqui, chama pra jogar. Aí você joga um pouquinho de basquete, você joga um pouquinho de futebol com a rapaziada. Aí daqui a pouco tá vindo. Hoje, se você for nesse mesmo local, o pessoal do futebol precisa buscar horário, porque todo mundo quer jogar só basquete.
16: Legal.
17: Então, é um processo longo, assim. Isso vai fazer, foi o meu primeiro projeto como profissional. Faz uns 17 anos isso. Mas a gente começa a perceber, assim, que a transformação, ela é algo que ela precisa de tempo para acontecer. E tempo requer recurso. Então, assim, é paciência, é bastante investimento no sentido de ter pessoas qualificadas para isso. E aí sim, eu diria, a gente pode transformar a vida de quem está lá.
16: Legal. Em quase 16 anos, a Fundação já apoiou mais de 400 lideranças, impactou mais de 900 mil pessoas. Queria que você contasse alguma história que tenha te surpreendido pela dimensão, né, pelo alcance que ela conseguiu chegar.
17: Olha, a gente, o ano passado, a Fundação chegou em todos os territórios brasileiros, em todos os estados, e a gente vem priorizando todos os territórios, né? Então, quando eu falo isso, eu quero dizer o quê? No edital, por exemplo, a gente prioriza a região norte e nordeste, mulheres, pessoas negras, a gente prioriza as regiões mais vulneráveis. Então, a gente está sempre olhando e buscando essas organizações justamente para que a gente possa ter esse impacto que a Fundação quer, que é chegar em todos os territórios e priorizar quem não tem acesso, né? Eu acho que não tem uma história assim, Thiago. Eu acho que eu venho acompanhando algumas organizações e a gente tem aumentado na Fundação o número de pessoas significativamente, assim, que a gente vem trabalhando. O que a gente começou a entender? O investimento que a gente está fazendo financeiro, né, e também desse apoio estratégico, ele precisa chegar em mais gente. Então, o seu trabalho com uma liderança, essa liderança atua num projeto que trabalha com quantas pessoas, quantos projetos tem, quantas famílias estão associadas a essa organização. Então a gente vem ampliando bastante esse número por causa disso, né? Porque a gente tem entendido que dá pra gente impactar mais pessoas de forma significativa, e essas lideranças, elas são os nossos braços nos territórios, né? Então quanto melhor a gente fizer nosso trabalho, mais histórias a gente vai ter de muita relevância. Acho que esses três aí que eu dei o exemplo anteriormente, acho que para mim são bons destaques, assim. Enfim, acho que até para não deixar ninguém de fora, é melhor não mencionar nada muito.
16: Só que o Ronaldo não abre mão de ter como valor na Fundação Fenômenos?
17: Olha, o Ronaldo, ele é um grande empresário, é um cara muito visionário. E eu diria que, assim, esse cuidado com o trabalho que a gente faz, né? Então, tudo que a gente faz, a gente procura fazer, assim, falei bastante do projeto piloto, né? Antes da gente chegar com um projetão, vamos fazer um projeto piloto, vamos fazer bem feito. Então, assim, é fazer e fazer bem feito. Acho que isso a gente não abre mão. É uma tônica do Ronaldo, né? O trabalho dele, a gente não precisa nem falar nada, né? Então, sim. A gente vê a trajetória dele, né? A resiliência dele. Então, são pontos, assim, que a gente não deixa de fora como fundação e que a gente se embasa muito na história de vida dele, né? Então, a resiliência, a perseverança dele, o foco. A gente não diz não sem tentar, né? Então, ou sem identificar quais são os desafios. Se os desafios forem muito maiores do que as oportunidades, né? Mas eu acho que são pontos muito importantes que o Ronaldo traz na sua trajetória e que a Fundação tem isso como tônica também.
16: Legal, eu ia falar justamente sobre isso também, sobre a resiliência, né? Ele foi um exemplo, assim, máximo de resiliência devido às lesões, voltou, ganhou uma Copa do Mundo. Então acredito que para vocês também da Fundação, a resiliência de não desistir, acreditar sempre que aquela pessoa pode mais, que aquele projeto pode dar certo, deve nortear a Fundação Fenômenos, né?
17: É, e é por isso justamente que a gente vai... Eu trabalhava num território, Thiago, que chama Marcilac, Barragem, aqui do extremo sul de São Paulo. E as pessoas perguntavam assim para mim, nossa, mas você trabalha tão longe? E aí, o dia que eu respondi isso, eu falei, cara, é por isso, porque ninguém quer chegar lá, ninguém quer estar onde essas pessoas estão, mas que não são vistas, né? Então, é muito bom trabalhar numa organização como a Fundação Fenômenos, onde a gente está chegando aonde dificilmente outras organizações vão chegar, onde outros apoios vão chegar, onde o recurso talvez não chegue. Então, é uma coisa assim que é muito forte. Assim, né? Então, é isso. A gente está onde as pessoas normalmente não querem estar, que a gente quer transformar, né? A gente quer fazer mais.
16: Legal. Amanda, agora uma pergunta até pessoal minha. Como é que é o Ronaldo no dia a dia aí com vocês? Não sei, ele tem diversos compromissos, com certeza ele não tá aí todos os dias, mas quando ele vai aí, como é que é a vibe dele? Como é que é o Ronaldo no dia a dia, assim?
17: Olha, Thiago, o Ronaldo é uma pessoa muito acolhedora, né? Especialmente com a Fundação. A gente costuma dizer que a Fundação dá mais trabalho para ele do que qualquer coisa. Mas no sentido bom, assim, né? Então a gente, esse evento que eu comentei do Galácticos Open, é um evento de 3 dias, é um torneio em que o Ronaldo junta aí ex-atletas, né? Pessoas que são amigas dele, que hoje também jogam tênis, é praticamente um showball, assim, do tênis, e que ele se doa nesses dias para que a gente possa captar recursos para a Fundação. E nesse evento, a gente traz muitas lideranças, né, que passaram pelos projetos, justamente para estarem mais próximos também, para poderem conhecer, né, para poderem bater um papo. E ele é uma pessoa muito acolhedora, ele sabe disso, é lógico que a gente precisa respeitar também, né, dentre alguns limites, eu diria, mas ele é uma pessoa muito participativa, né? Então a maior parte das decisões que a gente toma aqui, mais estratégicas da Fundação, tem muito dedinho dele, tem o olhar dele. Afinal de contas, a gente vê o trabalho que ele faz aí fora do campo de futebol e fora da Fundação, né? Ele é um grande empresário. Então, a gente aprende muito com ele. Enfim, acho que eu sou um pouco suspeita para falar, né? Mas é uma pessoa que tem participado muito da Fundação.
16: Legal. E vem cá, fala do futuro da Fundação. O que vocês estão planejando para o futuro com relação a angariar, pegar mais projetos, expandir internacionalmente? Como é que está sendo essa parte do futuro? O que vocês pensam?
17: Um pouquinho de tudo isso, mas especialmente ter uma sede. Hoje a Fundação tem um escritório, né? Uhum. A gente quer ter uma sede para poder desenvolver projetos com um tamanho um pouquinho maior. Projetos de incentivo à cultura, né? Trabalhar estrategicamente com as leis de incentivo, mas o que a gente quer também é impactar mais pessoas. Então, para o ano que vem, a gente já tem 3 ou 4 projetos aí, 2 novos projetos que a gente não conseguiu desenvolver esse ano, e diversificar também, né? Então, a gente tem escutado muito no terceiro setor que o grande calcanhar de Aquiles é a captação de recursos, né? Então, para nós, é um privilégio poder captar recursos, ter o Ronaldo e a Fundação Fenômenos, né, à frente, fazendo todo esse trabalho, como a gente comentou, e abrindo portas. Mas é um grande desafio para as organizações com as quais a gente trabalha. Então, a gente está sempre buscando estratégias para contribuir com essas organizações, inclusive na captação de recursos. Então, de repente, pensar num programa em que a gente faz um aporte maior, né, acho que o futuro, assim como grandes programas, né, e fundações já fazem hoje, a gente está vislumbrando isso, né? Então, olhando para o futuro, pensando em como impactar mais pessoas dentro do território brasileiro e como é que a gente também consegue impactar pessoas que precisam, enfim, no exterior, né? E quais serão esses territórios? Acho que a gente ainda está estudando.
16: Legal. Amanda, a gente já está se encaminhando para o final. Queria que você deixasse serviço. Quem quiser conhecer mais a Fundação Fenômenos, quem quiser fazer parte desse projeto bacana, quem quiser contribuir, né? Ser um voluntário, como é que faz?
17: Olha, Thiago, hoje a gente tem o nosso Instagram, é a grande rede social que a gente utiliza. Ali no nosso Linktree vai ter acesso tanto para essas perguntas que você fez, né? Como é que eu participo, como é que eu ajudo financeiramente, como é que eu posso ser um voluntário ali, vai ter todos os acessos. Então, encontrar ali a Fundação Fenômenos no Instagram. O site da Fundação é www.fenomenos.org. E a gente tem também o LinkedIn, então são as nossas redes em que a gente vai compartilhando bastante as informações, os projetos, as ações que a gente desenvolve. E se você for um voluntário, uma voluntária que quer trabalhar com a gente de alguma forma, compartilha com a gente lá no Instagram como é que você pode ajudar, como é que você pode contribuir, e a gente entra em contato com você.
16: Legal. Amanda, queria te agradecer assim demais por esse bate-papo. Eu acho que foi muito esclarecedor. Muitas pessoas que não conheciam essa face do Ronaldo, né? Não só como jogador, ex-jogador, mas como empresário e, acima de tudo, uma pessoa do bem, uma pessoa que está ajudando a transformar e também revelar novos fenômenos, né? Isso que é o mais importante. É como eu falei antes, né? Ele poderia estar muito bem, estar na casinha dele lá curtindo os filhos e família, mas não, ele está aí fazendo bem, ajudando pessoas. Então, isso é muito importante. Queria agradecer a você, agradecer ao Ronaldo, deixar o nosso abraço aqui de todo o programa pro Ronaldo e fazer o convite para que, Ronaldo, por favor, venha aqui no nosso programa. A gente vai te receber aqui de braços abertos, assim como Cristo Redentor. Amanda, ajuda a gente nessa para trazer o fenômeno para cá, hein? Obrigado.
17: Vou compartilhar com ele o nosso programa aqui. Falar, o pessoal chamou você lá presencialmente, pra ver, né?
16: Sim, obrigado. Deixa um abraço aí para todo mundo da Fundação. E as portas estão sempre abertas. Quando tiver um projeto novo, quando você quiser compartilhar coisas novas, entre em contato que a gente bate esse papo de novo, porque eu acho que essas iniciativas merecem ser cada vez mais propagadas, né? A gente precisa muito disso e a Fundação Fenômenos tem feito isso muito bem. Obrigado mesmo.
17: Eu que agradeço, Thiago. É um orgulho muito grande a gente poder contar um pouquinho dessa história. A gente está chegando aí nos 16 anos de fundação. Parece bastante coisa, mas é aquilo. A gente precisa de um trabalho a longo prazo e a gente quer cada vez contribuir com mais organizações. O Ronaldo é uma pessoa muito consciente, é um cara muito... tem uma consciência social muito relevante. Se preocupa muito com isso, não à toa criou a Fundação Fenômenos. E a gente espera que esse legado dele, né, a gente possa ter cada vez mais pessoas e organizações participando e sendo beneficiadas.
16: Tá certo. Pessoal, então siga o Vox Populi no Redemptor Play, nos canais do YouTube da Rádio Catedral e do Instituto Redemptor, no portal Esporte e Fé e nas principais plataformas de áudio. Até segunda que vem, um beijo e até lá.
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0: Boa noite. Nessa segunda-feira, estamos aqui diretamente nas ondas da Rádio Catedral, o Vicariato Sul. Nessa noite, que vamos recitar o texto mariano. Silvio Júnior, obrigado pela sua presença aqui conosco. A todos os irmãos do Terço dos Homens, de todos os vicariatos que às segundas-feiras estão aqui dedicando uma hora para Nossa Senhora. Por todas as famílias, pelos aqueles irmãos enfermos que encontram nos hospitais, pelos encarcerados, pela população de rua, pelo nosso cardeal também, Dom Orani, também por todos os padres, e por esse mês da Bíblia, que esse foi o último final de semana do mês da Bíblia, e já estamos também em preparação para iniciar o mês das missões, que é outubro, já no dia primeiro com Santa Teresinha. Falar nisso, nós temos aqui um nosso irmão da Santa Teresinha, que vai estar hoje rezando o terço conosco, Paulo da Santa Cruz, e o nosso irmão Sérgio também da São Judas Tadeu. Então, nós estamos recebendo muitas mensagens pelo chat. Eu vou dizer algumas antes de nós iniciarmos efetivamente o nosso santo terço. A Fátima Fangueiro, ela enviou uma mensagem aqui pelo nosso chat, pedindo orações para sua família. A Viviane, também da paróquia Nossa Senhora do Carmo, ela lá do Padre Jorge Ney, em Campo Grande, ela pede oração para o seu marido Crispim, que teve um AVC e está com um tumor também na cabeça e não consegue se aposentar. Ela está tendo também muitas dívidas, a filha também está com problema, e ela pede também por uma causa na justiça. Que Nossa Senhora, viu, Viviane, interceda por isso, que Maria sempre passa na frente. E também por Elizabeth Timóteo, que está aqui pedindo as orações, pela família, pelos meus irmãos da turma São Miguel Arcanjo. Amanhã é dia de São Miguel Arcanjo, olha, por cada irmão da minha turma, que estamos em preparação para a nossa ordenação diaconal, na graça de Deus, para o dia 12 de dezembro também, a escola diaconal, ao corpo docente, a cada um de nós, aos nossos párocos, também da paróquia, da minha paróquia, o padre Fernando Miranda, da paróquia da pastoral, o padre Leandro, e a todos os padres, bispos também, como Dom Joselito, e todos eles que estão aqui também em unidade conosco. Então vamos dar início ao nosso santo terço, em nome do Pai, do Filho, do Espírito Santo.
1: Amém.
0: E também eu gostaria de reforçar os irmãos que quiserem entrar em contato com a Rádio Catedral pelo WhatsApp, o telefone é 3231-3567, repetindo, 3231-3567. Vamos com muita fé, meus irmãos, minhas irmãs, nessa noite de segunda-feira, entregar a Nossa Senhora todas as nossas dificuldades, todas as nossas tribulações, que ela possa nos atender, pedir pelas nossas famílias também, que é a nossa igreja doméstica. Creio em Deus Pai Todo-Poderoso, Criador do céu e da terra, e em Jesus Cristo, seu único Filho, nosso Senhor, que foi concebido pelo poder do Espírito Santo, nasceu da Virgem Maria, padeceu sob Pôncio Pilatos, foi crucificado, morto e sepultado, desceu à mansão dos mortos, ressuscitou ao terceiro dia, subiu aos céus, está sentado à direita de Deus Pai Todo-Poderoso, de onde há de vir a julgar os vivos e os mortos.
1: Creio no Espírito Santo, na Santa Igreja Católica, na comunhão dos santos, na remissão dos pecados, na ressurreição da carne, na vida eterna. Amém.
0: Pai nosso que estás nos céus, santificado seja o vosso nome, venha a nós o vosso reino, seja feita a vossa vontade, assim na terra como no céu.
1: O pão nosso de cada dia nos dai hoje, perdoai as nossas ofensas, assim como nós perdoamos a quem nos tem ofendido, e não nos deixeis cair em tentação, mas livrai-nos do mal.
0: A primeira Ave Maria da Santíssima Trindade, Deus te salve Maria, filha de Deus Pai, dai-nos a graça do acolhimento espiritual. Ave Maria, cheia de graça, o Senhor é convosco. Bendita sois vós entre as mulheres, bendito é o fruto do vosso ventre, Jesus.
1: Santa Maria, Mãe de Deus, rogai por nós, pecadores, agora e na hora de nossa morte. Amém.
0: Deus te salve, Maria, Mãe de Deus Filho, dai-nos a graça da transformação interior. Ave Maria, cheia de graça, o Senhor é convosco. Bendita sois vós entre as mulheres, bendito é o fruto do vosso ventre, Jesus.
1: Santa Maria, Mãe de Deus, rogai por nós, pecadores, agora e na hora de nossa morte. Amém.
0: Deus te salve, Maria, esposa do Espírito Santo, templo e sacrário da Santíssima Trindade, dai-nos a graça da fecundidade apostólica. Ave Maria, cheia de graça, o Senhor é convosco. Bendita sois vós entre as mulheres, e bendito é o fruto do vosso ventre, Jesus.
1: Santa Maria, Mãe de Deus, rogai por nós, pecadores, agora e na hora de nossa morte. Amém.
0: Glória ao Pai, ao Filho e ao Espírito Santo,
1: como era no princípio, agora e sempre. Amém.
0: Ó meu bom Jesus, perdoai-nos e livrai-nos do fogo do inferno,
1: levai as almas todas para o céu, e socorrei principalmente as que mais precisarem da vossa infinita misericórdia.
0: Ó Maria concebida sem pecado,
1: rogai por nós que recorremos a vós.
0: Rogai por nós, Santa Mãe de Deus,
1: para que sejamos dignos das promessas de Cristo. Amém.
0: São Miguel Arcanjo,
1: rogai por nós.
0: E quem vai, vou passar aqui para o primeiro mistério, e o nosso irmão Paulo, da paróquia Santa Cruz de Copacabana, vai recitar essa primeira dezena, Santo Terço.
2: Mistérios gozosos. O primeiro mistério gozoso, a anunciação do anjo Gabriel a Maria. Não temas, Maria, pois encontrastes graças diante de Deus. Eis que conceberás e darás à luz um filho, e lhe porás o nome de Jesus. Ele será grande, chamar-se-á o Filho do Altíssimo, e o Senhor Deus lhe dará o trono de seu pai Davi, e reinará eternamente na casa de Jacó. Pai nosso que estás no céu, santificado seja o vosso nome. Venha a nós o vosso reino, seja feita a vossa vontade, assim na terra como no céu.
1: O pão nosso de cada dia nos dai hoje. Perdoai as nossas ofensas,

0: livrai-nos do mal.
1: Ave Maria, cheia de graça, o Senhor é convosco. Bendita sois vós entre as mulheres, e bendito é o fruto do vosso ventre, Jesus.
2: Santa Maria, Mãe de Deus, rogai por nós, pecadores, agora e na hora de nossa morte.
1: Ave Maria, cheia de graça, o Senhor é convosco. Bendita sois vós entre as mulheres, e bendito é o fruto do vosso ventre, Jesus.
2: Santa Maria, Mãe de Deus, rogai por nós, pecadores, agora e na hora de nossa morte.
1: Ave Maria, cheia de graça, o Senhor é convosco. Bendita sois vós entre as mulheres, e bendito é o fruto do vosso ventre, Jesus.
2: Santa Maria, Mãe de Deus, rogai por nós, pecadores, agora e na hora de nossa morte.
1: Ave Maria, cheia de graça, o Senhor é convosco. Bendita sois vós entre as mulheres, e bendito é o fruto do vosso ventre. Cheia de graça, o Senhor é convosco. Bendita sois vós entre as mulheres, e bendito

0: bendito é o fruto do vosso ventre, Jesus.
1: Santa Maria, Mãe de Deus, rogai por nós, pecadores, agora e na hora de nossa morte.
0: Ave Maria, cheia de graça, o Senhor é convosco. Bendita sois vós entre as mulheres, e bendito é o fruto do vosso ventre, Jesus.
1: Santa Maria, Mãe de Deus, rogai por nós, pecadores, agora e na hora de nossa morte.
0: Ave Maria, cheia de graça, o Senhor é convosco. Bendita sois vós entre as mulheres, e bendito é o fruto do vosso ventre, Jesus.
1: Santa Maria, Mãe de Deus, rogai por nós, pecadores, agora e na hora de nossa morte.
0: Ave Maria, cheia de graça, o Senhor é convosco. Bendita sois vós entre as mulheres, e bendito é o fruto do vosso ventre, Jesus.
1: Santa Maria, Mãe de Deus, rogai por nós, pecadores, agora e na hora de nossa morte.
0: Ave Maria, cheia de graça, o Senhor é convosco. Bendita sois vós entre as mulheres, e bendito é o fruto do vosso ventre, Jesus.
1: Santa Maria, Mãe de Deus, rogai por nós, pecadores, agora e na hora de nossa morte.
0: Glória ao Pai, ao Filho e ao Espírito Santo.
1: Como era no princípio, agora e sempre. Amém.
0: Ó meu bom Jesus,
2: perdoai-nos, livrai-nos do fogo do inferno, levai as almas todas para o céu e socorrei principalmente as que mais precisarem da vossa infinita misericórdia.

0: Temos mais intenções dos nossos ouvintes. A Dilza, ela pede orações por toda a sua família. O Carlos Roberto também, ele pede orações. Ele é do grupo dos Servos do Cordeiro, da Basílica de São João Batista, na Lagoa. Ele pede uma intenção de emprego na área audiovisual. Também a Anitta pede orações por toda a sua família. E recebemos pelo WhatsApp também a nossa irmã Fátima Pérez dos Santos, de Santa Ana, que encontra-se internada tratando-se de um câncer, por seu esposo também Francisco José Santana e pelas filhas Fernanda e Joana. Agora vamos passar para o segundo mistério do nosso Santo Terço, e quem vai recitar é o nosso irmão Sérgio, da paróquia São Judas Tadeu.
1: Segundo mistério gozoso: Maria visita a sua prima Isabel, que está grávida. Naqueles dias, Maria se levantou e foi às pressas às montanhas, a uma cidade de Judá. Entrou na casa de Zacarias e saudou Isabel.

0: Ora, apenas Isabel ouviu a saudação de Maria. A criança estremeceu no seu seio e Isabel ficou cheia do Espírito Santo. Pai nosso que estás no céu, santificado seja o vosso nome. Venha a nós o vosso reino, seja feita a vossa vontade, assim na terra como no céu.
1: O pão nosso de cada dia nos dai hoje, perdoai as nossas ofensas, assim como nós perdoamos a quem nos tem ofendido. E não nos deixeis cair em tentação, mas livrai-nos do mal.
0: Ave Maria, cheia de graça, o Senhor é convosco. Bendita sois vós entre as mulheres, bendito é o fruto do vosso ventre, Jesus.
1: Santa Maria, Mãe de Deus, rogai por nós, pecadores, agora e na hora de nossa morte.
0: Ave Maria, cheia de graça, o Senhor é convosco. Bendita sois vós entre as mulheres, bendito é o fruto do vosso ventre, Jesus.
1: Santa Maria, Mãe de Deus, rogai por nós, pecadores, agora e na hora de nossa morte.
0: Ave Maria, cheia de graça, o Senhor é convosco. Bendita sois vós entre as mulheres, bendito é o fruto do vosso ventre, Jesus.
1: Santa Maria, Mãe de Deus, rogai por nós, pecadores, agora e na hora de nossa morte.
0: Ave Maria, cheia de graça, o Senhor é convosco. Bendita sois vós entre as mulheres, bendito é o fruto do vosso ventre, Jesus.
1: Santa Maria, Mãe de Deus, rogai por nós, pecadores, agora e na hora de nossa morte.
0: Ave Maria, cheia de graça, o Senhor é convosco. Bendita sois vós entre as mulheres, bendito é o fruto do vosso ventre, Jesus.
1: Santa Maria, Mãe de Deus, rogai por nós, pecadores, agora e na hora de nossa morte.
0: Ave Maria, cheia de graça, o Senhor é convosco. Bendita sois vós entre as mulheres, bendito é o fruto do vosso ventre, Jesus.
1: Santa Maria, Mãe de Deus, rogai por nós, pecadores, agora e na hora de nossa morte.
0: Ave Maria, cheia de graça, o Senhor é convosco. Bendita sois vós entre as mulheres, bendito é o fruto do vosso ventre, Jesus.
1: Santa Maria, Mãe de Deus, rogai por nós, pecadores, agora e na hora de nossa morte.
0: Ave Maria, cheia de graça, o Senhor é convosco. Bendita sois vós entre as mulheres, bendito é o fruto do vosso ventre, Jesus.
1: Santa Maria, Mãe de Deus, rogai por nós, pecadores, agora e na hora de nossa morte.
0: Ave Maria, cheia de graça, o Senhor é convosco. Bendita sois vós entre as mulheres, bendito é o fruto do vosso ventre, Jesus.
1: Santa Maria, Mãe de Deus, rogai por nós, pecadores, agora e na hora de nossa morte.
0: Ave Maria, cheia de graça, o Senhor é convosco. Bendita sois vós entre as mulheres, bendito é o fruto do vosso ventre, Jesus.
1: Santa Maria, Mãe de Deus, rogai por nós, pecadores, agora e na hora de nossa morte.
0: E Ave Maria, cheia de graça, o Senhor é convosco. Bendita sois vós entre as mulheres, bendito é o fruto do vosso ventre, Jesus.
1: Santa Maria, Mãe de Deus, rogai por nós, pecadores, agora e na hora de nossa morte.
0: Glória ao Pai, ao Filho e ao Santo Espírito.
2: Assim como era no princípio, agora e sempre. Amém.
0: Ó meu Jesus,
1: perdoai-nos, livrai-nos do fogo do inferno, levai as almas todas para o céu e socorrei principalmente as que mais precisarem da vossa infinita misericórdia.
0: Ó Maria,
1: concebida sem pecado, rogai por nós que recorremos a vós.
0: Jesus, manso e humilde de coração,
1: fazei o nosso coração semelhante ao vosso.

0: E temos mais intenções dos nossos ouvintes aqui pelo chat da Catedral. Maria de Fátima Ribeiro, da paróquia São José Operário, em São Gonçalo. Ela pede oração para muita paz, tranquilidade. E ela também pede pela proteção, né, de todos os males. O Ronaldo, também do movimento do Terço dos Homens, nosso do Vicariato Sul, da paróquia Santa Terezinha do Menino Jesus, em Botafogo, pede também orações para todo o nosso movimento do Vicariato Sul. A Elizabeth Timóteo também pede oração pela sua saúde, pela aposentadoria, né, dela e também do seu marido, pela libertação também dele do vício do cigarro, pela saúde, pela oração também para o filho Marcos José, pelo dom da vida dele, muita saúde e paz. A Viviane também faz aqui mais orações também. Ela, a Viviane, é da paróquia Nossa Senhora do Carmo, lá do Padre Jorge, pede orações. E também aos ouvintes que quiserem enviar o WhatsApp da Rádio Catedral, eu vou repetir o telefone da Rádio Catedral, podem também enviar suas intenções: 3231-3567. 3231-3567. Vamos passar agora para o nosso terceiro mistério do nosso Santo Terço, e é o nosso irmão Roger da paróquia Santa Terezinha do Menino Jesus, que vai recitar esse terceiro mistério.
1: Terceiro mistério gozoso: nascimento de Jesus em Belém. Estando eles ali, completaram-se os dias dela, e deu à luz seu filho primogênito, e envolvendo-o em faixas, reclinou-o num presépio, porque não havia lugar para eles na hospedaria. Contemplamos o nascimento do menino Jesus, despojado de todos os bens materiais. Deus nasce, o mais pobre entre os pobres, para nos mostrar a sua grande riqueza. Que este exemplo leve a crescer em nós o desapego dos bens materiais, para vivermos mais a riqueza do mistério de Deus. Pai nosso que estais no céu, santificado seja o vosso nome, venha a nós o vosso reino, seja feita a vossa vontade, assim na terra como no céu.
2: O pão nosso de cada dia nos dai hoje, perdoai as nossas ofensas, assim como nós perdoamos a quem nos tem ofendido. E não nos deixeis cair em tentação, mas livrai-nos do mal.
1: Ave Maria, cheia de graça, o Senhor é convosco. Bendita sois vós entre as mulheres, bendito é o fruto do vosso ventre, Jesus.
2: Santa Maria, Mãe de Deus, rogai por nós, pecadores, agora e na hora de nossa morte.
1: Ave Maria, cheia de graça, o Senhor é convosco. Bendita sois vós entre as mulheres, bendito é o fruto do vosso ventre, Jesus.
2: Santa Maria, Mãe de Deus, rogai por nós, pecadores, agora e na hora de nossa morte.
1: Ave Maria, cheia de graça, o Senhor é convosco. Bendita sois vós entre as mulheres, bendito é o fruto do vosso ventre, Jesus.
2: Santa Maria, Mãe de Deus, rogai por nós, pecadores, agora e na hora de nossa morte.
1: Ave Maria, cheia de graça, o Senhor é convosco. Bendita sois vós entre as mulheres, bendito é o fruto do vosso ventre, Jesus.
2: Santa Maria, Mãe de Deus, rogai por nós, pecadores, agora e na hora de nossa morte.
1: Ave Maria, cheia de graça, o Senhor é convosco. Bendita sois vós entre as mulheres, bendito é o fruto do vosso ventre, Jesus.
2: Santa Maria, Mãe de Deus, rogai por nós, pecadores, agora e na hora de nossa morte.
1: Ave Maria, cheia de graça, o Senhor é convosco. Bendita sois vós entre as mulheres, bendito é o fruto do vosso ventre, Jesus.
2: Santa Maria, Mãe de Deus, rogai por nós, pecadores, agora e na hora de nossa morte.
1: Ave Maria, cheia de graça, o Senhor é convosco. Bendita sois vós entre as mulheres, bendito é o fruto do vosso ventre, Jesus.
2: Santa Maria, Mãe de Deus, rogai por nós, pecadores, agora e na hora de nossa morte.
1: Ave Maria, cheia de graça, o Senhor é convosco. Bendita sois vós entre as mulheres, bendito é o fruto do vosso ventre, Jesus.
2: Santa Maria, Mãe de Deus, rogai por nós, pecadores, agora e na hora de nossa morte.
1: Ave Maria, cheia de graça, o Senhor é convosco. Bendita sois vós entre as mulheres, e bendito é o fruto do vosso ventre, Jesus.
2: Santa Maria, Mãe de Deus, rogai por nós, pecadores, agora e na hora de nossa morte.
1: Ave Maria, cheia de graça, o Senhor é convosco. Bendita sois vós entre as mulheres, bendito é o fruto do vosso ventre, Jesus.
2: Santa Maria, Mãe de Deus, rogai por nós, pecadores, agora e na hora de nossa morte.
1: Glória ao Pai, ao Filho e ao Espírito Santo,
2: como era no princípio, agora e sempre. Amém.
1: Ó meu bom Jesus,
2: perdoai-nos, livrai-nos do fogo do inferno, levai as almas todas para o céu e socorrei principalmente as que mais precisarem da vossa infinita misericórdia.
1: Ó meu São José,
2: rogai por nós.
1: Santa Teresinha do Menino Jesus,
2: rogai por nós.

0: Então, voltando, nosso telefone aqui da Rádio Catedral, do WhatsApp, é 3231-3567. E temos mais mensagens aqui pelo nosso chat. A Maria da Glória, da paróquia São Sebastião, em Belfor Roxo, ela pede oração pelos seus filhos, pela família, por Francinete e por todas as vocações e por todas as famílias do mundo inteiro, pedindo saúde, força e muita paz. E a Madalena também, ela pede orações para sua família. Então agora nós vamos passar para o quarto mistério do Santo Terço, mistério gozoso, que contemplamos a apresentação do menino Jesus no templo. Concluídos os dias da sua purificação, segundo a lei de Moisés, levaram-no a Jerusalém para apresentá-lo ao Senhor. Seu pai e sua mãe estavam admirados das coisas que deles diziam. Pai nosso que estás nos céus, santificado seja o vosso nome. Venha a nós o vosso reino. Seja feita a vossa vontade, assim na terra como no céu.
1: O pão nosso de cada dia nos dai hoje. Perdoai as nossas ofensas, assim como nós perdoamos a quem nos tem ofendido. E não nos deixeis cair em tentação, mas livrai-nos do mal.
0: Ave Maria, cheia de graça, o Senhor é convosco. Bendita sois vós entre as mulheres, bendito o fruto do vosso ventre, Jesus.
1: Santa Maria, Mãe de Deus, rogai por nós, pecadores, agora e na hora de nossa morte.
0: Ave Maria, cheia de graça, o Senhor é convosco. Bendita sois vós entre as mulheres, bendito o fruto do vosso ventre, Jesus.
1: Santa Maria, Mãe de Deus, rogai por nós, pecadores, agora e na hora de nossa morte.
0: Ave Maria, cheia de graça, o Senhor é convosco. Bendita sois vós entre as mulheres, bendito o fruto do vosso ventre, Jesus.
1: Santa Maria, Mãe de Deus, rogai por nós, pecadores, agora e na hora de nossa morte.
0: Ave Maria, cheia de graça, o Senhor é convosco. Bendita sois vós entre as mulheres, bendito o fruto do vosso ventre, Jesus.
1: Santa Maria, Mãe de Deus, rogai por nós, pecadores, agora e na hora de nossa morte.
0: Ave Maria, cheia de graça, o Senhor é convosco. Bendita sois vós entre as mulheres, bendito o fruto do vosso ventre, Jesus.
1: Santa Maria, Mãe de Deus, rogai por nós, pecadores, agora e na hora de nossa morte.
0: Ave Maria, cheia de graça, o Senhor é convosco. Bendita sois vós entre as mulheres, bendito é o fruto do vosso ventre, Jesus.
1: Santa Maria, Mãe de Deus, rogai por nós, pecadores, agora e na hora de nossa morte.
0: Ave Maria, cheia de graça, o Senhor é convosco. Bendita sois vós entre as mulheres, bendito o fruto do vosso ventre, Jesus.
1: Santa Maria, Mãe de Deus, rogai por nós, pecadores, agora e na hora de nossa morte.
0: Ave Maria, cheia de graça, o Senhor é convosco. Bendita sois vós entre as mulheres, bendito o fruto do vosso ventre, Jesus.
1: Santa Maria, Mãe de Deus, rogai por nós, pecadores, agora e na hora de nossa morte.
0: Ave Maria, cheia de graça, o Senhor é convosco. Bendita sois vós entre as mulheres, bendito o fruto do vosso ventre, Jesus.
1: Santa Maria, Mãe de Deus, rogai por nós, pecadores, agora e na hora de nossa morte.
0: Ave Maria, cheia de graça, o Senhor é convosco. Bendita sois vós entre as mulheres, bendito o fruto do vosso ventre, Jesus.
1: Santa Maria, Mãe de Deus, rogai por nós, pecadores, agora e na hora de nossa morte.
0: Glória ao Pai, ao Filho e ao Espírito Santo,
1: como era no princípio, agora e sempre. Amém.
0: Ó meu bom Jesus, perdoai-nos, livrai-nos das trevas do fogo do inferno, levai as almas todas para o céu e socorrei principalmente as que mais precisarem da vossa infinita misericórdia. Ó Maria concebida sem pecado,
1: rogai por nós que recorremos a vós.
0: Nossa Senhora de Fátima,
1: rogai por nós.
0: São Miguel Arcanjo,
1: rogai por nós.
0: Rogai por nós, Santa Mãe de Deus,
1: para que sejamos dignos das promessas de Cristo. Amém.

0: Temos aqui mais uma mensagem do nosso irmão Cláudio da Silva Costa, que ele pede meios para que ele consiga pagar o seu aluguel, também do seu furgão, que é um objeto dele, um meio de transporte, de trabalho, que ele precisa trabalhar também na sua saúde, ele pede pela sua família e por esse momento de provação que ele está passando. Maria, passa na frente nessa vida do Cláudio também. E todos os irmãos também, né, que hoje estão passando por um momento, aqueles que estão nos hospitais, né, por procedimentos cirúrgicos, no CTI, estão dependendo de algum procedimento, que Maria possa também passar à frente dessas situações. Aqueles que nos pedem orações no nosso coração, eu quero também oferecer a minha família, minha esposa, Flávio, meu filho Pedro, né, que é a igreja doméstica, né? Começa em casa, na família. A todos também, os irmãos do Terço dos Homens lá da paróquia São Paulo Apóstolo, o Fernando, todos os irmãos. E também que esse nosso terço hoje aqui do Vicariato Sul seja realmente um terço que possa levar, né, essa transmissão, essa intercessão de Maria para tantas casas, tantos lares, tantos lugares, né, que ouvem as ondas da Rádio Catedral. E vamos agora passar nesse quinto e último mistério do Santo Terço. Vamos todos juntos, eu como Carlos André, aqui da paróquia São Paulo Apóstolo, o Paulo da Santa Cruz, o nosso irmão Sérgio da São Judas Tadeu e o Roger da Santa Terezinha do Menino Jesus. Aliás, a minha de origem é São Paulo Apóstolo, mas eu estou também no momento na Santa Cruz de Copacabana, na parte pastoral, né, do meu estágio. Meu querido Padre Leandro, que é o pároco de lá, e a toda a comunidade que me abraçou com muito carinho esse momento. Então, a todos nós, em unidade, né, e oração. Então, nesse quinto e último mistério, vamos contemplar a perda e o encontro do menino Jesus no templo. Acabados os dias da festa, quando voltavam, ficou o menino Jesus em Jerusalém, sem que seus pais o percebessem, pensando que ele estivesse com seus companheiros de comitiva. Andaram caminho de um dia e buscaram entre os parentes e conhecidos, mas não encontrando, voltaram a Jerusalém à procura dele. 3 dias depois, o acharam no templo, sentado no meio dos doutores, ouvindo-os e interrogando-os. Jesus identifica-se com os ensinamentos do templo, e isso comove espiritualmente e intelectualmente com suas perguntas. A alegria dele era estar no espaço do sagrado, escutando as palavras sagradas. Busquemos deixar tempo também para as coisas de Deus, como Jesus soube deixar. É importante, muitas das vezes, nós fazermos o kênese, o esvaziamento, meus irmãos e minhas irmãs. Esse momento de deserto é muito importante para que possamos ouvir a voz de Deus e estarmos em intimidade com Ele e com a nossa Mãe Maria Santíssima, para ela nos dar o direcionamento na nossa vida, nos nossos projetos, nos nossos sonhos. Então vamos colocar já essas intenções que já foram colocadas aqui para a Rádio Catedral, as nossas de cada um, e também pela paz do mundo e pelo nosso Papa Leão XIV também, que esteve há pouco tempo na França e foi muito bem acolhido por toda aquela comunidade. Pai nosso que estás nos céus, santificado seja o vosso nome. Venha a nós o vosso reino, seja feita a vossa vontade, assim na terra como no céu. O pão nosso de cada dia nos dai hoje, perdoai as nossas ofensas, assim como nós perdoamos a quem nos tem ofendido. E não nos deixeis cair em tentação, mas livrai-nos do mal.
1: Amém. Ave Maria, cheia de graça, o Senhor é convosco. Bendita sois vós entre as mulheres. Bendito é o fruto do vosso ventre, Jesus. Santa Maria, Mãe de Deus, rogai por nós, pecadores, agora e na hora de nossa morte. Ave Maria, cheia de graça, o Senhor é convosco.

nossa morte. Ave Maria, cheia de graça, o Senhor é convosco. Bendita sois vós entre as mulheres, bendito é o fruto do vosso ventre, Jesus. Santa Maria, Mãe de Deus, rogai por nós, pecadores, agora e na hora de nossa morte. Ave Maria, cheia de graça, o Senhor é convosco. Bendita sois vós entre as mulheres, e bendito é o fruto do vosso ventre, Jesus. Santa Maria,

0: cheia de graça, o Senhor é convosco. Bendita sois vós entre as mulheres, bendito é o fruto do vosso ventre, Jesus. Santa Maria, Mãe de Deus, rogai por nós, pecadores, agora e na hora de nossa morte. Ave Maria, cheia de graça, o Senhor é convosco. Bendita sois vós entre as mulheres, e bendito é o fruto do vosso ventre, Jesus. Santa Maria, Mãe de Deus, rogai por nós, pecadores, agora e na hora de nossa morte. Ave Maria, cheia de graça, o Senhor é convosco. Bendita sois vós entre as mulheres, e bendito é o fruto do vosso ventre, Jesus. Santa Maria, Mãe de Deus, rogai por nós, pecadores, agora e na hora de nossa morte. Ave Maria, cheia de graça, o Senhor é convosco. Bendita sois vós entre as mulheres, e bendito é o fruto do vosso ventre, Jesus. Santa Maria, Mãe de Deus, rogai por nós, pecadores, agora e na hora de nossa morte. Ave Maria, cheia de graça, o Senhor é convosco. Bendita sois vós entre as mulheres, e bendito é o fruto do vosso ventre, Jesus. Santa Maria, Mãe de Deus, rogai por nós, pecadores, agora e na hora de nossa morte. Ave Maria, cheia de graça, o Senhor é convosco. Bendita sois vós entre as mulheres, bendito é o fruto do vosso ventre, Jesus. Santa Maria, Mãe de Deus, rogai por nós, pecadores, agora e na hora de nossa morte. Amém.
1: Glória ao Pai, ao Filho e ao Espírito Santo,
0: como era no princípio, agora e sempre. Amém.
1: Ó meu bom Jesus,
0: perdoai-nos e livrai-nos do fogo do inferno, levai as almas todas para o céu, e socorrei principalmente aquelas que mais precisarem da vossa infinita misericórdia.
1: Ó Maria concebida sem pecado,
0: rogai por nós que recorremos a vós.
1: São José,
0: rogai por nós.
1: Nossa Senhora da Conceição Aparecida,
0: rogai por nós.
1: São Miguel Arcanjo,
0: rogai por nós.
1: Rogai por nós, Santa Mãe de Deus,
0: para que sejamos dignos das promessas de Cristo. Amém.
1: Infinitas graças vos damos, soberana Rainha, pelos benefícios que todos os dias recebemos de vossas mãos liberais. Dignai-vos agora e para sempre tomarmos debaixo de vosso poderoso amparo, e para mais vos agradecer, vos saudamos como a salve, Rainha, Mãe de Misericórdia, vida, doçura e esperança nossa, salve. A vós bradamos, degredados filhos de Eva, a vós suspiramos, gemendo e chorando neste vale de lágrimas.

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0: governo federal que movimentaram o país no dia de hoje.
1: Olá, boa noite.
2: Boa noite para você que nos acompanha em todo o país. Regras mais rígidas contra aumentos abusivos.
1: E portaria prorroga a subvenção ao óleo diesel em meio à alta do petróleo. Gabriela Noronha.
3: Em outra frente, a ANP determinou multas que somam mais de 700 milhões a distribuidoras de combustíveis por elevação abusiva de preços.
2: Futebol feminino ganha marco legal para a profissionalização da modalidade.
1: Lei também prevê proteção à maternidade e combate à discriminação e à violência. Thaís de Araújo.
4: A lei do futebol feminino estabelece diretrizes nacionais para o desenvolvimento do esporte. Entre as medidas está a redução gradual do número de atletas não profissionais nas competições oficiais.
2: Hoje na apresentação da Voz do Brasil, eu, Mariana Jungmann e Luciano Seixas.
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2: Quem tem dinheiro em casas de apostas vai receber informações do governo federal sobre como e quando pedir a devolução dos valores.
1: Os avisos serão enviados pela caixa postal do gov.br e também pelo WhatsApp para orientar os usuários sobre os procedimentos e os prazos.
2: Pelas novas regras, os valores devem ser devolvidos diretamente pelas casas de apostas até 5 de outubro. Em alguns casos, a restituição será feita por instituições financeiras, com prazo até 14 de outubro.
5: As empresas têm até o dia 5 de outubro, próxima segunda-feira, para retirar as propagandas do ar, inclusive de patrocínios. Dia 5, também, às 11:59 da noite, é o prazo para retirada voluntária dos valores pelos apostadores. A partir de terça-feira, dia 6, os sites e aplicativos de apostas saem do ar. Entre os dias 7 e 8 de outubro, as bets devem informar as instituições financeiras os saldos remanescentes, discriminados por CPF. E de 9 a 14 de outubro, finaliza o prazo para devolução dos saldos aos apostadores pelos bancos. A partir do dia 14, se houve qualquer obstáculo para devolução dos valores, os saldos serão repassados à Caixa Econômica Federal, que receberá os recursos e vai providenciar a devolução aos apostadores. Luciana Colares de Holanda, para a Voz do Brasil.
1: E também está sendo feita a operação contra as bets que não eram regularizadas, as ilegais.
2: Já foram retirados do ar 506 sites suspeitos de oferecer apostas de forma irregular no Brasil.
1: A ação foi feita pelos Ministérios da Justiça e Segurança Pública e da Fazenda, que monitoram plataformas sem autorização para funcionar no país.
2: Levantamento também identificou 43 canais e grupos ativos no Telegram relacionados à divulgação de apostas e jogos de cassino online. Juntos, eles ultrapassam os 202 mil integrantes.
1: A iniciativa faz parte de um trabalho para interromper o acesso a plataformas que operem sem autorização e impedir que novos endereços sejam usados para oferecer apostas ao